0: Será que a galera conhece essa? Vamos saber, vamos saber.
1: Me diz que já é tarde.
2: Você tá curtindo Amor Eterno no FIG, Festival de Inverno de Garanhuns. Hoje ainda tem Alexandre Pires e Tiaguinho. Agora 9 horas 11 minutos. Boa noite, Boris. Hoje eu ganhei um cachorro. Colocamos o nome dele de Quirino, pelo gol que ele fez hoje, Beto da Bomba do Emetério. Rapaz, que coisa. Um abraço. Fábio Regino, da Matinha, em Abreu Lima. Boa noite, Boris. Espero que a torcida do Santa Cruz faça a sua parte no próximo jogo do clube. Disso eu não tenho dúvidas. Vamos embora rumo à segundona. Um abraço para você, Boris Jackson. Um abraço para você, tudo de bom, meu querido. Estamos transmitindo o Festival de Inverno de Garanhuns. Amor Eterno.

A gente pode pedir um favor a vocês? Podemos fazer um favor a vocês? Podemos pedir? Quem está com seu celular aí, acenda a lanterna do celular para a gente fazer um momento bem bonito, marcante aqui. Para a gente... Levanta o celular aí. Acende a lanterna do celular, todo mundo aí. Todo mundo, por favor. Na humildade, a gente pede a vocês que levantem o celular, acenda a lanterna. Renatinho!

0: como agradecer a cada um de vocês por esse momento tão lindo nesse festival. Nosso muito obrigado. Queria aproveitar para agradecer a Prefeitura Municipal de Garanhuns, a toda a Secretaria de Cultura, nosso muito obrigado por mais uma oportunidade da gente aqui no nosso quinto festival, não é isso? Se não me falha a memória, nosso quinto festival, tá certo? Então queria agradecer demais e poder a gente estar fazendo parte dessa programação, dessa grade de artistas, de banda, a gente como banda local, poder estar subindo nesse palco mais uma vez na nossa terra, com essa praça lotada, com vocês cantando, com a energia, com a companhia de cada um de vocês, nosso muito obrigado, tá? Toda a galera da Secretaria de Turismo, nosso
1: muito amor obrigado. Eterno, legal. Amor eterno. Vamos ver se ele vai ter um bizinho. É, eles que são de Garanhuns, e daqui a pouco tem Alexandre Pires e tem Tiaguinho.

Essa música a gente gostaria de oferecer a todas as mulheres, a toda a nossa família, amigos, e a ela, nossa madrinha do samba, Beth Carvalho!

0: Amor eterno, maravilhoso. Grupo de pagode, show de bola. Muito bom. Amor eterno, daqui a pouco a gente tem Alexandre Pires, tem Tiaguinho ao vivo. São 9 horas 26 minutos, 9 e 26. Alexandre Pires, daqui a pouco tu vai entrar ao vivo, tá? Combinado?
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0: Enquanto isso,

aposentado do Engenho Maranguape. Ofereço a Vitória de Santo Antão, Júnior de Olinda, Manuel Inácio. Boa noite, Boris. Boa noite. Boa noite também para o Antônio Rodrigues, nosso Batatinha, lá em Caruaru. Esse é uma fera, esse é grande. 9:30, você pode mandar seu alô aqui pelo WhatsApp da Rádio Jornal, 99147-8520. Agora digita, tá? Digita, por favor, porque se for gravado, não dá. Então, você digita e eu mando o seu alô, como estão fazendo os amigos e amigas que estão curtindo a Rádio Jornal. Hoje tem Thiaguinho também, viu? Tem! No Festival de Inverno de Garanhuns. Alô, Prefeitura de Garanhuns, alô, Alexandre Ferri, pessoal da Pitu.

Cláudio Borges, meu nome é Fábio, moro em Candeias, a Rádio Anal, mais uma vez, prestigiando FIG. Parabéns pela excelente cobertura, vocês são gigantes. Um abraço, meu amigo. Obrigado, Fabão. Tudo de bom para você. Boa noite, estou ouvindo o programa. Meu nome é Josemário Gomes, de Caruaru. Alô, Caruaru. Alô, Josemário. Um abraço. Boa noite, Boris. Guga Gol, de Maranguape, sempre na escuta. Manda um abraço para Paulinho Pipoqueiro. Paulinho Pipoqueiro tem dois sentidos, né? Ou ele pipoca na pelada, ou ele vende pipoca. Aí você tem que explicar. 9h34, será que ainda tem palco? Tem? Ah, tirou o palco. O do Amor Eterno, né? O Amor Eterno. O Amor Eterno, eu pensei que o Amor Eterno tinha terminado, mas continua dando uma canjinha. É porque o show do Alexandre Pires foram molhar a palavra, né? Molhar a palavra, você sabe que agora tem pitu banana, tem pitu abacaxi. Chega a aguar, né? Agora 9 horas 35 minutos e você tá curtindo, pode mandar sua mensagem, tá? É 991478520. É o Festival de Inverno de Garanhuns. 9h35, mais uma do Alexandre Pires, porque ele vem ao vivo daqui a pouco.

Agora 9h39, é o Festival de Inverno de Garanhuns. Hoje a gente já curtiu Mirelle Araújo, Amor Eterno. Vai curtir Alexandre Pires e

0: E eu vou contar para vocês porque vocês são minha companhia, eu sou a companhia de vocês, eu, Aldo, Elivelton, Ingrid Santos também está na redação, o Adúcio Lucena. Eu tinha um primo que fazia sanduíche de pizza, pegava um pão francês, partia, botava uma pizza e comia. Eu tenho um colega que comia bolo de bacia com ketchup. Tem umas doideiras, né? Eu adoro macarrão, macarronada com farofa. E vai, vai. São as doideiras de 21h43, quando a fome começa a apertar. Daqui a pouco a gente volta.
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0: Na capital pernambucana, 9h47.
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0: Estava conversando aqui com o Aldo enquanto a gente ouvia o bloco comercial. Em termos de mundial, há muito tempo que eu não vejo uma semifinal tão equilibrada e tão forte, com tantos ingredientes de história, né? Você tem França e Espanha, e por outro lado, você tem Argentina e Inglaterra, e Argentina e Inglaterra, tudo

que envolve, desde a Copa do Mundo de 98, com gol de mão do Maradona, desde a Guerra das Malvinas. Você tem todo esse histórico realmente de muita emoção às semifinais do Mundial de 2026. E você vai acompanhar tudo na Cola das Seleções amanhã, às 5h30 da tarde, com o Edinaldo Santos, grande equipe do Scratch Ouro do Rádio. Estaremos falando sobre essas semifinais. Agora 9h48, voltando à nossa realidade, o Festival de Inverno de Garanhuns. Foi 86, né? Ah, é. Você falou, 98 foi outra coisa, porque eu estava confundindo, porque 86, eu me lembro que eu ainda estava na minha cidade, Petrópolis, porque eu cheguei aqui em Recife em 87, exatamente. Então o gol de Maradona foi em 86, 22 de junho. Aliás, ele fez dois gols, né? Dois gols, um de mão, que ele disse que foi a mão de Deus, né? A mão de Deus. Foi bom, não tinha. Foi bom você ter me corrigido. Obrigado, Aldo. Agora 9h49. Agora 98 aconteceu alguma coisa. Eu vou ver aqui no Google. Deixa eu ver aqui o. Oi. Esse jogo da Argentina para a Inglaterra. Foi. Não, sim. Isso eu me lembro. Não foi semifinal. Isso eu me lembro. Agora, eu quero ver o que aconteceu que eu li ou ouvi em 1998. Deixa eu ver aqui. Copa do Mundo. Copa do Mundo. Mundo. Foi quando a gente perdeu para a França, né? 1998. Final da Copa do Mundo. Exatamente. Então eu não sei. Foi, nós perdemos por 3-0, talvez. No mata-mata o Brasil passou pelo Chile, 4-1. Bom, o Brasil já não é mais. Vou ver aqui se teve algum destaque a mais em relação à Copa do Mundo na. Porque era diferente, né? A França terminou em primeiro lugar no grupo C, com 3 vitórias. Aí depois teve o Paraguai, teve a Itália, teve a Croácia. Bom, enfim, então eu errei mesmo. 98 foi alguma coisa que eu estava me lembrando, mas eu errei. Mas o gol do Maradona foi em 86. Boa noite, Boris Zenilton, Ficheiro, Coab 6, Petrolina. Tô ligado na Rádio Jornal de 4 da manhã, segunda, sábado, domingo, desde as 8. Tô pedalando. Que maravilha. Um abraço, querido. Tudo de bom. Boa noite, Boris Júnior de Olinda. Estou na sua escuta. Quem tá na escuta também é Manuel Inácio, motorista aposentado do Engenho Maranguape. Valeu! Daqui a pouco tem Alexandre Pires e tem Thiaguinho também. Alexandre Pires agora no estúdio.

bom, muito bom, muito bom. Festival de Inverno de Garanhuns, agora 5 minutos faltando para as 10 horas até meia-noite. Tem o FIG, depois tem a Madrugada Amiga, o Rei Convida, a Madrugada Musical. Daqui a pouco tem Alexandre Pires do palco da Praça Mestre Dominguinhos. Ô, Tiaguinho, canta um pouquinho aí.

Agora um minuto faltando para as 10 horas e o Grêmio, hein, acertou a contratação de jogador da seleção de Cabo Verde. Meia atacante Giovanni Cabral disputou 2 jogos no Mundial contra a Espanha e a Argentina. Senhoras e senhores, no Festival de Inverno de Garanhuns, ao vivo, da Praça Mestre Dominguinhos.

0: Alexandre Pires no FIG, no Festival de Inverno de Garanhuns.
1: Boa noite, Garanhuns! Bora curtir o pagodeiro!
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Muito obrigado. Vamos embora. Ei! Rogério, acordeão, senhoras e senhores.

0: Zazá Guitarras. Zazá Guitarras. Zabigando, vamos embora.
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Senhoras e senhores, os teclados, pianos, aplausos para Naldo, senhoras e senhores. Tem idade para isso, mas não, gente.

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1: Quem sabe cantar você? Ah, depois. Espetáculo, Garanhuns. Vem o que, nego velho? É isso aí. E o

0: chegaram aí. Que saudade, que honra. Muito obrigado pelo carinho de vocês. Que Jesus abençoe cada coração aqui presente nessa noite espetacular. Bora cantar, bora curtir.
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Ai, ai, ai! Que festa espetacular! Muito boa noite, é uma honra para toda a nossa equipe de estarmos aqui nesse palco com vocês hoje. Muito obrigado por esse carinho lindo. É isso aí. É o pagode em Garanhuns. E também, é claro, mandar um salve para o nosso maestro maior, Alceu Valença. E a manga rosa, quero gosto, sim. Melão maduro, sapo

Viva o seu Valença, senhoras e senhores. Viva a música brasileira. Até me perdi, não sei mais o que fazer, né? Pois então, lá em Uberlândia, Minas Gerais, além do pagode, que sempre foi muito querido pelo povo mineiro, mas também tínhamos a música sertaneja. O Brasil é fabuloso. O Brasil é um país recheado de culturas. Cada região tem o seu ritmo, tem o seu sabor, tem a sua alegria, tem a sua particularidade. E tudo se junta, tudo se mistura. Isso é maravilhoso. Pois lá em Uberlândia, esse projeto Pagonejo surgiu do grande carinho e amor que eu tenho também, além do pagode, pela música sertaneja. Esse desejo de misturar o cavaquinho com a sanfona. Por exemplo, mas lá em Uberlândia, ô Rogério, em 1996 eu compus uma música sertaneja que fez muito sucesso no Brasil todo. A introdução era mais ou menos assim, ó.

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Palma da mão, Garanhuns.

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0: Que noite!
1: Alexandre Pires, que no noite? Festival de Inverno de Garanhuns.
0: Mas agora a gente vai se divertir um pouquinho. Vamos lá na gema dos anos 90. Quem sabe canta comigo?

0: Alexandre Pires no Festival de Inverno de Garanhuns.
1: Que é isso, rapaz? Ah, sim, pagode. Rock and roll, eu gosto também de rock and roll.

0: Alexandre Pires, no Festival de Inverno de Garanhuns.
1: Quero agradecer à Secretaria de Cultura e Turismo de Garanhuns. Agradecer à Prefeitura Municipal e a todos os organizadores dessa festa. Aquela cuica chorona tá aí?

E aquele tantã de malandro, vai. Senhoras e senhores, na percussão, aplausos para Michel e Cadu. Cadu e Michel na percussão, senhoras e senhores. Samba é bom demais, né? Também. Essa é a música brasileira. Ah, não dá vontade de parar, ó. Olha que beleza, olha.

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1: Muito obrigado, meu povo. Daqui a pouquinho vocês vão ficar com o pretinho mais amado do Brasil. E eu, como não sou bobo, eu vou me juntar a vocês e vou curtir também um pouco desse show, né? Hã? Já estou encerrando as minhas atividades, então por isso podemos tomar um drink e curtir o nosso pretinho que vem aí arrebentando pra você. Bom, essa próxima canção talvez seja uma das mais importantes de toda a minha trajetória musical desses 36 anos de música. E vocês cantaram muito e continuam cantando essa canção tão peculiar, que fala de amor de um jeito mais ou menos assim. Só se for agora, maestro.

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Você curtiu no Festival de Inverno, Alexandre Pires, meu querido amigo, minha querida amiga, muito obrigado pelo carinho da sua audiência. Vem aí a madrugada, amiga, madrugada musical, com a produção técnica da equipe chefiada por Jair Ventura, Fabiano Lopes e Josenberg Oliveira, lá de Garanhuns, e aqui na Rua do Lima, Elivelto Henrique e Aldo Leite. Obrigado pelo carinho, mas eu te espero na madrugada. Até já.

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3: Boa noite, um grande abraço para você. Estamos juntos na madrugada, amiga. Madrugada musical, aqui pela Rádio Jornal. E agora, com o Rei Convida. Você curte sempre músicas maravilhosas, tanto do Roberto Carlos, quanto dos seus convidados nacionais e internacionais. Uma ótima segunda-feira para você. Tudo de bom. Começamos, então, a Madrugada Amiga, aqui na Rádio Jornal. Você nos curtindo, 90.3 FM, Caruaru 91.3, Garanhuns 107.5, Pesqueira 90.9, Limoeiro 99.5 e Petrolina 90.5. É a grande rede da Rádio Jornal. Vamos começar? O Rei Convida. A madrugada é amiga na Rádio Jornal.

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1: Todos os dias, pela Rádio Jornal, Recife, Caruaru, Garanhuns, Limoeiro, Pesqueira, Petrolina, tem o Rei com Vida. É a Madrugada Amiga, a madrugada musical na Rádio Jornal.

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1: Uma excelente madrugada para você, onde quer que você esteja, no trabalho, descansando. Se você estiver em qualquer lugar, permita-me acompanhá-lo aqui pela Rádio Jornal, na Madrugada Amiga, com o Rei Convida.

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1: Valeu, obrigado, obrigado pela companhia. Você curtiu O Rei Convida, aqui na madrugada da Rádio Jornal. E vai continuar conosco, porque na sequência tem o debate, tem o Passando a Limpo e o consultório. E logo depois, a voz do povo. Beijão no coração, tchau.
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1: 1h56 na Jornal.
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2: Estudo técnico sobre o trecho Salgueiro Porto de Suape na ferrovia transnordestina aponta os impactos econômicos positivos. Não esqueça dessa palavra, positivos, que a implantação da rodovia pode gerar no estado e nos estados vizinhos também. Mas, especialmente, o que pode ser benéfico para Pernambuco na geração de empregos, trabalho, renda. Esse levantamento foi feito pela Sudene, em parceria com a FIEP, buscando demonstrar a viabilidade econômica do trecho. Por quê? Porque os recursos estão suspensos. E essa novela da Transnordestina, nós mais uma vez vamos debater aqui, tentar encontrar alternativas e, de fato, prestar contas à nossa audiência e buscar entender quais são os próximos passos, como fica, qual é o futuro dessa passagem da Transnordestina aqui no estado de Pernambuco. Gente, é um assunto tão importante. E é importante que todo pernambucano e toda pernambucana esteja atento a esse tema, e por isso o convite para você nos ouvir e participar. Eu quero já agradecer a presença do superintendente da Superintendência do Desenvolvimento do Nordeste, que é a Sudene, Dr. Francisco Alexandre. Sudene, peça fundamental na elaboração desse estudo, e ele vem aqui também para nos explicar o que está sendo pensado, projetado a partir desse levantamento. Bem-vindo, doutor. Bom dia.
3: Bom dia a todos que nos ouvem. É um prazer estar aqui de novo na Rádio Jornal para a gente falar sobre essa obra tão importante para o estado de Pernambuco e para todo o Nordeste. Ontem nós fizemos uma apresentação lá na FIEP, de um estudo elaborado pelos nossos técnicos lá na Sudene. Sim. Onde a gente enfrenta e discute os três principais pontos que fizeram com que o TCU tomasse a decisão de orientar ou de determinar a paralisação da obra. Nós abordamos a deficiência de motivação, que eles tratam a discussão da vantajosidade socioeconômica, ou seja, é vantajoso fazer isso, gera resultado positivo ou negativo.
2: Se colocar dinheiro, vai ter retorno?
3: Vai ter retorno, ele gera algum benefício para o entorno da obra. Fragilidade da governança, quando trata da relação com IBAMA, relação com DENIT, povos isolados, FUNAI, IBAMA, e também trata da questão da lógica de sequenciamento. A lógica de sequenciamento é se a estrada passa por um ou por outro caminho, por onde ela anda. E nós, lá na Sudene, junto com os nossos técnicos, fizemos esse trabalho que nós apresentamos ontem. É um trabalho de fôlego, trabalho que a gente remeteu já para a Infra SA, que é a empresa encarregada da obra. Sim. Remetemos para a NTT e também, entre hoje e amanhã, já se chegará aos ministros do TCU, já que nos próximos dias eles terão um dia para reanalisar a questão, vez que houve recurso à decisão do colegiado. E o importante, o estudo demonstra a viabilidade, demonstra os benefícios, demonstra os impactos dessa obra para o estado de Pernambuco e o seu entorno. Porque a obra, ela não só traz vantajosidade, a palavra que está lá na decisão do TCU para o estado de Pernambuco, quando a gente analisa e faz uma análise dos ciclos de indução, a gente chama círculos concêntricos, a gente chega a da ordem de 300 a 350 quilômetros de abrangência. Isso nós estamos falando de 440 municípios, se a gente considerar no trecho que faz Salgueiro Suape. Estamos falando de 370 municípios, se a gente tratar Suape Salgueiro, porque a estrada leva

0: e traz. Sim. Ela só não anda num sentido só. Há produção em todo o interior e há chegadas de cargas pelo Porto de Suape, que é um dos principais portos do Brasil.
1: É sempre importante lembrar disso, né, superintendente? Não é só uma vaidade, não é por vaidade que Pernambuco quer o traçado. É porque vai escoar a produção e vai trazer riqueza, vai fazer dinheiro circular.
0: Exato.
1: E aí quando você percebe que lá no Ceará as obras estão super adiantadas, inclusive um ouvinte nos falava que está em 83%, a gente pode confirmar esse percentual. E aqui parado, não é, Laércio Queiroz, que é uma voz importante para a gente falar, ele que é ex-prefeito de Bonito, consultor de gestão pública, fala de transnordestina, sempre lembro do doutor Laércio. Porque precisa, chega uma hora que a gente cansa, a população cansa. Desde maio aqui, tentando resolver esse impasse, as autoridades envolvidas. E, poxa vida, parece que não se sai do lugar. Mas obrigada por estar com a gente para fazer esse debate. Bom dia.
2: Bom dia, Natália. Bom dia, Alexandre, superintendente da SUDENE. Bom dia, Castilho, grande jornalista da Economia do Estado. Para mim, um prazer estar aqui. A Rádio Jornal sempre esteve pronta para defender essa tese, esse tema sobre a transnordestina. E a gente está engajado nisso porque a gente acha, basicamente, tudo isso que o superintendente Alexandre falou aí, e ainda mais, né? Porque há a possibilidade de você guarnecer Suape. Suape não pode ter o desenvolvimento que já se aplica a ele, com mais o desenvolvimento já esperado em razão dos investimentos feitos recentemente, para que essa estrada ela não venha a fluir. Como disse o nosso superintendente, é uma estrada que leva e que traz. Então, se ela leva e traz, ela ajuda também muito ao Porto de Suape. A evidência maior, a minha opinião, sobre a questão da viabilidade econômica desse trecho, é precisamente a existência do Porto de Suape. Não vou nem adentrar aí nas outras questões que são fundamentais, como a questão do polo de confecções, como a questão do polo de gesteiro, avicultura e tal. O polo gesteiro a gente já perdeu.
1: Pois é.
2: Lamentavelmente a gente já perdeu, porque eu acho que esse polo gesteiro já se encaminha, já está sendo encaminhado, porque já está sendo operada já para o Ceará, já para a Pecém, esse trecho, então já se coloca para lá. A única discussão que a gente vê muito claramente é essa posição do TCU. E essa posição do TCU, ela fere muito essa ansiedade maior do nosso povo, da nossa gente, das pessoas, porque suspender, né? Por que suspender? Por que dizer que não tem viabilidade numa coisa que tem viabilidade, né? Agora, era preciso que primeiro houvesse um estudo baseado na questão política. Outra coisa é o seguinte, o Tribunal de Contas é um órgão auxiliar. Ele não determina que tenha suspendido e ser suspensa. Quem suspende é o governo.
1: Agora, isso aconteceu. O Tribunal de Contas foi lá e disse, ó, a partir de agora não manda mais recurso.
2: Pois é, ele
1: foi no dia 13 de maio. Hoje a gente está no dia 8 de julho.
2: É, perfeito. Mas não, a resposta que está sendo dada agora, que eu tive o prazer de estar lá ontem na FIEP, é uma resposta que ela vai ajudar muito.
1: Claro.
2: A interpretação maior do que significa esse trecho para o desenvolvimento de Pernambuco. Não só, como bem disse na defesa lá o superintendente, o Castilho estava lá também, mas pelo aspecto social, o aspecto do gerar empregos. Você mesmo falou aí, Natália. Então, na realidade, o que a gente não pode ver é somente a questão econômica baseada só na questão do dinheiro, do resultado, do lucro e tal, não. Eu acho que tem aí uma coisa paralela, que é esse desenvolvimento social, o atingimento para as pessoas da sociedade. O caso, por exemplo, do polo de confecções, que isso vai aumentar e muito, né? O polo, com esses investimentos agora feitos na refinaria Abreu e Lima, que estão sendo executados, a tendência é a refinaria é uma distribuidora. Então, ela tende a buscar espaço para distribuir aquilo, claro, que ela está produzindo. Então, os derivados de petróleo, todos têm que ir para... Quanto mais via de encaminhar isso de carga, é melhor para a refinaria e é melhor para a Suape. Então, nesse caso, eu acho que é uma defesa muito clara que está sendo posta, e acredito que dia 15 a gente

0: já deve ter um resultado para comemorar.
1: Espero muito. Fernando Castilho, jornalista, titular da coluna JC Negócios do Jornal do Comércio. Essa data que o Dr. Laércio traz agora é super importante, porque aconteceu esse momento, houve estudo, foi feito estudo, Sudene apresenta com a FIEP, os rapazes aqui foram lá acompanhar, os senhores estavam presentes, a sociedade está acompanhando. Agora, exatamente em uma semana, na próxima quarta-feira, dia 15, tem julgamento no Tribunal de Contas, em que esse estudo vai ser avaliado, Castilho, e aí?
2: Pois é. Bom dia, doutor Laércio, bom dia, superintendente. Ficou claro ontem na reunião de que há uma expectativa muito positiva, não só da Sudene, mas da Infra e dos outros órgãos, de que daqui a uma semana o tribunal reveja sua posição, daí importância de que antecipadamente, como a Sudene está fazendo, mandar essas informações de convencimento, né? E os argumentos aparentemente que foram colocados são argumentos muito robustos, mas tem uma coisa que a Sudene respondeu e que eu queria perguntar ao superintendente, claro, sobre a questão de quem fiscaliza ou de quem cuida da governança. E como o superintendente disse, é o seguinte: não existe autarquia mais equipada ou melhor equipada para liderar esse processo de governança do que a Sudene. O senhor acredita que esse seria um caminho que poderia ser defendido pelo governo, de que não existe órgão do governo melhor equipado para juntar esses interesses e responder essas coisas numa instância diferente da Infra, né, que é a instituição ou a empresa que está diretamente ocupada, que é a Sudene? A minha pergunta é: o senhor acha que o papel da Sudene, além de fazer os estudos, é de se habilitar para ser, de cuidar da governança?
3: Olha, quando a gente... O estudo que a gente traz, vou falar um pouco mais sobre ele, que é importante que a sociedade pernambucana tome conhecimento. Quando o TCU parou a obra, ele disse que falta discutir o gap de viabilidade, que ele chama, certo, Castilho, de 2,3 bi. O nosso resultado...
1: Que é a questão financeira.
3: Que é a questão financeira, porque nós temos duas contas aí. O valor econômico, o VPL, estritamente econômico da ótica privada, e o VSPL, que é o valor social presente líquido. Sim. O que é isso? É o que a estrada gera no seu entorno a partir da sua construção. E quando você encontra um VPL econômico negativo e o VPL social, ele é robusto, esta é uma obra que é tipicamente para construção por órgão governamental. E é isso que a gente está provando nesse nosso estudo. E então, o Estado brasileiro... Deixa eu concluir essa frase. Certo. E o Estado brasileiro, até esse momento, ele tem dito que quer construir a estrada.
1: Tá. O senhor colocou dois pontos aqui. A garantia de retorno de recurso e a garantia de desenvolvimento social do entorno.
3: Certo.
1: Aí o senhor diz que o entendimento é que quando há uma garantia de desenvolvimento do entorno social, das pessoas que estão ali... E, ao mesmo passo em que não há uma garantia de retorno financeiro, aí quem assume é...
3: É da natureza e da forma de se calcular e de se fazer projetos de grande magnitude. Se o teu valor, se o teu retorno, estritamente econômico, ele tem um risco do tamanho que a iniciativa privada não tem a aptidão pelo projeto, você calcula o outro. Qual que é o valor social presente líquido? Eu faço essas contas, faço comparações e elas me dizem, faz sentido. Nós estamos dizendo aqui que essa estrada gera 9 mil empregos diretos durante a construção, 6 mil empregos diretos depois da construção. Ela agrega valor adicional da ordem de... Deixa eu só pegar o número aqui.
1: Sim,
3: da ordem de 600 milhões, se a gente considerar, 220 milhões, se a gente considerar só na questão, região de Salgueiro. Se eu considerar a região de Ipojuca, nós estamos falando de 620 bilhões.
1: Eu achei esse esclarecimento
3: importante. Então, quando a gente lida com isso, nós estamos falando de 30% do Nordeste que ela tem indução. E quando a gente trata da questão do todo, ela gera valor, gera resultado para toda a região. Ela gera

0: resultado para a Paraíba, ela gera resultado para Alagoas, ela gera resultado lá no Piauí, quando ela chega lá e transporta para a Suape. Aí quando a gente trata, eu vou chegar no Castilho, claro. Que me fez a pergunta, eu estou lembrado, tá, Castilho?
1: Não,
0: quando
1: eu, a gente trata, coisa eu trata aqui, da governança, viu? Fique tranquilo.
0: Né? Quando a gente trata da governança, eles disseram lá que faltava discutir a governança do que você trata, da Infra e DENIT, do INCRA, do IBAMA e de FUNAI, e povo e quilombolas.
1: As questões ambientais.
0: A SUDENE, ela propôs, e está remetendo para o Ministério, a Infra, que nós estamos nos colocando como ser os coordenadores e ser o ator para fazer a coordenação com esse pessoal, para discutir, esse pessoal não, para discutir com estas instâncias, é que esse é o termo correto, né? Discutir com povos indígenas, discutir com quilombolas, porque é uma necessidade, eu sempre digo para as pessoas, a gente que está de perto, a gente que conhece cada um de nós de pertinho, a gente sabe como conversar melhor, a gente sabe como decidir, a gente sabe como convencer e sabe que cada um que tem os seus direitos, não importa qual que seja a origem, ele tem a compreensão da importância da estrada. Em nenhum lugar que a gente conversa sobre a estrada, alguém se põe contra. Diz, olha, preciso resolver isso, preciso resolver isso. Como é que você resolve isso? Isso é concertação. E para fazer concertação, nada melhor do que quem está no meio e quem que tem a competência originária para discutir desenvolvimento regional, que é a SUDENE. E nós estamos colocando isso como uma opção para o Ministério da Infraestrutura.
1: Sim, né? E se não, superintendente, se não fosse a SUDENE, porque aí Castilho pergunta por que a SUDENE tem que assumir esse papel de protagonista na governança? O senhor explica e traz a informação, ok. Mas e se não for a SUDENE? Se o governo federal não entender isso, vai ser quem?
0: Se o governo federal não entender, com certeza ele indicará a partir da Infra.
1: Hoje, quem é responsável por isso?
0: Hoje é a Infra que trata disso, ela trata de tudo isso, sim. Infraestrutura do Ministério dos Transportes.
1: Ah, o Ministério dos Transportes.
0: É a Empresa Brasileira de Infraestrutura.
2: O que o TCU está cobrando é de que é preciso uma instância que coordene esses trabalhos. A Infra é o operador, é quem está construindo a estrada.
3: Exatamente.
2: Então, a ideia de que a SUDENE se apresenta como isso aí, claro que isso vai depender de uma determinação, inclusive, talvez até governamental, presidencial, do seguinte, quem vai coordenar a fiscalização e a atuação dos diversos ministérios é a SUDENE, que é, como ele está dizendo, a autarquia mais equipada. Então, não só mais equipada, como a que fez os estudos e que tem essa informação. Eu acho que essa é uma sugestão bastante plausível, bem interessante.
3: Certeza.
2: E que com certeza será observada. Eu tinha só mais uma pergunta em relação a isso. É que vocês estão equipando os órgãos do governo, né? E aparentemente, pelo que a gente viu, não é só a SUDENE, mas outros órgãos do governo, para chegar junto ao tribunal, né, e mostrar isso. O senhor acha que na sessão do dia 15 é que vai ser tomada a decisão? Ou o senhor acha que nós precisamos daquilo que os outros estados, o Piauí e o Ceará, fazem muito bem, que é de uma articulação política?
3: Uhum.
2: O senhor defenderia que, além do documento que o senhor entregou, além das informações que a FIEP entregou, ocorresse ou fosse feito até o dia 15 uma pressão política disso? E aí vale da governadora à nossa bancada. O que é que o senhor acha disso?
0: Bom,
2: concorda com isso?
0: O que nós estamos colocando para o governo é nós estamos nos colocando à disposição para ser os atores dessa discussão da governança. O governo e a infra basicamente, que é a empresa que trata disso, ela discutirá e aprovará quem ela deseja que seja. Estamos nos colocando, se não formos chamados, estaremos lá para fazer. Do ponto de vista do dia 15, eu sempre trato com cuidado a data, Castilho, porque eu trato com cuidado, que eu disse, nós temos uma expectativa.
1: É uma previsão.
0: É uma expectativa, porque como é um tribunal,
1: claro,
0: eu não posso e nem consigo de antemão prevê, o que você faz é trabalho. Sim, sim. Então, o que nós estamos fazendo? Mandamos para o governo, mandamos para a infra, mandamos para o Ministério dos Transportes. Nós estamos remetendo para o TCU. Nós temos interlocutores do setor industrial, a FIEP e o Nordeste Forte, que está nos ajudando nisso e entregará também ao TCU.

Ainda na semana que vem, eu deverei pedir alguma audiência com o presidente do TCU e com os ministros que estão tratando, já estou pedindo hoje, para entregar pessoalmente. O que é isso, na verdade? Este é um movimento do ponto de vista de convencimento.

0: Senai, um relatório elaborado pela consultoria Nelog, que a gente contratou, né? E são esses dados que a gente junta, e outro dado quando, pela consultoria do professor Maurício Pina. Então, são todos esses dados que a gente compila e traz para dizer que a estrada pode transportar 16 milhões de toneladas ano. E, doutor Laércio, eu confesso ao senhor, eu acho que a gente não perdeu ainda não, Paulo Gesseiro, porque no mercado, você faz a disputa do mercado. E o Paulo Gesseiro, com certeza, saberá, na hora que a estrada estiver funcionando, que ele tem um porto para ir também. E o Polo Gesseiro é de Pernambuco. E eu não tenho dúvida. E nas nossas contas, nós só queremos 40% do Polo Gesseiro. Nas contas que a gente fez na Sudene. Do Mato Piba, de 18 milhões de toneladas ano, nós fizemos 2 milhões e meio de toneladas ano aqui para a Suape. Né? Então, nós estamos fazendo uma discussão bastante conservadora, como a gente mostrou lá. Sim. E o trabalho que a gente vai fazer aqui, e respondendo também o Castilho, acho importante que todas as forças políticas do Estado que puderam ajudar, e têm ajudado, eu devo dizer isso, né? Que tem ajudado. Sempre que eu procuro, tenho sido recepcionado, oposição, independente de quem. Deverei, e estou pedi ainda já, para levar também ao governo do Estado esse estudo e entregar. Olha, porque dada a realidade do momento e a relevância, mas a Sudene, ela institucionalmente, ela tem que fazer e pode fazer e precisa pedir a todos os atores. E agora, o que é que eu digo? Sempre que eu conversei, quer seja com parlamentares, deputado, senador, vereador, deputado estadual, governadora, todos atenderam com muito cuidado e todos preocupados e atenciosos de que a estrada precisa ser feita.
1: O senhor está dizendo que está mandando para toda a bancada de Pernambuco o documento?
0: Vamos mandar, sim.
2: Tá certo. Vamos mandar. Tem essa questão política, e eu quero ouvir o doutor Lércio sobre isso, mas só fazer umas considerações. Primeiro, Ivan Lima, nosso ouvinte, falou: cadê as forças políticas desse Estado para se unir e ajudar? Ele mandou essa mensagem quando a gente estava no ar há três minutos, 11:03. Antes de começarmos a falar, o ouvinte já estava atento e já tinha falado. Exatamente. E aí eu estou lembrando aqui, doutor Lércio, sobre alguns pontos, alguns momentos que aconteceram desde este dia, essa data, 13 de maio, quando o TCU emite esse documento. Desde então, a governadora Raquel Lira foi a Brasília, anunciou nas redes sociais que a assinatura do contrato estava prestes a acontecer, que o presidente Lula ia vir a Pernambuco. A gente até comentava esses dias aqui, né, Castilho? Passou-se tempo, o assunto morreu. Tem alguns dias, no iníciozinho de julho, o presidente Lula esteve no Ceará. Aquele dia, eu, como moradora do estado de Pernambuco, eu fiquei triste.
3: Sinceramente.
2: Não, eu fiquei feliz, claro, pela obra, pela transnordestina, mas como moradora do estado, eu fiquei, assim, muito triste. Talvez não seja a melhor palavra, mas é a que eu encontro agora. Porque lá o presidente disse que a transnordestina é importante para o desenvolvimento do Nordeste, do país, anunciou dinheiro, mais 600 milhões para acelerar a obra. Isso foi em Quixeramobim, no Ceará. Todo mundo lá, tirando foto. É. O senhor estava lá. Poxa vida. Ao mesmo tempo em que isso é anunciado, você vê as fotos, vê as lideranças, Pernambuco esperando uma resposta, Castilho. Então, será que realmente nossos representantes políticos estão engajados nisso, doutor? Agora é para o senhor.
3: Veja só. Primeiro o seguinte, eu espero que o nosso superintendente esteja absolutamente certo nessa coisa da gipsita, que passa precisamente por isso que você está dizendo aí, Natália. Uhum. Veja só, o Ceará, quando soube dessa coisa, foi em 2022, né? O presidente da época, ele foi e tirou o seu Bolsonaro, atendendo a uma posição da TLSA. Pernambuco calado estava, calado ficou. Em 23, Lula coloca isso, retoma o trecho. Quer dizer, quando você veja, o que a TLSA pediu que o Bolsonaro atendeu foi retirar o trecho. Quer dizer, o trecho ficou capenga, não era mais aquele T de cabeça para baixo, era um L invertido que vinha de Eliseu Martins subindo para lá. Isso é uma coisa, inclusive, que o João Paulo, que é o presidente, o deputado João Paulo, que é o presidente da Frente Parlamentar, tem colocado isso com muita, muita clareza, isso aí. Veja só. O Ceará pediu 4 portos secos, o Castilho. Um deles foi em Pernambuco. Foi 3 no Ceará e 1 em Pernambuco. Sabe qual era o de Pernambuco?

0: Trindade. Por que Trindade? Porque Trindade é o berço da gipsita, que é o minério do gesso, né? Então, na realidade, fica muito complicado para o Porto de Suape advir, a pegar essa carga de gesso, quando ela já vai passar 4, 5 anos ou mais sendo transportada para Pecém, Pecém já se equipando cada vez mais. Por isso, superintendente, que eu acho que se a gente pegar os 40%, já está de bom tamanho, eu já fico satisfeito. Agora, o que o Ivan aí coloca, ele tem toda a razão. Porque em 23, veja, 22 Bolsonaro tirou, 23 Lula retornou de lá para cá, de 23 para cá, não houve nenhuma iniciativa política, houve burocrática, mas política não teve. Ou teve aquela coisa da burocracia da política, vamos falar ali com fulano, vamos dar um jeitinho aqui, pode ser que tenha bem-vindo, uma conversa qualquer ser feita, que adiantasse isso, não houve isso. 23 para cá não foi colocado um metro sequer de trilho. O metro que tem de trilho lá, que liga Salgueiro até Custódia, são 150 quilômetros, mais ou menos, foi feito numa bitola, que é aquilo que eu já falei aqui no ar, na rádio, foi feito numa bitola larga. Isso eu aprendi com Maurício Pina, com Fernando Rumon e com Marcílio. Então, na realidade, essa bitola larga é diferente da bitola que liga Eliseu Martins subindo para Pecém, que são bitolas duplas. É uma bitola larga e uma bitola métrica.
1: Vai ter que trocar depois, é?
0: Como?
1: Vai ter que trocar depois, mudar? Como é? Não, que pouco que foi feito...
0: Essa é uma questão técnica que eu não preciso entrar nela. Mas o que eu quero dizer é que tudo isso aconteceu por falta de um olhar. Veja, quando eu digo que o Ceará botou 4 Porto Seco, botou 1 em Pernambuco, porque eles colocaram uma equipe, o governo criou uma coordenação de 2 secretarias de Estado, criou um gabinete, e esse gabinete estuda, pensa, discute, corrige, avança, propõe para a questão da Transnordestina, coisa que aqui não se fez. Aqui não se buliu para nada. Aí depois foi que surgiu a FIEP, através aí do movimento do presidente Bruno, e que essa coisa seguiu mais fortemente. E depois, então, tiveram uma série de seminários que foi feito pela Sudene.
1: Sim.
0: Foi iniciada com Danilo Cabral e concluída com o superintendente Alexandre, aonde foi ouvida a população. Só o seguinte, você não vê... Olha, Natália, eu disse isso ontem lá. Eu tenho o costume, Castilho, de ver... Já faz mais de ano, secretário, ou superintendente. É ver os jornais do Ceará. É impressionante a força que o jornal dá para essa coisa da Transnordestina. É importante que os jornalistas fazem lá nas páginas. Essa coisa de Quixeramobim, sabe quando surgiu isso? No início desse ano. Quixeramobim surgiu agora, sabe como no final do ano passado foi determinado o movimento político para conseguir o recurso. Sabe quando conseguiram? Imediatamente, 500 milhões de reais.
1: E agora o presidente anunciou mais.
0: Não, peraí, 500 milhões. Aí o governador do Ceará reuniu a bancada, independente de questão política, porque aí é o Ceará. Aí eles foram reunir a bancada, e a bancada conseguiu emendas para esse ano na ordem de quase 500 milhões de reais. Resumindo, o Quixeramobim está aí funcionando, já começa a executar a obra de instalação do Porto Seco. O que é o Porto Seco? Tem que explicar para a população. A mercadoria, quando chega, aí a aduaneira vai lá e prepara todo o material burocrático para poder fazer o despacho para a carga, para o navio ir embora. Falando uma linguagem do povo. Resultado, que Quixeramobim vai ter isso lá. E vai ter também Iguatu, e vai ter em outra cidade lá que eu não lembro agora, mas também Trindade, que até agora está sendo discutido se vai ser em Trindade mesmo ou Uricuri. Qual é a jogada de Uricuri? É eles pegarem, Castilho, é a fruticultura de São Francisco, para levar também. Quer dizer, na realidade, o que eu estou dizendo é que a arma do Ceará, nós temos que copiar o Ceará. Nós não temos que ficar contra o Ceará. Ao contrário, nós temos que copiar o Ceará. Porque a grande coisa lá é o seguinte, é o tempo.

0: Ceará está ganhando tempo. Quanto mais vem esses imbróglios para não construir esse trecho Salgueiro-Suape, mais ainda o Ceará vai consolidando os recursos necessários para serem levados as cargas para Pecém.
1: É um processo natural.
0: Por isso que aquilo que, Natália, que você viu, que nós vimos em fotografias e tudo, lá o presidente Lula, ele estava lá com quem? Sim, outra coisa. O prefeito de Quixeramobim desapropriou logo a área para criar o Porto Seco. Quer dizer, houve um engajamento disso. É que falta aqui em Pernambuco. Eu digo sempre o seguinte, pelo amor de Deus, gente, vamos acordar esse leão que está aí no brasão, esse leão sentado, com medo, o leão que preguiçoso. Vamos botar aí um leão bravo, um leão realmente ávido para poder encontrar os espaços para Pernambuco voltar a ser o leão do norte, porque senão tira esse leão daí.
1: É. Eu vou para o intervalo, eu sei que o superintendente quer falar. A gente vai para o intervalo, mas antes disso, fazer uma referência aqui, Castilho, porque quando o doutor Laércio fala sobre criar uma secretaria, desenvolver esse tema de forma também mais estruturada no governo do estado, o arquiteto urbanista doutor Francisco Cunha recentemente fez uma publicação, inclusive num periódico, né, numa revista, defendendo a criação imediata de uma secretaria estadual em Pernambuco dedicada exclusivamente à ferrovia transnordestina. E a gente está num ano eleitoral, isso pode se tornar um pouco mais difícil logo à frente. Então, é aquilo, né? A hora é agora. Intervalo, a gente volta já.
0: A hora é agora.
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1: Voltamos, gente, com o debate aqui na Supermanhã, falando da Transnordestina. E qual é o futuro da Transnordestina? Essa pergunta que as pessoas se fazem há muito tempo. E a gente vai continuar aqui, perguntando quantas vezes forem necessárias. Castilho, o superintendente da SUDENE, doutor Francisco Alexandre, vai falar já. Ele tem algumas questões aqui para colocar para a gente. Mas você quer aproveitar e fazer uma pergunta, Castilho?
4: Eu queria só avançar nessa questão política, né? Porque se discute muito de que essa ferrovia, até agora, ela tem poucos padrinhos, né? Ela é uma ferrovia que começou com a defesa solitária da governadora lá em 22, né? No primeira semana, na primeira quinzena de 23, e a gente tem isso. Mas o superintendente disse, olha, a gente tem apoio, né? A gente tem trabalhado muito isso. Na verdade, desde 23 que a SUDENE trabalha isso aí, até porque recebeu uma determinação presidente Lula, junto com o Ministério do Transporte. Mas o senhor fala muito, diz assim, nós precisamos cuidar de Pernambuco. E eu queria que o senhor falasse um pouco disso aí, porque não faz muito sentido a gente olhar a grama dos outros. A gente precisa saber como é que a gente liga. Qual é a sua visão sobre isso? Quer dizer, tranquilo, essa é uma ferrovia que começa e termina em Pernambuco. E o senhor acha que nós precisamos cuidar disso, é verdade ou não?
5: Bom, eu faço um ano encarregado lá da SUDENE no mês que vem. E nesse um ano, o tema transnordestino, ele está todos os dias nas nossas mesas lá, conversando e discutindo. E é um tema do ponto de vista que eu recebi também como missão, dizer, ó, Alexandre, você vai para a SUDENE, é preciso que você cuide também desse tema, porque
0: sou testemunha
5: essa
0: disso.
5: Questão é uma questão de governo. Quando a gente trata aqui, vamos com as bitolas, né, que foram tratadas pelo doutor Laércio. Hoje, o trecho que vai para Pecém já não tem as duas bitolas, porque a infra orientou no sentido de que não era para fazer nesse sentido, porque você tem mais despesa, o investimento muda sensivelmente, e a leitura da infra que ela tem é que a bitola de 1,60 resolve, com a leitura do ponto de vista dos técnicos da infra. Então a bitola lá do Ceará será só também uma bitola. Aqui, nós

0: Temos 170 quilômetros de estrada já construída em Bitola de 1,60. É. Não faz sentido que a gente discute a largura da estrada, porque ela se aplica também para outros usos. Ela pode ser não tão econômica quanto uma bitola de 100. Agora, no mundo, não usa bitola de 100, usa de 1,43, né? Segundo os técnicos também, que é a bitola que nós não adotamos. Agora, saindo de números de bitola, o que, que diabo é bitola? Os trilhos.
1: Sim.
2: Espaço, né? Entre o trilho.
0: Espaço entre trilho. Okay. Vamos voltar para a nossa discussão aqui do nosso estado, que eu vou trazer o que o Castilho me pede. Quando a gente olha o seguinte, a Transnordestina ela foi retirada pelo governo passado e nós temos que dar o crédito aqui ao governo do estado, é preciso que se dê, e dar aos políticos, que foi um reconhecimento, uma unanimidade do governo do estado e de todos os políticos de dizer, quando foi pedido para incluir no programa de governo, que seria necessário voltar a construir a estrada. Nós recebemos da SUDEN, de bom grado, que eu sempre falo na linguagem no juridiquês, os estudos fornecidos pela Secretaria de Planejamento do Estado de Pernambuco. Nós pedimos ao governo do estado, governadora, ela orientou e nós recebemos. Nós recebemos de bom grado os estudos da FIEP e contratamos duas consultorias para fazer estudos complementares. Então, esses estudos é que dão sustentação. Os parlamentares nossos, deputados federais, senadores, todos, se eles não... mas não foi feito, possivelmente, porque não foi possível. Né? No entanto, neste momento, o que é que eu converso e falo com todos os parlamentares conversando? Vamos conversar com... No TCU, os números estão sendo levantados. Quando a gente olha, a estrada parou por quê? Porque quando voltou, você teve que fazer todos os estudos do ponto de vista de licitações. Quem acompanha a licitação do governo sabe perfeitamente. Uma licitação, nesse sentido, ela demora. Na hora que a licitação ia fazer a assinatura, isso é que é esquisito, é na hora que ia fazer a assinatura do termo para mandar construir, tem uma decisão contrária.
3: Que foi em maio.
0: Isso. E o orçamento do governo tem projetado para o ano, para este ano, tínhamos projetado na discussão com o governo, mais de 450 milhões de reais para a estrada. Porque quando você olha, nós tínhamos uma licitação agora, um em março, outro em setembro. Você fazer por
3: bloco.
0: 70, sim, chegando até o penúltimo trecho ali, já perto do desejo do
2: já professor, em 2026, esse 2026, era o cronograma.
0: O desejo do doutor Laes, que é o Comag-Sul, né? Ia chegar ali perto.
1: Belém de Maria.
0: E a nossa discussão é... E a conversa que nós temos. A importância é de reiniciar a estrada. E a importância que eu falo é, se a gente olhar para o tempo, né, e olhar para o que foi feito, o tempo não volta, ele tem esse benefício. Passou, passou. A estrada do que vai para o Ceará, ela está terminando de ser construída. Eu estive lá em Quixeramobim. Eu estive lá e ouvi também, exatamente do governo,
3: sim,
0: dizer que não só Quixeramobim. Ouvi de novo, de viva voz, o trecho de Pernambuco é essencial. Mais que isso, interligar para a Paraíba é necessário. Interligar para Alagoas é necessário. Aí o que, que é isso? Na verdade, em 2022 você tem uma visão curto-prazista. Enquanto que a partir de 2023 você tem uma visão estratégica de nação. O que, que é uma visão estratégica de nação? Que o porto do PC é importante para exportação, sim, o porto de Suape é importante para exportação, porto de Salvador é importante para exportação, interligação de comércio, o porto de Itaqui. Então, na verdade, na visão do ponto do país, de um país que tem 8 mil quilômetros de mar, ele não tem jeito. Ele tem que ter relação com o mar.
1: Sim.
0: E o mar é o melhor caminho para fazer o transporte do ponto de vista da aduana.
1: Sim.
0: Porque não adianta a gente pensar que vai fazer transporte aéreo. Transporte aéreo é caro, antieconômico, e você só faz para produtos que precise chegar lá do outro lado em 10, 12, 15 horas. E que não possam ser refrigerados para 8, 10 dias, 15 dias de transporte. E daqui até a África, daqui até a Europa, daqui até os Estados Unidos. E cortando, entrando lá na América Central, chegar na Ásia, passando lá pelo estreito lá do Panamá. Então, quando a gente olha aqui os estudos e o trabalho de governo, tudo isso que nós estamos fazendo, pensando, a gente acha que é possível, sim. O que nós precisamos e o que nós estamos fazendo nesse momento é uma luta de convencimento para que o TCU mude o posicionamento. E, definitivamente, abra e permita que a infra e o governo façam um investimento que, na verdade, não... O TCU, mesmo sendo um órgão de fiscalização, que na minha, eu tenho uma compreensão,

0: olhando essa discussão, na minha compreensão, público, né? Não caberia. Obviamente que não sou eu quem vai dizer isso, o jurista não é, mas eu tenho a visão que ao TCU não caberia dizer para ou não para a obra. Na minha compreensão, um órgão de fiscalização e de assessoria ao legislativo, caberia a ele dizer aplicou ou não aplicou o investimento. Sabe por quê? Se a gente quiser discutir que o Estado, a Prefeitura, eu falo Estado, sempre quando eu falo Estado, município, Estado, Estado e Estado federal. São Estado, tudo são Estado, cada um no seu tamanho. Quando eu olho nessa questão, uma prefeitura não pode construir uma praça? Qual o retorno do ponto de vista econômico, estrito senso, que ela dá para o Estado? Não, ela dá um valor social. Uma estrada vicinal. Se fôssemos discutir que só faz quando tivesse isso, ninguém faz mais nada. E cabe ao Estado discutir qualquer estratégia. Nesse sentido, Castilho, eu acho que os estudos, eles ajudam unir as forças do Estado, é importante, e nós vamos continuar trabalhando, continuar conversando, continuar dizendo, é possível fazer, é possível trabalhar. Nós lá da Sudene, os técnicos que trabalham dioturnamente com a gente, nós temos um conjunto de abnegados, né, que você apresenta um trabalho de fôlego, né, de técnicos capacitados, né, a gente ajuda, tanto a infra, ajuda o Ministério, e também, principalmente, a gente contribui para a decisão dos ministros do TCU, porque a conversa, o diálogo, entregar memorandos, tudo é legítimo, tudo ajuda a decidir, porque a estrada em si, nós temos que olhar a estrada, eu sempre falo, a estrada é uma necessidade nossa. A estrada, ela é estratégica para o estado de Pernambuco e todos veem assim.
1: Doutor, esses 400 milhões que o senhor falou que já estavam reservados no orçamento é só para Pernambuco?
0: Era só para Pernambuco. Era não. Deixa eu pôr no tempo presente.
2: Só para Pernambuco. Ela só é exatamente esse trecho que liga para até
3: Custódia Arco Verde.
1: E a importância de discutir esse tema é cada vez maior pela onda eleitoral, né? Está no orçamento desse ano,
2: mas veja o seguinte, o que esse programa pode deixar claro aqui para a gente é o seguinte. Primeiro eu quero agradecer muito o convite de estar aqui, porque a gente vem debatendo isso, são mais de 2 anos que a gente vem debatendo isso, e a Rádio Jornal, ela tem sido protagonista nesses aspectos de discutir a Transnordestina. E ainda mais discutir aqui com o Castilho, que é um cara até, o que eu digo, até o cri-cri da coisa, mas de um bom sentido. E com o superintendente Alexandre, porque eu tenho provocado muita coisa lá através do Comag Sul, que é o consórcio lá da Mata Sul. E as coisas que a gente está vendo, a nossa presença lá na FIEP ontem, ela nos trouxe um olhar diferenciado. A gente faz a crítica aqui porque eu, como sendo um animal político, eu tinha que fazer, objetivando aqui as críticas em cima da inércia que Pernambuco teve. Mas eu confesso que acredito agora, e tenho que acreditar, eu tenho que fazer isso com crédito, de que nada mais justo, concordo até com a posição também de Castilho, que foi essa, de que essa coordenação ser feita pela Sudene. Porque a estrada não é de Pernambuco. A estrada é do Nordeste. Ela vai beneficiar o desenvolvimento do Nordeste. Mas para beneficiar o desenvolvimento do Nordeste, ela passa necessariamente e claramente, economicamente e socialmente, fazendo o trecho de Salgueiro até Suape. Porque vai beneficiar tudo. O porto de Pecém é muito importante, o porto de Suape é muito importante, esses outros portos que o superintendente falou aqui, são portos que integrados vão desenvolver o estado da Paraíba, o estado de Alagoas, e vai atrair outras coisas mais, porque essa estrada não é como o nosso prefeito lá, Josué, diz, eu quero plantar uma árvore para eu não ficar debaixo da sombra dela, eu quero plantar uma árvore que dê sombra para os demais. Então o que a gente está tratando aqui é de uma obra que, mesmo vindo se arrastando do jeito que está, mas quando ela estiver pronta, ela vai guarnecer todo o estado de Pernambuco, todo o Nordeste, e vai favorecer enormemente ao desenvolvimento social da nossa população.
1: É um plano integrado.
2: Isso é o mais importante.
1: Isso tá claro, né?
2: Por favor, vamos todo mundo dar os braços nisso, unir a isso. Essa coordenação da Sudene, ela leva essa condição de

0: enxergar maior ainda toda essa possibilidade.
1: Tá certo, gente. Vamos fazer o seguinte, mais um intervalo e a gente volta já já.
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2: Voltamos, gente, com o debate Transnordestino em pauta. A gente vai chegar já com o áudio de um ouvinte que está participando com a gente, o Guilherme Magalhães.

0: Então, o cronograma é, no dia 15, teremos uma sessão do Tribunal de Contas da União para avaliar essa questão.
1: Certo.
0: Em acontecendo como a classe política pernambucana, sim, e a classe empresarial, de uma decisão favorável de reversão dessa proibição, o Ministério dos Transportes, a Infra, já podem assinar a ordem de serviço da obra? É possível isso? Quer dizer, porque aparentemente não pode fazer. A decisão, mesmo que fale daqui para frente, não pode ser feita. É isso que vai acontecer. Eu queria que você explicasse tecnicamente para os nossos ouvintes.
2: Importante.
1: Bom, o dia 15, ele foi uma data que foi trazida por um dos o presidente da federação lá da Paraíba, Cassiano, que tem ajudado a gente bastante. No entanto, eu lá na Sudene ainda não recebi isso como uma data definitiva de que vai ter ou não vai ter. Eu estou entendendo que a informação ela tem validade e que torço para que no dia 15 efetivamente isso aconteça. Vou inclusive pedir para que a nossa área lá de institucional levante a data e confirme se isso efetivamente acontece. O fato é o seguinte: enquanto a decisão do TCU perdurar de não se colocar recursos federais, né, o Estado não pode pôr. A Infra não pode fazer as assinaturas. Agora, no momento em que o TCU alterar a decisão que foi tomada lá no dia 13 de maio, trazida aqui pela nossa
2: Natália.
1: Por Natália, nossa host, né? Então, o que é que acontece? Pode assinar a ordem que seria assinada naquele período que estava anunciado.
2: Então, o entendimento da Sudene
1: entendimento é
2: aceitou
1: esse.
2: Aceitou ou assinou?
1: Na hora que o TCU mudar o voto e decidir, a estrada volta a ter o seu curso de construção, que nós temos dito, e ontem eu falei, olha, não vale, na minha compreensão, não precisa pedir um novo estudo de viabilidade técnica, econômica e ambiental, EVTEA. Porque para a construção da estrada, lá atrás, foi feito esse trabalho para a construção do T, e não só do L. O T é, sim, Pernambuco e Pecém. Então, é possível que, dado o tempo passado, se peça uma atualização disso. Agora, o que não se pode fazer é para iniciar do zero.
3: Sim.
1: Essa é a compreensão.
2: Até porque vai envolver recurso, né?
1: E essa é uma compreensão, inclusive, de quem está discutindo com o TCU, levando a ponderação dele sobre esse aspecto, né? Sobre o tempo, né, nós tivemos 2 anos parados, tão somente para o acordo de avenças com o TCU, para ele liberar.
2: Dois anos.
1: Para que ele, a partir de um acordo com o TCU, fosse autorizada a liberação de novos recursos, tanto para a PECEM quanto para Pernambuco, para novos estudos.
2: Uma questão burocrática.
1: Então,
2: é burocrática
1: e é legal, porque se o TCU diz para o administrador público que ele não pode pôr dinheiro numa obra, quem é administrador público sabe disso, que não pode.
2: Sim, porque o tribunal vai exercer,
1: entendeu,
2: a sua função.
1: Ele não pode. Ele exerce uma fiscal.
0: Levou 2 anos.
1: Ele exerce uma fiscalizadora e, na minha compreensão, tá? Eu tenho uma compreensão diferente. Controladora, que eu não acho que seja papel dele.
2: Superintendente, a gente tem o áudio do Guilherme, que é de Salgueiro, ele participou desse, de processos da Transnordestina, por isso eu até estou insistindo para ouvir. É um áudio de 1 minuto, a gente vai ter o tempo bem corrido, mas vamos ouvir ele.
4: Bom dia, Natália. Bom dia, Superintendente Francisco Alexandre. Bom dia, meu amigo Plaes Queiroz e Castilho. A temática é simples e a pergunta é muito mais simples. O que foi que aconteceu? Se começou a obra em 2006, era para terminar em 2010, e não foi concluída, mas o ramal Salgueiro Pecém, ele está perto de ser concluído. O que falta? Porque é inadmissível que uma região do Nordeste, um estado forte e pujante como Pernambuco, por que não se andou o trecho Salgueiro-Suape? Porque eu fui um debatedor do tema em Salgueiro, estive presente no último seminário em Suape, ao qual eu estava ao lado do superintendente Francisco Alexandre. Por que essa lentidão de Pernambuco? É essa provocação que eu quero fazer a vocês.
2: Tá bem, professor Guilherme Magalhães. É claro que o tempo está corrido e eu vou aqui 1 minuto para o superintendente a gente responder, porque esse período que ele traça, 2006 a 2010, é muito antes do governo Bolsonaro, quando ele diz: parem as máquinas.
1: Serei rápido.
2: Sim.
1: De 2006 até 2015 e de 2023 até 2026, foram postos em recurso nas duas, não importa o trecho, 70% dos

0: recursos. Isso. 70 não, 99%. Em 6 anos de governo, do intervalo de governo, que eu não quero entrar nessa discussão até pela questão do tempo que nós estamos eleitoral,
1: certo.
0: De 6 anos de governo, no hiato que nós tivemos, foram postos 70 milhões de reais de uma obra que o governo federal já investiu até esse momento. Mais de 8 bilhões de reais.
2: Sim.
0: Essa é que é a discussão de fundo.
2: É.
0: O resto é... 99% foi num segmento de um governo. Os outros que entraram pararam a estrada. Então nós tivemos 6 anos de estrada parada sem um centavo. Sem um centavo. Né? E agora ele voltou, 70%. Quando a gente olha, nos últimos 3 anos, foram postos 2 bilhões de dinheiro público, 2.600 bilhões de dinheiro público. O trecho Pernambuco não deu sequência porque teve entrave no próprio TCU. 2 anos para resolver as avenças lá. E este ano, como eu falei, estava projetado e está projetado pelo governo 450 milhões para o trecho Pernambuco. Iniciando com o primeiro trecho da 180, né? 170?
2: É.
0: 170 milhões, um número desse. A gente erra o número, mas o fato é que você tem isso orçado. Então, assim, estrada de ferro, estrada no Brasil não é só estrada. Você pode olhar pontes, pode olhar porto, pode olhar rodoviária, pode olhar qualquer coisa que você olhe. Você tem uma natureza na construção que ela não é do ponto de vista que você sai aqui e chega ali do outro lado daqui a 15 dias. Elas têm a sua natureza, as suas dificuldades. Isso não é só no Estado Federal. É no Estado Municipal e no Estado-Estado.
1: Sim, sim.
0: Então, para concluir... nós temos trabalhado e vamos continuar apostando que é possível fazer. Agora, quem pôs o dinheiro de todo o recurso, né, que eu tenho botado 70%, é só uma parte dos 90 e tantos, né, porque
3: o governo gastou 8 bilhões.
0: Tirando 6 anos, que não bilhões. Entrou um centavo, entrou 70 milhões, 8,2 bilhões. Se eu estivesse em um outro momento, em outro espaço, eu diria, sim, foi fulano de tal, do governo tal de tal, porque neste momento a gente não pode fazer
1: eleitoral.
0: Isso.
1: Mas a gente entendeu. Superintendente, obrigada, viu? Até a próxima e a gente espera com expectativa esses movimentos da próxima semana. Obrigada, viu, por estar com a gente.
0: Agradeço aqui sempre a Rádio Jornal e devo agradecer também o papel da imprensa do nosso estado, mesmo o doutor Laes cobrando. Tem dado um apoio substancial. É só a gente pegar os jornais de hoje. Os blogs. Os jornais estampam hoje em toda a sua primeira página essa discussão da Transnordestina. E isso é pressão.
1: Inclusive...
0: Isso é apoio. E de forma que eu agradeço penhoradamente a todos que fazem isso.
1: Inclusive, eu indico a leitura de JC Negócios hoje. Castilho detalhou tudo lá. Doutor Laércio, obrigado. Até a próxima.
2: Eu estou por aqui sempre cutucando aí para ver se sai mais dinheiro para a Transnordestina.
1: E o povo
2: porque
1: agradece.
2: Não vou parar nunca. Não é o caso do superintendente, mas na realidade é o meu caso como cidadão nordestino de estar cobrando isso.
1: Castilho, obrigado. Até mais.
3: Obrigado. Até mais.
1: Um abraço. Gente, o programa vai ficar no YouTube e no nosso site para você ouvir quantas vezes quiser. Até amanhã.
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6: Começando agora o Passando a Limpo, de volta, porque a gente estava aqui conversando com a Natália Ribeiro agora, fazendo a transição aqui do programa. Agora sim, começando o Passando a Limpo aqui na Rádio Jornal, para você que está nos ouvindo pelo rádio, pelo aplicativo JCPE, do Sistema Jornal do Comércio e de Comunicação, pelo jc.com.br e também pelo YouTube, nos canais JC Play, Rádio Jornal. 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Toda a nossa programação aqui no Passando a Limpo, todas as entrevistas, você acompanha tudo aqui pelo canal Rádio Jornal, tá? No YouTube. Já estamos conectados aqui, já tem um monte de gente nos acompanhando, inclusive. Você entra também e participa. Deixa eu dar as boas-vindas a Ricardo Rodrigues, Romualdo de Souza e Terezinha Nunes, que já estão aqui conosco também. Tem uma informação, viu, Terezinha? Vou começar com uma informação aqui. Vou começar aqui com uma informação que é a seguinte. Recebi informação ontem de que o Republicanos, nacionalmente, está fechando com o PL. Está para fechar com o PL, nacionalmente. Isso vai ter repercussão na eleição de Pernambuco. Isso pode ter repercussão na eleição de Pernambuco. Mesmo que tenha liberação aqui, deve ter liberação para o Republicanos pedir voto para Lula em Pernambuco, e o Silvio Costa Filho vai ter isso, claro, mas o vice do João Campos é do Republicanos, é o Carlos Costa. E se realmente se confirmar, eu recebi informação ontem que está bem adiantado, praticamente fechado. Eu recebi informação ontem à tardinha já, que está praticamente fechado essa união do Republicanos com o PL do Flávio Bolsonaro. Então você vai ter o Republicanos como principal base ali, principal sustentação do PL de Flávio Bolsonaro. E em Pernambuco, a gente vai ter aí uma situação complicada, porque uma das principais estratégias, um dos principais argumentos do João Campos e uma das principais estratégias dele é nacionalizar a campanha para ficar esquerda e direita. E aí ele poder dizer, olha, aqui é o palanque só da esquerda, aqui é o palanque do Lula, aqui é o palanque, aqui só tem esquerda. E aí, por mais que o Carlos Costa, o Silvio Costa Filho, o Silvio inclusive foi ministro do Lula, e por mais que o Carlos Costa diga eu sou Lula, sou de esquerda, ele é do Republicanos e sempre vai ter alguém dizendo mas o Republicanos é o principal aliado do PL nacionalmente. Então o argumento vai ficar um pouco mais fragilizado. Esse argumento vai ficar mais difícil de sustentar que simplesmente o palanque da adversária, o palanque de Raquel Lira é o palanque da direita. Não vai ser fácil de sustentar isso, caso, repito, seja confirmado, né, Terezinha?
7: Exatamente. Inclusive, o próprio Silvio Costa Filho já se adiantou, não é, para informar há dois dias que ele está liberado. Em Pernambuco, o Republicanos está liberado para tomar o rumo do João Campos, né? Apoiar João Campos. Agora, você levanta aí uma questão muito, muito importante, né? A gente sabe que campanha é campanha, jogo é jogo. Quando começa a eleição, e aí isso tem que ser tratado antes para não evitar, vão aparecer todas as contradições. Claro. E essa é uma contradição que não vai agradar o PT. Veja, o PT não vai ficar agradável numa situação em que o vice do João Campos seja alguém que fique o tempo todo sendo colocado como gente da direita, gente que está no palanque, etc, etc, etc. Se isso acontecesse até com o Senado, era mais fácil. Mas na vice, não. Na vice, o vice é praticamente o substituto do governador. Então, dificilmente, eu acho, imagino, que o PT aceitaria isso, né? Uhum. Então, nesse caso, teria que haver talvez uma mudança na vice de João Campos. Isso é possível. Isso é possível acontecer.
6: Você acha que é possível ter que mudar? Porque se o Republicanos for liberado para em Pernambuco pedir voto para Lula, será que isso não está resolvido? Não estaria resolvido? Para o PT não estaria resolvido?
7: Olha, eu acho sim, tudo bem, pode até estar resolvido para o PT, mas João Campos vai ter que fazer uma análise disso. Ele vai querer um vice que vai ficar o tempo todo lembrando a situação aqui no estado, lembrando que o cara é de Lula, que o cara é de Fábio Bolsonaro, que o partido

0: está com Flávio Bolsonaro. Quer dizer, é aquele negócio, Jarbas sempre disse, política não se deve correr o risco de ficar explicando as coisas.
1: Quando você tem que parar para explicar... Entender.
0: Quando para para explicar, a coisa já começa a desandar.
1: Quando precisa explicar, aí já complica.
0: Complica.
1: O que vai acontecer é o seguinte, o grande problema, por mais que os republicanos fiquem liberados para pedir voto para Lula, que seja partido em Pernambuco para Lula e tudo, por mais que tenha essa liberação, e terá, porque a proximidade do Silvio Costa Filho com o pastor Marcos Pereira, que é o presidente nacional do Republicanos, é muito grande, ele tem uma proximidade, tem um nível de diálogo realmente com o presidente, que é realmente, poucos têm. A capacidade de articulação também que ele tem dentro do partido, então ele tem condição de fazer isso tranquilamente. Então a liberação formal, ok, beleza. Agora, o que Terezinha está colocando, e eu concordo, é que quando você tem uma estratégia, você monta uma estratégia, toda a estratégia está baseada em vamos nacionalizar a disputa, vamos trazer a polarização para cá. É esquerda contra direita, é Lula contra Bolsonaro. E aí você monta uma chapa com dois candidatos ao Senado que são identificados com Lula, exatamente com a esquerda, exatamente para evitar qualquer tipo de discurso, para evitar qualquer tipo de ruído em relação a isso. Então não tem ruído. Ninguém em Pernambuco vai dizer que Humberto Costa é meio lá, meio cá, ou que o partido dele não é, não vai. Da mesma forma, ninguém vai dizer em Pernambuco que Marília Reis não é de esquerda. Ninguém vai dizer isso. Carlos Costa, que é o irmão do Silvio Costa Filho, o Silvio Costa Filho era ministro de Lula. Mas aí sempre vai ter a coisa, mas tem o partido. Sempre vai ter isso, né?
0: Sim.
1: Tem o partido. Mas e o partido? E o partido dele? E o partido que é o que apoia o Jair Bolsonaro? E aí, como é que fica? Tem muita gente que diz que a Federação União Progressista pode também apoiar o Flávio Bolsonaro. Só que isso não está ainda, pelo que eu soube ontem também, não está muito adiantado não. Assim, está bem, bem travada essa situação.
0: Tá travado,
1: a possibilidade maior é que a Federação fique neutra. Vai apoiar nem Lula nem Bolsonaro.
0: É isso que está colocado.
1: Romualdo de Souza, Republicanos, vai fechar?
2: Pois é, na terça-feira eu conversei com o pastor Marcos Pereira e publiquei isso no Jornal do Comércio. O JC já antecipou essa história toda e essa encrenca tem a ver com... claro que o pastor Flávio Marcos Pereira diz, não, mas lá em Pernambuco o Silvinho está liberado. Bom, uma coisa é o Silvinho estar liberado para o pastor Marcos Pereira. Agora, é claro que tem um detalhe que é muito importante. Quando... Um grupo resolve nacionalizar a campanha, o outro grupo fica pensando, nacionaliza quando lhe interessa e regionaliza quando lhe é próprio. Portanto, o deputado Marcos Pereira disse, para a Convenção Nacional, nós já estamos quase certo. Falta apenas um ou outro detalhe. E um ou outro detalhe tem a ver, inclusive, com disputas regionais. Mas, no nível nacional, o deputado Marcos Pereira disse que o Republicanos não tem nenhuma dúvida. O candidato do partido será Flávio Bolsonaro. E aí, a minha pergunta foi, e vocês vão indicar o vice ou a vice, como quer Flávio Bolsonaro? Esse debate ainda não está concluído, mas também passa, inclusive, pela indicação do vice, ou, de preferência, uma mulher, como quer Flávio Bolsonaro, para compor a sua chapa. E aí, claro, o mesmo Silvio Costa Filho tem espalhado a informação, que é a seguinte. Agora a gente, aqui em Pernambuco, fica com o presidente Lula e, no nível nacional, o partido apoia Flávio Bolsonaro. Agora, imagine que vai ser mais ou menos uma coisa meio esdrúxula, meio estapafúrdia, meio extraordinária. Como disse o presidente do PSD, Gilberto Kassab, ele disse o seguinte, olha, lá no Recife vai ter o comitê de campanha de Ronaldo Caiado e vai ter o nome da governadora Raquel Lira. Então, em Pernambuco vai ter o nome de Flávio Bolsonaro do PL e vai ter o apoio, ou pelo menos integrando a coligação, o Republicanos, que no Recife vai estar, ou em Pernambuco, vai estar apoiando ou integrando uma chapa com o PSB. Aí realmente é difícil de explicar isso ao eleitor.

0: isso, essa, digamos, diferença toda, inclusive partidária.
1: E assim, complica muito o argumento, né? Complica muito o argumento, a narrativa de, olha, a adversária, no caso, para o João Campos, a adversária é o palanque da direita, o palanque bolsonarista. E ela vai poder dizer, olha, assim, não tem ninguém no palanque aqui que esteja apoiando Flávio Bolsonaro. Pelo menos, a priori, neste momento, não teria. Isso pode acontecer. No caso, ou está neutro, ou está com outro candidato, que não é Lula, ok, mas é o Ronaldo Caiado, mas não tem ninguém aqui apoiando, nenhum partido aqui apoiando o Flávio Bolsonaro, ela vai poder dizer isso. Então, meio que inviabiliza o argumento, ou pelo menos enfraquece muito o argumento do PSB, que pretendia fazer isso na campanha. Agora, eu vou continuar aqui com Terezinha. Daqui a pouquinho a gente vai tratar de Irã e Estados Unidos, e o professor Ricardo, daqui a pouquinho, que a guerra voltou, a gente vai voltar a falar sobre isso aqui também. Mas, Terezinha, tem alguma definição sobre Senado? O que foi que aconteceu nesses últimos dias aqui do Senado para Raquel Lira? Porque Raquel Lira está nessa indefinição. Vai ser Miguel Coelho? Vai ser Eduardo da Fonte? Vai ser nenhum dos dois? Que pode acontecer também agora de não ser nenhum dos dois?
2: Sim,
1: né? Sim. Tem essa possibilidade agora também. Como é que está essa situação?
2: Olha, está no seguinte pé, né? Ontem eu conversei com várias pessoas do PP e que estiveram com o Eduardo da Fonte, conversaram bastante com ele, e disse que a posição dele e da federação, porque ele tem os votos da federação aqui no estado, é que, não sendo ele o candidato a senador, a federação ficará independente. Então, o que é que significa isso? Significa que o tempo de televisão da federação, que hoje estaria com Raquel, e com isso ela se nivela em tempo com João Campos na televisão, porque João Campos tem um apoio do PT que já é muito grande do ponto de vista de representação na Câmara dos Deputados. E tem outros partidos como o MDB, o PSB é menor, mas tem o MDB e teria o Republicanos, né? Então, com esses partidos todos, ele nivelaria com Raquel, ficaria o mesmo tempo para os dois. Saindo a federação de Raquel, ela cai muito no tempo de televisão, né?
1: Como é que fica o tempo da federação?
2: Vai
1: tempo...
2: metade para um e metade para o outro.
1: O tempo da federação, que é destinado a governador,
2: sim,
1: a vai ser inserções dividido. De tudo, divide.
2: Divide. Então... Como vai ser dividido o tempo do PL? Só que vai metade para Raquel e metade para João Campos. Então, mesmo ela pegando metade do tempo da federação e metade do tempo do PL,
1: ela ainda fica,
2: ela fica com em torno de 30% do tempo na televisão. E João vai esperar a definição do TRE, que é o TRE quem estabelece o tempo de cada um, faz as contas lá. Mas, enfim, Raquel ficaria com em torno de 30% e poucos, e João Campos com 50% ou quase 50% do tempo.
1: Entendi.
2: Então, isso é um abalo na televisão, né? Porque não é o guia eleitoral que ninguém assiste. São as inserções que entram durante a programação e que é um atrás da outra, entrando no horário nobre das televisões. Então, é complicado, é complicado. Então.
1: E tem efeito, tá? Quem acha que não tem efeito, tem muito efeito, sim. Quem diz, o que vale hoje é rede social. Tá bom, pergunta algum dos candidatos se eles querem abrir mão do tempo de TV e de rádio. Eu vou fazer esse desafio aqui. Pergunta, alguém que tenha tempo de TV e rádio, que hoje tem tempo de TV e rádio, pergunta, pode fazer esse desafio aí. Não, tudo bem, vocês vão ficar só com rede social. Aí vocês abrem mão do tempo de TV e de rádio. Porque tem gente que acredita nessa balela, é uma balela isso, tá? De que TV e rádio não tem importância, não tem força para eleger candidato. Você acredita realmente nisso? Pois então pronto, vamos fazer esse desafio aqui. O candidato que hoje tem 3, 4, 5 minutos de tempo de TV e rádio, pede a ele para ele abrir mão. Pede ele para ele abrir mão e ficar só na rede social para ver se ele fica. Fica de jeito nenhum.
2: Não fica, outra coisa. Essas redes sociais vão virar uma grande confusão, né, na eleição. Por quê? Como tem muita fake news, né,

0: E a justiça dificilmente vai conseguir tirar do ar imediatamente essas fake news. Vai dar uma confusão enorme. Então, o povo vai acabar não acreditando muito o que está na rede social. Não acreditando muito o que sai na rede social. Então, vai ficar praticamente com rádio e TV para se informar sobre a campanha e sobre o que dizem os candidatos.
1: É.
2: Oi, Igor.
1: Oi.
2: Por gentileza,
1: sim.
2: 30 segundos para uma complementação. Aliás, estava lendo aqui minhas anotações.
1: Claro.
2: Um dado importante que me disse o pastor presidente do Republicanos.
1: Sim.
2: É que o nome da senadora Damaris Alves, do Distrito Federal, já foi apresentado a Flávio Bolsonaro. E o outro nome é da ex-presidente da Caixa Econômica Federal, Daniela Marques. Portanto, duas mulheres, Damaris Alves, senadora da República pelo Distrito Federal, e Daniela Marques, que foi presidente da Caixa Econômica Federal na gestão de Jair Bolsonaro.
1: Ah, peraí, a Daniela Marques é do Republicanos, né?
2: Está afiliada ao Republicanos.
1: Ah,
2: ela foi indicada à Caixa Econômica por Ciro Nogueira, que é do PP. Mas ela está afiliada ao Republicanos.
1: Então ela vai ser a vice.
0: É.
1: Então ela vai ser a vice. Porque tá, já tá, ela já está, inclusive, andando com ele em algumas agências.
2: Ela esteve, inclusive, nos Estados Unidos agora, né?
1: É, exatamente. Ela já está andando com ele, já está em algumas agendas e tudo. Certíssimo, Romualdo. Bem lembrado.
2: Pela lei eleitoral, se houver, de fato, essa coligação registrada PL, uma chapa PL Republicanos, em Pernambuco, Republicanos não podem estar com outro partido, não. Aí é centralismo democrático.
1: Não, veja, mas aí a verticalização ela só funciona para as proporcionais, para a proporcional, que não tem coligação, né? Não pode ter coligação. Mas a verticalização não funciona no caso das majoritárias, não. Aí no caso das majoritárias pode. Porque você pode ter o Republicanos integrando aqui uma chapa, uma coligação com o PSB. Isso. Agora, os candidatos do Republicanos e a deputado e os candidatos a deputado do PSB, eles Isso. correm em linhas totalmente separadas. Aí não
2: separadas.
1: Tem coligação, exatamente.
2: Isso.
1: Ricardo Rodrigues, Estados Unidos voltam a carga contra o Irã. O Irã tinha feito alguns ataques, os Estados Unidos responderam, o Trump disse que eles são doentes, que não tinha condição de negociar com eles, que se alguém quiser negociar, negocie, mas que ele não negocia mais. E aí, mais ataques, novos ataques contra o Irã, escalada de tensão novamente no Oriente Médio. Ainda tem possibilidade, tem chance de um acordo de paz? Ainda tem?
3: Olha, Igor, muito difícil. E a razão é que talvez o acordo de paz que estava sendo viabilizado por meio desse memorando de intenções, esse acordo de paz nunca foi pensado, pelo menos pelos Estados Unidos, para ser realmente, para vingar, para ser colocado em prática. Dava ali 60 dias que permitia aos Estados Unidos o quê? Reabastecer, rearmar, trazer mais contingentes militares. Inclusive, ontem eu fiquei sabendo, li uma notícia de que novas tropas de fuzileiros navais já estão perto de chegar na região, tinham sido enviados. Ninguém ficou sabendo disso, porque estava todo mundo... Quer dizer, a imprensa estava mais preocupada com outros assuntos em pauta e nem se deram conta dessa movimentação. E do outro lado, ou seja, a trégua serviu para quê? Rearmar, reabastecer, ganhar tempo e outra coisa era controlar os efeitos adversos de uma guerra na economia. Com a trégua, o que aconteceu? Os mercados ficaram mais tranquilos. Agora, quando volta a guerra, o que acontece? Você tem o petróleo, o preço do petróleo subindo, voltando a subir, e as bolsas voltando a cair. É muito provável que o Trump não tenha ficado muito satisfeito com o que ele viu durante o funeral do Ayatollah Khamenei. Por quê? Porque nesse funeral houve aí uma multidão acompanhando o funeral de milhões.

0: A imprensa falou 9 milhões. Eu não sei se 9 milhões na rua é um número viável. Rua. É muita gente.
1: Eu acho que não sei se cabe. É você pegar a população de um estado inteiro.

0: tinha muita
1: teve
0: gente.
1: Muita gente.
0: Tinha muita gente.
1: Tinha muita gente. E em posição de destaque durante as manifestações e o acompanhamento do funeral, estavam em posição de destaque os militares ligados à guarda iraniana. Então, o que acontece é o seguinte: tudo isso era um indicativo para os americanos, para o Trump, de que quem está por cima da carne seca lá no Irã não é não são as forças civis, não são os políticos, e sim os militares. Os militares é quem estavam com o apoio da população, e isso ficava visível nas imagens que chegaram do funeral do Khamenei. Então, tudo isso levou o quê? A vontade de dizer, peraí, esses caras não... Aí o Trump lá na OTAN fala, eles são o lixo do mundo, esse acordo não vai ligar, vamos acabar com isso, não tem mais acordo, tal, essa coisa toda. E começa, inclusive porque o Trump não tem muita paciência para a diplomacia e quer resolver as coisas na bala. Então, o que acontece é o seguinte... As chances de vingar, esse daí, eu acho que já era.
0: Realmente, agora fica muito difícil. Agora, é curioso porque o Trump, ele tem uma... Ele tem problemas. Eu acho que o Trump tem muito problema que ele precisaria resolver com um analista. Ele precisa de um analista para resolver os problemas dele. Porque ele tem um... Ele acha que é um herói que está salvando... Que vai salvar o mundo, né? E que ele está salvando o Irã. E aí, quando ele vê milhões de pessoas, ou milhares de pessoas, porque você vê as fotos, realmente, tem muita gente, muita gente. É um negócio absurdo, assim, de gente. Mas 9 milhões, não. Porque você está... 9 milhões, só para você ter uma ideia, você pega a população inteira de Pernambuco, toda a população de Pernambuco, dos 184 municípios, você pega e coloca na Avenida Agamenon Magalhães, aqui no Recife. Pronto, é para você entender a lógica. Não tem lógica. Não tem lógica, não cabe.
1: Pois é.
0: Tá?
1: Então, pronto. Só para concluir uma coisa, Igor, é o seguinte, que a questão nuclear nem está sendo tratada. Você notou isso? Ninguém está falando, porque vamos acabar com a bomba nuclear que o Irã quer ter e tal.
0: Exatamente.
1: O que está em jogo é Hormuz. O que está em jogo é o Estreito de Hormuz. Inclusive, os ataques americanos de ontem foram todos dirigidos à costa, ao litoral iraniano ali, que supostamente estaria guardando os mísseis e as baterias antiaéreas do Irã ali no em Hormuz. Então, a ideia toda é o seguinte, temos que liberar o Estreito de Hormuz, bomba neles, nessa região aqui, e ninguém mais está falando sobre a questão nuclear.
0: Exatamente. Que é assim, você vê que realmente a ideia tem muito mais a ver com o estreito, tem muito mais a ver com passagem de petróleo e de outros, outros produtos pelo Estreito de Hormuz do que qualquer outra coisa, principalmente petróleo. E foi, aliás, é um trunfo que o Irã tem. O Irã descobriu aquilo ali. Descobriu não, né? O Irã mostrou ao mundo que tem esse trunfo e o Trump agora ficou realmente numa situação difícil. Além de tudo, ficou a ideia também, o Trump, por isso que eu digo que o Trump ele precisa de analista, ele precisa de terapia, porque o Trump ele tem ele tem um senso de herói. Ele acha que ele é um herói que está salvando o mundo, que está salvando a população do Irã. Aí ele vê aquela multidão apoiando os militares iranianos e eles, então eu estava salvando esse povo, mas esse povo não quer ser salvo, tome bomba neles. Então assim, eu sou o herói, estou indo salvar esse povo e eles não entendem, então eles são ignorantes que não entendem que precisam me idolatrar, não idolatrar o Khamenei, e me idolatrar, e aí tome bomba neles, porque eles não entenderam que eu sou o salvador deles. Então, para quem já colocou, já fez montagem dele como Jesus Cristo, ele se acha o salvador realmente do mundo. E aí, o Trump, ele tem outro problema também, que também precisa ser resolvido com terapia, que é orgulho. Ele tem um orgulho danado. E aí ficou o que estava se comentando ultimamente também ali nos Estados Unidos e nos círculos de relações internacionais, principalmente, é que o Trump perdeu a guerra. Que a guerra, que na verdade o acordo de paz, o cessar-fogo, foi porque o Trump percebeu que não tinha condição de ganhar a guerra. O Trump perdeu a guerra. Inclusive nós ouvimos isso aqui de um especialista aqui numa entrevista que nós fizemos aqui com a Monique Sorrachevski, que é um especialista em Oriente Médio, no Brasil, e ela dizendo, ó...

0: Realmente aqui você tem uma situação muito complicada. E se você for perguntar quem venceu a guerra foi o Irã. Se tiver que perguntar quem foi que venceu a guerra, foi o Irã. Você imagina o Trump, do alto do orgulho dele, de achar que é o salvador do mundo, ele vê aquela multidão louvando ali os militares iranianos, louvando o Khamenei, e ainda o comentário, o buchicho, né, como se diz
1: É,
0: ali,
1: buchicho.
0: no, nos bastidores, de que ele perdeu a guerra. E ele toma a soltar bomba de novo, porque ele não vai aceitar isso. Então, e o mundo que aguente, o mundo que aguente os problemas do Trump, que ele deveria resolver com um terapeuta. Ai, ai, ai. Agora a gente tem uma preocupação com o petróleo, né? Tem uma preocupação com o petróleo que já subiu, vai subir de novo. A gente já estava tendo um alívio aí de gasolina, de tudo, vai voltar a subir isso agora. E quando sobe no ano eleitoral, a gente sabe que o governo vai intervir de alguma forma, Romualdo de Souza. O governo está de olho nisso já para. Vai acabar gastando dinheiro para poder sustentar o preço mais baixo. E aí?
2: Já adiou aquela decisão de dar uma mexida no etanol,
0: Olha,
2: né?
0: tá
2: Iam
0: vendo?
2: colocar mais etanol, deu uma mexida. Havia uma preocupação ontem na Comissão de Assuntos Econômicos do Senado Federal de que o Congresso. Olha, tem cada coisa no Congresso, mas eu vou contar para você, dona Maria. É que às vezes eu passo o dia todo no Congresso e só encontro coisas maravilhosas. Uma delas é a seguinte: o Congresso não trabalhou quase nada este ano em função de vários motivos, inclusive por causa dessa briga de Lula com o presidente do Senado, Davi Alcolumbre. E ontem, na Comissão de Assuntos Econômicos do Senado, o debate era o seguinte: vamos suspender o recesso parlamentar que começa agora, dia 17, e vai até 31, para que o Congresso possa discutir os efeitos econômicos desse conflito que o presidente Donald Trump está, digamos, alimentando. Ora, se o Congresso Nacional, quando de segunda a sexta, não quis tomar pé de outras crises profundas no Brasil e no exterior, vai fazer isso no recesso parlamentar? Mas tá, a ideia agora é a seguinte. Leva o ministro de Minas e Energia na próxima terça-feira para a Comissão de Assuntos Econômicos para debater. Não apenas essa história, não, porque nós estamos de um lado ou nós estamos do outro e nós não dependemos do Estreito de Hormuz para importar petróleo. Nós temos de ter uma alternativa. Então, o governo brasileiro está se preparando, vai ter uma audiência pública o dia todo, só de debate sobre essa situação. E um ponto importante: a líder do governo no Senado. Agora vai ter que se organizar, porque ela se organizando, ela vai ter de levar o ministro, mas tem de antecipar qual é a proposta do governo do presidente Lula, já que agora deu uma arrefecida nesse assunto relacionado ao etanol, mas qual é a alternativa que o governo Lula tem para sustentar o preço da gasolina aqui no Brasil, não jogar a responsabilidade fiscal e financeira no lombo da Petrobras, portanto, no lombo do Estado, porque se a Petrobras deixar de arrecadar, o governo também deixa de receber recursos. Então, tudo isso tem de ser equacionado e a expectativa é de que na terça-feira o ministro Alexandre Vieira, o ministro de Minas e Energia, vai lá e entrega. Pelo menos, qual é o esquema do governo brasileiro antes do Congresso sair de recesso?
0: Ainda mais com a guerra voltando agora e o barril do petróleo subindo de novo. Vamos ver os efeitos disso. O dólar fechou ontem caindo. Vamos ver como é que vai ser hoje. Mas fechou ontem em queda. Vamos ver como é que vai ser hoje. Quando o dólar está variando muito, né, ultimamente. O dólar está numa variação muito grande ultimamente, exatamente por conta dessas questões. Com a guerra. Rapaz, a gente esquece, é uma coisa em cima da outra, Ricardo, e a gente esquece, por exemplo, que a Ucrânia continua em guerra com a Rússia, né?
1: Pois é. E ontem aconteceu, também na OTAN, aconteceu algo muito interessante que a mim pegou de surpresa. Então, para você ver a imprevisibilidade do Trump, é que é o seguinte: o Trump conversou com o Zelensky e deu apoio ao Zelensky e à Ucrânia. Ele colocou-se à disposição, deu total apoio,

0: para os ataques ucranianos na Rússia. E isso é uma, veja bem, é uma girada de 180 graus, porque ele sempre foi contra o Zelensky e a favor do Putin. Putin era o grande amigo dele lá. A gente não sabe até que ponto iria essa amizade, mas a questão é o seguinte: o Trump sempre esteve contra a guerra da Ucrânia e contra a Ucrânia e o Zelensky. Ontem a gente viu um Trump diferente na OTAN, colocando os Estados Unidos totalmente a favor e colocando os Estados Unidos a serviço, vamos dizer, dos interesses ucranianos na guerra lá na Ucrânia. Para mim, uma surpresa.
1: Pois é. E agora, veja, não sei se é tanta surpresa não, viu, Ricardo? Sabe por quê? Tem uma questão financeira nessa história. Porque o que... Inclusive, a gente estava conversando com o Castilho ontem sobre isso aqui. Porque é o seguinte, você... Quanto é um míssil ali? Vamos dizer que seja 2 milhões. Parece que é 2 milhões de reais um míssil, um Patriot. Um daqueles que ele manda para a Ucrânia. Quando ele manda esses mísseis para a Ucrânia, a OTAN paga, a Europa paga de alguma forma, pelo menos uma parte, mas ele está ganhando. Quando os Estados Unidos mandam esses mísseis para a Ucrânia usar contra a Rússia, os Estados Unidos estão ganhando dinheiro. Quando os Estados Unidos soltam um míssil desses no Irã, estão perdendo dinheiro. Eles estão gastando dinheiro. Então, a ideia é, olha, vamos fazer o seguinte, a produção não dá para tudo, não. Então, vamos priorizar aqui o que a gente ganha, manda para a Ucrânia. Só que aí as coisas complicaram no Irã e ele vai, agora começou, voltou a atacar o Irã. Há quem diga, que os Estados Unidos não têm produção para sustentar tanto tempo assim a guerra com o Irã, não. Por isso que dá essas pausas às vezes. Não, tá ok, vamos cessar fogo, vamos aqui. Enquanto isso, está produzindo lá, está correndo para produzir. Como tinha esse cessar fogo, esse acordo de paz estava em andamento, aí ele se oferece para a Ucrânia. Diz, ó, vamos vender aqui para eu tirar o prejuízo que eu tive lá no Irã. Vou entregar míssil aqui para vocês, Zelensky, para tirar o prejuízo que eu tive lá. Só que como a guerra voltou, eu não sei se os Zelensky vai receber esses mísseis, não. Porque os mísseis agora vão ter que ser utilizados.
2: É verdade. E é verdade que caiu muito a produção, não. O estoque de mísseis nos Estados Unidos. E isso está preocupando os americanos. Né? Isso vinha já sendo alertado pelos especialistas internacionais antes desse cessar-fogo e tudo isso. Então, hoje... Com a volta dos bombardeios, ninguém sabe até que ponto os Estados Unidos vai conseguir sustentar isso, não é? Sustentar isso, essa guerra, porque na verdade é uma guerra, né? Apesar de não, foi só um cessar-fogo, a guerra não terminou. Trump ontem disse, não, mas eu não acredito que essa guerra vá se estabelecer, isso é só uma fase. Bem, vamos ver, né? Porque Trump faz uma guerra pela mídia. Eu nunca vi uma pessoa fazer uma guerra, dando entrevista todo dia, dizendo o que vai fazer, o que não vai fazer. Um dia diz uma coisa, outro dia diz outra, entra em contradição. Então, é realmente uma coisa surreal. Ele está precisando mesmo de um terapeuta, Igor. Porque, sim, do jeito que está, ele não sei não como é para onde a gente vai. Porque um dia ele diz, o Irã não presta, outro dia o Irã presta, o Marco Rubio, coitado, vive ali, uma hora faz uma cara feia, outra hora faz uma cara bonita, posando para dar alguma dimensão àquela história toda de Trump, mas ele está entrando em contradição aí, criando uma barra funda que eu não sei para onde ele vai, não.
1: Ô, Ricardo, eu queria só lhe perguntar uma coisa, porque eu já ouvi isso de algumas pessoas... Mas, assim, é mais de pitaco mesmo, de eu acho, do que de informação. E algumas pessoas que analisam, olham os vídeos do Trump, os discursos, a forma como ele se comporta, e acham ele meio errático, e dizem, olha, ele está com algum problema, ele está com alguma coisa, com algum problema de saúde, ele tem alguma coisa, ele é muito errático, às vezes fica estranho, tem uns discursos meio agressivos. Ele diz que, eu já ouvi gente dizendo que ele pode estar com algum problema cognitivo mesmo, como tinha o Biden também, só que diz que cada um reage de uma forma, né? Quem é mais pacífico reage de forma... Aí, quando está ali num momento de confusão, ele reage de forma mais pacífica, ele fica meio perdido, que era o caso do Biden. Quem é mais agressivo acaba ficando mais agressivo ainda quando está

0: num momento desses de confusão ali cognitiva e tudo. Pode estar acontecendo alguma coisa desse tipo? Você tem ouvido alguma coisa, algum comentário sobre isso em relação ao Trump, não?
1: Olha, eu li ontem algo que saiu, não na grande mídia americana, mas num veículo pequeno, num veículo pequeno, acho que no American Prospect, que um artigo falando sobre os erros de Trump, os erros, vamos dizer, baseados em cognição, você está falando, na OTAN. Então, ele trocou, por exemplo, o nome de Zelensky pelo nome de Putin. Ele fez várias trocas desse tipo assim, de coisas, ou seja, durante... Evidentemente, ele nunca faz nada, os discursos dele são muitas vezes de improviso. Mesmo quando ele tem algo no prompter, ele vai e coloca lá de improviso. Mas sempre no improviso dele, pelo menos na OTAN, ele cometeu esses deslizes de trocar nomes, de trocar datas, de trocar países. Isso aconteceu. Então, pode estar acontecendo alguma coisa? Pode. Agora, de vez em quando, existe, por exemplo, coerência. Então, tem alguma coerência, mas eu não descartaria totalmente que está havendo algum problema de cognição. Pode sim. Outra coisa, pode estar havendo, muita tensão, muita pressão, porque, afinal de contas, o mundo, de uma certa forma, estava acontecendo muita coisa envolvendo os Estados Unidos. A Copa do Mundo aconteceu nos Estados Unidos. Eu acho que o Trump tinha, tinha esperança de replicar, não sei se você se lembra daquele filme Invictus, de replicar o Invictus com os Estados Unidos se tornando campeões da Copa do Mundo. E aí ele vai e fala com o presidente da FIFA para tirar o cartão vermelho, essa coisa toda, e os Estados Unidos termina evidentemente perdendo, porque era lógica. Os Estados Unidos não tinha time para ir até as finais. Mas, então, essas coisas todas geram pressão então gera esse comportamento errado. Pode ser a pressão, o cara tem muita pressão, ou pode ser também o início de algum problema cognitivo, como você colocou. Tá? Mas eu não acho que está no nível do Biden, não. Eu acho que o Trump ainda tem bastante controle do governo dele. Ele está no controle do governo dele.
2: Mas ontem, quando o Trump pegou o caminho do beco, o caminho de volta para casa, a palavra, aliás, a frase que ele ficou tentando traduzir é: o que significa exatamente o discurso daquela primeira-ministra da Islândia? Kristrún Frostadóttir, ela disse o seguinte: a Groenlândia não está em jogo. A Groenlândia tem de continuar sendo um território autônomo. Ela tem 38 anos, não é pela idade. Ela é de um país pequeno, não é pelo tamanho do país, mas é o tamanho do voto que ela tem no tratado da OTAN. E Donald Trump ficou incomodado com o discurso da primeira-ministra da Islândia.
0: Eu soube que realmente ele ficou bem incomodado mesmo. Ela é bem ativa, né? ela foi bem incisiva em relação a isso. É bom lembrar que a Groenlândia é da Dinamarca, né?
3: A Groenlândia é
0: ligada à Dinamarca, mas o apoio da Islândia ali e dessa líder, que é essa líder da Islândia, como é o nome dela, Romualdo?
2: Kristrún Frostadóttir.
0: Nossa. É?
2: Olha aí. Kristrún Frostadóttir. E aí o Donald Trump ficou pronunciando esse nome para, da próxima vez, saber falar o nome dela. Improviso.
0: Tá certo. Eu vou chamar um intervalo bem rapidinho e a gente volta com Passando a Limpo. Vamos conversar sobre maioridade penal daqui a pouquinho, redução da maioridade penal. Vamos voltar a falar sobre política de Pernambuco e também sobre política nacional. O Romualdo de Souza vai trazer uma história aqui de um projeto de lei para se meter até na convocação da seleção brasileira. Tá sem problema, Brasil. Tá sem problema. Vamos embora.
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1: De volta com o Passando a Limpo. Romualdo de Souza. Projeto de lei. Olha que projeto importante, viu? Importantíssimo para o momento que o Brasil passa, para todas as dificuldades que o Brasil tem hoje na economia, na saúde e na educação. Olha que coisa importante. Projeto de lei impede a convocação para a seleção brasileira de jogadores que atuam no exterior. Não pode mais convocar jogador que jogue no exterior. Vamos voltar aos anos 40. Hein, Romualdo?
2: A ideia foi apresentada ontem pelo deputado Luiz Carlos Raul do Podemos do Paraná. Quando ele estava passando para anunciar esse projeto no microfone, ele me viu e falou assim: tem uma bomba. Eu falei assim: então avisa antes, porque eu suspendo até o comercial da rádio. Aí ele falou assim: não, vou te mostrar aqui o que, que é que eu vou fazer um discurso. E aí quando eu vi, falei assim: deputado, o senhor está brincando com a minha cara? Ele falou assim: não, você vai ver, eu vou fazer um discurso e ainda vou ser aplaudido. Pois não, é que, claro, tinha uns 10 parlamentares no plenário da Câmara, o que já é muito, para um dia de trabalho é muito. Tinha uns 10 deputados na Câmara quando Luiz Carlos Raul apresentou o seguinte projeto: é preciso que o jogador esteja atuando em um time no Brasil. Não pode ser, mesmo que seja brasileiro, mas se estiver jogando no River Plate, no Real Madrid, onde estiver, se for fora do Brasil, não pode. A outra coisa, o técnico também não pode ser estrangeiro, tem que ser brasileiro. E aí eu perguntei: mas qual é a justificativa? Disse o deputado Luiz Carlos Auri à reportagem da Rádio Jornal: o que vemos hoje é um amontoado de jogadores que individualmente até jogam bem lá fora. Quando chegam na seleção brasileira, estão mais preocupados mesmo é com os likes, com as bets e outras cocitas más, que ele não quis me dizer quais são essas outras cocitas. Mas são coisas que vão além do futebol, segundo Carlos Raul. Na prática, nós teríamos uma seleção 100% tupiniquim, verde e amarelo, puro sangue, jogando. Ele até deu um exemplo e foi aplaudido quando ele disse o seguinte: aquele gol perdido por Hendrick, se tivesse ali no lugar dele o Hulk teria entrado com bola e tudo.
1: Agora, o que me impressiona, e aí com todo respeito ao deputado Raul, Luiz Carlos Raul, com todo respeito, é que, assim, ele devia estar preocupado com outras coisas, né? Ele tem tanta coisa para se preocupar. Se ele quiser, assim, a gente dá uma lista de coisas que tem para ele se preocupar. Tem tanta coisa que precisa de um projeto de lei nesse país, tem tanta coisa que precisa da atenção dos parlamentares nesse país. Mas é a ondinha, é gostar de fazer onda, de achar que isso é uma grande bomba, de achar que isso vai mobilizar algum voto para ele, alguma coisa do tipo. Ah, meu Deus do céu, sinceramente, o Brasil deve estar muito bem, né, para ter deputados se preocupando com quem o Ancelotti chamou para a seleção brasileira. Ainda mais que esses projetos não apareceram, isso não é o primeiro, mas essas ideias não apareceram antes do Brasil ser desclassificado. Então, para além de tudo, é oportunista. Para além de tudo, é oportunista.
3: São, sabe, as flores do recesso.
1: As flores do recesso.
3: Tá chegando o recesso e já começaram as flores.
1: Começam a aparecer essas bobageiras, essas coisas de... Meu Deus do céu, é triste. Ô, triste país, triste Brasil. Ai, ai, ai. Eu já disse aqui algumas vezes, disse relacionado aos deputados pernambucanos, mas isso serve para todos os deputados desse país. Se vocês não estiverem afim, se não estiverem querendo trabalhar, vocês avisam.

0: suavizar, porque olha, a gente está em julho, hoje já é 9 de julho, então daqui a pouco é outubro, aí é o tempo certo. Se vocês avisarem antes que não querem trabalhar, é o tempo certo de se resolver isso até outubro. Em outubro se resolve isso. Agora, ficar realmente assim, levando para plenário esse tipo de bobagem. Ah, gente, eu acho que o pessoal está precisando de lavagem de roupa. Vamos juntar uns caminhões de roupa e despejar lá, lá no Congresso para ver se o pessoal lava, se os deputados lavam. Ô, Terezinha, teve um evento ontem do PT de Pernambuco, da juventude. Do PT, reforçando ali um apoio ao João Campos, né?
1: Foi na sede do PT, inclusive um lugar pequeno, né, porque a sede do PT ela é pequena, ela não tem um auditório grande. Então foi um momento de juntar algumas lideranças jovens do PT que estavam presentes, e você vê que tinha jovem, mas a maioria não era jovem, né? Porque quando você abre um debate desse...
0: Como é a juventude do PT?
1: E como chama todo mundo...
0: A juventude do PT não tinha muito jovem.
1: Não tinha, não. Tinha pouco jovem. Então, quando
0: parecendo
1: você...
0: o Partido da Mulher, que sabe que é dirigido por homem, né? O Partido da Mulher Brasileira.
1: É.
0: Não, mas
1: porque tinha jovem. Tinha algumas lideranças jovens. Mas assim, tinha também, inclusive, quem discursou e tudo, que eram pessoas mais experimentadas na política, não eram jovens, né? Talvez a pessoa mais jovem que tinha lá dos que falaram foi a vereadora Cari Santos, que foi eleita pelas redes sociais, né? Ela é muito ativa nas redes sociais e realmente teve uma votação surpreendente para a vereadora do Recife. E ela tem uma certa liderança na juventude. Mas, assim, os outros oradores, praticamente nenhum era jovem. Houve a ausência, por exemplo, de um João Paulo, de um Doriel, que são lideranças fortes do PT, não estavam presentes. Uhum. Tudo bem, eles não são jovens, mas já que abriu para quem quisesse falar... que não fosse jovem também, como foi o caso, por exemplo, de Dani Portela, que agora está no PT. Então, Rosa, sim, a surpresa foi a Rosa Murim, que é uma deputada do MST, que apoiava a Raquel, né? E ela estava lá presente pedindo votos para a chapa completa.
0: Ela vota na Assembleia, ela votou sempre com o governo, né? Ela vota
1: sim, sempre. Porque a bancada da Assembleia do PT sempre votou com o governo. Ela, João Paulo e Doriel. Então, ela, já nesse momento, ela está apoiando João Campos. Eu soube que houve assim uma pressão do MST sobre ela para que ela declarasse apoio em João Campos. E ela ontem, pela primeira vez, ela já tinha aparecido em algumas fotos com João Campos, com algumas lideranças do MST, mas ontem ela fez um discurso pedindo voto mesmo para João, Marília e Humberto, dizendo que é a turma de Lula que tem que votar fechado. Uhum. Então, houve essa novidade, mas em termos de presença jovem, eu achei fraco.
0: É.
1: Eu achei fraco.
0: O Ricardo Rodrigues, eu quero lhe perguntar uma coisa sobre o Flávio Bolsonaro. Eu estou vendo agora uma notícia aqui que diz assim: tarifaço, PL vê risco à campanha de Flávio Bolsonaro porque lideranças recomendaram que ele não se envolvesse com a história do tarifaço. E ele resolveu ir para os Estados Unidos para participar daquela audiência lá com os representantes do governo americano, para tentar evitar o tarifaço e defender o PIX e coisas do tipo. E aí o PL tinha dito, olha, não vá, é melhor você não se envolver. E ele insistiu e foi. E agora estão achando que pode ter um prejuízo local. O Romualdo vai falar desse prejuízo para a gente daqui a pouquinho. Mas eu queria que você me explicasse, Ricardo, como é que funciona essa audiência. Essa audiência, ela funcionou para quê? Qual era o objetivo dela e como é que ela funciona lá? Tem algum efeito realmente? O que for decidido ali vira regra, vira lei ou muda o governo, a direção do governo? Estou sem o áudio, Ricardo.
2: Essa audiência pública, ela tem a ver com o processo decisório

0: do Ministério lá do Tesouro e tudo mais, e relativo à aplicação do tarifaço no caso do 301 e no caso do que já está contido nas regras, na legislação americana.
1: Sim.
0: Bem diferente do caso do tarifaço do Trump. Então, essas são tarifas que têm a ver com processo retaliatório americano, mas previsto em lei. Certo. E por conta dessa previsão de lei, há um espaço para audiência pública, onde todos que são, de alguma forma, que serão afetados pela decisão, pelo processo decisório, têm a liberdade para se dirigir, para falar e para colocar os seus pleitos, o que é que vai acontecer, o que é que pode acontecer, para que isso venha a ser incorporado nesse processo decisório. Então, ali você vai ter vários stakeholders, você vai ter empresários americanos que vão se sentir afetados adversamente pela decisão, você vai ter também os produtores brasileiros, então o grupo de produtores brasileiros. Não é uma defesa, não se trata de apresentar uma defesa formal. Ali não é um representante legal. Você tem essa possibilidade, numa audiência pública, de colocar os fatos, o que é que está acontecendo, etc., para ajudar no processo decisório. Veja bem, isso tem peso legal ou político? Não. Mas isso vem para melhorar o processo decisório, no sentido de que vai gerar informação, vai dar informação. É um momento em que essa assimetria de informação, ou seja, você tem informação que vem do governo, sim, ali para esse processo decisório, e agora você tem a oportunidade de grupos não ligados ao governo poder apresentar as suas queixas em relação a essa decisão que vem a ser tomada.
1: Então,
0: basicamente isso.
1: Então, para entender aqui, porque eu vi muita gente dizendo: ah, o governo Lula não mandou ninguém para lá. Pelo que eu entendi, então, como não é nada oficial, o governo Lula não tinha que mandar ninguém para lá, realmente. É isso?
0: Veja bem, não é nada oficial no sentido de ser, vamos dizer, um processo jurídico. Não é um processo jurídico ainda, tá? Uhum. Ou seja, é um momento nesse processo em que os reclamantes podem apresentar suas posições veja bem, é um momento em que há uma informação. Então, o processo decisório recebe ali informações que eles não teriam.
1: Então, como se fossem as alegações iniciais, então, de um processo mais amplo, não um processo jurídico exatamente, mas de um processo comercial ali, de negociação comercial.
0: Não é isso? Agora, veja bem, a analogia que pode ser feita é com um processo de amicus curiae. Está entendendo? Onde ali você tem informações, mas essas informações não fazem parte de uma defesa formal. É basicamente isso.
1: Muito bem, tá bom. Agora, a gente vai conversar daqui a pouquinho, já está na linha? A gente vai conversar com o deputado Mendonça Filho sobre a PEC da maioridade civil. E, na sequência, eu vou querer que Romualdo, logo depois, eu vou querer que Romualdo explique para a gente essa história do PL, que não queria que o Flávio Bolsonaro se envolvesse nessa discussão do tarifaço, exatamente para não se complicar. Dizer também o seguinte: olha, informação aqui, escutando a Rádio Jornal, você tem informação primeiro, tá? Porque agora eu estou vendo aqui as manchetes, o pessoal trazendo que aumenta a chance do Republicanos indicar vice de Flávio, acordo entre partidos, entre os dois partidos estão sendo costurados, nos estados, inclusive. Está aqui a informação chegando agora na imprensa nacional, informação que você já tem aqui com o Romualdo de Souza há bastante tempo e a gente trouxe logo no início do programa aqui. Mas o deputado Mendonça Filho está conosco agora. Deputado, seja muito bem-vindo ao Passando a Limpo. Bom dia.
2: Bom dia, Igor. Bom dia, ouvintes. Prazer estar com vocês na manhã de hoje.
1: Ô, deputado, o senhor foi escolhido relator da PEC da redução da maioridade penal. E eu queria que o senhor dissesse, essa...

0: Esse texto, essa PEC, ela prevê a redução da maioridade penal de 18 para 16 anos. Significa que o sujeito ali com 16 anos, ele cometeu um crime, ele já é, como a gente diz no popular, ele já é de maior. Então, 16 anos ele já vai ser de maior. Ele já vai responder por esse crime como adulto. É isso. A ideia é essa.
1: Exatamente, Igor, exatamente isso. Na verdade, a punibilidade, a possibilidade de punição, de acordo com a legislação penal para jovens de 16, 17 anos, não existe no texto da Constituição brasileira, essa permissão. Então, o sujeito só é de maior, como você falou, que é uma linguagem bem popular, a partir dos 18 anos. Uhum. Mas no Brasil, cara, o jovem de 16 anos pode votar, pode escolher presidente, pode escolher votar para governador, para senador, para deputado, ou seja, seus representantes. Se ele matar alguém, ele no máximo vai ficar em regime socioeducativo, que tem uma penalidade limitada a 3 anos. Em alguns estados, eles estão reduzindo isso, esse cumprimento de pena, mesmo para crimes violentos, para regime socioeducativo de 3 meses, 4 meses, como Rio de Janeiro, que é uma aberração. É o absurdo do absurdo, né? E a gente vê cada vez mais jovens sendo optados pelo crime para praticar crimes graves, como assassinatos, estupros e etc. E esses jovens ficam impunes. E as vítimas dos crimes praticados pelos jovens, além de muitas vezes você ter um ente que perde a vida, ou é vítima de uma violência absurda, esse cidadão não tem o que dizer, a quem recorrer, e não tem o direito à justiça e à reparação por parte do Estado brasileiro. Por isso que eu defendo que o Brasil atualize a sua Constituição, reduza a possibilidade de punição para 16 anos, um jovem de 16, 17 anos, ele é plenamente consciente do que é certo, do que é errado. Se ele pratica um crime, se ele pratica um assassinato, ele tem que pagar pelo crime que ele praticou, na minha visão, e da grande maioria da população brasileira.
0: Ô deputado, algumas pessoas defendem que isso exista, mas não da forma como, assim, de você baixar de 18 para 16, você limitar a idade de 16. Algumas pessoas defendem que seja como no Reino Unido, por exemplo. No Reino Unido, você não tem essa limitação ali. Você tem a maioridade e tudo, mas você não tem essa limitação. Dependendo do crime, o juiz pode até ser uma criança. Pode até ser criança ali, 12, 13, 14 anos. E dependendo do crime, o juiz decide se ele vai ser julgado como adulto ou não. Isso acontece em alguns estados, nos Estados Unidos também. Esse modelo não se aplicaria aqui, não funcionaria aqui?
1: Não, porque a base cultural da lógica filosófica do direito anglo-saxão, portanto inglês, americano, é bem diferente da nossa, né? Uhum. Que tem uma eu diria, a ascendência muito de direito italiano. Então, não dá para você fazer um paralelo com o que ocorre na Inglaterra. Na Inglaterra, por exemplo, uma criança de 12 anos de idade, 11 anos de idade, ela pode ser condenada pode responder penalmente por um crime de homicídio praticado, né? Isso. Porque aquela interpretação vai se dar, como você disse, pelo juiz, se porventura ele tem consciência ou não, aquela criança, daquele ato que ele praticou. Na verdade, no Brasil, eu creio que a gente deve avançar na redução da maioria penal, atualmente fixada em 18 anos, para 16 anos. E eu pergunto, todo mundo sabe, e a grande maioria pode responder, que um jovem de 16, 17 anos, ele sabe o que é certo e o que é errado. Ele sabe que não dá para tirar a vida de outra pessoa, para estuprar uma jovem, para praticar um estupro coletivo, como vimos há alguns meses atrás.
0: Oi? Alô? Acho que caiu a ligação. É, caiu a ligação com... Agora,
1: voltou.
0: Alô? Voltou,
1: alô?
0: Deputado. Voltou.
1: Nós vimos no Rio de Janeiro, Igor, um crime gravíssimo. Jovens se reuniram para praticar um estupro.

0: de outros jovens. Quer dizer, isso, de acordo com a legislação, vai ficar impune. No máximo, vão pegar 3 anos de socioeducativo. E no Rio de Janeiro, eles estão reduzindo até para 3 meses, de acordo com uma decisão, uma resolução do Conselho de Política da Criança e Adolescente do Rio de Janeiro. E uma prática que é muito presente, segundo o Ministério Público do Rio de Janeiro, a partir de recomendações, creio até, do próprio CNJ. Então, quer dizer, isso é, para mim, um tapa na cara da sociedade. Não dá para a gente tolerar que alguém tire a vida de outra pessoa, um jovem com 17 anos, às vezes até 17 anos e 10 meses, e ele fique aí, como diz no popular, palitando os dentes, enquanto quem perdeu o ente querido fique assistindo esse horror que ocorre no seio da sociedade brasileira.
1: Terezinha Nunes.
2: Bom dia, Mendonça. Em primeiro lugar, eu queria ressaltar, né, que você sempre pega assim, essas relatorias de projetos importantes. Isso é fundamental para a política de Pernambuco. É muito importante que deputados, senadores de Pernambuco sejam chamados para relatar esses projetos. E você tem sido realmente uma dessas pessoas. Mas o que eu gostaria de perguntar é o seguinte: nós estamos na véspera de uma campanha eleitoral. Um projeto desse, nesse momento, vai suscitar um grande debate com a direita a favor e a esquerda contrária. E eu queria saber de você, primeiro, se esse projeto tem condições de ser votado ainda esse ano, e se existe, na sua opinião, nesse momento, maioria no Congresso para aprovar o projeto de redução da maioridade penal.
0: Bom dia, Terezinha. Obrigado aí pelas palavras e considerações sobre o desempenho e atuação na Câmara, no Parlamento Brasileiro. Sobre o tema específico, eu não tenho dúvida que nós temos ampla maioria, Terezinha. Esse projeto, essa proposta de emenda à Constituição será certamente aprovada em Brasília, na Câmara dos Deputados. Minha expectativa...
1: Opa! A gente está tendo um pouquinho de dificuldade.
0: Ou pelo menos afastar, doutor, ao máximo o debate do processo eleitoral, que é positivo. É um tema que a esquerda, tradicionalmente, historicamente, sempre tem uma posição contrária, embora, quando você vai para a sociedade brasileira, a grande maioria da população defende a redução da maioridade penal. Para 80% da opinião pública brasileira, segundo pesquisa do Datafolha, há um apoio praticamente, eu diria, consagrador com relação a essa tese, porque esse é o senso comum. Não importa se você é de direita ou de esquerda, não dá para você imaginar que um jovem de 16, 17 anos possa praticar um feminicídio, um latrocínio, um homicídio, se envolver com crimes gravíssimos, violentos, e ficarem simplesmente impunes, né? Ou no máximo com incumprimento de regime socioeducativo de 3 anos. Isso é inaceitável. E quando você faz o paralelo internacional, França, Inglaterra, Alemanha, Estados Unidos, Canadá, você vai verificar que todos esses países, que são países democráticos, avançados, eles praticam legislação que pune jovens infratores, jovens violentos e homicidas com rigor. Então, para mim, esse tema vai ser aprovado depois das eleições. Eu espero que possa ser votado no final de novembro, começo de dezembro, para no próximo ano, já na nova legislatura, o Senado venha apreciar o tema. E defendo, finalmente, Terezinha, o seguinte: que a gente possa submeter, não sei se essa tese vai prevalecer nos debates da comissão especial, a decisão, ou seja, a alteração do texto da Constituição, a redução, a um referendo popular em 2028, ou seja, nas eleições municipais de 28, para que a população referende a tese da redução, e aí acabe esse debate sobre se há ou não inconstitucionalidade, e mostre-se claramente a ampla maioria de apoio popular que existe com relação a essa proposta.
1: Romualdo de Souza.
3: Mendonça Filho, muito bom dia, deputado. Como vai o senhor?

0: Deputado, 1990, a deputada Rita Camata, do PSDB do Espírito Santo, relatora desse texto, quando foi da assinatura da lei do Estatuto da Criança e do Adolescente, ela fez um contundente discurso dizendo que era de responsabilidade dos prefeitos, dos governadores e do presidente da República que houvesse um fortalecimento de políticas públicas em função desse tema que o senhor está tratando, que é o fator socioeducativo do menor infrator. Aí eu pergunto ao senhor, passados mais de 30 anos, 36 anos, Mendonça Filho, o Estado brasileiro, e aí toda a esfera estadual, municipal e federal, não cuidou dessa parte socioeducativa? Porque se tivesse cuidado, deputado, certamente essa lei não precisaria nem estar sendo debatida no Congresso Nacional.
1: Bom, Romualdo, primeiro assim, eu concordo que não cuidou adequadamente, como não cuidou de muitas políticas públicas, né? A violência no Brasil só fez crescer nos últimos anos. E tem aspectos, evidentemente, sociais, mas tem aspectos também da impunidade. O país, o Brasil, infelizmente, é campeão de impunidade, né?
2: É, a gente está...
1: Barato demais. Cometer crime no Brasil é algo barato demais. Cometer praticar um homicídio no Brasil é algo que, eu diria, não tem a punição correspondente adequada que ocorre em qualquer outro país do mundo. Então a gente tem que defender claramente que crimes graves, violentos praticados por jovens possam passar por uma punição severa, dura, como ocorre em qualquer país do mundo. Não dá para a gente glamorizar e dá para romantizar a prática da violência praticada por um jovem, né? Isso para mim é inaceitável. Isso não quer dizer que você não possa casar também políticas públicas que defendam e que protejam os jovens. Eu mesmo, como ministro da Educação, nacionalizei uma política que tem impacto diretamente na proteção dos jovens, que diz respeito à política de educação em tempo integral, que nasceu no governo Jarbas e quem foi vice-governador. Então, essa política de educação integral, ela é muito importante para proteger os jovens. Agora, o jovem que migrar para atos de violência, práticas de crimes graves, ele tem que ser punido. Só o Brasil não pune, e isso não pode acontecer, de forma alguma, na minha visão, e da grande maioria do povo brasileiro.
2: Deputado Mendonça Filho vai ser o relator, foi escolhido o relator da PEC, da redução da maioridade penal, conversando com a gente sobre este assunto aqui. Ricardo Rodrigues.
3: Deputado, um prazer tê-lo aqui conosco. E parabéns por essa relatoria, relatoria muito importante. Agora, eu acompanho esse tema, eu acompanhava esse tema por 30 anos quase, quando estava lá no Congresso, como consultor. E o que acontece é o seguinte, durante esses 30 anos não havia muita chance de êxito de uma proposta como essa. Inclusive, esse ponto que o Romualdo trouxe, da Rita Camata, com o Estatuto da Criança e do Adolescente tratando as bases jurídicas para o atendimento socioeducativo, veio exatamente para frear, vamos dizer, o ímpeto para se tratar da redução da maioridade penal. 30 anos que não tinha muitas chances de êxito de um projeto como uma proposta como essa. O que mudou agora, deputado? Será que tem a ver com os 79% da população brasileira que apoia essa redução? Será que tem a ver com o fato de que 60% dos adolescentes, crianças e adolescentes em sistema de socioeducativo ter essa idade de 16 anos, a média da idade, a maior média da idade é exatamente 16 anos. O que é que mudou no pensamento, dos parlamentares que vai fazer com que esse projeto de fato vigore?
1: Bom, Ricardo, primeiro cumprimentá-lo. Segundo, dizer que a sociedade sempre está aberta a mudanças, né?

0: combates e transformações, né? O Brasil, como eu disse, anda na contramão do mundo, e eu estou falando do mundo desenvolvido, civilizado, ocidental. Ninguém pratica essa tolerância com relação a atos de crimes praticados por jovens como no Brasil. Ninguém aceita isso, nenhuma parte do mundo civilizado. Então, essa tese de que o ECA é suficiente, o Estatuto da Criança e do Adolescente, é uma tese, para mim, absolutamente equivocada. Eu respeito quem pensa diferente. Boa parte da esquerda pensa assim. Eu não entendo que seja correto. Eu também não sou adepto de uma tese reacionária, simplesmente punir por punir. Você precisa ter políticas públicas que protejam jovens, cultura, lazer, esportes, principalmente a educação, farão a diferença no Brasil. Agora, um jovem de 16, 17 anos, você tem consciência dos seus atos. Não dá para você imaginar que um jovem que tira a vida de um cidadão de bem, muitas vezes a sangue frio, estupra coletivamente uma mulher, ele vai pegar no máximo 3 anos de socioeducativo. Isso é um tapa na cara da sociedade. Isso ninguém aceita. E livre consciência, ninguém pode tolerar que isso aconteça e continue acontecendo no Brasil. Então, eu defendo que a gente revise esse texto constitucional, que a gente possa reduzir a questão da maioridade penal, pode-se ter até cumprimento de pena fora dos presídios dos maiores de 18 anos, em situações separada daqueles que são maiores de 18 anos, para não haver a contaminação por parte do crime organizado, que infelizmente toma conta dos presídios e penitenciários do Brasil, mas não dá para a gente ter simplesmente a visão de que um jovem de 17 anos, assassino, ele simplesmente vai ser condenado no máximo a 3 anos de socioeducativo. Para mim, é uma coisa que sinceramente não entra na minha cabeça e da maioria do povo brasileiro. Respeito quem pensa diferente, mas eu acho que a gente evoluiu, avançou, demoramos muito, mas esse tema vai ser dado e vai ser aprovado. E 80% do povo brasileiro apoia a redução da maioridade penal por uma questão de bom senso. O debate estava interditado, que boa parte da esquerda e boa parte da intelectualidade. Mas a gente precisa avançar na discussão e debate dessa temática.
1: Deputado Mendonça Filho, obrigado, deputado. Volto sempre aqui ao Passando a Limpo.
0: Obrigado, Igor. Um abraço para você, Ricardo, Romualdo, Terezinha, todos os que nos acompanharam nessa entrevista.
1: Um abraço. Vamos para um intervalo, a gente volta rapidinho.
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1: De volta com o Passando a Limpo, Romualdo de Souza. O PL não queria que o Flávio Bolsonaro se metesse com um tarifaço mais não?
3: Por um fator que é o seguinte: se tudo der certo, Flávio Bolsonaro volta dos Estados Unidos na janelinha do avião com a bandeira do Brasil dizendo eu consegui. Mas dificilmente vai dar certo, ou seja, a estratégia do PL é, possivelmente, o governo dos Estados Unidos vai recuar, se recuar, e muito pouco. Portanto, quem estiver lá, inclusive o Flávio Bolsonaro, defendendo, no mínimo, o adiamento ou até o cancelamento dessas sobretaxas, se os Estados Unidos não der um ok, não ceder à pressão, o cabra vai voltar derrotado. E aí o PL está traçando a estratégia seguinte: é melhor não se envolver muito nisso, porque se der errado, pelo menos não tem em quem jogar a responsabilidade. Ou seja, tudo é estratégia da campanha eleitoral.
1: Rapaz, essa história, eu escrevi na coluna Cena Política hoje, aliás, um termo que a gente já tinha conversado aqui com o Ricardo Rodrigues, que ele trouxe, inclusive, esse termo, e que eu fui estudar esse termo depois, e que é o Rally Round the Flag. Que, professor, o Lula está usando isso atualmente, e o Flávio Bolsonaro, ele cai feito um patinho, né? Ele cai feito um

0: fato na história, porque é o seguinte, o Rally Around the Flag, ele é um mecanismo que o governante usa para apontar para um inimigo externo, ele aponta para um inimigo externo e tenta reunir o eleitorado dele, o grupo aqui, ele tenta reunir todo mundo, os apoios dele, para dizer, olha, vamos esquecer as diferenças e vamos nos unir porque existe um inimigo que é os Estados Unidos. E aí, esse é um método que muitos governantes utilizam. A gente viu isso recentemente aqui na América Latina, isso acontece muito. Isso é muito utilizado, o Chávez usou isso, a Cristina Kirchner usava isso. Você tem até o Bush já usou isso, o Trump usa isso, todo mundo usa isso, de alguma forma. E o Lula começa a usar isso contra usando o Trump, né? O inimigo externo é o Trump, é os Estados Unidos, que estão querendo aí afetar, atingir a soberania brasileira. E o Flávio Bolsonaro, ele cai pelo seguinte. Numa estratégia dessas, quanto mais o Flávio Bolsonaro, quanto mais o adversário vai lá para tentar rebater, para tentar dizer que não é, para tentar dizer que é mentira, para tentar dizer qualquer coisa, mais fica parecendo que ele está apoiando o inimigo. Então, toda vez que o Flávio Bolsonaro vai para os Estados Unidos para conversar com o governo americano para tentar evitar o tarifaço, aí dizem, olha, tá vendo que ele é aliado deles? Ele inventou isso e agora ele tá arrependido e foi lá tentar retirar, foi tentar anular. Então, assim, sempre vai parecer que o Flávio Bolsonaro... Então, o PL está certíssimo, porque sempre vai parecer... Se o Flávio Bolsonaro viaja para lá e vai lá conversar com as autoridades americanas e tudo, sempre vai parecer que ele está ao lado do inimigo, tentando ali... Aí ele escreve carta, assim, é uma besteira atrás da outra, é uma bobagem, um erro atrás do outro dentro dessa estratégia. Agora, tem uma coisa que eu aprendi com o professor Ricardo, inclusive, que é o seguinte, uma coisa que é bem interessante dessa estratégia, da reunião em torno da bandeira, é que ela não dura muito, né, professor? Ela é de tiro curto. Então, por isso que o PL está dizendo, olha, não vá, porque em algum momento vai acabar isso. Em algum momento vai perder força, né, professor?
1: Exatamente. Não, o Rally Around the Flag não funciona somente para o inimigo externo, vamos dizer, de guerra, ou guerra fiscal, ou guerra... guerra tarifária. Você veja o seguinte, o plano, eu estudei o plano cruzado do Sarney e estudei a retórica que o Sarney usou para implantar o plano cruzado. E ali ele fez uso do Rally Around the Flag, mas usando uma metáfora, ou seja, a inflação era o inimigo externo para o qual a população tinha que se mobilizar contra esse inimigo. E, de fato, foi uma mobilização inacreditável que ele conseguiu com esse efeito Rally Around the Flag, o Sarney. Então, você tem razão. Agora, novamente, você tem razão quando diz que é de curto prazo, e ele tem a validade dele é curta. Então, veja bem, o ideal seria exatamente você manter-se afastado disso daí, porque isso não dura muito tempo.
0: Pois é, tá vendo?
2: Aí... Ainda mais junto de Eduardo Bolsonaro, que hoje apareceu na televisão, já diz, né? Criador de casa. Então, inclusive, a própria equipe de marketing de Flávio, quando colocou ele na reunião, tirou o irmão da foto.
0: Porque quando ele aparece...
2: Ele aparece, tiro contra.
0: Quando ele aparece, atrapalha. E que situação, né? O próprio irmão atrapalha, a madrasta atrapalha, todo mundo atrapalha o Flávio Bolsonaro, Romualdo.
3: Ô, minha gente, e tem um detalhe importante.
0: Diga,
3: quando você vai num debate como esse, professor, você tem que levar um texto, tem que levar uma papelada, tem que levar uma justificativa, tem que apresentar como se fosse uma tese, com todos os argumentos, inclusive com citações. Não adianta ficar fazendo discurso de nós contra eles, ou dos Estados Unidos contra o pequeno, ou contra a indústria brasileira. Eu continuo insistindo, o documento, que aliás está na página da CNI, que é a Confederação Nacional da Indústria do Brasil,

Brasil apresentou nos Estados Unidos é um documento completo. Já o discurso do Flávio Bolsonaro, senador da República pelo Rio de Janeiro, é apenas um discurso. O que na prática o cara está lá numa audiência olhando ali todos os argumentos, aí vem alguém do Brasil

0: o Flávio Bolsonaro deixou em casa.
1: É. Aí fica mais difícil ainda. Ó, tô vendo aqui, Romualdo de Souza, eu vou dar 30 segundos para você falar da relação do Lula com o Alcolumbre. Porque estão dizendo aqui que eles podem ter um encontro nos próximos dias, porque a coisa ficou complicada, eles vão ter que conversar, vão ser obrigados a conversar.
0: Ontem, o novo líder do PT, o senador Camilo Santana do Ceará, assumiu de vez o comando daquela birosca, como a gente diz na linguagem popular. E ele disse o seguinte: não adianta ficar brigando com o presidente Davi Alcolumbre. E olha que ele é apenas líder do PT, imagine se fosse o líder do governo. Então, ontem mesmo, ele passou 22 minutos, ele disse que foi menos, mas na minha contagem foram 22 minutos conversando com Alcolumbre, e depois dessa conversa, Camilo Santana, o líder do PT, disse o seguinte: vai ter um encontro deles nas próximas horas. Ontem, no início da noite, aí 7:30 mais ou menos, quando eu estava saindo do Senado, o Davi Alcolumbre falou assim: talvez eu já tenha até me encontrado com ele e não tenha dito para vocês. Ou seja, não se encontrou, mas o encontro vai ser em breve. Só que não vai dar mais tempo de votar, pelo menos neste semestre, o projeto que trata do fim da escala 6x1, 42 segundos.
1: Tá bom, combinado. 42 segundos. Ótimo. Obrigado, Romualdo, Ricardo Rodrigues, Terezinha Nunes. Muito obrigado. Passando a Limpo vai ficando por aqui. Trabalhos técnicos de Evandro Chaves e Avanildo Cerqueira. A produção é de Max Augusto. A gente volta amanhã às 8 da manhã. Tchau, tchau.
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3: 4:19.
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3: Começando o consultório do Rádio Livre, hoje, Dia Nacional de Alerta à Insuficiência Cardíaca. Segundo dados do Ministério da Saúde, no Brasil, há aproximadamente 2 milhões de pessoas com a doença e 240 mil casos novos a cada ano. Para essa conversa, para nos orientar a respeito desse assunto que é muito importante, nós estamos recebendo a cardiologista Fátima Oliveira. Ela tem o título de cardiologia reconhecido pela Sociedade Brasileira de Cardiologia, é especialista em insuficiência cardíaca e transplante, é médica da linha de cuidados de insuficiência cardíaca do Real Hospital Português. Doutora Fátima, muito boa tarde, obrigado pela sua presença aqui no consultório.
4: Oi, boa tarde. Eu queria primeiro agradecer o convite, né? Lembrar que eu sou de uma família que escutou rádio a vida inteira, então para mim é um prazer estar aqui.
3: Bom, e é um prazer recebê-la também. Temos aqui ainda o cardiologista Carlos Jafé, especialista em cardiologia pela Sociedade Brasileira de Cardiologia, presidente do Departamento de Cardiologia da Mulher da Sociedade Brasileira de Cardiologia, gestor da cardiologia do Hospital Santa Joana, Recife, e cardiologista do Hospital Barão de Lucena. Doutor Carlos, obrigado pela presença.
5: Boa tarde a você, boa tarde a Fátima, boa tarde a todos os ouvintes aí da Rádio Jornal. É um prazer enorme estar com vocês mais uma vez, conversando de um assunto extremamente importante aí, como você bem começou na apresentação, na abertura do programa, e estamos aqui para esclarecer as dúvidas para a população.
3: E você que está nos acompanhando agora, qual é a sua dúvida? Qual é a sua pergunta? 991478520. Veja, dois cardiologistas aqui à sua disposição para tirar dúvidas. Então, não perca essa oportunidade. 991-47-8520 para você participar do consultório.

0: fazendo a sua pergunta e tirando a sua dúvida. Você pode mandar agora. Mandar agora. Pode ser mensagem de áudio, mensagem de texto com a sua pergunta. 991-47-8520. Doutora Fátima, a gente e o doutor Carlos Jafé reforçou um assunto tão importante que tem um dia nacional de alerta, que é a insuficiência cardíaca. Quando a gente fala sobre insuficiência cardíaca, é sobre o que a gente está falando?
1: Então, a insuficiência cardíaca é uma doença, assim, às vezes complexa para o paciente, para a população geral entender. Por quê? Porque, na verdade, é uma síndrome. Então, o paciente que tem insuficiência cardíaca, normalmente é um paciente que tem cansaço, falta de ar, algumas vezes edema, né, inchaço, edema de membros inferiores, e isso gera dificuldade de alimentar, enfim, gera alguns outros sintomas. Mas o principal é o cansaço. Na insuficiência cardíaca, o coração não está conseguindo trabalhar adequadamente, não está conseguindo bombear o sangue da maneira correta. Então, a tendência é que esse líquido que o coração não está conseguindo lidar, acumule no pulmão, acumule nessas outras partes do corpo, e daí vem os sintomas, né? Normalmente, assim, do ponto de vista mais popular, as pessoas falam coração crescido, coração inchado, cansaço que vem do coração, certo? Mas é uma doença muito prevalente, como vocês falaram, e por isso mesmo é uma doença complexa, porque são vários sintomas dentro de um mesmo diagnóstico.
0: Vários sintomas, doutor Carlos, que inclusive podem se confundir com outras situações até que não tem absolutamente nada a ver com doença. A questão do cansaço, por exemplo. A pessoa pode imaginar que está cansada simplesmente por conta da sua rotina diária. E aí é a importância de se ter o cuidado e de não se esperar muito para estar, digamos assim, consultando o médico, né, doutor Carlos?
2: Isso, exatamente. Como o Fátima colocou aí, você tem essa série de manifestações. A mais comum de todas é o cansaço, é a falta de ar, é a dispneia. Vamos dizer assim, é o ganho de peso até excessivo, sem ter uma causa evidente. Você começa a ganhar, na verdade, peso porque você começa a ficar retendo líquido, você começa a ficar inchado porque o coração não está bobeando. Que a insuficiência cardíaca em si, o que é para a população entender? É como uma falha no bombeamento do sangue por vários mecanismos. Então, essa falha vai levar exatamente a essa sintomatologia mais frequente, porque o nosso pulmão, ele vai ficar congesto, vai ficar com a quantidade de líquido mais do que o habitual, o coração não vai conseguir bombear para os demais setores do corpo, e aí automaticamente começa a haver edema nas pernas, começa a crescer o volume abdominal, que seria o acúmulo de líquido na barriga, levando às cistes, levando ao fígado aumentar de volume também. E também é importante salientar que não só a dispneia, a falta de ar, mas muitos pacientes começam a apresentar tosse, a tolerância ao exercício, ele caminha pequenos passos, ele já para porque ele está cansado, que a gente chama de dispneia aos esforços, ele não consegue dormir bem durante a noite, ele chega a se levantar porque ele está com falta de ar, usar vários travesseiros para dormir, para que o decúbito seja elevado. Então a gente tem uma série dessas sintomatologias. E é importante que a população tem um entendimento que quanto mais cedo nós conseguirmos diagnosticar esse paciente, mais cedo a gente vai iniciar o tratamento e a gente passa a ter uma resposta melhor. Né? Hoje a gente tem um arsenal grande de drogas, de mecanismos, que a gente pode melhorar a qualidade de vida desses pacientes. E aí, efetivamente, por exemplo, as linhas de cuidado hoje, os hospitais, assim, o nosso aqui, o Hospital Santa Joana Recife, a gente tem uma linha de cuidado específica para tratar o nosso paciente com insuficiência cardíaca, com acompanhamento de uma equipe multiprofissional, multidisciplinar, não só o médico, mas a enfermeira, o farmacêutico, o fisioterapeuta, o farmacêutico participa também. Então, todo esse time de profissionais da área de saúde vem para auxiliar esse paciente que está precisando de ajuda. E é importante que quanto mais cedo esse paciente procure um médico e esse médico faça o diagnóstico, mais fácil vai ser de nós continuarmos, tratarmos esse paciente e fazer com que ele venha ter uma sobrevida melhor, ou seja, viver mais, diminuir essa sintomatologia e estabilizar essa doença que é extremamente grave.
0: Bom, e aí, doutora Fátima, a gente sempre, leigos, né, como eu, o caso, e a gente sempre associa muito esses sintomas todos, a gente já imagina, muitas vezes, uma pessoa até que está com sobrepeso. Mas uma pessoa, ela pode apresentar esses sintomas sem estar com sobrepeso? Né? Quer dizer, esses sintomas que são característicos e que têm relação real com a insuficiência, eles podem, até para que a pessoa, não, mas ele não tem característico, não está com sobrepeso, mas está sentindo um cansaço, tem um inchaço, isso pode acontecer?
1: Sim, a verdade é que a insuficiência cardíaca abrange várias doenças, né? Então, assim, a obesidade, o excesso de peso, sem dúvida, é um fator de risco para a insuficiência cardíaca, mas existem outras doenças que podem causar isso. Então, normalmente, a insuficiência cardíaca é uma consequência de alguma outra doença. Então, essa doença, geralmente, inclusive, nós temos que investigar essa causa. Então, pode ter começado na coronária, por exemplo. Então, um vaso do coração entupiu e a manifestação nem sempre é a dor. A manifestação pode ser o cansaço, a falta de ar, a insuficiência cardíaca. Eu posso ter um paciente com arritmia, por exemplo, e muitas vezes o paciente de arritmia é um paciente mais magro, às vezes mais idoso, enfim, e esse paciente vinha a ter insuficiência cardíaca e aí se manifestar com esses sintomas de cansaço, edema. E aí existem várias outras causas. E a gente tem causas genéticas também, que é o menos comum, porém é o que até causa mais estranheza na população. Mas muitas vezes são pacientes, inclusive jovens, que previamente até poderiam ter um estilo de vida saudável, que por questões genéticas, por uma predisposição individual, acaba desenvolvendo sintomas de insuficiência cardíaca. Então, na verdade, assim, para a população, o importante é se a pessoa está acostumada a fazer uma determinada quantidade de esforço, por exemplo, subir uma escada, fazer uma caminhada, caminhar longas distâncias, e de repente ele começa a sentir cansaço, começa a sentir que não consegue mais, que não tem mais o mesmo fôlego, que não tem mais a mesma disposição, isso pode ser um sintoma. Ou, como o doutor Jafé falou, aquela necessidade de dormir com um travesseiro mais alto, aquele cansaço que aparece ao deitar e quando o paciente se senta ou sobe o travesseiro, melhora. Isso é muito característico. Às vezes o paciente tem uma tosse que só aparece quando deita. É uma tosse que quando acorda no meio da noite tossindo, quando se levanta, fica sentadinho, passa a tosse. Isso também é muito característico. Fora a sensação assim de empachamento, né? Que é aquela sensação de como se tivesse comido pouco e a comida já pesou. Isso, às vezes, no paciente que está muito edemaciado, que está muito inchado, pode ser um sintoma também. Então, assim, não dá para pensar que o mais comum realmente seria o paciente que tem um estilo de vida não muito saudável, que é sedentário, que é obeso, às vezes tabagista, certo? Mas o paciente pode não ter esses sintomas, esses fatores de risco tão claros e desenvolver também insuficiência cardíaca.
0: Ou seja... Então, vamos pensar numa situação, uma pessoa que frequenta academia, por exemplo, sim, que faz atividade física, ela não está livre de desenvolver a doença.
1: Não, nenhum de nós estamos completamente isentos, né, desse risco de desenvolver insuficiência cardíaca ou qualquer doença cardíaca, né? Por isso que a gente trabalha muito a prevenção. Né? Então, em 2021, a diretriz da americana de insuficiência cardíaca, ele classificou a insuficiência cardíaca em estágios. E aí, um dos estágios que ele colocou como B é o estágio de pré-insuficiência cardíaca, que seriam justamente as pessoas que têm fatores de risco. Mas para a gente identificar esses fatores de risco, às vezes a gente precisa estar indo fazer exames. Então, é a pessoa que tem pressão alta, é a pessoa que tem uma história familiar, entendeu? A pessoa que está ali fazendo exercício, ela pode, inclusive, precipitar sintomas ou precipitar novos fatores de risco que não tinham sido vistos ainda. Então, essa pessoa que faz exercício, principalmente aquele que faz um treino mais para treino de alta performance, aquele treino muito pesado, precisa fazer check-ups periódicos, fazer avaliações, porque essa pessoa também pode, inclusive, estar alterando o trabalho e o funcionamento do coração por conta da alta carga de exercício. entendeu? Então, assim, o exercício é muito benéfico, né? Tem que ficar muito claro isso. O exercício é muito importante para um estilo de vida saudável. Mas ele também precisa de acompanhamento. E não é porque a gente faz o exercício, é como se a gente fizesse a nossa parte, que nós estamos completamente isentos de ter uma doença. Entendeu? A insuficiência cardíaca, ela pode aparecer em qualquer um de nós, assim, infelizmente, né?
0: Imagine se não fizer, né?
1: É.
0: Bom, a gente vai fazer um intervalo agora e daqui a pouquinho a gente volta e quer a sua participação. 991 47

0: 8520 para você fazer a sua pergunta, para você tirar a sua dúvida aqui no consultório do Rádio Livros.
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0: De volta no consultório do Rádio Livre, hoje falando sobre insuficiência cardíaca. E para nos orientar nesse assunto, dois cardiologistas, a doutora Fátima Oliveira e o doutor Carlos Jafé. E a sua participação pelo WhatsApp da Rádio Jornal. A gente está chamando você e você está vindo participar para tirar sua dúvida. 991478520. Para você que ainda não mandou, dá tempo. Agora, depois que o consultório acabar, aí não tem mais como, né? Então aproveite agora, vamos ouvir a primeira participação.
3: Olá, Tony, muito boa tarde. Eu gostaria de saber com os especialistas. Às vezes eu sinto o coração dar aquela acelerada. Eu sinto aquela pulsação bem rápida e depois para. Isso é vez ou outra. Isso aí seria o quê? Arritmia, algum problema cardíaco? Queria ter essa dúvida, tá bom? Com os especialistas. Me chamo Evandro Leandro aqui da Mangabeira. Obrigado.
0: Evandro, obrigado pela sua participação. Dr. Carlos Jafé. E aí, a dúvida do Evandro?
4: Evandro, é importante você passar por uma avaliação com um especialista, ele colher sua história bem direitinho, essa sua sintomatologia, né? Efetivamente, você tem um sintoma que pode estar relacionado com a doença do coração, sim, tá? E ela pode ser uma arritmia, pode, mas nós precisamos colher sua história direitinho, saber seus antecedentes direitinho, seu passado de patologias, fazer um exame físico detalhado, fazer um eletrocardiograma e possivelmente haverá necessidade de realizar outros exames complementares para que a gente possa fazer um diagnóstico definitivo e tratar você de forma extremamente correta.
0: Aliás, doutor Carlos, eu lembrando aqui essa questão da importância desse acompanhamento, né? Eu lembrando aqui de um caso envolvendo um apresentador de telejornal que ele fazia exames, fazia check-up regularmente, né? E num determinado, quer dizer, de ano em ano, ele estava sempre fazendo os exames, fazendo check-up, e apenas no período de um ano para o outro, ele fez um exame, estava tudo bem, no outro ano, no outro exame, já ficou detectado que ele ia precisar fazer uma cirurgia de ponte safena. Rápido desse jeito, doutor?
4: Isso. A doença cardiovascular, ela age de forma silenciosa. E mesmo você fazendo um exame, dependendo do que foi do grau de check-up que ele fez, quais foram os exames complementares, dependendo também do seu histórico de familiar, de antecedentes, de doenças que possivelmente ele venha a ter, como hipertensão, a diabetes, que é uma doença extremamente silenciosa, que muitas vezes o paciente que tem uma doença cardiovascular, ele não se manifesta de forma característica, de forma típica, né? Então, efetivamente, ele pode sim, de um ano para o outro, você descobrir uma doença cardiovascular como esta, que você acabou de citar, que é uma doença arterial coronária, doença isquêmica do coração. As doenças cardiovasculares são as doenças que mais matam no mundo inteiro, tá? E dentro disso, as doenças cardiovasculares. E essas doenças, elas não começam de um ano para cá. Ela vem lá da tua infância, adolescência, exatamente como o Fátima falou anteriormente. A gente tem que trabalhar muito na prevenção. A gente tem que trabalhar os nossos filhos, nossos netos, as crianças, os adolescentes, com hábito de vida saudável, com controle do peso, com dietas saudáveis, com a prática de atividade física regular, efetivamente. E você tem que levar em consideração que os casos de insuficiência cardíaca, ele pode desenvolver ao longo da vida por várias, vamos dizer, causas. A doença isquêmica do coração, essa que você citou, é uma delas. A pressão arterial, a

0: Pressão alta é outra, a diabetes também é outra doença. As doenças valvares, que são aquelas doenças, principalmente aqui no nosso meio, a gente tem muita doença reumática, que leva à obstrução, ou mesmo a doença valvar, estenose, insuficiência de válvula mitral, aórtica, e automaticamente que pode levar à insuficiência cardíaca. Não podemos esquecer também as doenças infecciosas. Por exemplo, tem um paciente que teve uma gripe, que teve a Covid na época da pandemia e que veio a desenvolver uma miocardite, que levou a um quadro de insuficiência cardíaca, que tornou-se irreversível. Então, é uma série de um conjunto de patologias que pode vir a agredir o coração. Então, algumas medicações, aqueles pacientes oncológicos, é importante salientar pacientes que fizeram uso de drogas, que têm toxicidade sobre o coração, que também podem levar à insuficiência cardíaca. Então, esses pacientes, eles precisam sim de uma avaliação cardiológica detalhada, de uma coleta de um exame, de uma história clínica com seus antecedentes e de todos esses exames complementares que se fazem necessário de acordo com cada patologia. Então, a gente consegue sim hoje fazer um diagnóstico preciso da insuficiência cardíaca, a sua causa, e a gente consegue iniciar um tratamento, consegue tratar esse paciente de tal forma que ele venha a ter uma melhor qualidade de vida e uma maior sobrevida. Então, isso é que é importante que a gente passe para a população, que essas pessoas, dentro dessas patologias, que tanto eu acabei de citar, como a que Fátima citou recentemente, essas pessoas precisam sim de uma avaliação cardiológica detalhada, periodicamente, e a gente sugere que as pessoas acima de 40 anos, que todos os anos procurem um cardiologista e procurem fazer uma avaliação cardiológica bem detalhada, principalmente aqueles que tiveram que tem antecedentes familiares. E eu não posso deixar aqui de fazer o meu comentário em relação às mulheres. Eu, como presidente do Departamento de Cardiologia da Mulher da SBC, eu tenho que falar que as mulheres, elas são especiais. E as mulheres têm uma série de fatores de risco que os homens não têm. As mulheres têm uma variação hormonal desde a menarca, que é a primeira menstruação, até o climatério, até a menopausa, que é uma variação grande de hormônio, que isso faz com que a mulher venha a ter um risco adicional. A mulher engravida, a mulher pode desenvolver hipertensão na gestação, pode desenvolver diabetes gestacional, e isso só acontece com a mulher. Pode ter algumas doenças inflamatórias, como a síndrome do ovário policístico, a endometriose. Tudo isso são fatores de risco que atingem muito mais as mulheres e que essas mulheres que estão nos ouvindo, que tenham uma atenção especial. Se você fez, engravidou, se você teve uma hipertensão na gravidez, uma diabetes gestacional, não esqueça de procurar periodicamente um cardiologista e fazer uma avaliação detalhada para que a gente possa fazer um diagnóstico precoce e tratar você da melhor maneira possível.
1: Ouviu aí, né? O que o doutor está dizendo, né? Pronto. Então seja aquela pessoa, você mulher e você homem também, que quando entra no consultório gosta de sair cheio de requisição para exame. Não tem coisa melhor. E estabeleça uma rotina para cuidar da sua saúde. Vamos a mais participações que chegam por áudio.
2: Boa tarde, meu nome é Gorete, sou de Casa Amarela, tenho 60 anos. E a minha dúvida sobre o coração é quando, assim, do nada, sem motivos aparentes, o coração fica um pouco disparado, começa a bater assim forte, sem motivo aparente, assim, né, sem ter um caso de susto, porque quando a gente tem um susto, né, ou você sobe uma escada, o coração realmente bate um pouco mais acelerado. Mas, assim, do nada, você sentado normalmente, o coração começa a bater um pouco mais forte. O que seria isso? Às vezes eu fico preocupada, o meu coração começa a bater do nada. Eu já fiz alguns exames, há muito tempo atrás, digamos assim, há um ano atrás, eu fiz exame de coração, estava tudo certo com ele. Porém, eu sempre tive esse problema do meu coração acelerar do nada. Aí eu fico assim, calma, olha, aguenta firme. Aí eu fico preocupada. O que seria isso?
1: Sem ser com o jogo da seleção, né, Gorete? De repente vem aquela palpitação. Do nada, assim. Olha só, aproveitando é também a dúvida, viu, doutora? De Lucas Lima, ele disse, tenho 21 anos, há vários anos, já sinto um pequeno problema, ele até botou entre aspas. Às vezes eu sinto palpitações no meu coração. Podem vir durante o dia, do nada. Porém, acontece com mais frequência quando eu me deito de lado. quando eu me deito de lado, o que isso pode ser? Doutora Fátima Oliveira.
3: Bem, esses pacientes estão relatando muito a palpitação, né? A palpitação é a percepção dos batimentos cardíacos, né? Que é uma percepção incômoda desses batimentos. Não necessariamente tem uma patologia ali, né? Mas é um indicativo de arritmia. E aí, qual o problema da arritmia? A arritmia eu tenho que ver no eletro. Então, se eu não tiver registrado o eletro naquela hora da palpitação, eu não vou conseguir ver se realmente eu tenho uma arritmia ali que a gente cause alguma preocupação. Então, alguns exames podem ser feitos, né, para investigar melhor isso. Então, a gente investiga essa questão, geralmente a gente faz eco, ergométrico, tentando ver se tem alguma alteração estrutural ali que justifique alguma alteração realmente no coração, certo? Um exame que nós fazemos muito nessas situações é o Holter, porque ele tenta monitorizar ali as 24 horas, né? Aquele reloginho do smartwatch, alguns tipos de reloginhos que contam frequência, dão essa ideia se realmente durante a sensação da palpitação realmente aconteceu alguma arritmia, certo? Ele não dá diagnóstico, mas ele pode sinalizar. Certo? E aí fazer uma consulta, ver direitinho com o médico qual é a relevância dessa palpitação, certo? Palpitação também acontece muito em ansiedade, preocupação, entendeu? Porque assim como a ansiedade pode causar, por exemplo, alguns tremores, algumas alterações musculares, às vezes ela pode causar essa palpitação também. Mas até para eu dizer que isso é ansiedade, eu preciso descartar doenças cardíacas sérias. Então, é ir para consulta, né? Fazer o eletro e tentar buscar aí por esses exames que eu citei, um diagnóstico, né? Nem sempre a gente consegue, né? Mas as arritmias mais graves, geralmente elas vão vir acompanhadas de outras coisas que ali vão sinalizar pra gente no consultório que tem uma doença mais grave, uma doença que precisa de atenção.
1: Pode ser causado também, doutora, por exemplo, por acúmulo de estresse do dia a dia, do cansaço do dia a dia?
3: Isso, pode também. Porque, assim, nosso corpo, ele também reage às emoções que nós sentimos. Então, o estresse ali acumulado, ele pode, de vez em quando, causar, às vezes, um mal-estar no peito, uma palpitação. E aí, isso geralmente acende uma grande preocupação no paciente, entendeu? E aí é importante que ele busque o atendimento, porque é o momento onde a gente vai, muitas vezes, estar revisando aquela parte da prevenção ali, algumas coisas que podem até estar passando batido para o paciente. Tem algumas coisas, como a gente falou, que são importantes e que nem sempre vão dar sintomas, entendeu? Principalmente ali no laboratório mesmo, no exame de sangue, tem coisas que vão ser importantes a gente tratar que não dá tanto sintoma para o paciente. Então, às vezes, ele ir procurar ajuda, procurar consulta, é o momento da gente diagnosticar, certo? Mas, assim, existe uma relação realmente da palpitação com sintomas de transtorno do humor, que a gente chama, né? Que é ansiedade, preocupação, enfim. Mas, realmente, para dizer que é transtorno do humor, eu preciso descartar doenças cardíacas, entendeu? Então, teria que passar por uma avaliação com calma para a gente ver.
1: Você já deve ter escutado a expressão não dê sopa para o azar. Né? Nesse caso, a gente nem consideraria azar, porque muitas vezes é falta de cuidado, sabe? É falta de cuidado. É a gente não ir regularmente ao médico, buscar saber o que está se passando. Porque muitas vezes a gente está desenvolvendo uma doença que é silenciosa. E aí, quando a gente vai ter algum sintoma, o negócio já está muito avançado. Então, a importância de você buscar o médico com regularidade para fazer exames, para fazer um check-up, aí a gente não tem como falar de azar. Né? Quando acontece, não é azar, é falta de cuidado. A gente vai fazer um intervalo agora e daqui a pouquinho a gente volta e continua com a sua participação. Você pode mandar a sua pergunta ainda. 991-47-8520.
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1: De volta no

0: Consultório falando sobre insuficiência cardíaca. E olhe, segundo dados do Ministério da Saúde, no Brasil há aproximadamente 2 milhões de pessoas com a doença e 240 mil casos novos a cada ano. Para nos orientar sobre os cuidados que a gente precisa tomar, sobre do que se trata a insuficiência cardíaca, o consultório de hoje recebe os cardiologistas Fátima Oliveira e Carlos Jafé. E recebe também a sua participação pelo WhatsApp, que a gente vai ouvir agora.
1: Boa tarde, doutores. Boa tarde, pessoal da bancada. Aqui é Silvano de Moreno. Doutor, eu estou com sintomas quase parecidos com uma insuficiência cardíaca. Não tenho certeza. Eu sou um atleta amador, né? Eu caminho no máximo de 2 a 3 vezes por semana. Quando eu digo caminhar, eu dou um trotezinho de 35 minutos, 40 minutos. Caminho mais uns 20, em torno de 6 quilômetros entre corrida e caminhada. Eu me sinto um pouquinho cansaço, mas eu jogo futebol final de semana, ao domingo. E eu consigo jogar intensamente 30, 40 minutos, 30 minutos. E daí para cá, eu já corro esforçando, fazendo meu esforço. E tem hora que eu fico sem fôlego. Teve uma partida mesmo domingo que eu me desgastei tanto que eu fiquei sem ar. Será que isso aí é insuficiência respiratória?
0: Doutor Carlos?
2: Veja, amigo, eu acho que você realmente, você tem uma sintomatologia, pela sua descrição, você me parece que reduziu a sua capacidade para o exercício. E isso é importante que a gente realmente passar por uma avaliação detalhada. É difícil, assim, nós afirmarmos que seja um quadro de insuficiência cardíaca, porque tem uma série de outros componentes, mas a gente precisa realmente fazer uma avaliação detalhada sua, basta um exame físico e uma ausculta, aferir sua pressão, fazer um eletrocardiograma, que a gente tem como lhe ajudar a fazer esse diagnóstico e, se houver necessidade, outros exames complementares dentro da cardiologia para fechar realmente o diagnóstico e para que você possa fazer sua atividade física com segurança, tá? É importante que, se você está com sintomatologia, mesmo que você esteja trotando, correndo, a prática do futebol, mas é importante que a gente faça uma avaliação para você não ter surpresas durante essa atividade.
0: Exatamente. É prestar atenção a essa questão do cuidado que a gente precisa ter. E aí, doutora Fátima, tem sempre uma coisa que eu coloco quando a gente faz aqui o consultório, que é a nossa contribuição para algumas doenças que a gente desenvolve. No caso da insuficiência cardíaca, como é que eu posso contribuir para desenvolver essa doença? Que hábitos eu posso ter que possam me levar a desenvolver uma insuficiência cardíaca? Ou seja, qual é a minha culpa nessa história? Ou qual pode ser a minha culpa?
3: Veja, assim, eu não gosto muito de culpar exatamente o doente, né? Mas existem fatores de risco que são evitáveis. Então, o primeiro fator de risco que eu pensaria realmente é o tabagismo. Então, fumar faz muito mal para o coração, certo? O cigarro, por si só, ele pode fazer mal às coronárias e levar à insuficiência cardíaca. Então, é um fator de risco aí bem importante. O sedentarismo, ele vai atrair outras doenças. Então, hoje em dia, a gente já vive uma época onde a gente pode dizer que quem é sedentário é uma pessoa que já tem uma doença. O sedentarismo é uma doença, entendeu? Então, nós temos que ir em busca de um exercício físico. E não precisa ser um exercício de atleta, né? Pelo menos 20 a 30 minutos, 3 vezes por semana, você já deixa de ser sedentário. Então, isso é uma coisa importante. A obesidade, né? A obesidade também é entendida hoje como uma doença, mas, assim, ela também está associada a várias outras doenças que vão levar à insuficiência cardíaca, certo? E aí, aí eu também posso dizer assim, nisso de sua responsabilidade é lidar com outros diagnósticos. Então, se eu sei que eu tenho pressão alta e eu não tomo remédio, eu vou ter insuficiência cardíaca em algum momento, entendeu? Ou vou ter doença renal crônica, enfim. Se eu tenho um diagnóstico como esse, que parece simples, é só tomar um remédio e eu não sinto nada, mas se eu não trato, eu vou provavelmente ter consequências disso. Isso é uma responsabilidade também da pessoa, né? Outra questão é, se eu sei que eu tenho uma família com uma história, realmente é importante ir atrás mais cedo para chegar antes na doença. Se tiver que desenvolver uma doença, desenvolver mais cedo, certo? Em relação à dieta, então, consumo de processados, excesso de sal, excesso de gordura, isso vai atrair fatores de risco e outras doenças que vão atrair mais insuficiência cardíaca também, né? Tem algumas situações que a gente não escolhe, mas, por exemplo, se eu tenho, que está associado a aumento de insuficiência cardíaca, se eu tenho um diagnóstico de uma doença neoplásica, ou seja, algum tipo de câncer que precise de quimioterapia, existe um risco aumentado de insuficiência cardíaca por que a gente chama de cardiotoxicidade, que é medicações que podem gerar um certo dano ao coração. Então, essas pessoas também têm um certo fator de risco, certo? Eu acho que é basicamente isso, é manter esse controle de fatores de risco, a questão da dieta, né, é muito importante, e se você já tem o diagnóstico de insuficiência cardíaca, precisa ter uma certa responsabilidade do doente com relação às medicações, porque uma das dificuldades da insuficiência cardíaca é que são muitos remédios. Então, geralmente, o paciente tem que tomar ali 4 a 5 remédios por dia. Então, é difícil tomar, né? Eu até tento não botar isso na culpa do paciente, você não tomou remédio, mas eu entendo que é difícil, né, ter que tomar ali 4, 5 remédios por dia, mas trazer isso para a realidade do doente. Se é difícil tomar, o que é que eu posso fazer? Eu posso pedir ajuda aos meus parentes, eu posso colocar isso escrito num papel na geladeira, botar símbolo, botar despertador no celular, entendeu? Existem alternativas, existem coisas para se fazer, para trazer para a realidade, para que aquela medicação, aquele tratamento entre no dia a dia do paciente e seja possível de ser realizado. E aí isso talvez seja o grande ganho do paciente que tem o diagnóstico, é conseguir aderir ali às medicações e ao tratamento que está sendo prescrito, que eu acho que essa é a maior dificuldade.
0: Bom, e aí, doutor Carlos, eu faço tudo direitinho, de 4 a 5 remédios por dia, como disse a doutora Fátima, e eu vou lá, sigo tudo certinho, tomo o meu remédio, faço o tratamento, eu vou ficar bom? Eu vou ficar curado?
2: Vamos falar assim, vamos dizer que você vai ficar controlado.
0: Controlado. Tá?
2: Na verdade, a insuficiência cardíaca é uma doença que... Então, se você vai para... Eu vou ficar curado? Não, você não vai ficar curado, você vai ficar sob controle. Né? Dependendo, lógico, da causa dessa insuficiência cardíaca, que a grande maioria você tem como a gente controlar, seja por doença isquêmica, vamos controlar a doença isquêmica, por hipertensão vamos tratar... Né? Outras patologias, doenças valvares, as doenças das válvulas, vamos tratar de qual forma que seja ideal. E os fatores de risco que levam à doença e ao tratamento, porque se você tem os fatores de risco, como por exemplo Fátima colocou, está com peso acima do ideal, você tem que trabalhar a perda de peso, e hoje a gente tem ferramentas para isso, para que você venha a perder peso. Se você está sedentário, vamos fazer atividade física, porque atividade física é prevenção, mas ela também é tratamento. A gente sabe que o paciente que faz atividade física regular, ele vai melhorar, ele vai corresponder a uma droga que você vai prescrever. Tomar seu remédio direitinho, nos horários certos, conforme a orientação do seu médico. Essa adesão ao tratamento é fundamental. Uma dieta saudável também é fundamental. Eu quero colocar aqui um ponto que a gente não tinha discutido, que a gente tem observado, principalmente entre jovens, é um consumo excessivo de bebida alcoólica junto com energéticos, que isso é uma coisa que também é um fator de risco importante. O excesso do consumo de bebida alcoólica nos jovens atuais, ou mesmo naqueles pacientes, naquelas pessoas com idade mais avançada, é um fato que também pode levar à insuficiência cardíaca. E essa pessoa que consome o excesso de álcool, ela não vai ter só o excesso de álcool como fator de risco, ela certamente vai ter outros fatores associados. E esse somatório vai fazer com que você venha a ter insuficiência cardíaca. Então, se você tem insuficiência cardíaca, toma seu remédio direitinho, tem os seus cuidados alimentares, controle do peso, dieta saudável, tá? Não fuma, ou mesmo que você venha consumir um pouquinho de álcool, mas em pequena quantidade, tá? Eu tenho certeza que você vai viver bem, vai viver por muito mais tempo, e você vai conviver com seus amigos, com seus familiares. Então, isso é extremamente importante. Mantenha seu tratamento e procure regularmente seu cardiologista, periodicamente. Mantenha seu colesterol dentro dos valores de referência. Hoje a gente tem meta, a medicina evoluiu hoje dentro de protocolos, de posicionamento, de diretrizes. Hoje você tem meta de colesterol, de HDL, de LDL, de triglicerídeo, de pressão arterial. Então procure manter a orientação do seu médico, do seu cardiologista, em relação à prevenção e ao tratamento das doenças cardiovasculares, que aí você vai viver com sua insuficiência cardíaca muito bem controlada, e sem ter risco, e podendo ter sua vida absolutamente normal.
0: Recomendações feitas, doutor Carlos. Eu quero aqui agradecer a sua participação no consultório com essas orientações preciosíssimas que o senhor trouxe para a gente hoje.
2: Tony, eu que agradeço essa oportunidade, esse momento de estarmos juntos aqui discutindo esse assunto extremamente relevante, e já me coloco à disposição até para quem está nos ouvindo, que nos procure aqui no nosso consultório, aqui no Hospital Santa Joana Recife, ou se você não tem um plano de saúde e queira me procurar, eu também atendo no Hospital Barão de Lucena e fico à disposição da população que está precisando de ajuda para orientá-los e ajudá-los da melhor maneira possível. E, Fátima, foi um prazer estar com você aqui no programa. Uma boa tarde e fique com Deus.
0: Doutora Fátima, muito obrigado pela sua participação aqui no consultório, com essas orientações que a senhora trouxe, que certamente vão ajudar muito a mim, aos ouvintes que acompanharam o programa hoje.
3: Bem, eu queria agradecer também a participação, pelo convite, né? Falar de insuficiência cardíaca é uma coisa muito relevante, né? É difícil para os pacientes entenderem, né? Eu sempre reforço muito para os pacientes: tomem seus remédios. O mais importante para isso, para o tratamento, é conseguir tomar os remédios e fazer as consultas regulares, né? E aí fico à disposição, se precisar de outra conversa, outro atendimento. Enfim, eu trabalho no português, trabalho no IMIP também, onde atendo o SUS. E é isso, né? Agradeço.
0: Sigam o que a doutora e o que o doutor receitaram, viu? É pra gente ter vida longa, com qualidade de vida especialmente. O Rádio Livre de hoje fica por aqui. A produção é de Gabriela Bento, trabalhos técnicos de Eduardo Silva, Big Alves e João Alves. Na coordenação de jornalismo, Victor Tavares.
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5: Agora são 5 horas e 1 minuto no Recife.
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6: Bom dia.
5: Fala, gente boa brasileira. Hoje é o dia dos compositores e cantores sertanejos. Mas vamos por parte. Celebrar hoje os compositores. Compositores são aqueles que têm o dom de traduzir em música o quanto é importante ter uma lista de amigos, preservá-los e tentar entendê-los. Aqueles que transformam emoções em melodias e palavras que tocam o coração. O compositor é um verdadeiro contador de histórias. Ele transmite alegrias, saudades, abraços, esperanças, amores e desafios em canções que atravessam gerações e fazem parte da vida de milhões de pessoas. Cada música nasce de uma inspiração, de um sonho ou de uma experiência que ganha vida através da criatividade de quem compõe. Muitas vezes, uma canção é capaz de confortar, unir pessoas, fortalecer a fé e renovar a esperança. Neste dia dos

0: compositores, nossa homenagem e gratidão a todos os artistas, porque também hoje é o dia dos cantores sertanejos, compositores e cantores sertanejos. O dia do compositor também tem outro dia. Então, hoje vamos festejar compositores. Compositores, nossa homenagem e gratidão a todos os artistas, vocês que com talento e sensibilidade deixam um legado inesquecível por meio da música. Que nunca faltem inspiração, criatividade e coragem para continuar compondo trilhas sonoras que embalam nossas vidas. Parabéns! Parabéns, compositores! Que Deus continue abençoando cada nota, cada verso e cada coração que transforma sentimentos em música. E muito bom dia!
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0: E que linda família brasileira! Bom dia, boa tarde, boa noite, onde você estiver. Segundou, minha gente, dia 12 de julho de 2023. Olha, 2023, 2026. Já se passaram 194 dias do ano, faltando 171 para o ano acabar. Hoje é dia mundial do rock, olha o rock aí, e dia do Estatuto da Criança e do Adolescente também, dia dos compositores e dos cantores sertanejos. O santo do dia é São Henrique II, com trabalhos técnicos de Avanildo Cerqueira.
2: Bom dia!
0: Aí Cerqueira, e produção de João Lubambo, em rede, pela Rádio Jornal Recife, Limoeiro, Caruaru, Garanhuns, Pesqueira e Petrolina. Estamos começando mais um programa A Voz do Povo.
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0: Canta sim, a lista. Oswaldo Montenegro,

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0: Guarda Brasil, segundo gol, minha gente.
1: Encontrando com alegria do eterno xingado de
0: presente. Segundo gol pra abraçar você, mulher pernambucana, você, mulher brasileira, em primeiro lugar. Olha o cuidado com a saúde, você ouviu no consultório. E as mulheres têm fatores de riscos maiores que os homens. Então, para se cuidar muito mais, né, mulher? Ô, mulher maravilhosa que escuta a Rádio Jornal, bom dia, bom dia, bom dia. Você do Recife, Grande Recife, 90.3 FM.
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0: Alô, você de Limoeiro, 99.5 FM. Cuida, cuida, cuida da saúde. Olha aí, a semana começando. Caruaru, 91.3 FM. Cuida, se cuida, pesqueira, 90.9 FM. Você de Garanhuns, olha o festival. Um festival. Aí com o festival de inverno, você. Lindo, lindo, lindo! Recebendo as pessoas de todo o Brasil!
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0: Entra nessa folia você, de Petrolina, 90.5 FM! E cuida, olha a vacinação! Olha o cuidado que você deve ter, mulher! Próstata no homem também! A mama pra você, mulher! A vacinação pra todos! Poliomielite, influenza, meningite, dengue, cuidado!
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0: E nessa época, o maior cuidado ainda com doenças respiratórias!
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0: Para gozar a vida com mais tranquilidade, com mais conforto e saúde. Sem o amor, não tem, não tem, não tem. Canta, canta, minha gente. Entra nessa folia, porque aqui a gente não esconde nada, conta tudo para você.

0: Para você, compositor, para você, compositora, para todos os compositores. Hoje é o dia dos compositores e cantores sertanejos. Para vocês, um abraço muito forte. A luta é grande, né? Então, bota para arrasar, bota para arrasar.
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0: Vale sim, um abraço. Um abraço que vocês traduzem em música. Tudo de bom que a vida oferece, vocês transformam em música. Vocês, compositores, e os cantores interpretam. Os cantores sertanejos, os cantores de uma forma geral.
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0: E o trabalho está começando. Nova semana. Vale sim, um abraço, fé e esperança para a nova semana.
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0: E você confere agora com o João Lubambo.
3: Olá, Paulo Roberto.
0: Olá.
3: Bom dia para você e para os ouvintes da Voz do Povo da Rádio Jornal. Chegando com a previsão do tempo para esta segunda-feira, dia 13 de julho, em Pernambuco. Conforme as informações da Agência Pernambucana de Águas e Clima, a APAC. Na região metropolitana do Recife, o tempo deve ser parcialmente nublado, com chuva rápida, de forma isolada no período da madrugada e primeiras horas da manhã, com intensidade fraca. Temperatura máxima de 31 graus e mínima de 22. Nas zonas da Mata Norte e Sul, parcialmente nublado, com chuva rápida de forma isolada no período da madrugada e primeiras horas da manhã, com intensidade fraca. Temperatura máxima 31 graus, temperatura mínima 20 graus. No Agreste, parcialmente nublado, sem chuva em toda a região ao longo do dia. Temperatura máxima de 30 graus, temperatura mínima de 18. No Sertão, parcialmente nublado, sem chuva em toda a região ao longo do dia. Temperatura máxima

0: 33 graus, temperatura mínima de 15. E em Fernando de Noronha, parcialmente nublado, com chuva rápida de forma isolada ao longo do dia com intensidade fraca. Temperatura máxima de 30 graus, temperatura mínima de 24 graus. João do Bambu, Rádio Jornal, Rádio Notícia.
1: Muito bem, são 5 horas e 13 minutos, 5 e 13.
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1: Jornal do Comércio, a diferença é enorme, as manchetes para vocês. Daqui a pouco eu passo as manchetes para vocês. Agora são 5 e 14, 5 e 14. Eita, minha gente, hoje é dia do aniversariante. Vocês que estão completando mais um ano de vida, parabéns para vocês que estão. E parabéns aí, mais uma data natalícia importante para vocês, né? Então, parabéns para vocês.
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1: Estou aqui para dizer para você o seguinte: a Anvisa determinou a apreensão de lotes falsificados do medicamento Monjaro e de outros produtos irregulares vendidos no país. Detalhes com Osama El-Guari.
3: A Anvisa, Agência Nacional de Vigilância Sanitária, determinou a apreensão de lotes falsificados do medicamento Monjaro. A medida foi tomada após o fabricante identificar no mercado unidades com características diferentes das originais. Segundo a Anvisa, os lotes que não podem ser comercializados, distribuídos ou utilizados são Monjaro 10mg, lote 85-50-44 e Monjaro 15mg, lote D-Dado 880403, lote D-Dado 854901 e lote MJR 257. As irregularidades incluem lotes não reconhecidos, números de série incompatíveis, dispositivos de aplicação fora dos padrões originais e erros de grafia na rotulagem. A mesma medida também determinou a apreensão de medicamentos sem registro, notificação ou cadastro na Anvisa, fabricados por empresas sem autorização de funcionamento. Os itens não podem ser vendidos, distribuídos, fabricados, divulgados ou utilizados. Entre eles estão lotes de medicamentos e produtos das marcas PSM Penaforte Produtos Naturais, Bálsamos Gs Suplemento Natural e Movis Indústria e Laboratório. A íntegra da Resolução 2693 de 2026 pode ser consultada no Diário Oficial da União.
1: E hora certa para você, agora são 5 horas e 15 minutos, 5 e 15. Meu amigo, você, minha amiga, você, família pernambucana, se tem algum tipo de problema aí no seu bairro, na sua rua, tipo transporte público, iluminação, entre outros, tem o WhatsApp da Rádio Jornal assim.
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1: Muito bem, José Alves de Queiroz está comigo, ele é de Santo Aleixo. Vem comigo, vem.
4: Rádio Jornal, bom dia. A minha reclamação do bairro é sobre o lixo em Jabotão Velho, Santo Aleixo. Qualquer lugar, Vila Rica, Engenho Velho, Santo Aleixo, Padre Roma, ninguém aguenta, é lixo até umas horas. E o prefeito não quer nada, entendeu? É a minha reclamação. Meu nome é José Luiz de Queiroz, Santo Aleixo, o próprio. Obrigado.
1: Um abraço para você, meu amigo. Olha, deixa eu abraçar todos vocês, papais, mamães, né? Que tem os filhos aí, né? Período de férias, né? Férias escolares. E a preocupação sua, né? Das autoridades também, como reduzir, né, o uso de telas por crianças de forma fácil, né? Não é aquela coisa gritante, né? Castiga aqui, castiga acolá, nada. Conversar. Especialista alerta para riscos no desenvolvimento social infantil por causa do excesso de dispositivos eletrônicos na rotina. Você já ouviu aqui no consultório os médicos falando exatamente desse ponto excessivo quando as crianças utilizam os celulares, as telinhas, de forma excessiva, o mal que faz. Então, é conversar com a garotada, com a gurizada, e para tentar, então, explicar de uma forma tranquila, fácil, né? Como

0: o celular, de acordo com a idade, de acordo com a idade que o pai também deve ter cuidado para fornecer aos filhos, de acordo com a idade, fornecida então por orientadores e tal. Não é dar o celular a uma criança de qualquer idade, não. Tem uma idade adequada que a criança começa então a mexer no computador, que digo, na telinha do seu celular, tá bom? Então, de uma forma legal, tranquila, para não prejudicar, tá bom, meu amigo? Férias escolares para vocês, vocês que estão dormindo, mas o papai já está preocupado com o que será, como será o dia de amanhã para vocês, tá bom? Agora, são 5:19, a voz do povo dizendo o seguinte: o governo federal adiou o início da linha de crédito do programa Move Brasil, voltada para entregadores e motociclistas de aplicativos. Não é isso, Priscila Terezo?
1: Entregadores e motociclistas de aplicativos vão ter de esperar mais um pouco para comprar motos e bicicletas pelo Move Brasil, programa de financiamento do governo federal. Isso porque o início do acesso à linha de crédito, previsto para começar nesta segunda-feira, foi adiado para o dia 27 de julho. Segundo o governo, a mudança de data ocorreu para que fossem concluídos testes tecnológicos e operacionais entre os sistemas dos órgãos públicos e das instituições financeiras para evitar falhas na contratação e garantir um atendimento seguro aos interessados. Assim, profissionais que usam motocicletas ou bicicletas como ferramenta de trabalho poderão procurar os bancos participantes para solicitar o financiamento daqui a 2 semanas, a partir do dia 27 de julho. A análise dos pedidos será feita pela Caixa Econômica Federal, pelo Banco do Brasil e por outras instituições financeiras credenciadas. Podem participar entregadores que utilizam bicicletas ou motocicletas cadastrados em plataformas de aplicativo há pelo menos 6 meses e que tenham realizado, no mínimo, 100 corridas ou entregas. Também podem solicitar o financiamento entregadores ciclistas, motofretistas e mototaxistas profissionais que tenham carteira assinada há pelo menos 6 meses na mesma empresa. Para dar início ao pedido, é preciso realizar o cadastro na plataforma gov.br. Depois da inscrição, o governo vai verificar se o trabalhador atende aos critérios estabelecidos pelo programa. No entanto, a aprovação cadastral não garante a liberação do crédito de forma automática. O financiamento vai depender da análise da instituição financeira escolhida. Cada beneficiário vai poder financiar um único veículo, entre bicicleta elétrica, motoneta, ciclomotor, motocicleta elétrica ou motocicleta flex.
0: E por falar em bicicleta, por falar em motociclista, né? Então, moto, de uma forma geral, né? Mobilidade de uma forma geral. Aí, ontem, eu costumo, no final de semana, na folga, então, pedalar. E a gente observa a falta de respeito, a falta de bom senso com as pessoas que invadem as ciclovias, né? As ciclovias também são invadidas não só por automóveis, mas também por motociclistas. Sabendo, meu amigo, que do jeito que você tem vida, você motociclista, você motorista, do jeito que você tem vida, quem vem de bicicleta também tem uma vida ali a prezar. E você também tem que observar o seguinte: você tem filhos, você tem família, você tem amigos que utilizam as ciclovias, né? Não só para atividade física, que é bom para a saúde, pedalar, mas também para o trabalho, que as pessoas utilizam diariamente no trabalho, a bicicleta, né? Então, vamos respeitar cada um na sua, e o mundo funciona muito melhor assim. E o Ricardo de Jaguaribe, de Abreu e Lima, está comigo, vem.
2: Bom dia, meu amigo Paulo Roberto. Me chamo Ricardo, sou morador aqui de Jaguaribe, em Abreu e Lima, rua Marquês Valente. Estamos há vários anos, rua sem manutenção e iluminação pública. E onde a gente paga impostos caros, e até para trabalhar a gente tem dificuldade para poder sair, certo? Pela escuridão que é a noite, não temos iluminação que possa nos auxiliar, né? Fora o perigo que existe, né? Que estamos abandonados, rua completamente esburacada, destruída, e nossos prefeitos não fazem nada. Gostaria do apoio de vocês e a audiência de vocês. Tenham um bom dia.
0: Pronto, minha gente, estamos aí com o WhatsApp da Rádio Jornal no apoio para você. E fica sabendo que, por falar em apoio, O

0: O Brasil reforçou a ajuda humanitária à Venezuela com o envio de insumos hospitalares para atender as vítimas dos terremotos que atingiram o país no fim de junho. Outras informações com Sara Kines.
1: O Brasil enviou nesta sexta-feira quase 5 toneladas de insumos hospitalares para a Venezuela, em apoio ao país vizinho, atingido por 2 terremotos no último dia 24 de junho. O número de mortos na catástrofe já passa de 3.800. O carregamento enviado pelo Brasil tem mais de 360 mil itens, como agulhas, catéteres, seringas, máscaras, gases, ataduras, sondas, fios cirúrgicos e materiais para atendimento pediátrico. A doação foi feita pelo Hospital Geral de Bom Sucesso e a carga foi transportada em voo humanitário. Até o momento, o Brasil já enviou cerca de 12 toneladas de doações à Venezuela, que incluem medicamentos, doses de vacinas contra a febre amarela e antirrábica, antibióticos, anti-inflamatórios, analgésicos e insumos. Na noite desta sexta-feira, está previsto o retorno de equipes da Defesa Civil, do Corpo de Bombeiros, da Agência Nacional de Telecomunicações e de militares que estavam no país vizinho em missão humanitária. Na viagem de ida, a Força Aérea Brasileira levou 56 militares que vão substituir as equipes que atuavam no hospital de campanha.
0: Escuta só, trabalhador brasileiro, você que pega o metrô do Recife, né? Reforma ramal Camaragibe entra em nova fase nesta segunda-feira e impacta passageiro. Você vai seguindo as informações aqui na Rádio Jornal para facilitar a sua vida. E também você tem o WhatsApp da Rádio Jornal. Manda ver. Agora, são 5 horas e 25 minutos, 5 e 25, a voz do povo para Maria Lúcia. Ô Maria Lúcia, Maria Lúcia, Barra de Catuama, Pontas de Pedras, bonita, né? Ponta de Pedras, vem comigo, vem.
2: Ô Rádio Jornal, olha, eu tenho 75 anos e não posso morar na minha casa. Eu moro em Catuama, mas o prefeito, as prefeituras não faz nada lá, não tem água, não tem sistema, não tem esgoto, não tem limpeza nas ruas, não tem os lixos, é tudo espalhado, os animais tudo solto. A prefeitura não liga para nada em Catuama. Existe as casas dos ricos, que rico pode, né, meu filho? Rico pode. Faz um poço de 300 metros, tem água mineral. A gente não tem água nem para beber. A gente compra água para tomar banho, para fazer comida, para tudo. Não tem compensa, não tem esgoto, não tem ônibus. A gente ainda anda a pé.
0: Eita, minha amiga, todos nós podemos com a ajuda de Deus, né? E dos homens de boa vontade, tá certo? E uma decisão do Supremo Tribunal Federal atingiu o presidente do Partido Liberal, Valdemar da Costa Neto. Não é isso, Gésio Passos?
3: O ministro do Supremo Tribunal Federal, Flávio Dino, determinou nesta sexta-feira o bloqueio de 119 milhões de reais de bens do presidente do PL, Valdemar da Costa Neto. A decisão é um desdobramento da Operação Transparência da Polícia Federal, que investiga desvios na destinação de emendas parlamentares. Segundo a investigação, Costa Neto, mesmo sem mandato de deputado, teria atuado na indicação de emendas parlamentares com apoio de 3 servidores da Câmara. A investigação da Polícia Federal indica que, como presidente do Partido Liberal, Valdemar direcionava recursos das emendas como se fosse de sua cota pessoal. Os recursos eram solicitados falsamente por deputados federais para conferir legalidade às indicações. O dinheiro foi para as áreas da saúde, cidades e turismo e foram destinados em sua maioria para municípios paulistas. Segundo a investigação, houve um alinhamento entre servidores para contemplar uma pessoa que não pertence ao parlamento com emendas de forma ilegal. Flávio Dino decidiu ainda pela suspensão imediata da execução de todas as emendas indicadas por Valdemar da Costa Neto. A Câmara dos Deputados deve enviar ao STF todos os documentos de tramitação interna das emendas identificadas no processo. Em nota, a defesa de Valdemar da Costa Neto nega a prática de qualquer crime. Diz ainda que é natural e legítimo que um presidente partidário dialogue com parlamentares, defenda prioridades pragmáticas, articule interesses nacional e regionais e influencie politicamente sua bancada. Os advogados ainda afirmam que tomarão as medidas cabíveis para demonstrar a improcedência das imputações contra o presidente do PL.
0: E hora certa para você, são 5 horas e 28 minutos. E os nossos colunistas do Jornal do Comércio, Mobilidade, minha amiga Roberta Soares e equipe, dizendo o seguinte, aquilo que está em destaque no NE10, tá bom? Tá aqui, olha. Metrô do Recife, reforma do ramal Camaragibe entra em nova fase nesta segunda e impacta geralmente todos os passageiros, né? Então, você vai seguindo as informações aqui na Rádio Jornal, logo mais na primeira página com Natália Ribeiro. Nós estaremos juntos aqui para fornecer a você orientações e detalhes desse impacto que vai acontecer com relação aos passageiros, porque o Metrô do Recife reforma o ramal Camaragibe. Isso vai entrar numa nova fase nesta segunda-feira e tal. E você, passageiro que utiliza esse transporte, vai ser impactado justamente por esse problema. Mas aqui você vai seguindo a orientação. E o blog delas, olha aí, Terezinha Nunes. Tempos de João e Raquel para tomar decisões atrapalham um processo eleitoral de 2026. E no Economia e Negócios, está aqui meu amigo Écio Costa dizendo o seguinte: o excelente desempenho da indústria pernambucana em maio. Pronto, tem 5 horas, a hora certa aí para você do cachete, do cachete, viu? Olha aí o cachete, meu amigo. Olha o remédio para você não dificultar a sua vida. Toma o remédio na hora certa. E tem aqui Edilson da Bomba da Metério, vem comigo, vem.
4: Quero denunciar aqui vazamento da Pompeza. Aqui na Rua do Cinema, Rua do Cinema Mangabeira, aqui próximo à Escola Municipal de Tempo Integral, onde tem num próprio muro um vazamento enorme. Faz 2 semanas já e ninguém resolve. Como assim também na entrada da Rua do Cinema, pela Rua Jacobi. 2 vazamentos. Obrigado, bom dia.
0: Um abraço para você, meu amigo. E a hora certa, agora são 5:30 no Recife. 5:30 no Recife. E as novas regras para a publicidade de apostas online já estão em vigor em todo o país. Escute essa informação com detalhes.
5: Já estão em vigor as regras mais duras para a publicidade de apostas online no Brasil, as chamadas bets. A portaria com as normas foi publicada em edição extra do Diário Oficial da União nesta sexta-feira. O texto proíbe as empresas de apresentarem as bets como fonte de renda e investimento ou como um sinal de êxito pessoal. É vedado também o uso de análises técnicas, opiniões de especialistas e da participação de influenciadores para induzir o público a realizar apostas. Além disso, fica expressamente proibida a exibição de prêmios históricos de resultados ou ganhos em dinheiro. As novas regras estabelecem ainda tolerância zero para publicidade voltada a menores. As plataformas digitais, redes sociais e provedores de aplicativos, por exemplo, devem adotar medidas para bloquear conteúdos de apostas direcionados a crianças e adolescentes. E no caso da veiculação de anúncio ou de impulsionamento de apostas para maiores de 18 anos, essas plataformas devem verificar previamente se o anunciante é autorizado. O descumprimento das novas regras pode gerar sanções administrativas, como multa de até 20% do faturamento, suspensão ou cancelamento das atividades.
0: E hora certa, agora são 5 horas e 32 minutos.
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0: Bem, minha gente, estamos com o advogado trabalhista e previdenciarista, doutor Ney Araújo. Muito bom dia, doutor.
7: Bom dia, grande Paulo Roberto. Bom dia para todos os queridos ouvintes da nossa Rádio Jornal. Vamos trabalhar?
0: Eu diria o seguinte, nós somos enormes, né? Cada um com sua gordurazinha. Eu estou até tentando diminuir um pouco, né? Mas aí, felicidade também para o senhor, né? Também, dependendo da forma como encara a gordura, né? Pode facilitar a vida. Olha, minha gente, e essa informação aqui, essa pergunta, doutor. Sofro muito com fibromialgia e quero saber qual aposentadoria eu posso conseguir. E aí, doutor?

0: Doutor.
1: Ô Paulo, essa é um grande problema, não é? E a pessoa pode ter aposentadoria normal, pode ter aposentadoria por invalidez e pode chegar à aposentadoria da pessoa com deficiência, tanto a aposentadoria por idade como por tempo de contribuição. E eu ressalto o seguinte, a aposentadoria, por exemplo, por idade da pessoa com deficiência, se for o caso, ela tem um ganho muito grande economicamente. Por exemplo, uma mulher se aposenta 7 anos mais cedo. Se ela for receber uma aposentadoria somente de um salário mínimo, isso já vai representar um ganho para ela de 147 mil. Não é? O homem, como se aposenta 5 anos mais cedo, esse ganho já representa aí 105 mil reais. Isso para uma aposentadoria de salário. Imagine se a aposentadoria for de 3, 4, 5 mil ou mais, é o quanto isso representará. Então você tem que multiplicar por 3, por 4, por 5 esse ganho. Portanto, vai depender do estado, não é, dessa doença, os danos que ela já causou à saúde dessa pessoa, para saber aí em qual dessas aposentadorias ela poderá ser enquadrada.
0: Pois é, doutor, eu falei agora há pouco com relação à gordura, né? O gordo e o magro, né? O magro também pode ter problema. Você ouviu aí no consultório, né? O pessoal ouviu aí no consultório, tanto o gordo quanto o magro tem que se cuidar, né? É importante cuidar da saúde em todas as situações. Então, e por falar em saúde, por ter limitações físicas, tem o direito ao BPC? Ele tem, doutor?
1: Bom, você precisa atender aqueles dois requisitos, né? Limitações físicas de longo prazo, ou seja, que estimar que aquela limitação vai perdurar pelo menos por 2 anos, né? Ou se é definitiva. E também tem que ver a situação dele, né? Social, né? Ele é um desamparado, ele está dentro daquele quadro que a renda da família, dividindo pelo número de pessoas, não supera 1/4 do salário mínimo. Então pode haver sim. Você quer saber de um número muito grande, por exemplo, de aposentadorias por limitações físicas decorrentes de fraturas ou mesmo de doenças da coluna, doenças como hérnia de disco, bico de papagaio, artrite e tantas outras. Então esses fatores sim dá direito à aposentadoria ou até mesmo o BPC, quando a pessoa é contribuinte da Previdência.
0: E tem essa preocupação aqui, doutor, posso contar para minha aposentadoria os 27 meses que recebi do auxílio-doença? Ele pode, doutor?
1: Pode. Se ele for empregado, assim que retorna ao trabalho, então ele vai voltar a contribuir. Se ele não é empregado, ele vai precisar fazer a contribuição. Se for facultativo, contribuinte individual, ele tem que fazer pelo menos uma contribuição assim que retornar, para que possa contar esse período como tempo de contribuição para se aposentar.
0: E tem mais essa pergunta, posso receber auxílio-doença e auxílio-acidente ao mesmo tempo?
1: Pode, se for de causa distinta. Por exemplo, do mesmo acidente que a pessoa precisa de auxílio-doença acidentário, ela só vai poder receber o benefício de auxílio-acidente depois que encerrar o auxílio-doença acidentário. Ela não vai poder receber ao mesmo tempo auxílio-doença acidentário e auxílio-acidente. Mas é importante, inclusive, saber que quem recebe o auxílio-acidente, esse benefício deve ser pago até a aposentadoria e ele vai servir para contar também, para somar no cálculo da aposentadoria, para que a pessoa tenha uma aposentadoria com um valor melhor.
0: Bom, doutor, início de semana, teria outras informações aí para animar o trabalhador brasileiro?
1: Bom, Paulo, agora nós estamos hoje, é dia 13, não é isso?
0: Isso.
1: Então, dia 15 já, depois de amanhã, tem a liberação do penúltimo pagamento do abono salarial do PIS-PASEP,

0: deverão receber os nascidos em setembro e outubro. Porque em agosto, então, você tem um encerramento do calendário com pagamento dos nascidos em novembro e dezembro.
1: Pronto, um abraço para o senhor, doutor. Muito obrigado pelo carinho e pela atenção ao trabalhador brasileiro. Então, você esteve com o advogado trabalhista e previdenciarista, doutor Ney Araújo. Muito bom dia, doutor.
0: Bom dia para todos, uma feliz semana e até a próxima, se Deus quiser.
1: Agora são 5 horas e 38 minutos, 5h38.
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1: Jornal do Comércio, a diferença é enorme. Moda Fenearte reúne peças de couro e desfila 20 anos de Melksda. Aí, minha gente, e ainda, Trump diz que Hormuz segue aberto mesmo com ataques, viu? E mais, eita, Santa Cruz. Santa Cruz vence o Barra e emenda a terceira vitória seguida. Náutico amplia crise com derrota. Pronto, o Jornal do Comércio, para saber, tem que ler o JC.
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1: Em destaque, nova etapa das obras de manutenção do metrô do Recife altera a operação do ramal Camaragibe a partir desta segunda-feira. Estudo nacional mapeia projetos para melhorar o transporte público em 21 regiões metropolitanas do país, incluindo o Grande Recife. Cresce o número de turistas internacionais em Pernambuco. Dados do governo federal revelam aumento recorde de 104%. Condutor ganha mais tempo para renovar a CNH, viu? Prazo de validade de alguns documentos foi prorrogado para atender a nova legislação federal. E a redução da taxa Selic impacta no mercado imobiliário, mas sonho da casa própria permanece distante para o brasileiro. Pronto, tem mais para você. Redator de plantão, 6 horas.
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1: Pronto, minha gente, terminou a voz do povo.

0: Obrigado pelo carinho da audiência. Nova semana com sucesso, esperança para vocês aí. E vocês continuam na Rádio Jornal, agora com Bola de Primeira.
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0: Não deu, perdeu para o Avaí 2-0. Outras informações com Aldinei Alves.
4: Muito bom dia para você e para todo mundo que está nos acompanhando aqui na Rádio Jornal. O Náutico ontem entrou em campo contra o Avaí na ressacada e foi derrotado pelo placar de 2-0. O primeiro gol do Avaí foi marcado ainda no primeiro tempo, logo no começo da partida, por Douglas Teixeira. Num erro de Júnior Todinho, ao tentar cortar a bola depois de um escanteio, um bate-rebate na pequena área do Náutico, e o Avaí acabou conseguindo abrir o placar. O segundo gol da equipe catarinense foi na reta final do jogo. Muriel estava na área adversária para tentar ajudar o ataque a empatar o jogo. O Náutico perdeu a bola e, num contra-ataque, o Avaí conseguiu ampliar o marcador com Daniel Penha. Final de jogo, Avaí 2, Náutico 0, um resultado que coloca o Náutico mais próximo da zona de rebaixamento do que do G6. O sinal de alerta está ligado entre os alvirrubros, que chegaram à marca de 7 jogos consecutivos sem vitórias. O próximo jogo vai ser na quinta-feira à noite contra o CRB em Maceió. O técnico Guilherme dos Anjos falou sobre o resultado da partida.
5: Sinceramente, o pior possível. Você não pode vir num jogo fora de casa onde nós pautamos com a equipe sempre que nos nossos primeiros minutos eles não estão positivos. Estatisticamente nós estamos muito mal nesse quesito. Se eu não me engano, nós somos o último colocado se a gente considerar os 30 primeiros minutos jogados. Então a gente vem consistentemente saindo atrás do placar. E hoje foi um gol bizonho, assim, na nossa visão. Trouxe um problema para nós, mas controlamos o jogo ofensivamente. Nós fomos muito pouco agressivos no fim das contas, né? Criamos mais, ok, mas não adianta de nada. A verdade é essa. Nós precisamos buscar realmente alternativas para solucionar nossos problemas. Nós precisamos ter mais personalidade também para resolver esses problemas. Então, é analisar mais uma vez, é trabalhar, é ter um entendimento de que só nós vamos poder modificar realmente esse cenário. Na verdade, não muito. Nós já tínhamos enfrentado o Alau em alguns outros momentos, a gente sabia um pouco da característica. É impossível também o Alan colocar tudo aquilo que ele quer em 2-3 dias, né? Mas teve algumas modificações, tiveram algumas modificações, sim. Não foi alguma surpresa muito grande, tirando, acho que, o zagueiro deles pelo lado esquerdo, um jogador, inclusive, interessante, jogador de muita condução, modificou um pouco, né? A gente estava esperando o João Maestro pela esquerda ali, mas num conto geral era um time muito parecido, principalmente com relação aos beiradas, que são dois jogadores interessantes, eram jogadores que estavam recebendo a bola nos últimos jogos, principalmente em diagonais, e sendo incomodando, né, nesse tipo de circunstância. Não foi uma surpresa muito grande, baseado também no histórico que a gente vem enfrentando, conhecer um pouco o treinador e saber que algumas características também vão ser da cultura que já estava estabelecida também.
4: Muito bem, palavras do treinador alvirrubro são destaques do Timbu aqui no Bola de Primeira.
6: Tem Tricolor Santa!
0: Venceu, venceu! Outras informações

0: Con Igor Moura.
1: Valeu, bom dia, um abraço forte para você e para todo mundo ligado aqui nesse Bola de Primeira. E o Santa Cruz Futebol Clube fez mais um grande jogo nessa Série C do Campeonato Brasileiro. Ontem, em Itajaí, às 11 da manhã, mais uma vez o Santa consegue faturar 3 pontos jogando em Santa Catarina nesse horário matinal. Enfrentando Barra, que vinha de vitória, com treinador novo, e o Santa não quis saber, né? Fez um primeiro tempo espetacular, quase que indefectível, dominou as ações, teve mais posse de bola, fez 2-0, criou chances, mais chances até para fazer o 3-0 do que do Barra diminuir. Teve uma chance apenas o Barra no primeiro tempo com o centroavante Vinícius Popó, enquanto o Santa desperdiçou algumas boas oportunidades quando o placar já marcava 2-0. Primeiro gol do jogo, do Matheus Vinícius, de cabeça, com assistência de Everaldo numa falta cobrada na área, arma letal do Santa, e o Matheus Vinícius foi eleito pelo Scratch de Ouro o melhor em campo na vitória em Itajaí. O segundo gol do Santa, marcado por Quirino, o primeiro dele nesta Série C do Campeonato Brasileiro. Quirino, um minuto antes, tinha se enrolado com a bola. No prosseguimento da jogada, Everaldo encontrou um belo passe para o Ronald, que cruzou forte, rasteiro na área, e de carrinho, um gol típico de 9 do Quirino, fez o 2-0 para o tricolor do Arruda. No segundo tempo, ainda no primeiro terço do segundo tempo, Gabriel Souza, numa saída errada, falhou no gol do Barra, marcado pelo Renan Bernabé, e o Barra chegou a esboçar uma pressão no restante da segunda etapa. O lance mais perigoso já aos 49 do segundo tempo, quando o Mateuzinho deu um voleio espetacular, acertando o travessão do goleiro Gabriel Souza. O Santa também desperdiçou alguns contra-ataques, mas no fim das contas, uma vitória categórica do Santa, 2-1 para cima do Barra. Santa vem de 3 vitórias seguidas jogando como visitante, né? O Santa que bateu o Brusque fora de casa, depois perdeu para o Ipiranga de Erechim, venceu o Paysandu em Belém, o Ituano na Arena, e alcançou a 3ª vitória seguida, vencendo o Barra 2-1 em Itajaí. A briga do Santa agora não é apenas por G8, né? Aí o Santa está praticamente assegurado no G8 nessa primeira fase. A briga do Santa para ser líder dessa primeira fase da Série C do Campeonato Brasileiro. E lógico que a expectativa agora de público no jogo contra o Figueirense dia 25, daqui a 2 semanas, é um público acima da média do Santa nessa Série C. Quem sabe um público chegando próximo a 30 mil torcedores na Arena de Pernambuco. O auxiliar técnico do Santa, auxiliar técnico do Christian de Souza, que cumpriu suspensão automática ontem, Roberto Maschio, fala sobre a vitória categórica sobre o Barra.
2: Um jogo que a gente tinha estudado muito, a equipe do Barra, né? As alternativas que o jogo podia apresentar, um jogo de um domínio muito grande da nossa parte no primeiro tempo, em que a gente conseguiu o placar e ter boas ações ofensivas e defensivas. No segundo tempo era natural a equipe do Barra vir para cima, buscar o resultado, uma equipe que está buscando a recuperação do campeonato. E a natureza dos fatos do segundo tempo fizeram com que a gente tivesse menos domínio e a equipe do Barra um pouquinho mais superior no segundo tempo.
1: Tá, e portanto, palavras do auxiliar técnico tricolor Roberto Maschio, aqui conosco, nesse Bola de Primeira. Bom dia.
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1: É, depois do empate diante do Botafogo, agora é esperar o Operário. Outras informações com o Alex Santos.
3: Valeu, muito bom dia para você que acompanha o Bola de Primeira. E depois do empate da última sexta, onde o Leão da Ilha ficou no 3-3 contra a equipe do Botafogo de Ribeirão Preto, jogadores rubro-negros se representam nesta segunda-feira visando o próximo compromisso, sábado que vem, contra o Operário de Ponta Grossa, também na Ilha do Retiro. É o segundo jogo seguido dentro de casa, né? O Sport que empatou na sexta e agora tem a possibilidade de tentar quebrar mais uma vez essa sequência negativa de 6 jogos sem vencer. 4 empates e 2 derrotas. O técnico Gilmar Dal Pozzo, no último jogo, ele foi bastante pressionado ao final da partida. Principalmente pela escalação de alguns atletas, jogadores que estão sendo bastante cobrados pela torcida do Sport. E essa ausência de vitórias está incomodando todo mundo. O próprio técnico Gilmar Dal Pozzo, que fez a sua reestreia comandando o Sport na Ilha do Retiro na última sexta, se sentiu muito incomodado com a atual situação. E depois do jogo, em coletiva, ele falou sobre a postura do time no jogo contra a equipe paulista.
4: Tá pecando por excesso de vontade. Se fosse falta de vontade, ia me incomodar muito. Então, mentalmente, a gente sai muito fortalecido pelo desempenho do segundo tempo. E justamente por conta dessa vontade. O desafio meu, vou repetir, são ajustes da equipe para posicionamento. Era uma equipe que estava acostumada a fazer marcação individual. Eu gosto mais por setor. E aí requer um pouco de tempo para fazer os ajustes, cobertura. Um zagueiro, se a gente pegar o primeiro gol, nós invertemos, o Benê e o Abraão inverteram, era para o Abraão ter subido e o Benê feito a cobertura. Então são posicionamentos que a gente vai ter que trabalhar, que ainda a gente não teve esse tempo, e fazer esses ajustes. O que eu vejo de positivo também, eu lembro de alguns jogos que o Sport perdeu no final do jogo, foi o caso do Avaí. Foi agora recentemente contra o Atlético Goianiense, e acho que teve mais um outro jogo que perdeu, e aí Fortaleza e ficou uma frustração muito maior, porque estava vencendo. Se hoje a gente saísse na frente, seguramente a gente teria feito mais gols e buscado a vitória. Então o que fica de positivo é esse poder de reação da equipe.
3: O Leão, que perdeu para o próximo jogo, o atacante Cleison. Ele foi expulso contra o Botafogo de Ribeirão Preto e desfalca a equipe. O meia-atacante Diego Hernandes foi confirmado como reforço rubro-negro. O uruguaio, inclusive, já está trabalhando com todo o grupo. O zagueiro Kaique Almeida também deve ser anunciado brevemente como reforço leonino para o restante da Série B. E o atacante Gustavo Maia, sem espaço no time, acabou deixando o Sport Clube do Recife. Ele acertou a sua ida para o Atlético Goianiense, onde lá está o treinador Roger Silva, que treinou o Sport no início da temporada. Destaques do Sport para o Bola de Primeira. Bom dia.
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4: Agora são 6 horas e 1 minuto, 6 e 1. Muito bom dia, minha gente, bom dia, meus amigos. Está no ar pela Jornal Caruaru, 91.3, Rádio Jornal Pesqueira, 90.9. Mais um programa Hora da Justa. Chegamos na segunda-feira, hoje é dia 13 de julho de 2026. Estamos aqui no Batente, agradecendo ao Papai do Céu por mais uma semana que está começando. Esperar que essa semana seja bem melhor do que a que passou, não é isso? O Givaldo Júnior está ali na parte técnica comigo, o Berg Santos está ali na redação. Daqui a pouquinho tem a prestação de serviço e tem as loterias. 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Começando a semana, né? Hoje, segunda-feira, abraçando a todas as pessoas que estão acompanhando a gente. Muita gente está de férias, principalmente pessoal da educação, não é isso? E estamos aqui no Batente. Muita coisa aconteceu no fim de semana, não só em Caruaru, mas também em toda a região. A gente vai trazer agora os destaques do programa de hoje. 6 horas e 3 minutos, 6 e 3, corpo de um homem com marcas de tiros é encontrado na zona rural de Vertente. Homem é preso mais uma vez pelo crime de Maria da Penha em cárcere privado. Isso aconteceu em Santa Cruz do Capibaribe. A Rocan apreende quase 8 quilos de maconha em 2 ocorrências, também em Santa Cruz do Capibaribe. O homem foi preso pelo crime de Maria da Penha, lá no bairro Dona Lica. Vamos falar sobre uma mulher que foi detida ao tentar entrar mais uma vez com droga no presídio da cidade de Palmares. Homem é preso em flagrante após ameaçar a companheira com faca em Cortês. Uma mulher foi morta a facadas pelo ex-companheiro. Adolescente é executado a tiros no bairro Elis Holanda, na cidade de Canhotinho. Jovem baleado no sítio Passagem do Moleque em Brejo da Madre de Deus, da entrada do hospital em São Domingos. Homem é preso em flagrante por porte ilegal de arma de fogo na zona rural de São João. A PM apreende drogas, arma artesanal e celular roubado durante uma ação na cidade de Cachoeirinha. Jovem foi preso pelo crime mais um de Maria da Penha. Um homem foi levado para a delegacia após furtar objetos de um estabelecimento comercial. Família procura por homem desaparecido há quase um ano após viagem a Ribeirão Preto, lá em São Paulo. São Bento do Una. Nós tivemos a apreensão de um menor, daqui a pouco a gente vai trazer detalhes. E teve um indivíduo que foi preso após ameaçar donos de bares e desacatar autoridade. Daqui a pouquinho a gente vai trazer detalhes. São 6:05. 6:05. O programa está começando e a gente já começa falando a respeito dessa questão desse jovem que foi baleado no sítio Passagem do Moleque, lá em Brejo da Madre de Deus. Inclusive, ele deu entrada no Hospital de São Domingos, lá de Brejo. A gente vai trazer detalhes agora com o nosso Ademilton Silva.
5: Um cidadão identificado como Leandro da Silva Julião, de 27 anos, deu entrada baleado no Hospital Teófilo Salles Asfora, no distrito de São Domingos. Nesse momento, amigo ao lado do GCM S. Alves, ele que esteve buscando informações acerca desse baleado. Segundo informações, S. Alves, o fato aconteceu no sítio de Passagem do Moleque. Essa informação chegou para vocês. Nossos cumprimentos, bom dia.
6: Bom dia a todos. Bom dia, repórter. Queria agradecer pela presença de vocês, sempre dando apoio à Guarda Municipal. E as informações que a gente teve foi poucas. Ele chegou junto com outro rapaz, não identificado, foi deixado na porta aqui do hospital. E o mesmo foi colocado, né, numa maca, deram os primeiros socorros a ele, e o cidadão que trouxe ele tomou destino ignorado. E nisso a gente foi acionado. E ao chegar, a gente teve poucas informações sobre o caso. E foi falado antes dele ficar meio desfalecido, né, em questão do caso dos ferimentos. Ele relatou para a enfermeira que tinha sido na Passagem do Moleque.
5: Chegaram a relatar se foi assalto ou se foi justamente uma tentativa de homicídio?
6: Não. Ele só disse que viu pessoas atrás dele. E onde ele foi alvejado, né? No braço, nas nádegas e nas costas.
5: Você tem informações sobre o estado de saúde dele, se é grave? Apesar que ele deu entrada aqui no hospital de São Domingos e em seguida foi atendido e transferido.
6: O estado dele até então não foi repassado para a gente, mas ele foi transferido para Caruaru.
5: Você tem informações se a vítima tem alguma passagem pela polícia? Você tem informações se a vítima tem alguma passagem pela polícia?
6: Não, até o momento não. Aí a gente teve só informações que a família dele chegou, né? A gente foi perguntar sobre o caso. A irmã também não sabe de nada, a família não está sabendo. Tá, até o momento que a gente estava conversando com eles, né? E sobre questão de passagem em sistema prisional, ainda não.
5: Os familiares chegou a relatar se ele reside aqui ou lá no sítio Passagem do Moleque ou naqueles sítios vizinhos?
6: Segundo informações, ele é do Bandeiras, né? Ali, mora naquela região do Bandeiras. Foi poucas informações que a gente colheu no local e tivemos, né, no local.
5: Pela forma, né, pode gerar aí também uma tentativa de homicídio ou até mesmo uma tentativa de assalto, onde ele tentou correr e foi atingido. Mas ainda é muito cedo para chegar a uma dessas linhas de investigação.
6: Com certeza. Aí vai ficar a cargo da Polícia Civil agora, né, investigar essa questão.
5: E qualquer pessoa da localidade que possa ter visto alguma ação dessa natureza ou até mesmo ouvido os disparos de arma de fogo, que procure a Guarda Municipal para passar maiores informações. A Polícia Militar ou até mesmo a Delegacia Municipal da cidade de Brejo da Madre de Deus, que justamente vai ficar com o caso.
6: É verdade, a gente salienta, né, que a população não fique resguardando questão de informações, que a gente está

0: que está para ajudar o popular, né, a população. É, a gente é movido também por questões de informações, né? Tanto a gente como a Polícia Militar, a Polícia Civil, e a gente fica muito grato quando a gente vê que a população está ajudando com o trabalho da gente.
1: E o sigilo é totalmente garantido à pessoa que vir repassar essas informações?
0: Com certeza. Informações são sigilosas, né, da parte que a pessoa que for vai ter o total sigilo.
1: E vale destacar também, né, que a pessoa que chegou a socorrer ele, se tiver maiores informações também, que repasse para a Polícia Civil através da Delegacia de Brejo da Madre de Deus, ou até mesmo para a Guarda Municipal, já que a pessoa socorreu ele aqui para o hospital, deixou ele e foi embora sem deixar mesmo a identificação.
0: É, com certeza. Será de grande ajuda, né, uma informação dessa, será muito precisa para a Polícia Civil.
1: Qual o efetivo presente nessa situação?
0: É o GCM S. Alves, a GCM A. Lima, Edgerson e Valdeir.
1: Essas foram as palavras do GCM S. Alves, da equipe da Guarda Municipal de Brejo da Madre de Deus, mais precisamente da equipe que é lotada no distrito de São Domingos, e relatou para a gente a respeito dessa situação, desse rapaz que foi baleado no sítio de passagem do moleque e deu entrada no Hospital Municipal aqui do distrito de São Domingos. Com informações, Ademilton Silva.
2: Muito bem, são 6 horas e 10 minutos, 6 e 10. Obrigado ao Ademilton, né, que esteve aqui com a gente, trazendo informações. Daqui a pouquinho a gente vai voltar. Naquela região lá de Santa Cruz, o Capelaribe, teve muita coisa, principalmente a violência contra a mulher. Olha, um homicídio foi registrado na estrada que dá acesso ao distrito de Capela Nova, na zona rural do município de Vertentes, aqui do Agreste. A vítima foi identificada como Leandro José da Silva, de 30 anos. E de acordo com a polícia, Leandro foi atingido por vários disparos de pistola, calibre 380, principalmente na região da cabeça. Morreu no local, uma execução. Durante a perícia, os peritos encontraram diversas cápsulas de munição de pistola espalhadas ao redor do corpo, o que reforça a dinâmica inicial do crime. Familiares da vítima informaram à polícia que desconhece a motivação do homicídio e não souberam apontar quem poderia ter cometido o crime. Após a conclusão dos procedimentos periciais, o corpo foi encaminhado ao Instituto de Medicina Legal, IML, aqui de Caruaru. São 6 horas e 11 minutos, 6 e 11. Teve crime de morte lá na cidade de Belo Jardim. A gente vai trazer detalhes agora com o nosso Manuel Ricardi.
3: O homicídio foi registrado na noite desta sexta-feira aqui em Belo Jardim. O crime aconteceu por volta das 23 horas na rua Maria Xavier Martins, no bairro Morada Nobre. E a vítima foi identificada como Everton Guimarães da Silva, de 29 anos. Ele era conhecido como Zazá. Já tinha passagens pela polícia por roubo e também era usuário de drogas. Ele usava crack e cocaína, de acordo com as informações que a irmã dele passou. Ele foi assassinado com pelo menos 3 disparos de arma de fogo. E nós conversamos com a irmã dele, que conta um pouco mais dessa história.
4: Teve um amigo que chegou lá na minha casa, eu já estava dormindo. Ele estava com... meu irmão estava comigo, ele bebeu uma latinha lá. E depois ele ficou aglomerando demais. Eu peguei e disse, Osa, vai para casa dormir. Ele pegou e disse, tá certo. Aí eu não sei. Aí eu peguei e fui dormir com meu marido. Aí depois que nós fechamos as portas, nós ficou tudo de bom. Aí...
3: Chegaram avisando.
4: Aí... Um amigo foi e chegou avisando, dizendo, olha, mataram teu irmão. Eu disse, isso é mentira, meu irmão não. Aí eu peguei e saí correndo de lá de baixo até aqui em cima. Quando eu cheguei até aqui em cima, ele já estava aqui, baleado.
3: Já estava morto na hora que você chegou?
4: Na hora que eu cheguei, ele já estava aí. Eu chamei ele várias e várias vezes. Mas eu só sei que eu garanto que não vai ficar assim, não. A justiça cobre, a ideia que eu dou é essa, o que a justiça cobra, eu cobro, nem que eu morra, dê o que der, a ideia é essa.
3: O Everton, ele trabalhava em quê?
4: Ele, provavelmente, ele era de boa, ele foi pra São Paulo, trabalhava lá de boa, depois ele chegou, aí ficou aqui de boa, aí a profissão dele, sabe o que era? Mexer com profissão de carreira em oficina. Ele já trabalhou ali embaixo, lá de frente da nossa casa mesmo. A profissão dele era essa, mexer com o carro, coisa de oficina. Ele catava reciclagem aqui no meio da rua, só para beber cana, provavelmente. E alguma vez era que ele usava.
3: Usava o quê?
4: Droga.
3: Qual era a droga que ele usava, normalmente? Pega. O crack, né? Isso, mas... é fumar com ele também?
4: É, usava também, mas...

0: alguma vez perdida, mas ele catava tudo no meio da rua, para pelo menos, só para beber a cana. Era difícil ele fazer isso, para usar isso daí.
1: E ele já tinha passagem pela polícia, já tinha sido preso?
0: Tinha, só uma vez.
1: Foi em 2016 que você falou nisso?
0: Foi, 2016.
1: Aí na situação 2016, foi preso ele?
0: 2015.
1: Você disse que ele tinha sido preso mais três pessoas?
0: Foi, três pessoas.
1: E foi o quê? O crime que ele cometeu, o roubo, foi?
0: É, tipo assim, eu não sei explicar, foi quadrilha, mas foi tipo roubo. Dois de menor e dois de maior.
1: Você tem mais irmãos além dele?
0: Tenho só um, mas meu irmão é trabalhador.
1: Teu pai e tua mãe são vivos?
0: Minha mãe mora aqui, meu pai mora em São Paulo e meu pai é um só. E o pai dele é igual ao do outro.
1: Sua mãe, como é que tá nesse momento?
0: Acho muito sentido, né? Ela nem sequer ela pode vir aqui, o povo que tá lá dando. E minha mãe ainda mais tem problema de coração.
1: Vocês querem justiça disso?
0: E eu quero até demais. Ou se a justiça não. Se a justiça não estiver lá dando, se a justiça não ajudar, eu mesmo cobro. Depois pode vir buscar, a ideia é essa. Eu tô aqui e a ideia é essa. Se a justiça não ajudar, eu vou fazer isso por mim. Ou se não, pode vir me matar aqui. A ideia é, oh, pronto, mataram meu irmão. Pode vir buscar também, a ideia é essa. Mas tem que ser mais ligeiro do que eu. Porque eu não vou deixar por isso, não. Porque meu irmão dela, ele já foi trabalhador. Depois que ele veio de São Paulo, foi preso por quadrilha. Eu nem sei se ele tinha fazido isso mesmo por quadrilha, que foi quatro pessoas. Mas depois disso, aí depois descobriram que tinha sido outras pessoas que tinham roubado. Aí depois disseram o quê? Não, depois que ele já tinha passado 4 anos de prisão, depois foram tirar. For tirar a queixa, seja lá o que for, que era...
1: Ele era casado, tinha filho?
0: Não. Disse que tinha uma filha, lá pro lado da 4-3, seja lá de onde for.
1: Mas era casado não, né? Morava com alguém não?
0: Morava sozinho no quartinho. Mas só sei que isso não vai ficar assim, não. E se eu digo, se a justiça não cobrar, eu cobro. E se eu cobrar, a justiça pode vir atrás de mim, na minha porta. A ideia é essa.
2: Agora são 6 horas e 16 minutos, 6 e 16 aqui na Mais Ouvida. Tá aí, né? A mulher tá revoltada, a irmã do rapaz. Olha, uma mulher foi detida no sábado pela manhã após tentar entrar com droga no presídio de Palmares, na Mata Sul de Pernambuco. Segundo informações da Polícia Penal, a substância entorpecente foi encontrada durante a inspeção de rotina realizada com visitantes da unidade prisional. Após a identificação do material ilícito, a suspeita foi encaminhada à Delegacia de Polícia Civil de Palmares, onde foi apresentada às autoridades policial para adoção das medidas cabíveis. A Polícia Penal destacou que a ocorrência faz parte das ações permanentes de fiscalização e controle de acesso às unidades prisionais, com o objetivo de impedir a entrada de material ilícito e reforçar também a segurança no sistema penitenciário. Portanto, tá aí, quase todo fim de semana a gente vê uma ocorrência como essa, né? Mulheres tentando entrar com droga no presídio lá da cidade de Palmares. E olha, teve um adolescente de 17 anos que foi assassinado no bairro Elisa Holanda, no município de Canhotinho, aqui do Agreste. A vítima, identificada como Fábio Eduardo dos Santos, estava na companhia de um amigo quando foi surpreendido por dois homens encapuzados. Os criminosos se aproximaram e efetuaram diversos disparos de arma de fogo. Fábio não resistiu aos ferimentos e morreu no local. De acordo com informações apuradas, o adolescente cumpria medida socioeducativa no Centro de Atendimento Socioeducativo CASEM e havia sido liberado para passar o fim de semana com a família. Ainda, segundo informações, ele possuía envolvimento com o tráfico de drogas. Após o crime, os autores fugiram e até o momento não foram identificados. equipes da Polícia Militar.

Militar da Divisão Especial de Apuração de Homicídios, DER, da Polícia Civil e do IC estiveram lá fazendo o levantamento cadáver. O corpo foi encaminhado para o Instituto de Medicina Legal, IML, aqui de Caruaru. Portanto, está aí o adolescente que foi executado a tiros lá na cidade de Canhotinho. Daqui a pouquinho a gente vai falar a respeito de duas situações de Maria da Penha. Nós tivemos duas agressões

0: do bairro Tancredo Neves, do município de Cachoeirinha do Agreste. E de acordo com a polícia militar, a equipe foi acionada após receber denúncias informando sobre a prática de tráfico de drogas na localidade. Ao chegar no endereço, policiais abordaram dois suspeitos e realizaram buscas, encontrando 9 pedras de crack, 14 gramas de maconha, uma arma e, na verdade, duas munições, duas balanças de precisão, R$ 767 em espécie e um aparelho celular com restrição de roubo. Os dois envolvidos, juntamente com todo o material apreendido, eles foram levados para a delegacia para as providências cabíveis. 6:20. Vamos para o intervalo, a gente volta já.
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5: Agora são 6 horas e 25 minutos, 6h25, é a hora da justa. Jornal Caruaru 91.3, Jornal Pesqueira 90.9. A família de José Ivan de Souza Silva, de 33 anos, conhecido como alemão ou galego, está à procura de informações que possam levar ao seu paradeiro. Morador do município de São João, no Agreste de Pernambuco, ele foi visto pela última vez em agosto do ano passado na cidade de Ribeirão Preto, no interior de São Paulo. Segundo a família, José Ivan viajou para o estado paulista e desde então não manteve mais contato. A ausência de notícias tem causado preocupação e angústia entre parentes e amigos. A família informou que ainda ele é pai de 2 filhos de menor idade, que permanecem em São João. Antes do desaparecimento, José Ivan mantinha contato frequente com as crianças, mas desde agosto do ano passado deixou de se comunicar, aumentando a preocupação dos familiares. Quem tiver qualquer informação sobre o paradeiro de José Ivan pode entrar em contato diretamente com o telefone 87, é o DDD, 981-48-94-45. Os familiares pedem que a população compartilhe a informação e colabore também com qualquer dado que possa ajudar a localizar José Ivan, seja em Ribeirão Preto ou em qualquer outra localidade. Agora são 6h27, 6 horas e 27 minutos, mas, minha gente, sempre está acontecendo vários atropelamentos nas BRs aqui de Caruaru. 232, 104, principalmente aqui no perímetro urbano da nossa cidade. E a preocupação é grande, principalmente das pessoas que moram nas comunidades, nos bairros que têm acesso à BR. Nós tivemos a semana passada um atropelamento que foi ali bem pertinho daquele viaduto da Avenida Gamenon Magalhães. E aí algumas pessoas pedindo aí passarelas, né, lombadas. Ali na Quarta Siretran também existia uma lombada e foi retirada. Elaine Dias, ela preparou a matéria sobre isso, sobre esses atropelamentos que vem acontecendo, e a gente vai trazer agora.
6: É sim, Giva, muito preocupante, inclusive serve de alerta, né, para as pessoas, para os pedestres, para os motoristas, porque todos fazem parte do trânsito. Então, quando uma cidade, um município tem uma rodovia ou duas, como é o nosso caso, né, de Caruaru, BRs 232 e 104, cortando toda a cidade, então é importante que as pessoas fiquem, todos aqueles que fazem parte do trânsito fiquem em alerta. E claro, né, você falou sobre a questão de passarelas também, e a gente vai trazer agora, para quem está acompanhando em casa, uma matéria especificamente falando sobre atropelamentos na BR-104. Aqui em Caruaru. Então, essa matéria foi feita por mim, pelo Flávio Lima, e você acompanha agora. Um atropelamento com vítima fatal acendeu um alerta para os pedestres que precisam fazer travessia na BR-104. Maria Josiana dos Santos, de 46 anos, morreu atropelada na noite da última sexta-feira, no quilômetro 63 da BR-104 em Caruaru. Segundo a Polícia Rodoviária Federal, a vítima tentava atravessar a rodovia quando foi atingida por um veículo não identificado.
7: Infelizmente, uma vítima fatal. Conforme a dinâmica do sinistro lá, o veículo não foi identificado.

0: E, infelizmente, é o que verificou que a pessoa estava fazendo uma travessia num local indevido. A gente lembra que ali existe um viaduto próximo, então a pessoa poderia ter utilizado ali a parte de baixo do viaduto para fazer a travessia com mais segurança. Sabemos que muitas vezes as pessoas gostariam que tivesse passarelas, né? Que tivesse algum outro tipo de equipamento, né? Fornecido pela infraestrutura da rodovia. Mas o que nós temos no momento, esses locais devidamente sinalizados que poderiam ser utilizados para a travessia.
1: A assistente de RH, Edna Mello, mora no bairro Nova Caruaru e trabalha na Avenida Agamenon Magalhães, no Maurício de Nassau. Ela precisa atravessar a rodovia todos os dias.
2: Às vezes eu venho por aqui, mas eu acho mais facilitado passar pela ali, porque quando aquele sinal está aberto, aí eu consigo passar. Eu trabalho aqui no mercado e deixo minha filha lá no Tia Clarice, então vou e venho com ela. E assim, é muito perigoso aqui de passar. Sempre vem também outras pessoas com criança, a gente fica atravessando, mesmo que a gente passe por aqui, mas os carros que vêm lá de Toritama, Santa Cruz, eles não deixam a gente passar.
1: Mesmo fazendo a travessia por baixo do viaduto, ela relata que passa pelo perigo de atropelamento diariamente e pede que algo seja feito.
2: É aqui acontece acidente direto. Se você vier aqui de meio-dia ou 1 hora ou 6 da noite, é um caos para passar.
1: Ô Edna, o que seria interessante que acontecesse aqui?
2: Colocar uma passarela, né, para os pedestres terem mais acesso à via lá pública, para ir para lá, para pegar ônibus também. Às vezes, quando a gente precisa pegar um ônibus, precisa aqui correr para poder pegar o ônibus. Porque, ou então tem uma parada de ônibus aqui mais acessível, mas aqui tendo uma passarela seria melhor para a gente, porque passa muito criança, idoso, é aqui dando as mãos para poder passar, todo mundo. De 5h30 para 6h da noite é um caos.
1: Na circunscrição da delegacia da PRF em Caruaru, já foram registrados este ano cerca de 8 a 12 atropelamentos na BR-104. O inspetor da PRF orienta os pedestres que precisam fazer travessia em rodovias.
0: Então, que as pessoas também se conscientizem de evitar um idoso atravessar sozinho, uma criança inimaginável atravessar sozinho, façam sempre acompanhados e busquem aqueles locais que agora, como eu citei, que vai ter lombadas eletrônicas, então o pessoal já reduz a velocidade, sinaliza com o braço, chama a atenção do condutor para que ele reduza e dê a preferência ao pedestre para ele atravessar. Existem faixas de pedestres. Então, faça isso com segurança. E você, condutor, que nos assiste, nos acompanha a TV Jornal, ajude para que a gente consiga ter um trânsito mais seguro e responsável.
1: Com relação à implantação de passarelas, o Departamento Nacional de Infraestrutura e Transportes, DENIT, informou que realiza avaliação contínua de soluções voltadas ao aprimoramento das condições de segurança nas rodovias federais. O órgão confirmou o andamento de projetos de implantação de passarelas nas proximidades da Siretran e do Hospital Mestre Vitalino, na BR-104, em Caruaru.
3: Como a gente informou na matéria, né, o DENIT, Departamento Nacional de Infraestrutura e Transporte, Trânsito, Nacional, ele informou que é responsável, inclusive, pela construção de passarelas. Ele informou que tem dois projetos em andamento aqui para a BR-104 em Caruaru. Um, nas proximidades da Siretran, do Departamento de Trânsito, né, do Detran aqui em Caruaru, às margens da BR-104. E um outro, a outra passarela, sendo esse projeto também em andamento, para ser instalada, para ser construída perto do Hospital Mestre Vitalino.
4: Muito bem, são 6h33. Ali na quarta Siretran, existe uma preocupação tanto para quem vem ali do Severino Afonso, quem vem ali do Panorama, como também do outro lado, ali do Santa Clara. Sempre passam pessoas, principalmente crianças, para a escola. E ali existia uma lombada eletrônica e foi retirada. É outra situação ali, um ponto estratégico, onde deveriam ter colocado ali. Aí o pessoal está pedindo passarela ali nas imediações ali da quarta Siretran, do Detran aqui de Caruaru. São 6h34, 6h34. Olha, teve uma mulher que foi assassinada. Um caso de feminicídio foi registrado na noite do sábado no bairro Sítio dos Pintos, na zona norte do Recife. A vítima foi identificada como Valdilene Guedes, conhecida por Val. Ela foi morta a facadas dentro da própria residência. E de acordo com a Polícia Militar, após receber informações sobre as características do suspeito, equipes realizaram rondas na região e conseguiram localizar o Alexandre Vaz da Silva, de 43 anos, nas proximidades onde aconteceu o feminicídio. Ele foi preso, autuado em flagrante. 6h35, vamos até Garanhuns. O Ed Carlos está chegando com as informações. Bom dia, Ed Carlos.
5: Muito bom dia para você, meu querido Givanildo Silveira, e a todos que estão aqui ligados no nosso Hora da Justa. Ô, Giva, na tarde deste sábado, dia 11, um homem foi preso em flagrante por porte ilegal de arma de fogo durante uma ação da Polícia Militar no sítio Horário, na zona rural do município de São João, cidade aqui coladinha com Garanhuns. Giva, de acordo com a PM, os policiais receberam informações de que um indivíduo estaria circulando armado pela localidade. Com as características do suspeito em mãos, a equipe realizou diligências e conseguiu localizá-lo trafegando numa motocicleta ali na cidade de São João. Durante a abordagem e a revista pessoal, os militares encontraram um revólver calibre 38 na cintura do suspeito, municiado com 3 munições intactas. Além disso, Giva, outras 2 munições do mesmo calibre foram localizadas num dos bolsos da roupa que ele vestia. O homem recebeu voz de prisão, foi conduzido, juntamente com a arma e as munições apreendidas, à Delegacia de Polícia Civil, onde foi autuado em flagrante pelo crime de porte ilegal de arma de fogo. Após os procedimentos legais, ele ficou à disposição da Justiça. É de Carlos de Garanhuns para a Hora da Justa. Eu volto com vocês, Givanildo Silveira.
4: Beleza, um abraço para você, Ed Carlos. São 6h37, 6h37. Olha, um homem foi preso em flagrante após ameaçar a companheira com uma faca na cidade de Cortez. A vítima fugiu para casa de um vizinho para escapar das ameaças. O suspeito foi autuado em flagrante. Uma ocorrência de violência doméstica terminou com a prisão em flagrante desse indivíduo. Isso aconteceu no engenho Barra de Jangada, na zona rural do município de Cortez, na Mata Sul de Pernambuco. Segundo a Polícia Militar, a equipe foi acionada para atender a ocorrência, mas durante o deslocamento recebeu a informação de que um policial militar já havia, na verdade, prendido o indivíduo. Ele estava nas proximidades e terminou prendendo o indivíduo, que foi levado para a delegacia, onde foi autuado em flagrante. Olha, várias ocorrências do estado, principalmente na capital, sobre pessoas baleadas, balas perdidas. Teve um aumento de 90%. E o nosso Rodrigo de Luna vai trazer detalhes.
6: Para aí, ó. Olha, tiro. Olha, tiro.
7: O sentimento de medo da violência que preocupa o cidadão no Grande Recife se revela nos números. Entre janeiro e junho, a região metropolitana registrou o maior crescimento na quantidade de pessoas baleadas durante assaltos, de acordo com o levantamento do Instituto Fogo Cruzado. Nesse período, foram 52 vítimas de disparos de arma de fogo, o equivalente a uma média de 8 pessoas baleadas por mês em roubos. 2 por semana.
8: É preocupante, né? A gente não ter a segurança de realmente sair de casa e saber se vai voltar, se vai ficar tudo bem. Mas é a vida. A gente vai levando e pedindo a Deus que não aconteça nunca nada de ruim com a gente.
9: E sempre preocupou, né, amigo? Porque a segurança a gente quase não tem, né? A gente sai de casa e não sabe que volta. A gente anda com medo. antiga.

0: Antigamente a gente andava tranquilo.
1: Do total de baleados, 24 morreram e 28 ficaram feridos. Mas não são apenas estatísticas, são rostos, vidas, histórias que se vão. Entre as vítimas fatais está o motorista de transporte por aplicativo João Valdemir da Silva, de 57 anos, baleado durante uma tentativa de assalto em maio, no Bongi. Na estrada do encanamento, em março, foi Vitor Dantoli, de 36 anos, o alvo. O assalto foi anunciado logo depois que ele deixou uma passageira. Quem escapou da morte, por pouco, foi o professor de jiu-jitsu, Washington das Neves, de 42 anos, baleado na cabeça ao tentar impedir um assalto a estudantes no Alto Santa Isabel. Em comparação com o primeiro semestre do ano passado, quando foram contabilizadas 28 vítimas, sendo 9 mortas e 19 feridas, esse ano, Pernambuco registrou um aumento de 86% no número de casos. É o pior resultado entre os estados analisados. Os dados fazem parte de um levantamento sobre a violência nas regiões metropolitanas do Recife, Rio de Janeiro, Salvador e Belém. Embora a região metropolitana do Rio de Janeiro concentre o maior número absoluto de vítimas, com 147 baleados no semestre, foi Pernambuco quem apresentou a maior aceleração nos registros. Enquanto o Rio teve alta de 40%, Salvador e região metropolitana registraram redução de 51% nos casos e a região metropolitana de Belém apresentou queda de 32%, ou seja, estamos na pior situação.
2: Esses números vão mostrar que, na verdade, a situação da segurança ela não está controlada e não está melhor, né? Sobretudo falando de tentativas de roubo e latrocínio, né? Porque muitas pessoas acabaram morrendo nessas situações. A gente está falando de um contexto em que a violência está grande, as pessoas com o uso da arma de fogo, isso incrementa ainda mais, né, o risco para as pessoas. E as pessoas não estão nesse risco de perder só seus bens materiais, mas também a vida. Então, é um cenário preocupante.
1: Para a pesquisadora, o combate a essa escalada da violência não é fácil. Mas são ações integradas que podem fazer com que em Pernambuco os resultados cheguem, assim como tem chegado em outros estados do país.
2: São ações integradas, na verdade, que vai reduzir a violência de modo geral. Não só os números de roubo, mas de homicídio, né? Violência contra a mulher, tem que ter ações integradas pensadas pela gestão pública, justamente pensando em melhorar o cenário e não só um número isolado.
3: Agora são 6 horas e 42 minutos, tem, né, um aumento de pessoas baleadas, principalmente na capital pernambucana. Faltando 18 para as 7, daqui a pouquinho a gente vai trazer detalhes a respeito de uma violência doméstica, né? Nós tivemos aqui no Agreste Pernambuco, daqui a pouquinho. Vamos para o intervalo, faltando 17 para as 7.
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5: Agora são 6h48, faltando 12 para as 7. Olha, um homem chamado Marcelo Martins Pereira, de 38 anos, que mora no bairro Ipiranga, na cidade de Agrestina, ele ficou ferido, vítima de um acidente de trânsito ocorrido por volta de 6h30 da noite do último sábado, na rodovia federal BR-104, próximo ao sítio Saquinho e ao sítio Serra Verde, entre Agrestina e Cupira, numa área pertencente à Agrestina. E de acordo com informações, o Marcelo Martins, ele estava no seu veículo, tinha acabado de sair de Agrestina e teria cochilado no volante, batendo na traseira de um caminhão que estava em sua frente da rodovia. O SAMU, lá de Cupira, foi acionado. Quando os socorristas de Cupira chegaram, encontraram a vítima se queixando de dores no braço.

0: braço, sendo socorrido consciente e orientado pelo SAMU de Cupira, que conduziu Marcelo para o Hospital Memorial Alzira Ribeiro, na cidade de Agrestina. Marcelo está fora de perigo, possivelmente teve fratura no braço. Ele segue recebendo tratamento médico. Isso aconteceu no sábado à noite. Ele cochilou e bateu na traseira de um caminhão. Esse fato realmente chamou muita atenção. Praticamente o carro ficou destruído, o carro dele, tá? É um carro pequeno e a frente realmente ficou totalmente destruída. São 6:50, 6:50. Eu falei logo no começo do programa sobre um crime de morte que aconteceu lá em Vertentes. Né? Esse fato chamou muita atenção e o nosso Reginaldo Souza tem mais informações a respeito desse crime. Vamos lá? Vamos trazer o Reginaldo?
1: Verdade, final de semana, foi no sábado, esse homicídio que aconteceu lá em Vertentes, lá no povoado de Capela Nova. A vítima aqui foi Leandro José da Silva, 30 anos. Isabel Maria, irmã da vítima, nesta manhã do domingo aqui no IML, ela participa, conversa com a gente e fala em relação a esse homicídio. Ô Isabel, seu irmão foi assassinado, disparos de arma de fogo?
2: Foi.
1: Foi por volta de que horas?
2: Ninguém não sabe, acho que foi uma hora para 2 horas da tarde.
1: Ele estava indo para onde ou voltando de onde?
2: Voltando para casa.
1: Estava indo para casa, é?
2: Era.
1: E voltava do trabalho?
2: Eu não sei para onde ele foi, né? Só sei que ele saiu e chegou nessa situação.
1: Ele saiu, disse para onde ia, para onde estava indo?
2: Ah, disse não, para onde ia não.
1: Mas foi invertente se ele foi lá?
2: Foi.
1: Aí quando voltava foi surpreendido, né?
2: Foi.
1: Já se sabe quantas pessoas tiraram a vida dele?
2: Não.
1: De moto, de carro, não a pé, não?
2: Sabe, não.
1: Ele trabalhava em que, seu irmão?
2: Ele ajudava a mãe em casa a costurar.
1: E chegou a ajudar ainda na sexta-feira ou no sábado ainda?
2: No sábado ele abriu os cabecicos pra ela. E só.
1: Aí disse, eu vou ali.
2: Eu vou ali, já vem.
1: Daqui a pouco eu chego, daqui a pouco eu volto, só que só chegou a notícia, né? A motivação não se sabe ainda, não, é?
2: Sabe, não.
1: Tinha alguma bronca, ele já foi preso alguma vez?
2: Não. Preso não.
1: Nem vício também não?
2: Era usuário, ele era.
1: Usuário de maconha?
2: Era.
1: Já fazia tempo?
2: Já, mas não comprava fiado não, que eu tinha não.
1: E se comprava, vendia. Se comprava, pagava imediato, né? Você não acha que foi por motivo de dívida de droga, não?
2: Não. Foi não, né?
1: Casado ele?
2: Não. Solteiro.
1: Então, até o momento não se sabe quem também é a motivação, mas a delegacia lá da cidade de Vertentes já investigando, né?
2: É, tá.
1: Ele morava com você também na mesma casa?
2: Era, tudo junto.
1: Conversou com ele, tava de boa, tava tudo bem, né?
2: Eu não vi ele não, não sabe não.
1: Chegou não?
2: Chegou, mas vi ele não.
1: Aí quem foi que passou a informação pra você?
2: O pessoal lá disseram que tinha um morto, né? Fui mulher, eu e meu pai.
1: Chegou lá, era ele, né?
2: Era.
1: Foram quantos disparos, quantos tiros você chegou?
2: Pra mim foi 7.
1: 7 disparos. Então pode-se dizer que até o momento que foi uma execução, né?
2: É.
1: Motivação, ninguém foi preso até agora?
2: Não.
1: E a justiça aí, né, que o pessoal da delegacia de lá deu resposta a vocês, né?
2: É.
1: Ele bebia, não?
2: Bebia.
1: Ele bebia, era tranquilo?
2: Tranquilo, ficava de boa em casa.
1: Nunca se meteu em confusão, principalmente na semana, não, né?
2: Não. Terceiro não, briga não.
1: Nossos sentimentos, toda a família, força. Então tá aqui, gente, conversei aqui com a irmã da vítima, a Isabel Maria. Foi um homicídio desse final de semana que aconteceu lá no povoado de Vertentes. Povoado de Vertentes, Capela Nova. Então tá aí, a vítima foi o Leandro José da Silva, 30 anos, início da tarde deste domingo, corpo liberado aqui do IML, na cidade, em Caruaru. É com você.

0: 6 horas e 53 minutos, 6h53 aqui na Mais Ouvida. É a hora da justa. Daqui a pouquinho a gente vai trazer detalhes a respeito do outro crime de morte, que foi um adolescente de 17 anos que foi assassinado em Canhotim. 6h54, olha, teve um homem que foi preso pelo crime de Maria da Penha, no bairro Dona Lica, lá em Santa Cruz do Capibaribe. O Ademilton Silva vai trazer detalhes.
1: A equipe da Patrulha Maria da Penha, da Guarda Municipal de Santa Cruz do Capibaribe, está apresentando um cidadão na delegacia pelo crime de Maria da Penha. Ele que chegou a ameaçar a ex-companheira e também chegou a desferir chute contra a

0: porta da casa dela. Nesse momento eu me encontro ao lado da GCMGS, que ela traz detalhes como se deu essa ocorrência ali no Dona Lica.
1: Nosso efetivo estava em rondas quando fomos acionados pela nossa central, CIMOP, informando que no bairro Dona Lica, uma senhora estava solicitando o apoio da patrulha Maria da Penha, informando que seu ex-companheiro havia pulado a cerca da sua residência e estaria tentando adentrar. De pronto, seguimos até o local. Chegando no local, nos deparamos com a filha da vítima, a qual nos relatou que o imputado tinha acabado de sair. Quando foi feito rondas nas proximidades, conseguimos localizá-lo. Foi feita a busca pessoal e com o mesmo se encontrava de posse de uma faca. A vítima, ela nos relatou que ele chutou diversas vezes a porta, tentando adentrar na sua residência, e falou para a mesma que se ela não abrisse a porta, iria desferir golpes de faca contra ela. Diante da situação, conduzimos todos aqui para a Delegacia de Polícia Civil para serem adotadas as medidas cabíveis.
0: A vítima chegou a relatar se é a primeira vez que acontece algo dessa natureza?
1: A vítima nos informou que faz 2 meses que está separada do mesmo e quase todos os dias ele chega lá perturbando a mesma. No dia de ontem, ele chegou lá, puxou o cabelo dela e hoje ela resolveu chamar o efetivo.
0: E o que a gente observa é que ele já é um cidadão de uma idade bem avançada para estar fazendo esse tipo de situação.
1: Exatamente, é um senhor de idade.
0: Ele chegou a confessar justamente no momento que é questionado pela guarnição?
1: O mesmo nega a todo momento, ele disse que não estava lá, que é mentira.
0: A faca que ele chegou a ameaçar a mulher foi encontrada?
1: Foi encontrada de posse com ele.
0: Ela nesse momento está aqui na delegacia justamente para fazer a representação contra ele.
1: É, a vítima está aqui para representar contra o mesmo, por ameaça.
0: Você tem informações se ele já tem alguma passagem pela polícia, é a primeira vez?
1: É a primeira vez, mas aqui a gente já ficou ciente que deu flagrante para o mesmo.
0: Além da GCM Jéssica, quem mais na ocorrência?
1: O GCM Márcio.
0: Estas são as palavras da GCM Jéssica, da equipe da Patrulha Maria da Penha, da Guarda Municipal de Santa Cruz de Caparibe, onde relatou para a gente a respeito dessa ocorrência apresentada na delegacia e agora ficou à disposição da Justiça. Com informações, Ademilton Silva.
2: Agora são 6 horas e 57 minutos, 6 e 57 aqui na Mais Ouvida. Está aí o Ademilton trazendo detalhes a respeito de mais uma ocorrência de Maria da Penha. Daqui a pouquinho a gente vai trazer detalhes de outra, né? Olha, o fim de semana foi sangrento. É, foram registrados aqui 27 homicídios no fim de semana no estado de Pernambuco. Já são 102 crimes de morte durante o mês de julho. Esse ano já mataram no estado 1.511 pessoas. Em Brejo da Madre de Deus, o ex-candidato a vereador Eronildes Pedro de Oliveira, conhecido como Duda da Limpeza, de 51 anos, foi executado a tiros no distrito de São Domingos. O crime aconteceu no loteamento José Monteiro. A autoria ninguém sabe, a motivação também ninguém sabe. No Recife aconteceu aquele feminicídio que eu falei, onde a mulher foi assassinada. Em Vitória de Santo Antão, na Zona da Mata, uma mulher identificada como Micaela Bezerra da Silva, de 26 anos, foi assassinada a tiros no bairro de Maués. A autoria, ninguém sabe, a motivação também não. São 6 horas e 58 minutos. Olha, a Polícia Militar prendeu um homem acusado de agredir a companheira e ameaçar de morte a enteada. Isso aconteceu no bairro Jiquiá, no município de Água Preta, da Mata Sul de Pernambuco. A adolescente acionou os policiais após presenciar a mãe sendo agredida e relatou que, ao tentar defendê-la, também foi alvo de investidas do suspeito. Segundo a denúncia, ao sair para pedir ajuda, ela ainda foi ameaçada de morte caso chamasse a polícia. Ao chegar no local, os militares encontraram o suspeito tentando fugir, mas ele foi detido. Sem oferecer resistência, como apresentava sinais visíveis de embriaguez e possuía histórico de violência, ele foi necessário o uso de algemas. A vítima informou que participava de uma comemoração quando o companheiro chegou ao local, ordenou que ela voltasse para casa e em seguida desferiu uma cabeçada no rosto e um soco na boca, causando lesões aparentes. adolescente que tentou impedir as agressões, ficou em estado de choque emocional e apresentava dificuldades para caminhar após o confronto físico. O suspeito foi encaminhado à delegacia de plantão, lá de Palmares, onde ficou à disposição das autoridades. Ele foi autuado em flagrante. São 7 horas em Caruaru. A gente vai para o intervalo e volta já.
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6: Agora são 7

0: agora, 7:04, 7:04 aqui na Mais Ouvida. Olha, vamos trazer os ganhadores do Caruaru da Sorte. Primeiro prêmio aqui, primeiro sorteio, saiu R$10 mil para Maria Daniela Pereira da Silva, do Prado, lá na cidade de Pesqueira. Muito bem, R$10 mil. O segundo sorteio, mais R$10 mil saindo para Severino Freire dos Santos, da Zona Rural de São Caetano. O terceiro prêmio, mais R$10 mil saindo para Gesivan Geraldo Torres, lá do São João, em Cupira. E o quarto prêmio para Carlos Eduardo Cordeiro dos Santos, de aqui de Caruaru, R$200 mil. Aí teve aqui o giro da sorte, 30 giros aqui. Muito bem, para Cachoeirinha, Venturosa, Pesqueira, Tinho, a cidade de Brejo, Quipapá, Cachoeirinha, Águas Belas, Bezerros, Caruaru, Custódia, também a cidade de Panelas, Garanhões, Belém de Maria também, a cidade de Agristina, a cidade de Venturosa, saindo aqui. Então tá aí os ganhadores do Caruaru da Sorte. Agora são 7:06. Vamos dar uma pausazinha na polícia? Vamos até a redação agora, vamos lá!
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0: Agora são 7:06, trazendo as loterias e a prestação de serviço. Cadê o Berg Santos? Bom dia, Berg!
2: Um abraço, bom dia, Giva. Ótima semana, bom dia para todo mundo acompanhando a Hora da Justa. Calendário de pagamento do Bolsa Família, mês de julho. Esse pagamento tem início a partir do dia 20 para quem tem cartão final 1. Calendário de pagamento para aposentados e pensionistas do INSS. O pagamento vai ter início a partir do dia 27 de julho para quem tem cartão final 1. Calendário de pagamento do PIS/PASEP 2026. Nascidos em setembro e outubro vão receber a partir do dia 15 de julho. Servidores inativos da Prefeitura de Caruaru recebem no dia 24. Servidores ativos recebem dia 31. Ativos e inativos do Governo do Estado de Pernambuco recebem também no dia 31. Vamos agora com as loterias. E a gente começa com a loteria mais milionária, o concurso de número 371 que acumulou. A estimativa de prêmio para o próximo sorteio é de R$73 milhões. Vamos conferir as dezenas. 05, 13, 35, 40, 42 e 49. Os trevos sorteados foram 2 e 3 e a estimativa de prêmio para o próximo sorteio é de R$73 milhões. Mega Sena, concurso de número 3.030, acumulou. Estimativa de prêmio para o próximo sorteio de R$25 milhões. Vamos agora conferir as dezenas. 06, 11, 25, 45, 48 e 58. A gente confere também a Loto Fácil. O concurso de número 3.733. Teve dois ganhadores, uma aposta da cidade de Seringueiras, em Rondônia, e uma aposta de Santos, São Paulo. Cada aposta vai receber a premiação de R$724.525,32. A estimativa de prêmio para o próximo sorteio é de R$2 milhões. Vamos conferir as dezenas. 01, 02, 03, 05, 07... 10, 11, 12, 13, 14, 16, 17, 19, 22 e 25. Quina, concurso de número 7.063, acumulou. Estimativa de prêmio para o próximo sorteio de R$1,5 milhão. Vamos agora conferir as dezenas. 09, 36, 55, 61... e 79. Time Maniga, concurso de número 2.414, acumulou. A estimativa de prêmio para o próximo sorteio é de R$3.800.000. Vamos conferir as dezenas. 18, 19, 36, 63, 64, 67 e 71. O time do coração foi o Brusque, de Santa Catarina. Loteria Federal, concurso de número 6.082. Atenção para as dezenas. Primeiro prêmio, 09, 58, 66. Segundo prêmio, 09, 70, 39. Terceiro prêmio, 03, 36, 08. Quarto prêmio, 09, 34, 72. Quinto prêmio, 05, 46, 52. A gente confere também o sorteio da Loteria Dia de Sorte, o concurso de número 1.243 que acumulou. A estimativa de prêmio para o próximo sorteio é de R$1.100.000. Vamos conferir as dezenas. 06, 11, 18, 25, 26, 29 e 30. O mês de sorte foi setembro. O destaque para hoje é o sorteio da Lotomaniga. A Lotomaniga tem estimativa de prêmio para o sorteio de hoje de R$500.000. E eu volto com vocês, Ivanildo.
0: Valeu, Berg. São 7h10, 7h10 aqui na Mais Ouvida. Tem o nosso Berg Santos, direto na redação, trazendo as informações, a prestação de serviço e as loterias. Olha, vamos trazer detalhes, porque teve um crime de morte que aconteceu. O Duda da Limpeza, como era conhecido, ele foi assassinado a tiros em São Domingos, em Brejo da Madre de Deus. E o nosso Ademilton Silva vai trazer detalhes.
3: Um homicídio foi registrado na Travessa Colômbia, no distrito de São Domingos, que pertence à Brejo da Madre de Deus. A vítima, de 51 anos, conhecido como Duda da Limpeza. Nesse momento, eu me coloco ao lado do comissário Romulo e ele traz detalhes como se deu esse crime de morte, Romulo. Nosso cumprimento, bom dia.
4: Bom dia, a gente foi informado, Ademilton, acerca da ocorrência desse homicídio. Viemos até o local e verificamos a veracidade do fato. A vítima estava aqui, né, alvejado por arma de fogo. E a princípio não temos nada nenhuma linha de investigação que abra logo as investigações. Vai ficar a cargo da Delegacia de Homicídio, né? Agora vai dar prosseguimento às averiguações, às possíveis motivações que levaram os algozes surpreendê-lo aqui na travessa e efetuarem os vários disparos de arma de fogo que levaram a vítima a óbito ainda no local.
3: As informações, né, que a vítima estava vindo de um bar, que ele era proprietário lá no sítio da Água do Púcaro, em uma motocicleta Honda Bros. Quando chegou nessa localidade, foi surpreendido por homens armados em um veículo que acabaram disparando contra ele.
4: Exatamente. Foi informado, né, que ele tinha um comércio de bebidas lá no sítio Olho d'Água e estaria retornando quando foi surpreendido pelos ocupantes desse veículo, que ao se aproximarem efetuaram diversos disparos que levou ele a óbito ainda no local.
3: Bom, Romulo, a maioria dos disparos a gente observa que tudo na região da cabeça.
4: Exatamente. Isso indica que eles tiveram a oportunidade de se aproximar bastante da vítima.
3: Foi encontrado algum projétil?
4: O pessoal do ML ali do IC ainda estão concluindo as perícias, né? E por enquanto não nos foi repassado ainda nada pra gente, nada de prova material, nem também ainda vamos conversar com o pessoal e ver o que é que eles têm para repassar para a Polícia Civil.
3: A informação do popular já aqui no local é que a vítima era bastante quista pela população, inclusive foi candidato a vereador no ano de 2024.
4: Exatamente. Já essa informação também chegou para a gente, que ele já havia sido candidato a vereador na localidade e era uma pessoa bastante conhecida aqui no local.
3: Bom, qualquer pessoa aqui da localidade que tiver maiores informações acerca das pessoas que chegaram a atirar contra ele, que repasse para a Polícia Civil, para a Delegacia de Homicídios, que vai investigar o crime.
4: Exatamente, a Delegacia de Homicídio vai tomar a frente agora das investigações e quem tiver alguma informação que possa apontar para os algozes e também alguma informação que traga a motivação, será lhe garantido o sigilo da pessoa.
3: Romulo, obrigado por suas palavras. Se quiser destacar mais alguma coisa, pode ficar à vontade.
4: Por enquanto é só, Ademir. Eu que agradeço a oportunidade.
3: Após eu conversar com o comissário Romulo, eu converso com o perito criminal Dr. Ricardo Souza e ele traz informações, doutor, que pode ser repassado a respeito desse crime de morte e a dinâmica
5: A gente verificou que a vítima, né, ela pilotava uma motocicleta, quando então ela foi atingida por disparos de arma de fogo. Curioso que, através das lesões aqui observadas no exame perinecroscópico, né, a gente notou dois perfis de lesão, né? Na região dorsal, nas costas da vítima, verificamos o que a gente chama de rosa de tiro, ou seja, ferimentos causados por armamento, que normalmente eles pelem múltiplos projéteis, né? E na região da face, um outro perfil de ferimento, também causado por arma de fogo, onde possivelmente tenha sido utilizada arma de calibre 38, um revólver, né? Então, assim, é curioso observar que muito possivelmente, eu deixo muito claro que isso é uma análise meramente preliminar, né, de que dois tipos de armas podem ter sido aqui utilizadas. Agora, é importante destacar que a gente tem que aguardar, né, o laudo pericial do local, que vai fazer a descrição da dinâmica de forma mais precisa, né, para ajudar as investigações. Bem como o laudo a ser emitido pelo Instituto de Medicina Legal, que trará a descrição de forma pormenorizada das lesões e assim dirimir eventuais dúvidas. Então, esses documentos periciais, eles irão subsidiar, né, assim, as investigações, conferindo assim o seu caráter técnico.
3: Doutor, as lesões que foram encontradas no corpo, todas de entrada ou de saída, dá para identificar?
5: A gente observou a maioria das lesões típicas de ferimentos de entrada. Agora, outras duas, né, inclusive uma no ombro, outra na região do queixo, típica de lesão de saída, né? Porém, conforme dito, o IML trará essa descrição muito mais trabalhada, né, durante a necrópsia.
3: No primeiro momento, deu para identificar se a vítima foi surpreendida pelas costas?
5: Pela dinâmica preliminar, possivelmente sim, enquanto pilotava a motocicleta. Ainda em movimento, né, ela vem a tombar. A gente observou também algumas escoriações nos membros superiores e inferiores, típicas de queda, né, essas lesões contusas, típicas de que estava em movimento, quando então, ao tombar, foi alvejada pelos disparos.
3: Foram encontradas alguma lesão de defesa?
5: A princípio não, nenhuma lesão de típica de defesa. A gente observou alguns atritamentos aqui no asfalto, né, e a motocicleta se encontrava em torno de 2 metros a 3 metros próximo à vítima. O que a gente pode observar é que a vítima se encontrava em movimento quando então ela é atingida pelos primeiros disparos e vem a tombar aqui no local.
3: Além do perito criminal, quem mais trabalhando por parte do IC?
5: A nossa colega competentíssima, agente de perícia de Derlânia.
3: Estas são as palavras do perito criminal, doutor Ricardo Souza, onde relatou para a gente a respeito desse crime de morte ocorrido na Travessa Colômbia, no distrito de São Domingos, que pertence à Brecha da Madre de Deus. Com informações, Ademilton Silva.
0: Agora são 7 horas e 17 minutos, 7h17 aqui na Mais Ouvida. 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A polícia está investigando aquele crime de morte que aconteceu na sexta-feira, né? Quando o Tiago Henrique Félix, de 38 anos, ele foi assassinado. Ele estava na rede, né, num estabelecimento lá onde ele morava, que era um lava-jato. A polícia está investigando e até agora ninguém sabe informações a respeito desse caso. Mas olha, eu falei logo no começo do programa sobre um adolescente que foi executado a tiros no bairro Elisa Holanda, na cidade de Canhotinho, apenas 17 anos. O Reginaldo Souza, ele conversou com o familiar. Vamos trazer detalhes agora?
6: Pois é, também no final de semana, já foi do sábado para o domingo, na madrugada, que aconteceu esse homicídio lá na cidade de Canhotinho, lá no bairro Elisa Holanda. A vítima, 17 anos, Fábio Eduardo dos Santos Lima. Maria Eduarda, converso com ela aqui, fala com relação a esse homicídio. Como falei, já foi na madrugada, Eduarda?
7: Sim, com certeza. Foi na madrugada, praticamente na madrugada, porque a gente estava tudo junto, quando ele saiu e disse que ia pegar a namorada. E depois a gente só soube da notícia mesmo que tinha acontecido. Minha mãe saiu de casa desesperada, para ver se era ele mesmo. Chegou lá, infelizmente era ele.
6: Tá, você e com quem mais? Com outras pessoas? Quantas pessoas aí?
7: Como assim? Quantas pessoas?
6: Quantas pessoas? Você estava todo mundo lá reunido ali junto, você?
7: A família toda reunida. Estava todo mundo ali se divertindo, brincando. E do nada ele disse que ia buscar. Não era praticamente uma namorada, né? Uma ficante. Aí disse que ia buscar ela e quando foi depois a gente só soube a notícia. Só que ela não chegou a ver ele.
6: E aí, com relação a quem praticou, quem tirou a vida dele, já sabe quem também é a motivação, Eduarda?
7: Infelizmente não sabemos quem foi. Só que a polícia está investigando, né, fazendo o trabalho dela, mas até agora a gente não sabe de notícia nenhuma.
6: Você falou aqui antes de que ele já tinha uma passagem, ou ele era, também, era do Cazem, era aqui na cidade, Caruaru?
7: Sim, era do Cazem daqui de Caruaru. Ele ia todo final de semana para casa, já fazia uns 2 meses isso, mas também ele ficou...

0: na FUNASA de Garanhuns. Ele ficou antes disso, da FUNASA daqui, ele ficou em Garanhuns.
1: Ele tinha liberdade daí para sair no final de semana e ir para casa?
0: Sim, com certeza. Para ir para casa, visitar a família, né? Mas

0: não adianta dar muito conselho, não, que eles não tomam.
1: É como se diz, escuta, entra pelo ouvido, sai pelo outro e nada, né?
0: Isso. É, com certeza é isso mesmo, porque...
2: Foi a bronca dele.
1: A bronca dele foi o quê?
0: Foi droga. Ele foi preso porque estava na casa de um amigo e esse amigo tinha muita droga. Aí foi e ele estava no lugar errado e na hora errada. Aí pegou ele e acusou como cúmplice. Só que o amigo dele assumiu a droga, mas não adiantou.
1: Também sobrando para ele, né?
0: Sim, sobrou para ele. E agora foi para a cadeia e agora está morto, infelizmente.
1: Você sabe, Eduardo, se foi por esse motivo que ele foi assassinado?
0: Não sei se foi por esse motivo, não. Eu espero que não. Eu espero que não, porque é uma coisa que... Eu tenho outro irmão também. Aí é meio difícil.
1: Ele estava com essa pessoa, com essa ficante, como se diz, ou namorada, né?
0: Ele não chegou a ver ela, não.
1: Ah, chegou, não?
0: Não.
1: Vou deixar a polícia investigar para saber quem, se foi por esse motivo ou não, né?
0: É, isso.
1: Ele chegou em casa, até porque ele estava saindo do casa, indo para casa lá. Mas ele chegou lá quando? Já nesse final de semana também?
0: Ele chegou na sexta-feira. Ele chega toda vez chegava na sexta-feira, de manhãzinha. Aí chegava, a gente ficava conversando, brincando. Quando foi ontem, a gente do mesmo jeito, e aconteceu isso nessa madrugada.
1: Da sexta até o acontecimento do homicídio, ele não teve nenhuma bronca por lá, não? Nenhuma discussão, nenhuma confusão com alguém, não?
0: Não. Ele assim, ele era aquele um tipo de menino do coração bom mesmo, sabe? Só que amizade errada, aí acaba acontecendo essas coisas.
1: No final de tudo, no final da história, ele foi quem levou a pior, né?
0: Foi, infelizmente sim.
1: E quem fez isso com ele, que a polícia chega até essas pessoas, né?
0: É, com certeza, eu espero que tenha justiça, né? Porque, querendo ou não, é meu irmão, né?
1: Portanto, aí, gente, aqui é a dor aqui, né? A jovem aqui, a irmã da vítima, Maria Eduarda, esse homicídio que aconteceu nesta madrugada, sábado para o domingo, só repetindo, lá no bairro Elisa Holanda, lá na cidade de Canhotinho. A vítima, 17 anos, que foi o Fábio Eduardo de Santos Lima. E o corpo do IML em Caruaru. É com você.
3: Agora são 7 horas e 22 minutos, 7h22 aqui na Mais Ouvida. Daqui a pouquinho a gente vai trazer detalhes. Pode ser agora, né? Vamos trazer agora. É o seguinte, teve uma apreensão de droga. Isso aconteceu lá em Santa Cruz do Capibaribe. Tivemos aí a Rocan, que apreendeu quase 8 quilos de maconha em duas ocorrências em Santa Cruz do Capibaribe. O Ademilton Silva está chegando.
4: Uma operação conjunta entre o efetivo da Rocan e a GT do oficial de operações do 24º BPM conseguiram capturar três indivíduos. Esses três indivíduos com aproximadamente 8 quilos de maconha. Nesse momento, eu me encontro ao lado do Tenente Mendes e ele traz detalhes como se deu essas duas ocorrências. Meus cumprimentos, bom dia.
5: Mais uma ocorrência exitosa do efetivo da Rocan aqui do 24º BPM. Onde, em uma abordagem no bairro Santo Agostinho, um indivíduo, ao avistar o policiamento, correu para dentro da residência em atitude suspeita, com alguma coisa suspeita e ilícita na mão. Quando foi abordado, o mesmo foi encontrado com uma pequena porção de maconha. Porém, dentro da residência do mesmo foi encontrado mais 4 quilos, aproximadamente 300 gramas de maconha. Conduzido ele para a delegacia, na delegacia foi colhido informações a partir desse indivíduo apreendido, e que desencadeou em outra ocorrência, onde foi apreendido no bairro de Malhada mais 3,250 kg de maconha, onde foi apreendido também, onde foram conduzidos também para a delegacia dois indivíduos, no caso um casal, né? Uma mulher e um masculino.
4: Ô, Tenente, a gente observa, né, que na primeira ocorrência, igual o senhor relatou, mais de 4 quilos e na terceira mais de 3 quilos.
5: Pois é. Foi, como falei, uma ocorrência exitosa, graças a Deus, primeiramente, e onde foram apreendidos aí quase 8 quilos do entorpecente, né, da maconha. Três pessoas conduzidas até a delegacia, onde o primeiro já foi flagranteado e os outros dois estão ali para ser ouvidos, e estamos lá esperando aqui a cargo do delegado para ver qual vai ser o desfecho da segunda ocorrência em relação aos envolvidos.
4: A gente observa, né, que a maioria do entorpecente estava embalado igual o tablet,

0: partes. Daí outra parte estava como se fosse um volume de plástico.
1: Perfeitamente. Prática comum, né? Prática típica da traficância, onde a droga vem embalada, é distribuída, né, através dos traficantes, dos vendedores nos bairros, e a partir daí a droga é fracionada e assim vendida, né, vendida e consumida. Como falei, mais uma vez, uma ocorrência aí de êxito, onde foi retirado das ruas quase 8 quilos de maconha e também 3 pessoas envolvidas, né, onde um primeiro já foi fragmenteado, o traficante, e os outros 2 estão ali para ser ouvidos e aguardar o desfecho da ocorrência.
0: Ô, tenente, o senhor tem informações se algum dos 3 já com alguma passagem pela polícia?
1: Não, eu não pergunto, não entrei nesse detalhe ainda com o efetivo, mas certamente vai ter, né? O primeiro já foi preso em flagrante e os outros 2 informam que são apenas usuários, mas certamente a gente vai identificar também que já são reincidentes e já tem passagens pela polícia.
0: Além da droga encontrada, né, também foi encontrado balança de pressão, justamente para no momento de fracionar a droga pesar.
1: Perfeitamente, como falei, a droga estava embalada, mas tinha todo o equipamento ali já para fracionamento do entorpecente e a comercialização, assim como vocês podem ver.
0: Ô, tenente, e vale ressaltar também, né, a ajuda da população, contribuindo sempre com o trabalho dos policiais do 24º BPM.
1: Perfeitamente, a ajuda da população com certeza é primordial. A polícia, ela não tem bola de cristal, né? A gente costuma dizer isso, porque a gente precisa de informação, a gente precisa de denúncias. E hoje, além da questão das informações colhidas com o primeiro indivíduo, tivemos também o apoio do NIA, né, Núcleo de Inteligência aqui do Agreste, em diligências para que tivéssemos esse êxito na segunda ocorrência, onde foi apreendido os 3 quilos e 250 gramas de maconha.
0: E qualquer popular, né, pode fazer denúncia para o 24º BPM através do 190 e também dos números de contato que tem à disposição, né, para justamente passar informações sobre elementos traficando, assaltantes, homicidas e etc.
1: Positivo, isso mesmo. Qualquer pessoa pode passar informação, deve passar, na verdade, informação através do 190, através do nosso efetivo que está na rua, através dos contatos aí do batalhão, informando qualquer prática de ilícito que tenha na rua, que tenha conhecimento, na verdade, dando detalhes, claro, porque a gente não pode adivinhar, como falei, mas dando detalhes e garantindo-se também aí a questão do sigilo da informação. As pessoas não precisam ter medo de informar, de denunciar, porque nesses casos a identidade das pessoas são privadas, né? Fica em sigilo.
0: A Polícia Militar, né, na luta diária combatendo o crime e nesse dia de hoje, né, dando prejuízo à criminalidade.
1: 24º Batalhão aí mais uma vez, atuando através de suas equipes aí. Hoje foi a Rocan, né? A Rocan está de parabéns, nossa equipe, mas estamos na rua para combater o crime, porque essa é a nossa missão.
0: Estas foram as palavras do Tenente Mendes, ele que é oficial de operações do dia do 24º BPM, relata para a gente a respeito dessas 2 ocorrências apresentadas na delegacia e agora ficaram à disposição da autoridade policial. Com informações, Ademilton Silva.
2: Agora são 7 horas e 28 minutos. Olha, um homem foi preso em flagrante por porte ilegal de arma de fogo durante uma ação policial militar no sítio horário, na zona rural do município de São João, aqui do Agreste. A PM, segundo os policiais, eles receberam informações de que um indivíduo estaria circulando armado pela localidade. Com as características do suspeito em mãos, a equipe realizou diligências e conseguiu localizar. Ele estava numa moto. Durante a abordagem, a revista foi feita pelos militares e encontraram um revólver calibre 38 na cintura do suspeito, municiado com 3 munições intactas. Além disso, outras 2 munições do mesmo calibre foram localizadas em um dos bolsos da roupa que ele vestia. O homem recebeu voz de prisão e foi conduzido à delegacia. São 7h29, teve também a violência doméstica, Maria da Penha, lá em São Domingos. Vamos voltar com Ademilton.
0: A equipe da Guarda Municipal de Brejo da Madre de Deus, através da viatura do distrito de São Domingos, está apresentando uma ocorrência aqui na delegacia, onde o ex-companheiro tentou invadir a casa da ex-companheira, e a gente conversa nesse momento com o GCM Eduardo, e ele traz detalhes como se deu essa situação. Nossos cumprimentos, bom dia.
3: Bom dia. A gente estava na sede da Guarda Municipal quando a central nos informou que um indivíduo teria invadido a casa de sua ex-esposa. De pronto, fomos até o local. E chegando lá, aguardamos a dona da casa chegar, que ela não estava. Ela abriu a porta, nós entramos com a permissão dela, abordamos o mesmo e trouxemos ele aqui para a delegacia para as medidas cabíveis.
0: Ele chegou a relatar se realmente tentou fazer isso?
3: Quando ela chegou...

0: Ele estava dentro da casa, né? Realmente ele pulou o muro, invadiu a casa, ele estava com uma faca, esperando ela chegar. Aí abordamos ele e conduzimos ele aqui para a delegacia.
1: Ela chegou a relatar, se é a primeira vez?
0: Não, já é corriqueiro. Inclusive, semana passada, outro plantão foi acionado para essa mesma situação. Só que quando chegou lá, o indivíduo já tinha se evadido do local.
1: No dia de hoje, a mulher está aqui na delegacia justamente para fazer a representação contra ele.
0: Positivo. Ela está aqui na delegacia e vai fazer a representação contra ele, que já é várias vezes que ele invade a casa dela e a ameaça.
1: A autoridade policial do plantão chegou a relatar os procedimentos que serão adotados a partir de agora?
0: Ele ficou detido, vai ficar amanhã para audiência de custódia e deu a Lei Maria da Penha, né? Por ameaça e invasão de residência.
1: É a primeira vez que ele é conduzido na delegacia ou já tem alguma passagem pela polícia?
0: Ele já tem passagem, já por assalto.
1: Além do GCM Eduardo, quem mais na ocorrência?
0: Cid Clécio e Argentina.
1: Estas são as palavras do GCM Eduardo, da equipe da Guarda Municipal de Brejo da Madre de Deus, mais precisamente ele lotado na viatura do Distrito de São Domingos, onde relatou para a gente a respeito dessa ocorrência que foi apresentada na delegacia e agora foi à disposição da autoridade policial. Com informações, Ademilton Silva.
2: Agora são 7 horas e 31 minutos, 7h31, com essa a gente vai terminar daqui a Hora da Justa, do oferecimento de Avio garantindo o menor preço da região. 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
2: Agora são 7h34, tô aqui na Rádio Jornal Caruaru 91.3, Rádio Jornal Pesqueira 90.9. Agora são 7h35, deixei aqui no painel, a partir de agora começa o Papo Sem Pauta. Você manda sua mensagem através de texto, ok? Manda aqui pra gente, O Emanuel Torres, do Residencial Alto Moura, lá do Posto Agamenon, está acompanhando a Rádio Jornal. Muito obrigado pelo carinho. Nosso amigo Márcio Luiz, do Santa Rosa. Um abraço aí para você, meu amigo. Que Deus abençoe. Deixa eu ver aqui. Tem também aqui a nossa amiga Ednailze Laureci, né? Lá do Salgado. Bom dia, meu amigo Giva. Faça um apelo aí para dona Cleonice Ribeiro. Eu e minha mãe, a gente tá ligando e não tá conseguindo falar com ela, viu? Vamos ver se o número mudou, né? Porque não tá dando não, né? Quando vocês ligam pra Cleonice. Alô, Cleonice! A Dindaiusa tá querendo falar com você. Dona Laurici também. Bom dia, o Guido Náutico tá aqui acompanhando a gente. Um abraço aí pra Dora, a esposa do Guio. Também pra Bia Show, né, Bia? Um abraço. A Beatriz. Ana Beatriz. Tem também a vozinha dela, que é a Dona Maria. Um abração aí pra ela. Tá lá nas Rendeiras, acompanhando a gente. O Sargento Vilmário tá aqui. Tá acompanhando a gente. Eita, deixa eu me ver aqui. Não dá pra ver a numeração de tanto ninhado que tem aqui, de tanto fio. Por favor, coloque aí. Esse poste fica na calçada da loja e o vazamento da Visconde de Cairu continua, é um absurdo. Eles fizeram só uma visita. Muito bem, a nossa amiga Sônia Cavalcante está dizendo aqui que é da Miguel de Sena, né? Está um poste com a lâmpada apagada, está uma escuridão danada. E também o vazamento de água na rua Visconde de Cairu, lá no bairro Petrópolis. Bom dia, Giva, estou aqui te acompanhando aqui no Sítio Guarita. Giva, manda um abraço para as facções, né, de Everton, que estão te acompanhando, a todos do Sítio Guarita. Obrigado, é o Gilberto, da Vila do Aeroporto, a nossa amiga Ana Cristina de São Caetano, acompanhando a gente. Givanildo, um abraço aí para Gibaldo, Michele, essa semana eu vou visitar ele, muito bem. Um abraço ao Severo, lá de Patos, a João Neto, o pessoal que está acompanhando aqui, um abraço para o Ailton dos Passarinhos, Pelé de Firmeza, Reginaldo, o Edeilson, Lourinho de Riacho Doce, Lulu, acompanhando a gente, o Lula de Maniçoba, Gilbertinho lá do Sítio São João, esqueci de Lenildo da Prestação e Natália Filha. Muito bem, o Zé Carlos está dizendo aqui, um abração, muito obrigado pelo carinho. Eita, deixa eu falar aqui, porque ontem foi um aniversário do filho do doutor Ivan, foi o aniversário do Davi ontem, né? Completando 9 aninhos. Pronto, parabéns aí o Davi, 9 aninhos ontem, foram comemorar ali no shopping, né? Doutor Ivan com a esposa Dona Cida, então parabéns ao filho do doutor Ivan, o Davi, que completou ontem 9 aninhos, parabéns a ele, em nome do doutor Ivan, da mamãe, que é Dona Cida, que Deus abençoe ele. Agora são 7:38, tem mais aqui, deixa eu ver. Bom dia, campeão de audiência, alegria da nossa manhã, um abraço para Josina, Dona Laurecia, Dinailza, Cleonice Ribeiro, Zeza lá de Panelas, Maria Joaquina, Nalva Caju e a mãe Branquinha, Dona Nalva, né, Givanildo? É o Ailton dos Passarinhos, está dizendo aqui. Dida Pintor, acompanhando a Rádio Jornal, a mais ouvida. Bom dia a todos os ouvintes, uma semana bem abençoada. Obrigado, ok. Deixa eu ver aqui. Bom dia, Givanildo, aqui do posto Agamenon, a parte alta da água chegou, graças a Deus. A Compesa trocou a bomba, viu? Na última sexta-feira. Desde já eu agradeço a você, toda a equipe da Hora da Justiça e do Povo na TV também. Ok. Já no sábado eu já falava, tá dizendo aqui a nossa amiga Rosa, gratidão, tá aí. Mudaram mesmo, eu tô vendo aqui, botaram uma bomba, agora a bomba é grossa, essa é grande. A bomba que estava era bomba de residência, né? Agora sim, tá chegando água direitinho. Flávio Cajazeira, o vaqueirinho, tá acompanhando a gente. Obrigado pelo carinho, pela audiência, tá? Olha, deixa eu trazer o Wesley Santos, porque ele vai trazer detalhes a respeito de uma escola militar que vai ser implantada aqui em Caruaru. O governo já falou, é uma boa, né? Cadê o Wesley Santos?
8: O governo de Pernambuco autorizou a abertura da licitação para a construção do primeiro colégio da Polícia Militar.

0: do Agreste, que será implantado na Avenida das Nações com a José Barbosa Maciel, no bairro Nova Caruaru, na capital do Agreste. O anúncio foi feito pela governadora durante a agenda no município, após a prefeitura doar o terreno onde a unidade será construída. Com investimento estimado em 71,4 milhões, o projeto prevê salas de aula, laboratórios, biblioteca, complexo esportivo com quadra e piscina, além de espaços destinados às atividades pedagógicas e ao atendimento da comunidade escolar.
1: A obra inicia nos próximos dias. É uma obra com previsão de cronograma de aproximadamente 14 meses, uma obra que deve ser construída em estrutura pré-moldada, então a gente deve ter uma construção rápida. E essa escola será construída ali na Nova Caruaru. Então a gente tem certeza que teremos uma obra de altíssima qualidade. O projeto para a construção foi desenvolvido pela Secretaria de Projetos Estratégicos e a SEAB, a Companhia de Obras do Estado de Pernambuco, ela está executando e acompanhando e fiscalizando essa obra para garantir a qualidade deste equipamento.
0: A nova unidade integra a estratégia do governo do estado de ampliar a oferta desse modelo de ensino para o interior de Pernambuco. E como vai funcionar o colégio, bem como o ingresso dos estudantes?
2: A educação militar, né, ela é muito conhecida assim, no Brasil todo, certo? Os colégios da Polícia Militar, eles são referências nos estados. Até aqui em Pernambuco nós temos duas unidades, uma em Petrolina e temos no Recife. Então, assim, ela visa justamente aquela questão dos valores, da disciplina, certo? E aí se destaca também no ensino, né? Muitos filhos de policiais, os alunos, eles se destacam em resultados expressivos aí, passando em universidades ou em concursos, certo? E se destaca em Olimpíadas também, de conhecimento. Então é por isso que é muito importante aí para a nossa região um colégio com esses valores e esse tipo de ensino.
3: Pela administração, caberá a Polícia Militar. E que séries o Colégio Militar vai abraçar?
2: Olha, ele vai abraçar todas as séries, certo? Desde o início, dos anos iniciais, aí, do Jardim 2 e Jardim 3, até o ensino médio, certo? Então, a perspectiva é ter essa quantidade de séries, né? Então, o aluno vai começar a estudar e vai terminar no ensino médio no próprio colégio. E a administração desse colégio é toda feita pela Polícia Militar mesmo. Nós teremos lá um comandante do Colégio da Polícia Militar e ele é todo formado, o seu estado-maior, formado por militares. Então essa administração é feita assim, desse jeito.
0: A expectativa é que o equipamento atenda dependentes de militares, servidores da Secretaria de Defesa Social e também estudantes da comunidade.
2: A maioria das vagas ela está destinada aos dependentes de militares, tanto bombeiros militares como policiais militares, certo? Mas 15% das vagas elas vão ser destinadas aí através de seleção de concurso, certo? Então é só esperar quando sair o edital, que vai ser divulgado isso aí com a população e qualquer um vai poder concorrer e também entrar aí para estudar nesse colégio da Polícia Militar.
4: Agora são 7 horas e 43 minutos, 7h43, tá aí, né? Escola Militar, em Petrolina já tem, na capital municipal, agora em Caruaru. 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
8: Agora são 7:49, 7:49 aqui da Mais Ouvida. É o Papo Sem Pauta, né? Daqui, meu irmão Givanildo Amado. Givanildo, graças a Deus o vazamento de água estava na rua Joaquim de Melo, mas consertaram, viu? Muito bem, seu programa é nota mil, eu e minha mãe estamos juntos, né? Na audiência. Abraço aí para o Cícero, Dona Zelita, Dr. Ivan, Gilberto Cid São João. Fica com Deus, valeu, é o nosso amigo Gutenberg, né? Deixa eu ver aqui, Praça Maciel Pinheiro, no centro da cidade, sem um pingo d'água. E continua, Givanildo, faltando uma bomba d'água lá no lago do Parque Severino Montenegro, viu? Ok, é o nosso amigo Douglas que tá falando aqui. Bom dia, meu amigo Givanildo. Olha, manda

0: um abraço aí para o maratonista de Jesus, o Gutenberg. Deve estar na BR-104, né? É o nosso amigo Cícero tá dizendo aqui, mandando um abraço aqui para o Gutenberg. Muito bem. O nosso Neto Cipriano, ex-jogador de Central, do Imperatriz lá do Maranhão, né? Descobridor de talentos, um abraço. Está lá no campo do Arco-Íris, lá no Cedro, acompanhando a Rádio Jornal. Givanildo manda um alô para Dedé do Açaí. E, Giva, a pista de Serra Velha tá parecendo um sorrisal, viu? Bruno César, do Sítio Azevém. Ok, meu amigo, um abraço aí pra você. Deixa eu ver aqui, tem reuniões dos Alcoólicos Anônimos aqui? Tem. Tem aqui, ó, Grupo Princesa do Agreste, reunião na rua União Beneficente, né? Ali na 13 de maio, 82, segunda andar, no bairro Nossa Senhora das Dores. De 7h30 às 21h30, a reunião. Tem reunião também do Grupo Vida Nova, na Associação dos Moradores do Bairro Zé Liberato, Avenida Sargento José dos Santos, número 10, no Zé Liberato, de 7h30 às 21h30. Ok, tá dado o recado. Bom dia, Givanildo. Aqui é Eduardo Divinópolis. Estou na escuta. Parabéns para o filho do doutor Ivan, o Davi. Tá certo. Família abençoada. É o nosso amigo Ailton dos Passarinhos que tá aqui, tá? Eita, meu amigo Givanildo. Ah, rapaz. Recordando São João. Vai ter dia 17 de julho, né? 19h no Palhoção, Chamego Bom. Vai ter bingo, vai ter muita coisa. O Paulinho, eventos, tá chamando todo mundo. Inclusive a realização também do Erivaldo Vila Nova, né? Muito bem. Então, parabéns aí. Vai ser sábado agora que vem, né? É sábado agora. É dia 17 de julho, lá no Palhoção Chamego Bom, na rua de Janira Maria da Conceição, próximo ao CRAS, lá no bairro do Salgado. Tá dado o recado, meu querido. Bom dia, Givanildo. Tem um vazamento de água. Esse vazamento é grande, viu? Ali perto do cemitério São Roque. Passei por ali, muita água descendo, viu? Ok. Quem tá mandando é o Alex. Tá dado o recado, meu amigo. Eita, deixa eu ver aqui. Um abraço aqui para todo o pessoal da Rádio Jornal. É o Antônio. Givanildo, um abraço aí para o pessoal que tá acompanhando a gente. Da cidade de Jardim, né? Até chegar num palito de evento ali tal, pela Via Parque. Só Jesus, é verdade. Muito lixo, né? Ali naquela estrada que dá acesso à cidade de Jardim. Muito lixo, esgoto estourado, falta de limpeza. Muito bem, chamar a atenção das autoridades, a prefeitura. É o nosso amigo Cícero. Valeu, Cícero. Um abraço aí para você. Quem tá acompanhando também a gente é a Maria Rosilene. Um abraço aí, muito obrigado pelo carinho, pela preferência. Nosso amigo Lula Sulanqueiro tá lá em Maragogi. Aí tá certo, um abraço aí pra ele. 7h53, bora pro intervalo, a gente volta já.
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7: Agora são 7h59, 7h59. Olha, Givanildo, sou morador aqui do Poço da Gabenon, da parte de cima. Graças a Deus começou a chegar água. Eita, não chegou em todas as casas, mas graças a Deus a minha chegou. Muito bem, tá dado o recado. Desde sábado a gente recebeu essa notícia, muito boa, né? Ok, tá dado o recado. Manuel Segurança acompanhando a gente, obrigado pelo carinho. Bom, vamos terminando aqui o programa, né? 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Muito bem, a gente vai terminando aqui. Vem aí o Sócrates da Silva com a Super Manhã, você sabendo de tudo. Lembrando que 11 horas a gente se encontra no Povo da TV, tá bom? Obrigado e boa semana a todos.
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0: 8:05 aqui na Rádio Jornal. Tá começando a partir de agora mais uma super manhã para você. Muito obrigado pela sua audiência, pela sua companhia. Hoje é dia 13 de julho de 2026. É uma segunda-feira. Seja bem-vindo, seja bem-vinda aqui à Rádio Jornal Garanhuns 107.5, Rádio Jornal Caruaru 91.3, Rádio Jornal Pesqueira 90.9. 194 dias do ano, faltam 171 dias para a chegada de 2027. Hoje é o dia do engenheiro de saneamento. Hoje é o Dia Mundial do Rock, é o Dia do Cantor, é o Dia Mundial do Transtorno de Déficit de Atenção e Hiperatividade, TDAH. Vamos aos destaques da Supermanhã de hoje.
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0: Desabamento danifica adutoras e compromete abastecimento em Caruaru. Ministério do Trabalho registra denúncias de assédio eleitoral em Pernambuco. Ministério Público acompanha possível instalação de data centers em nosso estado. Stephanie Sá.
2: As estruturas são utilizadas para serviços de nuvem e inteligência artificial.
0: Educação de jovens e adultos será ampliada em Caruaru. O PE divulga remanejamento do sistema seriado de avaliação. Mutirão permite renegociar débitos com a Compesa. Jogos escolares de Pernambuco iniciam fase estadual. Edital oferece bolsas para projetos de inovação no estado. A Assembleia Legislativa analisa novas regras para publicidade de apostas em Pernambuco.
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0: Esse aqui é o analista da informação, ele que busca, cavuca, escavaca, procura e encontra, viu? Encontra as notícias importantes para o seu dia a dia. Berg Santos, bom dia. Rapaz, uma semana parece que será tudo normal. Bom dia, Berg Santos.
3: Muito bom dia, um abraço, bom trabalho para você, Sócrates da Silva, uma excelente semana. Bom dia para todo mundo acompanhando a nossa super manhã. Aqui na nossa querida Rádio Jornal, já dá para ouvir ao fundo, né, que eu estou no local onde tem um estouramento de um cano, viu? E tem muita água sendo jorrada, Sócrates. Logo na manchete, na primeira manchete, você falava sobre alguns bairros que serão desabastecidos por conta de uma estrutura que acabou sendo danificada, e eu estou justamente nessa estrutura. Eu estou aqui na Ponte de Cano. Sócrates da Silva, desde sexta-feira à noite, moradores aqui da área mandando vários vídeos aqui para a Rádio Jornal, também fazendo publicações através das redes sociais sobre os canos mestres que acabaram estourando, quebrando. A parte da estrutura aqui da ponte também foi danificada e a gente está por aqui para contar essa história. Inclusive, tem um morador aqui ao nosso lado para já conversar com a gente. Estrutura da ponte de cano danificada, canos que estão estourados, estão jorrando e desperdiçando água que está caindo tudo aqui no Rio Ipojuca, uma lástima total. Daqui a pouco tem uns detalhes aqui na Supermanhã, você sabendo de tudo.
0: Tem sim, Berg. Inclusive eu vou repercutir algo aqui que nós recebemos também em termos de denúncia, né, em junho, há um mês, há cerca de um mês, inclusive passamos para a produção aqui da Supermanhã da Rádio Jornal, há cerca de um mês, nós tivemos denúncia a respeito dessa situação, do que poderia vir a acontecer. Mas a gente fala daqui a pouquinho aqui na Supermanhã. Olha a polícia! Alô, Givanildo Silveira, bom dia, Giva!
4: Alô, Sócrates, bom dia pra você, bom dia, os amigos da Supermanhã, você sabendo de tudo. Olha, Sócrates, daqui a pouco a gente vai falar a respeito dos homicídios que aconteceram aqui no Agreste. E lá em Brejo da Madre de Deus, o ex-candidato a vereador foi assassinado. Ele era muito conhecido lá em São Domingos. A gente vai contar a história daqui a pouco, viu, Sócrates?
0: Pronto, daqui a pouco os detalhes aqui na Supermanhã da Rádio Jornal.
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0: Vou conferir a previsão do tempo hoje para Garanhuns, Caruaru e Pesqueira. Em Caruaru, 21 graus, tempo nublado. Mínima prevista de 17, máxima de 28. Tem previsão de condições ensolaradas já a partir das 9 da manhã. E deve

0: ficar assim durante o dia inteiro. Não tem previsão de chuvas para Caruaru. Em Garanhuns, 20 graus, pouco nublado, mínima prevista de 15, máxima de 27. Previsão de condições ensolaradas por volta das 9 da manhã e também deve ficar assim durante todo o dia, sem previsão de chuvas. Em Pesqueira, 20 graus, predominantemente nublado, mínima prevista de 16, máxima de 29. Previsão de condições ensolaradas daqui a pouco, a partir das 9 da manhã, e depois céu limpo durante todo o dia. Também sem previsão de chuvas. Vivemos o inverno brasileiro. Agora 8 horas 10 minutos.
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Vamos seguindo aqui com a Super Manhã da Rádio Jornal, onde você pode interagir com a gente, onde você pode se comunicar conosco, onde você pode estar ao nosso lado sempre. Também através do nosso aplicativo, disponível para Android ou iOS, e também através do nosso WhatsApp 81996017448 e também no nosso site, o radiojornal.com.br. Eu vou primeiro aqui dar uma passadinha nas nossas mensagens, né, no pessoal que já está se comunicando com a gente desde cedo aqui na Super Manhã da Rádio Jornal. Pessoal mandando mensagem, mandando bom dia, participando com a gente. Vamos lá. Bom dia, Sócrates. O Internacional jogando na última sexta, o Sport ficou no empate com o Botafogo de Ribeirão Preto. Tá na hora do Leão reagir, pois empatar dentro de casa é como se fosse uma derrota. Márcio Luiz, do Santa Rosa. E na verdade, né, Márcio, muda pouco, né? Muda pouco. Quando você olha a entrada do Dalpozo para a saída do Márcio Goiano, pelo menos até agora a mudança é muito pequena, se é que a gente pode registrar que alguma mudança aconteceu na forma de jogar da equipe, né? Na partida da sexta-feira, muitos problemas continuaram se repetindo, né? Bom dia, Sócrates. Manda um abraço aí para o maratonista, para o Gutenberg. Um abraço. Valeu, Cícero. Obrigado pela audiência. Tô ouvindo vocês todos os dias. É o Zé de Amaro, do Sítio Bandeira, de Riacho das Almas. Um abraço. Um abraço aí a todo mundo aí do Sítio Bandeiras. Bom dia, Sócrates. Começa mais uma semana. Que seja uma semana abençoada, amém, para todos nós. E também bastante produtiva. Cuida para cuidar. Tem que cuidar mesmo. Tem que cuidar mesmo. Senão os outros cuidam, viu, Stan? Um abraço para você aí em Toritama. Sejão do Indiana em Garanhuns, bom dia. Estamos sempre ligados na Rádio Jornal. Valeu, Sejão, um abraço. Obrigado pela audiência também aqui na Super Manhã. O José Ailton da Boa Vista em Garanhuns. Sejamos gratos a Deus por cada manhã. Bom dia para você. Bom dia, Iraci. Tá em Ameixas também ouvindo aqui a Rádio Jornal. Um abraço para você, Iraci. Bom dia, Sócrates. A escuridão na rua Miguel de Sena continua. Já vai fazer 3 semanas. É um perigo para quem vem e para quem vai para o Atacadão. Esse poste é em frente à caixa d'água do hipermercado. Vejo um ninhado de fios. Não deu nem para ver a numeração. O poste fica na frente de uma loja na Miguel de Sena. Eu lembro da sua reclamação, né, já aqui na Supermanhã. Viu, Sônia? Eu lembro você falando sobre isso. Mandou, inclusive, as fotos e a dificuldade de se enxergar, né? A numeração por conta dessa grande quantidade de fios lá na localidade, né? Amém, consertar o esgoto que era no cruzamento da Miguel de Sena. Se não fosse vocês, nada era resolvido. Agora o vazamento da Visconde de Cairuz continua, viu? Eles vão alegar que era por causa desse cano, não duvido. Também não duvido, não. Tô mandando aqui

tá, Sônia, para Stephanie, para que ela possa passar também aqui. Porque como tem esse ninhado de fios no poste, aí a gente tem que... Como tem escuridão, primeiro, né? Escuridão. A escuridão aí é com a prefeitura. Mas como tem muito fio no poste, aí já é na energia. É complexa a situação, mas deixa eu passar aqui para a Stephanie. A Stephanie está na produção da Supermanhã da Rádio Jornal, tá? Vamos com mais mensagens, mais ouvintes participando com a gente aqui nesse comecinho de dia. Bom dia, Socas. Observa a escuridão e o mato fechado nessa parada de ônibus. Conheço bem ela, viu, Antônio? A escuridão e o mato fechado nessa parada de ônibus. Cadê a iluminação? Isso é um perigo para os passageiros. É, isso é após a ponte na entrada da Boa Vista. É ali na saída, quando você vai entrar para Macaparana, né? Entrada da rua Chã de Alegria, entrada na Macaparana, saída para você pegar a ponte ali na Boa Vista. Pronto, Antônio. Tô passando já aqui para a Stephanie Sá na produção da Supermanhã, até mesmo porque essa área aqui é da prefeitura. Tanto a iluminação quanto o ponto de ônibus, tá? Um abraço para você, Antônio Simões. Obrigado pela audiência também aqui na Rádio Jornal. O que é isso aqui? Deixa eu ver aqui os vídeos. É que vídeo eu não consigo... aqui eu tô vendo só o vídeo de um paredão, mas eu não consigo ouvir, Orlando. Como eu já expliquei aqui, mas eu vou mandar para a Stephanie. E aparentemente você está mostrando também como ficou dentro de casa, né? Isso foi logo cedo, saí de casa porque não aguentei. Imagina quem é acamado e não pode sair. Meus gatos todos tudo agoniado com o barulho. Cadê os protetores de animais, o direito do cidadão? Só se lembram do próximo quando convém. Aqui não é o caso nem dos protetores de animais. Aqui é o caso da prefeitura e da polícia, né? Aqui é o caso desses dois. É o Orlando Ordone de Peladas. Isso foi o que aconteceu ontem em Peladas. Um esculhambação e uma falta de respeito com as pessoas de bem daqui. Começou às 8 da manhã e entrou pela noite. Isso tem que acabar. Tô passando aqui, tá? Para a produção, no caso aqui para a Stephanie, tá, Orlando? Para que a gente possa questionar aos órgãos públicos essa situação, tá? Já estou encaminhando aqui para ela. Pronto. Já devidamente encaminhado. Já foi. Vai encher hoje, vice Stephanie, pelo que eu tô vendo aqui. Final de semana parece que foi carregado. Vamos aqui com mais pessoas com a gente participando, ouvindo e mandando mensagens aqui na Rádio Jornal. Reunião dos Alcoólicos Anônimos para essa segunda-feira. Grupo Princesa do Agreste na União Beneficente, rua 13 de maio, número 82, no Nossa Senhora das Dores, é no centro, né? No segundo andar da União Beneficente. E tem um grupo, às 7h30, no mesmo horário tem um grupo Vida Nova na Associação dos Moradores do José Liberato, na Avenida Sargento José dos Santos Leite, número 10. Qualquer pessoa pode participar. Tem a linha de acolhimento 81999567356 e ainda tem o site aa.org.br. Bom dia, família Jornal, que Deus abençoe nosso dia. A Silvana, na Avenida Manuel Camelo, em Garanhuns. Um abraço para você, Silvana, obrigado pela tua audiência. O Manuel Segurança dizendo bom dia para você também, Manuel, obrigado pela audiência aqui na Rádio Jornal. Bom dia, campeão de audiência, alegria da nossa manhã, bom começo de semana para todos. Parabéns para o filho do Dr. Ivan, o Davi. Uma família abençoada. Então, tá aniversário hoje, então parabéns aí para o Davi. Felicidades. Parabéns. Eduardo de Minópolis está na escuta com a gente. Valeu, Eduardo. Um abraço. Obrigado pela audiência. Bom dia, Sócrates. Estou ligado na Supermanhã. É o Manuel Filho. Bom dia, Manuel. Bom dia, Sócrates. Manda um alô para Dedé do Açaí. Estamos precisando dos toyoteiros. É o Bruno César do Sítio Azevém. Um abraço para você, Bruno. Bom dia, Sócrates. Bom trabalho. Boa semana. Que Deus te abençoe. É a todos nós. É o Marcos Antônio. Valeu, Marcos. Obrigado pela audiência. Bom dia, Sócrates. É o Bill do loteamento Manuel Camelo em Garanhuns. Estou ouvindo o programa. Valeu. Um abraço para você, Bill. Obrigado pela audiência. A Via Parque continua um desmantelo. Cícero tá lembrando. A gente passa por lá e vê sempre. É um desmantelo. A Nira mandou mensagem de áudio aqui. Eu não consigo ouvir a mensagem, mas vou encaminhar para a Stephanie para que ela possa ouvi-la lá na produção da Supermanhã aqui da Rádio Jornal. Bom dia, Sócrates. Sábado, a empresa de ônibus Tabosa, na linha da Olho d'Água da Cana, fez uma coisa boa para os passageiros. Ela botou uma carinha assim. O horário do meio-dia quebrou e simplesmente não foi mandado outro ônibus para os passageiros retornarem para suas casas. Um absurdo. Disseram que tinha que aguardar o mecânico ir e tentar consertar. Diga aí, quem estava com suas coisas para chegar em casa? Olha aí, né? É a Sônia. Depois que mudou, né? Virou essa bagunça. Pronto, Sônia, estou passando aqui para a Stephanie também para que a gente possa buscar, né, informações a respeito.

respeito disso, né? Dessa reclamação, dessa situação, o pessoal aí ficou a Deus dará, né? Depois que o ônibus quebrou. Bom dia, Sócrates, que Deus abençoe grandemente sua vida, nossa, amém. Sócrates, o Sport e o Náutico estão de ladeira abaixo na Série B. É o Adeildo da Funerária, lá no bairro Vassoural. Valeu, Adeildo, obrigado pela audiência.

0: brincando, o mato tomando conta da praça é triste. É, rapaz, cheio de criança, o rapaz passeando com pitbull sem focinheira, no meio das crianças, era um adolescente por volta dos 18 anos. Eu vi a hora de morder o meu filho, já que ele passou de lado. Agora no municipal podia estar fiscalizando essas praças. Valeu, Ricardo. Estou passando aqui também para a Stephanie, para que ela possa buscar informações com a prefeitura a esse respeito. Bom dia, Sócrates. Se a Argentina ganhar o bicampeonato, tem gente que vai infartar. E é, velho. Mas não é bi, não. Seria o tetra. Se ela ganhar, agora vai ser o tetra. Né? Valeu, valeu, Lenildo. Um abraço para você, o Lenildo Santos. Bi seguido, mas seria... Né? Mas é tetra no geral, né? Quem mais aqui? Mensagem de áudio. Mensagem de áudio eu não consigo ouvi-la, mas eu envio aqui para a produção. Foi o Tavares quem mandou. Valeu, Tavares. Obrigado pela participação também aqui na Rádio Jornal. 8:21.
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2: Oito horas 25 minutos.
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2: Vamos lá, vamos a essa informação. Você continua aí na Ponte de Cano, né, Berg?
3: Sim.
2: Deixa eu trazer aqui algo que eu acho que pode contribuir para a sua participação, tá?
3: Pois não.
2: Deixa eu pegar aqui o histórico bonitinho para eu trazer com datas, tá? Vamos lá. No dia 19 de junho, eu recebi aqui um pedido, um alerta de um ouvinte do São Francisco dizendo o seguinte, tá aqui guardadinho. Bom dia, Sócrates. Pede para a Compesa dar uma passada aqui na cabeceira da antiga Ponte de Cano. Mesmo na cabeceira tem um cano estourado por baixo do asfalto, por baixo do calçamento. Vendo de longe não se percebe, porque ele está caindo direto no Rio Ipujuca. Não é daquele cano que estoura e lava a rua. Repito, ele fica mesmo na junção com a canaleta e a calçada e tem que ser visto de cima mesmo da cabeceira da ponte. Veja, pode não ter nada a ver com o estouramento que aconteceu no final de semana na ponte. Mas é um indício de que algo poderia estar acontecendo. Isso foi no dia 19, tá? No dia 25, esse mesmo ouvinte mandou o seguinte, foi dia 19 a reclamação, dia 25 o mesmo ouvinte disse: olá, Sócrates, há alguns dias fiz uma reclamação aí em relação ao estouramento de água ali na cabeceira da antiga Ponte de Cano, você lembra? Pois é. Entrou um moço em contato comigo, creio que ele seja alguém responsável de lá de dentro da Compesa. Ele me perguntou se o problema persistia. Veja, dia 19 eu recebi a reclamação aqui e nós fomos em busca da Compesa, em busca de alguma resposta. Dia 25 o ouvinte retornou, né, dizendo que, vamos lá, perguntou se o problema persistia. Seis dias depois, falei que sim. Ela me pediu um vídeo. Falei que no momento não podia, pois não estava em casa. Pois é, fiz o vídeo e mandei para ela. Agora, só porque ela respondeu que assim que puder, tentará mandar uma equipe lá para observar, né? Como se a Compesa trabalhasse muito e não tivesse contingente suficiente. Enquanto isso, o volume de água aumentando num vazamento, é isso que a gente entende, e muitos bairros aqui em Caruaru sofrendo por conta d'água. Gente, essa reclamação nós recebemos aqui no dia 19 de junho. No dia 25, entraram em contato com o ouvinte, pedindo um vídeo, não foram lá não, pedindo um vídeo. E depois que o ouvinte mandou o vídeo, disse, não, a gente vai tentar mandar uma equipe. Pode não ter nada a ver, mas é muita coincidência, né? Justamente um vazamento por baixo da ponte, não era visível na rua, né? O volume de água caía direto no rio e foi tudo isso que nós vimos nas imagens do estouramento no final de semana. Por baixo da ponte, não dava para ver, a água caindo direto no rio. Tudo isso nós vimos com o estouramento do final de semana. Repito, pode não ter nada a ver. Mas se uma equipe tivesse ido lá, olhado com atenção, analisado a situação com precisão e olhado toda a ponte, porque uma coisa não cai de uma hora para outra. Ela não simplesmente está ali e cai, ela apresenta indícios. Então, se de fato alguma equipe tivesse ido lá observar com cuidado, existe a possibilidade de que o estouramento, da forma que foi, não tivesse acontecido. Eu quis trazer isso aqui para mostrar como o serviço em Caruaru da Companhia Pernambucana de Águas e Saneamento

0: mal feito. Antes de você entrar, Berg, eu quis trazer isso aqui, porque isso aqui é um relato que dá credibilidade aos nossos ouvintes, que alertaram antes que o problema viesse a ocorrer, Berg.
1: Pois é, e o problema é exatamente esse, né? O cano estourou embaixo da ponte, comprometendo a estrutura completa aqui da ponte. Está um perigo muito grande, Sócrates, porque é uma ponte muito movimentada, liga dois bairros aqui na cidade, o São Francisco com o Petrópolis, e, minha gente, a movimentação é muito intensa. Caminhões, veículos de pequeno porte, veículos de grande porte, muito pesados, passando por aqui também por essa ponte. E, infelizmente, parte da estrutura aqui da ponte acabou cedendo. Isso é muito preocupante e a preocupação dobra, Sócrates, porque já era para ter uma equipe da prefeitura aqui, tá, para verificar se realmente a ponte está comprometida e, se tiver comprometida, fazer a interdição. Se não tiver comprometida, divulgar uma nota dizendo: a estrutura caiu, mas não vai comprometer a ponte. Então já era para uma equipe de engenharia da Secretaria de Obras da Prefeitura marcar presença aqui e também uma equipe da Compesa que chegou, viu, Sócrates? Tem uma equipe da Compesa, uma equipe que chegou às 8h19. O pessoal está fazendo a capinação aqui, Sócrates, certamente para que o início dos trabalhos possam ser realizados, né? Porque estamos aqui às margens do rio Ipojuca e tem muito mato, né? Muito mato aqui no entorno desse trecho da ponte. O pessoal está aqui, o pessoal da Compesa, tem dois homens aqui da Compesa fazendo a limpeza para que depois uma outra equipe possa comparecer e iniciar os reparos, né? E a água segue jorrando, Sócrates, sendo desperdiçada aqui no rio Ipojuca desde sexta-feira à noite, que tem esse problema dessa água que vem sendo desperdiçada e comprometendo já o abastecimento de muitos bairros aqui na cidade de Caruaru. O seu Saulo, Sócrates, mora aqui vizinho a esse trecho onde está acontecendo esse problema. E ele disse: na sexta-feira à noite eu já escutava o barulho, né? Porque foi um barulho muito grande. Você imagina um cano estourando, né? Um cano mestre. E não é apenas um cano, né? São dois canos que são colocados aqui, estão quebrados aqui. E pelo menos um ainda continua jogando a água dentro do Ipojuca. E o barulho foi muito grande. Ele está aqui porque ele vai relatar para a gente que há muito tempo que não tem nenhum reparo nessa ponte, né? Não tem nenhuma manutenção, né, Saulo? Bom dia.
2: Bom dia, bom dia. É porque essa ponte aqui se chamava antiga ponte de cano, né? Antes de ser construída a ponte grande. Aí, quando construíram a ponte de cima, o pessoal da prefeitura não fizeram acabamento na ponte de baixo, né? Não reformaram a ponte. Quando foi por volta de 10 horas da noite, na sexta-feira, os canos da Compesa estourou junto com a ponte e a ponte veio abaixo, desabou. Aí a equipe da Compesa já está aqui, desligaram a água, mas a água ainda continua caindo. Mas a ponte mesmo, ela desabou.
1: Essa parte aqui da viga da ponte, né? Que acabou cedendo, né?
2: A parte da ponte, ela cedeu, só está duas vigas em pé, aí está o pessoal da Compesa aqui ajeitando e tudo. E a gente vai ficar tudo sem água.
1: Até porque desde sexta-feira que a água está sendo jorrada no rio Ipojuca.
2: Desde sexta-feira, 10 horas da noite, que a água está sendo jorrada. E foi muita água, muita água. A equipe da Compesa veio e desligou, mas ainda continuou saindo água.
1: Ontem teve uma equipe grande aqui da Compesa, não foi?
2: Foi, ontem teve uma equipe grande da Compesa, veio 4 carros da Compesa ontem, só vieram olhar e hoje os meninos já estão por aqui de novo já.
1: Estão fazendo a limpeza aqui para poder iniciar esse trabalho. E o que chama a atenção, que deixa vocês mais preocupados, é por conta realmente dessa estrutura da ponte, porque é uma parte de sustentação dessa ponte que acabou caindo, cedendo, né?
2: Foi a ponte que ela cedeu, só ficou praticamente as vigas, né? Mas a ponte todinha em si, ela cedeu. Ela fica embaixo da ponte nova que foi construída, né? Aquela ponte que liga Barro Petrópolis ao São Francisco.
1: E você disse que há muitos anos aqui não tem nenhum reparo, nenhuma manutenção aqui, né?
2: Não, ela nunca foi feita manutenção nessa ponte. Aí a Compesa e a Prefeitura nunca ligou, deixou os canos em cima, confiando, né? E quando foi sexta-feira, ela veio abaixo.
1: É uma encanação velha, né?
2: Já são velhas já. A instalação da ponta, ela já são velhas já. É bem velha.
1: É aqueles canos de ferro, viu, Sócrates? Aqueles mais antigos, né? Porque os mais novos são aqueles com um material diferente, e geralmente na cor azul. Esses aqui são aqueles de ferro ainda. E são dois canos mestres que estão justamente aqui quebrados, viu? Estão torados.

0: Você mesmo, inclusive, tem um cano que está dentro do rio e é uma parte muito funda, né, que a gente pode observar. E o cidadão até estava dizendo para a gente, ó, aquele trecho ali é um trecho fundo, né?
1: É, aquele trecho é um trecho fundo. Aí eles vão carecer de guincho para poder puxar os canos de ferro para poder botar para fora para poder fazer outras novas instalações, né, da ponte, né? Que está uma situação praticamente precária aqui, né? E a gente tudinho aqui vai ficar sem água.
0: E vocês são preocupados?
1: É, a gente só preocupado porque a gente somos morador daqui, né? A gente mora bem próximo.
0: É isso, Sócrates. E outro detalhe, viu? É parte aqui dessa ponte, ela está interditada, tá? O pessoal da Compesa chegou agora há pouco e interditou, pelo menos no sentido bairro São Francisco, tá? Está interdititada aqui esse trecho para que o caminhão da Compesa, equipes da Compesa, tem outro carro da Compesa que acabou chegando aqui agora também. Então, o pessoal vai iniciar esse trabalho. Agora, vai ser um trabalho muito complexo, Sócrates, porque é uma área de difícil acesso, tá? Tem que se fazer a limpeza completa, tem que puxar essa encanação toda, né, que é antiga, tudo enferrujado, aquelas encanações antigas. Isso aqui vai realmente demorar bastante, além da recuperação da ponte, né, porque, como foi dito, né, o pessoal está muito preocupado, muitos veículos estão passando para lá e para cá, né, e aí tem que ter uma equipe aqui para verificar se a ponte está comprometida ou não. Se não tiver, repito, que se diga a público, diga assim, ó, a ponte não está comprometida, a ponte está tudo ok, não vai precisar interditar a ponte, a gente vai fazer o reparo, enfim. Então, tem que se ter uma nota também da prefeitura, e a nossa produção já está entrando em contato também com a Secretaria de Obras. E a Compesa, eu vou deixar para que você possa ler a nota, Sócrates, porque alguns bairros terão um comprometimento com relação a essa questão da água, né? Porque esse cano aqui, ele acabou torando e a água segue sendo jogada aqui no Rio Ipojuca, e realmente alguns bairros passarão por problemas nos próximos dias. E olha, eu digo mais, viu? Porque isso aqui, como é uma obra muito complexa, pode ser até que dure até um pouquinho mais do que dias, semanas, viu, Sócrates?
2: Eu vou pegar a nota logo aqui para eu ler, para já, né, ter esse compromisso concluído. Deixa eu pegar logo aqui a nota. Deixa eu voltar. Pronto. A Compesa informou que duas adutoras foram atingidas este domingo após o desabamento de parte de uma estrutura de concreto da ponte localizada na rua Lucrécio Bezerra, sob o Rio Ipojuca, em Caruaru. As adutoras transportam água para a estação de tratamento Petrópolis, que estão inoperantes, afetando o abastecimento de bairros da cidade. As localidades com fornecimento de água comprometidos são Maurício de Nassau, São Francisco, Nossa Senhora das Dores, Indianópolis, Riachão, Alto da Balança, Centenário, Monte Bom Jesus e Centro. Após a ocorrência, as equipes da Compesa foram imediatamente mobilizadas para resolver a questão. Agora, eu acho que quem estava escrevendo a nota poderia ter revisado um pouquinho antes, né? Porque mandou a nota, assim, aparentemente, de todo jeito, nas pressas, né? Porque tem para atuar, para resolver. E antes, em cima, eu já tinha ajeitado, né? Após o desabamento de parte, né? Então, né? Mas vamos lá. Tanto na solução emergencial quanto a definitiva, que é refazer os trechos danificados, o que deve ocorrer em 10 dias. Para minimizar o impacto no abastecimento, os técnicos estão providenciando um bypass, que é um desvio temporário da rede de distribuição, para que a água consiga chegar nas localidades afetadas. A Compesa também irá disponibilizar carros-pipa para o atendimento emergencial à população. Apesar da ocorrência, a ponte continua operando normalmente. Em relação aqui aos bairros, Maurício de Nassau, São Francisco, Nossa Senhora das Dores, Indianópolis, Riachão, Alto da Balança, Centenário, Monte Bom Jesus e Centro. Se você reside em um desses bairros, já deve estar sentindo essa situação, né? Já deve estar sentindo na pele a falta de água, apesar da Compesa ter dito aí que vai tentar um desvio para que a água chegue nessas localidades. Aí esse oferecimento de carros-pipa. Gente, vamos ver, né? Se chega mesmo. Porque o que nós recebemos de reclamação aqui na Rádio Jornal não é brincadeira em relação a locais onde a água não chega e o carro-pipa não vai. Ou quando o carro-pipa vai, já chegamos a receber denúncias aqui de que vai para determinada casa e o pipeiro cobra para botar na casa do vizinho a água que sobrou no caminhão. Já recebemos esse tipo de reclamação aqui, né? Na Supermanhã, também na TV Jornal. Inclusive teve uma matéria com o próprio Wesley Santos, ele mostrando essa situação e os moradores de determinada localidade falando isso.

0: né? Que o pipeiro ia lá, deixava água na casa de uma pessoa e ainda ficava água no caminhão. E para entregar para os outros, ele roubava uma gorjetinha, né, para entregar, colocar o restante da água na casa das outras pessoas. Ah, interessante, Berg, é que a Compesa é quem dá aqui a viabilidade para a ponte, né? Apesar da ocorrência, a ponte continua operando normalmente. Eu não sei aqui se ela quer dizer que a ponte está ok, ou se ela quer dizer que a ponte continua funcionando e pronto, pode continuar passando por lá. Só para lembrar as pessoas, porque essa ponte é muito antiga, tanto a ponte, quanto a ponte de cano. A primeira estrutura era realmente a ponte de cano. Ela servia para sustentar esses canos que aí existem no local, justamente para fazer essa travessia, né, para determinados bairros, para sair água da extração de tratamento para chegar a determinados bairros. E depois foi construída a ponte. Por isso que só se conhece ela pelo nome Ponte de Cano, porque era como os moradores falavam, conheciam. Inclusive as pessoas utilizavam de forma perigosa, é verdade, antes da existência da ponte, essa ponte de cano para atravessar, né, do São Francisco para o bairro Petrópolis. Depois foi construída a ponte. Então a ponte, ela tem uma estrutura mais nova do que a estrutura da ponte de cano, da ponte de cano em si, né, que é onde passavam os canos e onde vai ser preciso refazer todo esse serviço aí. Mas a ponte, ela é um pouco mais nova, né, ela é um pouco mais recente. Mesmo assim, isso não deixa que a segurança dela esteja comprovada só por ser mais nova do que a outra. Ela precisa sim de uma análise, de uma observação técnica, de laudos, de apresentação, né, de laudos mostrando que ela não foi afetada em nada, né, que esse desabamento foi apenas na outra parte, que não tem nada a ver, ou então tem alguma coisa a ver, será preciso aqui, não vai poder passar mais veículo tal e qual, ou então está tudo liberado. E aí você está absolutamente correto que é necessário sim uma análise técnica da ponte, afinal de contas uma estrutura que está nela ou colada nela caiu, desabou, né? Não é nada comum que isso venha a acontecer.
1: Perfeito. E a própria Compesa diz: o desabamento de parte de uma estrutura de concreto da ponte localizada na rua tal. Então, a própria Compesa já confirma, né, que a parte desabou, caiu, e tem que se ter uma avaliação mais precisa, porque no olhômetro é muito fácil, né? Então tem que ter uma equipe, de fato, para poder deixar a população mais tranquila, né? Quem passa aqui pela ponte, os próprios moradores, porque, como você disse, viu, Sócrates, o povo fica de olho, o povo manda as demandas, e se os órgãos, né, pudessem observar mais o que o povo fala, se os governantes ou, né, os diretores, os gerentes ouvissem mais o povo, com toda certeza, muitos problemas acabariam não existindo na cidade. Mas não, foi fulano, é política, não, foi cicrano, eu não vou, não, manda um vídeo. Aí olha só o que acontece, né? Uma situação como essa, a água sendo desperdiçada, uma ponte que ninguém sabe se está comprometida ou não, a princípio não, mas tem que se ter uma fala pública da prefeitura, uma nota da prefeitura para falar sobre o assunto, e a Compesa dizendo que em 10 dias vai resolver o problema. Rapaz, se em 10 dias a Compesa resolver esse problema, eu digo, viu, que realmente não é mais a Compesa, é outra empresa, porque nunca na floresta que em 10 dias um problema com essa magnitude, com canos semestres, com a estrutura que está aqui no solo e com duas pessoas capinando aqui o mato, se resolverá, viu, Sócrates?
0: Como caiu uma parte da estrutura de concreto, no mínimo essa estrutura vai ter que ser refeita, né, para começar.
1: Sim.
0: Né, para começar você tem que refazer a estrutura de concreto ou então dar uma outra estrutura com cabos de aço ou coisa do tipo. Mas, de qualquer forma, ou uma coisa ou outra, isso demanda tempo, né? Tanto para concreto quanto para cabos ou coisa semelhante. Mas vamos para concreto, que é o que já existia. Concreto tem tempo de cura, concreto tem a questão até do próprio projeto, né, para se analisar. Vai se manter a mesma estrutura, vai ser refeita a estrutura antiga, pode usar alguma parte, não pode usar, né? Tem que ser uma parte totalmente nova, tem que ser algo totalmente novo para fazer. Se for, precisa cavar ou não o leito do rio. Leito do rio para cavar, você precisa represar um pouquinho, né, o rio para impedir que a água passe no lugar onde vai cavar. Né? Tem um tempo de cura do concreto, por mais que os concretos hoje exista tecnologia, que o concreto tenha secagem rápida, mas tem um tempo de cura do concreto. Depois de secar o concreto, aí você começa a passar os novos canos, né? Você começa a passar um novo encanamento.

0: momento? Vai ser cano com a mesma bitola? Não vai ser? Já que rompeu, vai aproveitar para trocar o cano por outra estrutura, que não mais metálica, por uma estrutura mais nova? Enfim, tem uma série, né, de situações e realmente, pela agilidade que nós conhecemos, 10 dias é um prazo muito curto, Berg, para tudo isso.
1: É, e vai ter que trocar esse cano aqui, Sócrates, não vai ter como recuperar, né? Porque, repito, é um cano mais antigo, né? Um cano com uma estrutura mais antiga. Agora, eu não consigo entender também, Sócrates, o motivo de não ter desligado essa água. Será que a Compesa não tem, né, a chave para esse setor aqui? Porque a água está sendo jogada aqui no Rio Ipojuca. É aquilo que eu digo sempre,
0: Roberto,
1: rapaz.
0: Tá naquela mesma proporção, tá naquela mesma proporção daquelas imagens do estouramento ou tá menos?
1: Tá menos. Mas a água é apenas um cano, tá? Tem um que tá realmente desligado, agora tem outro, né? Que fica, são dois canos, um no lado do outro, né? Sim. E aí é bem menos, agora é menos. Agora é muita água, Sócrates.
0: Entendi. A quantidade é menor, mas não significa que...
1: É muita água, rapaz, é muita água.
0: Não significa que seja pouco. Entendi.
1: É. E aí essa água, repito, tanto trabalho vindo do Rio São Francisco sendo desperdiçada e aquela história de sempre que eu reforço aqui na Rádio Jornal, né, sempre que a gente vai para alguns apontos, né, olha, Compesa, presta atenção. A Compesa, será que não tem, Sócrates, né, como desligar essa água? Ó, desliga, vamos fazer uma avaliação e aí já tem, né, essa estratégia, né, para permitir que a população não fique desabastecida. Agora, desliga a água. Desde sexta-feira, imagina, gente, desde sexta-feira à noite que tem água sendo desperdiçada, sendo jogada no Rio Ipojuca. Aí é brincadeira, né? Desde sexta-feira, aí sábado, sábado o dia todo, madrugada, aí pega o trecho da manhã, tarde e noite. E tome água sendo jogada fora. Aí domingo a mesma coisa. Aí hoje, a mesma coisa, com uma proporção menor, mas ainda a água sendo desperdiçada. Então, tá de brincadeira, né? É só pegar, desliga e verifica a situação. Evita que essa água seja jogada literalmente no esgoto.
0: É, e olhando as imagens aqui que você me enviou, né, aí dá perfeitamente para relembrar como era no passado. Né? Porque era a ponte de cano mesmo, o pessoal passava por cima dela. Eu lembro disso criança, viu, Berg? O pessoal passava por cima dela.
1: Aí, no caso, essa estrutura era a ponte de cano, né?
0: Era a ponte. Essa ponte, a ponte mesmo onde você está, ela não existia. Uhum. Existia a ponte de cano. Porque passavam esses dois canos com essa estrutura de concreto atravessando de um lado para o outro.
1: E ela não tem nome, viu? Essa ponte é conhecida realmente como ponte de cano.
0: É, porque as pessoas usavam a ponte de cano, as pessoas usavam os canos como ponte.
1: Uhum.
0: As pessoas pegavam e atravessavam o rio. O Alberto, eu tô vendo que ele já mandou mensagem aqui, o Alberto Pereira, ele gosta muito das histórias, das coisas antigas aqui de Caruaru, e ele vai lembrar disso. É, as pessoas usavam essa ponte como passagem, como passarela. Aí depois foi construída a ponte de cano e ficou com esse nome, né? Ponte de cano. Mas olhando as imagens, Berg, eu fico cada vez mais com uma pulga atrás da orelha em relação à mensagem que a gente recebeu no mês de junho. Porque uma estrutura como essa, ela não cede de um dia para o outro. Ela não desmonta-se de uma manhã para uma tarde. Ela vai apresentando sinais. É, uma estrutura, uma casa, ela não cai sem antes não apresentar uma rachadura. Um telhado não despenca sem que antes você veja as linhas podres. Eu fico sempre, assim, desde que eu soube da notícia, né, no final de semana... Eu lembrei dessa mensagem do ouvinte e eu quis resgatá-la hoje porque eu fiquei com isso na mente. Uma estrutura como essa não se desmonta, não cai de uma hora para outra. Assim, ela não despenca, ela vai paulatinamente apresentando sinais.
1: Vai mostrando.
0: Então, na minha cabeça, esse vazamento que foi apresentado na cabeceira da ponte no dia 19, que o ouvinte falou aqui que a água não era vista na rua... Ela era vista só por baixo da ponte, não molhava nem sequer a calçada, não molhava o calçamento, não afetava o asfalto, era por baixo da ponte. Para mim isso aqui já era o primeiro indício, para mim isso aqui era simplesmente o seguinte, o concreto cedeu um pouquinho, quando o concreto cedeu um pouquinho, desencaixou alguma coisa, quebrou alguma coisa e aí começou o vazamento por baixo.
1: Uhum.
0: Na minha cabeça, não tem como não ser isso. Desencaixou alguma coisa por baixo. Quando desencaixou, ele ficou vazando. Esse vazamento não causou a queda.

0: A queda causou esse desabamento. Era a estrutura cedendo no começo, ela começa a ceder, provoca um pequeno vazamento. O vazamento não é perceptível na rua, porque não era na rua, era embaixo da ponte. E menos de um mês depois, a ponte cai. É muita coincidência. Para mim é coincidência demais. Uma situação como essa, né?
1: E eu fico imaginando, viu, Sócrates, a pessoa que mandou uma mensagem para o ouvinte, faz um vídeo, que eu não vou mandar a equipe não, faz um vídeo. A sensação dessa pessoa, né? Será que essa pessoa deve pensar, poxa, se eu tivesse mandado uma equipe, talvez, né, não tínhamos esse problema. A gente tinha que deslocar uma equipe da Compesa, que poderia estar fazendo outro serviço, em outra demanda, para consertar algo que já era algo fácil, né, de poder fazer a manutenção. Então, eu acho que ou essa pessoa é muito friga ou deve estar com peso na consciência agora. Como eu imagino que não esteja, aí vamos gastar dinheiro público, né? Porque vamos gastar mais dinheiro, né? Tem que gastar mais dinheiro, vamos recuperar aqui o trecho da ponte, o cano, vamos depois verificar a situação, para que a gente possa realmente pagar, porque quem paga somos nós. Tem mais equipes chegando, Sócrates, então eu creio que o pessoal deve, e aí é apenas uma opinião, acho que o pessoal vai fazer aqui a interdição da ponte, tá? Porque parte dela já tem aqui, inclusive, os cavaletes da Compesa, e logo, logo eles vão fechar para que a equipe possa realmente trabalhar. Tem até uma retroescavadeira que está chegando aqui agora também, né? Para que possa ter acesso e iniciar, né, esse trabalho, apenas a limpeza, repito, é muito mato aqui no entorno. Isso aqui também é algo para se verificar, viu? Já era para... Ah, mas é um período chuvoso. Quero saber, rapaz, limpa, né? Limpa, porque tem muito mato no entorno do Rio Pojuca e esse trecho aqui está demais, viu? É uma área residencial, né? Uma área que tem muitos moradores, são muitos prédios. Aqui ao lado também tem o São Francisco, né? O Parque São Francisco, né? Aqui ao lado. Então, se faça a limpeza, tira esse mato, minha gente, porque uma emergência, uma urgência, aí o pessoal tem que estar... O pessoal da Compesa tem que estar com uma máquina tirando tudo, tem que estar na mão tirando tudo e a limpeza não é feita. Então é algo também para se observar. A equipe chegando aqui, vocês podem ouvir ao fundo que realmente são caminhões que chegam para fazer esse trabalho aqui da Compesa. E ao longo da semana a gente vai voltar aqui, tá? Ao longo da semana a gente volta aqui para acompanhar como é que está o andamento dessa obra, dessa estrutura que realmente vai precisar de um tempinho. 10 dias eu acho que não vai dar certo não, viu? Mas é a previsão da Compesa, a gente marca no nosso calendário e ao longo dessa semana eu retorno aqui para a gente informar como é que está a situação. Viu, seu Sócrates?
0: E até para trabalhar aí, mesmo que não tenha nenhum problema na ponte mesmo que não tenha, mas para trabalhar aí precisa interditar, Berg, porque não tem como. Como é que passa com máquina pesada? Que máquina pesada vai ser necessária aí? Como é que você fica passando com máquina pesada, com caminhão, com homens trabalhando, com tudo mais? É muito difícil fazer esse tipo de trabalho se não houver nenhum tipo de isolamento. E o Alberto mesmo já lembra aqui, né? Ele lembra, assim, se lembra dessas coisas há mais de 50 anos, viu? Aí ele lembra, ó, quando foi feita a ponte da prefeitura, a própria estrutura, que era essa ponte de apoio, de suporte dos canos, já era fragilizada e sempre aparecia vazamento. Pronto, então... apenas a comprovação, né, daquilo que a gente estava dizendo, que era a ponte que era utilizada pelos moradores, a pessoa passava por cima desses canos e depois foi construída a outra ponte cobrindo a ponte de cano, que é a ponte oficial, né, que é a ponte que hoje a gente utiliza para fazer a travessia ou a pé ou com algum veículo, que é justamente essa área que pode vir a ser interditada. Uma faixa já está interditada, mas a probabilidade é que as duas sejam interditadas para o trabalho, né, Berg? Será que a MC vai saber dessa interdição hoje ou só semana que vem, Berg? Não, tô fazendo uma pergunta pra mim honesta e sincera, porque ela já deveria estar aí.
1: Sim.
0: Ou não, ela já deveria estar aí, já deveria ter claro. Aí a gente
1: da MC. Da MC. Os cavaletes que estão aqui é da Compesa.
0: Pois é, quem deveria estar aí era a MC, mas talvez semana que vem eles saibam do que esteja acontecendo e mandem alguém para ficar dentro do carro com ar-condicionado ligado aí na cabeceira de um dos lados.
1: Ah, Sócrates, a MC está preocupada com o toyoteiro, né? Fica tranquilo. Bom, daqui a pouco a gente volta e a gente solicitou também uma nota da prefeitura e espero que essa nota chegue porque vai deixar a população mais tranquila, pelo menos... Desde sexta-feira até hoje, nenhuma equipe da prefeitura veio ao local, tá? Apenas a da Compesa, mas é muito importante a gente ouvir também a gestão municipal com relação a uma ponte, que a manutenção da ponte é por parte da prefeitura. Sócrates, daqui a pouco a gente volta.

0: Perfeito. 8 horas e 55 minutos aqui na Jornal.
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3: A dica de hoje, vamos falar um pouco sobre o câncer de colo do útero. O câncer de colo do útero é o terceiro câncer que mais acometem as mulheres. Esse câncer se dá no final do útero, né, na parte que a gente chama de colo do útero, e acomete mulheres jovens e mulheres de idade também, tá certo? Então é importante que ela faça a sua prevenção anualmente com a citologia oncótica e a colposcopia, que são exames que previnem justamente esse câncer. A colposcopia, ela consegue analisar as lesões pré-cancerígenas. Então, é importante que você procure o seu ginecologista para fazer essa prevenção anualmente.
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0: Oito horas e 59 minutos.
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0: Vamos falar do Timbu, do Alvirrubro, de Conselheiro Rosa e Silva. Rapaz, perdeu de novo e perdeu para um time... mais ou menos, né? Perdeu para o Avaí. Alô, Raldei Alves, bom dia.
12: Muito bom dia para você, Sócrates, e para todo mundo que tá com a gente aqui na Super Manhã. Muito bom dia para você e para todo mundo que está nos acompanhando aqui na Rádio Jornal. O Náutico ontem entrou em campo contra o Avaí na ressacada e foi derrotado pelo placar de 2-0. O primeiro gol do Avaí foi marcado ainda no primeiro tempo, logo no começo da partida, por Douglas Teixeira. Num erro de Júnior Todinho, ao tentar cortar a bola depois de um escanteio, um bate-rebate na pequena área do Náutico e o Avaí acabou conseguindo abrir o placar. O segundo gol da equipe catarinense foi na reta final do jogo. Muriel estava na área adversária para tentar ajudar o ataque a empatar o jogo. O Náutico perdeu a bola e num contra-ataque o Avaí conseguiu ampliar o marcador com Daniel Penha. Final de jogo, Avaí 2, Náutico 0. Um resultado que coloca o Náutico mais próximo da zona de rebaixamento do que do G6. O sinal de alerta está ligado entre os alvirrubros, que chegaram à marca de 7 jogos consecutivos sem vitórias. O próximo jogo vai ser na quinta-feira à noite contra o CRB em Maceió. São os destaques do Náutico aqui na Supermanhã, você sabendo de tudo.
0: Vamos falar do Leão da Praça da Bandeira, vamos falar do Rubro Negro Pernambucano, que sábado enfrenta o Operário. O empate em casa a gente falou, mas vamos com os detalhes. Alô, Alex Santos, bom dia.
13: Bom dia, Sócrates. Bom dia, pessoal da Supermanhã.
14: E depois do empate da última sexta contra a equipe do Botafogo de Ribeirão Preto, o Sport começa no dia de hoje a trabalhar pensando no próximo compromisso, sábado que vem, contra a equipe do Operário de Ponta Grossa. E para essa partida, o técnico Gilmar Dalpozo perdeu o atacante Cleison, que foi expulso no último jogo e tem que cumprir a suspensão automática. Em contrapartida, ele ganha um reforço. O meia atacante uruguaio Diego Hernandes já está confirmado como reforço leonino e já trabalha com todo o grupo. E como ele tem uma semana antes do próximo compromisso, aguardando apenas a regularização junto à CBF para poder entrar em campo. O Dalpozo, que já sinalizou que vai realizar outras modificações na equipe, principalmente no sistema defensivo, para o jogo contra o Fantasma. O próprio técnico Gilmar Dalpozo, ele reconheceu que o time pecou pelo excesso no jogo contra o Botafogo de Ribeirão Preto. E é primordial para o Leão da Ilha fazer prevalecer o mando de campo nesse jogo contra o Operário. O atacante Gustavo Maia está de saída da Ilha do Retiro. O jogador vai para o Atlético Goianiense, hoje treinado pelo Roger Silva, ex-treinador do esporte. Destaques do Leão para a Supermanhã, você sabendo de tudo.
0: Vamos falar do Santa Cruz, vamos falar da Cobra Coral, do Tricolor do Arruda. O Santinha teve um grande resultado ontem. É, rapaz, agora não é só G8, agora tá no... Terminou no G3 ou no G4? No G3, né? Tá em terceiro lugar, podia cair pra quarta posição, mas a combinação de resultados ajudou. As notícias do Santa, com você, Igor Moura, bom dia.
15: Bom dia, Sócrates e amigos da Supermanhã. E o Tricolor do Arruda ontem mais uma vez fez bonito nessa Série C do Campeonato Brasileiro. Já vinha de resultados imponentes fora de casa, né? Vencendo o Brusque, jogando 11 da manhã em Brusque 1-0. Depois bateu o Paysandu em Belém pelo placar de 3-1. Vinha de vitória sobre o Ituano na Arena por 1-0. E ontem, na sempre difícil de jogar a Arena Barra, contra o Barra em Itajaí, o Santa, depois de um primeiro tempo praticamente perfeito, venceu o jogo pelo placar de 2-1. Chegou aos 24 pontos na classificação e está asfaltando, pavimentando muito bem o seu caminho para o quadrangular de acesso à Série B da próxima temporada. Um primeiro tempo indefectível praticamente do Santa, que abriu logo 2-0 com um gol de cabeça na bola parada ofensiva, na assistência do Everaldo e o gol de cabeça do Matheus Vinícius, eleito pelo Scratch de Ouro melhor em campo, uma bola parada letal do Santa Cruz nessa Série C, e ainda teve tempo para Quirino marcar o seu primeiro gol na terceira divisão nacional de carrinho, depois de uma bela jogada envolvendo Everaldo e Ronald pelo lado direito. No segundo tempo, numa falha do Gabriel Souza, o Bernabé diminuiu para a equipe do Barra, que até esboçou uma pressão no segundo tempo, mas o Santa se defendeu muito bem. O grande susto, uma bola no travessão depois de um belo voleio do Mateuzinho e só. No fim das contas, Barra 1, Santa 2. Santa chega a 24 pontos, já acima dos 80% de probabilidade de terminar no G8 essa primeira fase. A briga agora parece ser pela liderança da
16: primeira fase da terceira divisão nacional. Santa agora tem uma pausa nos seus jogos porque só volta a atuar dentro de 12 dias. No dia 25, sábado, 5 da tarde na Arena, provavelmente

0: Com o maior público do Santa na temporada, o tricolor vai enfrentar o Figueirense. São as últimas da Cobra Coral, aqui na Supermanhã, você sabendo de tudo.
1: Vamos para os resultados do final de semana, o apanhadão, inclusive com o Maguari também. Você volta, o Alex Santos.
2: E um final de semana que não foi nada legal para os clubes pernambucanos. Dos quatro times que entraram em campo nesse final de semana, apenas um venceu. Começando pelo Campeonato Brasileiro da Série B, o Sport empatou na última sexta-feira em 3-3 contra a equipe do Botafogo de Ribeirão Preto, jogando na Ilha do Retiro e aumentando a sua sequência sem vencer para 6 partidas, inclusive caindo na tabela de classificação. O Sport, que nesse momento ele ocupa a 9ª posição com 26 pontos conquistados. Ainda pela Série B, o Náutico perdeu mais uma partida jogando fora de casa. Perdeu para o Avaí por 2-0. E essa derrota aumentando também uma sequência de 7 jogos sem vencer. O Náutico está há 52 dias sem saber o que é uma vitória. E essa derrota colocando o Náutico, nesse momento, na 13ª posição na classificação geral, com 21 pontos conquistados. Perdeu uma posição na segunda divisão da Série B. O próximo jogo do Sport acontece no dia 18 de julho, próximo sábado, mais uma vez na Ilha do Retiro, contra a equipe do Operário de Ponta Grossa, enquanto o Náutico, no dia 16, próxima quinta-feira, vai até o Rei Pelé encarar o CRB. Já o Santa Cruz, pelo Campeonato Brasileiro da Série C, venceu o Barra por 2-1, jogando fora de casa. Uma vitória importante que deixou o Santa, nesse momento, na 3ª posição na classificação geral da Série C, com 24 pontos conquistados. Está a apenas um ponto da líder Inter de Limeira, que tem 25. O tricolor do Arruda, que só volta a entrar em campo no dia 25 de julho, na Arena Pernambuco, um sábado, 5 horas da tarde, contra a equipe do Figueirense. E já o Maguari deu adeus ao Campeonato Brasileiro da Série D. No jogo de volta, perdeu ontem para o Iguatu por 2-1 e foi desclassificado da competição. 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
1: O Ministério Público do Trabalho registrou 74 denúncias de assédio eleitoral em todo o país entre janeiro e o início de julho deste ano. Em Pernambuco foram contabilizados 4 casos, o dobro do registrado no mesmo período das eleições de 22. O assédio eleitoral ocorre quando empregadores ou superiores hierárquicos utilizam sua posição para tentar influenciar o voto de trabalhadores por meio de ameaças, pressões ou promessas de benefícios. A prática é proibida pela legislação eleitoral. O Ministério Público do Trabalho alerta que as denúncias podem ser feitas de forma sigilosa ou anônima por meio do site do órgão. É importante informar o local, a data e os envolvidos e também a descrição dos fatos para facilitar a apuração. Casos comprovados podem resultar em termos de ajustamento de conduta, multas e também ações civis públicas contra as empresas envolvidas.
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1: Eita, vamos embora, vamos para a estrada de Gonçalves Ferreira. A gente já falou dela por aqui com as reclamações dos ouvintes. Aí o Wesley foi lá conferir, o Wesley Santos. Como é que estão as coisas por aí, Wesley? Bom dia.
5: Oi, Sócrates, muito bom dia para você e bom dia para você que acompanha a Rádio Jornal. Sócrates, eu tô aqui na estrada de Gonçalves Ferreira e antes de chegar no bairro São José, meu amigo, a situação aqui já é difícil. Estou aqui, inclusive, com o agricultor. Como é o nome do senhor?
6: Seu Lourival.
5: Ô, seu Lourival, me diga uma coisa. Situação aqui tá difícil pra vocês, né?
6: Ah, faz tempo que tá assim. Isso aí já tá há mais de 2 meses, assim. Mais de 2 meses.
5: Na época de São João eles vêm...
6: Ontem começou a São João, arrumaram. Uhum. Deram arrumadinho que ele começava a festa, mas depois continuou tudo de novo.
5: Não aguenta uma chuva.
6: Não aguenta uma chuva, fica assim a situação aí.
5: Agora, pra vocês que passam por aqui, situação dessa é muito difícil.
6: Até Caruaru, Gonçalves, isso é uma vergonha, né? Não é verdade? Olha, aqui mesmo eu tava puxando.
5: Aham.
6: Né? Uhum. Aqui mesmo eu tava puxando, vendo hora dos carros passarinho, pegarinho aqui, ó.
5: Ou seja, já era o senhor que tava limpando aqui a sarjeta, né?
6: Já eu tô limpando aqui que a dona mandou aí.
5: Uhum.
6: Entendeu?
5: Meu Deus. Obrigado, viu?
6: Nada.
5: Muito obrigado pelas suas informações. Ótimo dia de trabalho pro senhor. Sócrates, a situação é a seguinte, veja.
7: já é um morador.

0: Aqui, né, o trabalhador, na verdade, que está limpando a sarjeta, trabalho que deveria ser da prefeitura, né? Para que a água possa escoar, porque você sabe, essa região aqui de São José, são muitos esgotos, muita. A gente pode dizer que muitos terrenos que brotam água também, né? Muitas áreas alagadas. E aí a água deveria descer pela sarjeta e pela parte da encanação, né, das bocas de lobo. Mas infelizmente isso não acontece. Enquanto isso, a estrada de Gonçalves Ferreira padece realmente com a buraqueira e padece também. A gente está seguindo, inclusive, o morador, padece com a buraqueira e padece também com a falta de estrutura, porque realmente é muito difícil conviver com essa buraqueira, né?
1: Sim, mas tem aqui é a entrada de uma padaria. E ali é por São José. Aí, é dos dois lados. É, os dois lados.
0: E buraco também.
1: Poxa, continua. Agora, até aqui tá bom. Agora, pra lá deve ter buraco, né?
0: Pior ainda.
1: Pior ainda.
0: Obrigado, meu irmão. Valeu mesmo. É isso, viu, Sócrates? Eu já perdi as contas de quantas vezes eu já vim aqui na estrada de acesso a Gonçalves Ferreira.
1: E outra coisa que eles fazem.
0: Sim, sim.
1: E outra coisa que eu vou falar, olha. Eles vêm aqui limpar só o capim, olha. E vão embora. É, limpa só o capim, que adianta?
0: E mesmo assim já é o senhor que tá tendo limpar do outro lado.
1: É, o que manda arrumar a estrada no capim.
0: É, complicado. Obrigado, meu irmão. Valeu mesmo, é isso, Sócrates. Bem, eu já perdi as contas de quantas vezes já vim aqui na estrada do Gonçalves Ferreira. Isso já é novela antiga. Veja, além disso, em uma rua, deixa eu me situar aqui, viu, Sócrates? Porque a gente tá, nesse momento aqui fazendo a matéria, a hora é agora, desse jeito mesmo. Aqui, pronto. É a rua Fernando Bernardino de Lucena. Olha só o esgoto estourado que existe, Sócrates. Eu vou mandar a foto para você, a imagem para você, que já está sinalizado com galho de mamona seco. Que o galho já secou de tanto tempo, tá desse jeito. E é um buraco profundo. Aí esse esgoto todo está descendo para a estrada de São José. Consequentemente, o esgoto está acabando com a estrada, né? E obviamente o pessoal que está passando por aqui agora, ó, todo mundo sinalizando, realmente reclamando da situação da estrada do bairro São José. A gente lembra também que essa estrada agora, ela é de responsabilidade do governo do estado, porque a VPE 134. Então, a VPE 134 torna-se de responsabilidade do governo do estado, com a palavra então o governo estadual para explicar o que é que pode ser feito em relação à estrada do bairro São José. Viu, meu amigo Sócrates da Silva? Wesley Santos para a Rádio Jornal, Rádio Notícia.
2: Em relação à estrada, o próprio morador já disse o que é que acontece aí. Antes do São João, eles passam um cheiro de asfalto, que com o movimento dos carros que vão para o São João na Roça, só o movimento de ida e vinda já tira o cheiro de asfalto que eles colocam, de tão boa que a obra é. Isso aí já foi apresentado pelo próprio ouvinte, pelo próprio entrevistado. Você lembrou também, você mandou aqui nas imagens para mim, os postes que ficam dentro, eu vou dizer que é dentro da via, dentro da estrada, porque eles ficam na canaleta onde deveria servir para o escoamento da água, né, da sarjeta ali de lado. Esses postes ficam dentro, né, da via. Então isso aí é um erro de projeto grande. De quem foi o erro? Meu não foi, né? Porque não fui eu que construí, nem fui eu que botei o poste. Mas tem um erro de projeto aí. Ou erro de projeto de quem idealizou a estrada, ou erro de projeto de quem colocou os postes. Alguém aí errou e não foi o morador e não fui eu. E nem foi o Wesley. Essas três certezas eu tenho. Não fui eu, não foi o Wesley e não foram os moradores. Isso aí eu tenho absoluta certeza. Não tenho como errar nisso daí. Em relação à rua Fernando Bernardino de Lucena. Sabe quem é Fernando Bernardino de Lucena? Fernando Lucena. Esse nome lembra alguém para vocês? Né? É uma homenagem ao Fernando Lucena, a rua. E coincidentemente eu passei nessa rua quinta-feira. Quando você sai da estrada de Gonçalves Ferreira para entrar nela, já na sarjeta já tem um buraco causado pela água do esgoto. Já tem um buraco. Você já tem que procurar, se você tiver de veículo, né, você tem que procurar um pedacinho que você consiga passar para acessar a rua Fernando Bernardino.

0: Bernardino de Lucena. Se você tiver a pé, você tem que ser bom de salto para saltar o nojo que tá lá. Isso para acessar, viu? Aí quando você entra, tem esse buraco no meio da rua, que tá com galho de mamona, que o Wesley falou. É um buraco no meio da rua e é um buraco profundo. E pelo menos, deixa eu ver aqui na imagem, quando eu passei rápido. Não tive tempo de parar. Deixa eu ver aqui na imagem que o Wesley mandou, mas eu não me recordo de ter poste perto, né, iluminação, nessa área específica onde tem um buraco. É, o poste é um pouquinho distante. Tô vendo aqui até na imagem que o Wesley me mandou, porque eu não lembro de poste próximo. Então, isso aqui de noite, isso aqui é um pedido a acidente. Tanto para pedestre, quanto para quem estiver circulando com qualquer tipo de veículo. Moto é queda, e a queda com certa gravidade, dependendo da velocidade que você estiver. E se for carro, é, na melhor das hipóteses aqui, um pneu estourado. Então, é no acesso, esse ponto aqui é você saindo. Você sai da estrada para Gonçalves Ferreira e entra no São José. Né, na rua Fernando Bernardino de Lucena, tá? Desse jeito. Passei por lá, coincidentemente, na última quinta-feira e pude observar essa situação. Aguardemos respostas. A Secretaria de Educação e Esportes de Pernambuco autorizou a implantação da educação de jovens e adultos em 8 escolas estaduais do interior. A medida já foi publicada no Diário Oficial do Estado. São 6 municípios pernambucanos beneficiados. Caruaru concentra o maior número de novas autorizações. 4 escolas passam a ofertar a modalidade. A Escola Estadual José Carlos Florencio, no ensino fundamental, e a Erem Dominguel, de Lima Valverde. A Escola Estadual Professora Jesuína Pereira Rego e a Escola Estadual Paulina Monteiro, essas no ensino médio. Então, a EJA, ensino fundamental na Escola José Carlos Florencio, e ensino médio na Dom Miguel de Lima Valverde, também na Jesuína, professora Jesuína, e na Paulina Monteiro. A ampliação também contempla escolas estaduais de Toritama, Santa Cruz do Capibaribe, Cupira, Santa Cruz da Baixa Verde e Taquaritinga do Norte. Então, lembrando que o EJA é uma modalidade que atende jovens a partir dos 15 anos para o ensino fundamental e maiores de 18 anos para o ensino médio.
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2: Muito bem, meu amigo Sócrates da Silva. 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
0: Consumidores de Pernambuco que possuem contas em atraso com a Compesa podem se inscrever a partir de hoje em um mutirão de renegociação de débitos promovido pelo Tribunal de Justiça de Pernambuco. A iniciativa oferece audiências de conciliação para buscar acordos entre a companhia e os consumidores, com possibilidade de parcelamento e outras condições de negociação, sem necessidade de processo judicial. As inscrições são gratuitas e podem ser feitas até o preenchimento das vagas. O cadastramento pode ser realizado por meio do 81-3182-0888, 3182-0888. Além da negociação dos débitos, o programa também oferece orientação sobre educação financeira para pessoas em situação de superendividamento.
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0: Contran prorroga a validade de CNHs em período específico. João Lubambo.
3: Motoristas com a Carteira Nacional de Habilitação, a CNH ou a ACC, vencendo entre os dias 5 de junho e 8 de setembro de 2026, terão os documentos considerados válidos até 9 de setembro. A medida foi aprovada pelo Conselho Nacional de Trânsito, o CONTRAN, para garantir a continuidade dos serviços durante a implantação da nova lei da CNH, sancionada pelo governo federal. A prorrogação foi oficializada por meio da deliberação número

0: que os condutores que forem fazer a renovação da sua CNH ainda assim precisarão fazer os exames médicos e psicológicos. Então, por um lado, o governo facilitou nessa renovação, dizendo como automática, porém, ainda será necessário sim que os condutores façam esses exames.
1: Os exames deverão ser realizados por médicos e psicólogos credenciados pelos órgãos de trânsito, mas os critérios e os valores ainda dependem de regulamentação do CONTRAN. Segundo o Conselho Nacional de Trânsito, a prorrogação foi necessária porque os sistemas informatizados e as novas regras ainda estão em fase de adaptação. Após o fim da prorrogação, os motoristas terão mais 30 dias para renovar a habilitação. Na prática, as CNHs contempladas pela medida serão aceitas até 9 de setembro de 2026 e deverão ser renovadas até 9 de outubro de 2026. João do Bambo, Rádio Jornal, Rádio Notícia.
2: Mas eu fico sem entender algumas coisas aqui, sabe? Recebi uma nota aqui da Secom de Caruaru falando sobre a regularização do transporte público aqui no município, a questão dos toyoteiros. Eu até, quando recebi aqui e vi o título da nota, eu disse: olha, vai ter novidade, porque o título da nota é: regularização do transporte complementar passará por jurídico da Câmara de Vereadores e depois será enviado à Prefeitura. Eu imaginei nesse momento que já havia aqui algo, né, sendo construído em parceria, mas não, na verdade, a nota, ela nem diz, nem desdiz nada. Ela apenas confirma, primeiro, algo que a Câmara de Vereadores falou semana passada. A Câmara de Vereadores se posicionou, disse que não poderia legislar a respeito, mas poderia realizar a sessão extraordinária. Nessa sessão extraordinária, a possível criação de um anteprojeto de lei para que fosse encaminhada ao Poder Executivo, para que o Poder Executivo fizesse um projeto em cima desse anteprojeto de lei. Isso aqui foi dito semana passada pela Câmara de Vereadores de Caruaru. E a nota da prefeitura diz isso. Mas ela faz tanta defesa dizendo: olha, vamos lá, eles vão fazer um anteprojeto, depois o anteprojeto vai passar pelo jurídico da Câmara, para se depois o jurídico da Câmara aprovar, o projeto vai ser encaminhado à prefeitura, para que a prefeitura encaminhe à Procuradoria-Geral do município e também encaminhe aos setores técnicos competentes para que eles possam analisar. Eu estava procurando uma novidade até agora. Não achei. Não achei. Mas aí depois, a nota, ela diz qual a intenção dela. Porque quem poderia lançar já esse projeto de lei, estudando a possibilidade de alguma alteração, seria a própria prefeitura. Seria a própria gestão. Mas ela joga nas mãos da Câmara, deixa que a Câmara se mexa, porque tem todo um trâmite legal aqui, como vocês viram, né? Vai acontecer a reunião, a sessão extraordinária. Depois da sessão extraordinária tem que ser construído um anteprojeto. Depois da construção do anteprojeto tem que passar na comissão de legislação da casa. Depois de passar na comissão jurídica da Câmara de Vereadores, vai passar, vai ser encaminhado à prefeitura, para que a prefeitura encaminhe para a Procuradoria-Geral, para que a Procuradoria também converse com os setores ligados à área. Enfim, tá vendo? Ao invés de eu fazer, eu jogo para os outros. E aí os outros têm todo esse processo para fazer. Se fosse a própria gestão que fizesse, era muito mais rápido. Sairia de dentro de casa, era muito mais ligeiro, né? Era muito mais rápido. E aí eles já mandariam para votação na Câmara. Veja como é diferente, né? Eles fariam o próprio projeto, já mandariam para a Câmara votar. A Câmara votou, passou, acabou-se, morreu. Resolvida a situação. Mas não, isso aqui é para dar tempo. Isso aqui é para cair no esquecimento. Deixa que a Câmara faça, para que a Câmara tenha todos os trâmites internos da própria Câmara. Depois a Câmara manda para a prefeitura vai ter todos os trâmites internos, com os prazos legais, dentro da própria prefeitura, para que depois exista alguma coisa. Isso aqui é para se esquecer. Mas aí vem o real intuito: é lembrar de que ano é a legislação. Porque não apenas eles dizem na nota de que ano é a legislação, como eles ainda citam quem era o gestor na época. Ou seja, a nota não é para resolver. A nota é para atacar alguém. A nota não é para resolver o problema dos loteiros ou dos toyoteiros. A nota é para atingir alguém. Ah, não, meu irmão. Passar manteiga na venta de gato comigo não rola não, viu? Rola não, porque quem pega só manchete, não sou eu não. Eu, além de ler tudo, ainda leio o que não está escrito. 9 horas 29 minutos.
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1: Nove horas e 34 minutos aqui na Rádio Jornal. Rapaz, eu me esqueci de uma coisa do São José, quando a gente falou aqui da Rua Francisco, da Rua Fernando Bernardino de Lucena. Esqueci de um detalhe. É que se por um acaso a prefeitura, em nota, copiar a Compesa, dizendo que não sabia que estava acontecendo o problema lá no São José, eu quero dizer que tinha uma equipe da prefeitura lá no São José na quinta-feira, tá? Tinha uma equipe lá que estava fazendo a capinação na praça, né? O caminhão estava parado.

0: do lado da praça, o caminhãozinho da prefeitura. O pessoal tava encerrando as atividades, era por volta das 3 da tarde. Tinha lá o responsável pela equipe tirando fotos do serviço que foi realizado. Então, se a prefeitura vier dizer que não sabe dos problemas existentes lá no São José, o caminhão da prefeitura tava lá, fazendo a capinação em alguns pontos, em algumas ruas. Então, não dá para dizer que não tá sabendo. É só um alerta, porque a Compesa é quem tem esse costume, né? De dizer que não sabia. A Compesa é quem tem esse costume. Dizer que eu tô sabendo agora o que vocês me disseram. Então, se por um acaso vier alguma informação oriunda da prefeitura dizendo que não sabe dos problemas do São José, tinha uma equipe lá. Fazendo, não era o serviço no acesso, não era o serviço do buraco, mas tinha uma equipe lá. Fazendo capinação. Quem tá dizendo, eu. Quem viu, eu que vi. Fui eu. E se me mostrar o cabo que tava lá, eu digo quem era que tava lá, o responsável. Que eu lembro muito bem, né, das pessoas que estavam lá. De todas não, porque também não sou, né, máquina fotográfica. Mas tava lá, é a equipe. Só um complemento de informação. 9:36 aqui na Jornal.
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0: A Rádio Jornal esteve na Praça Coronel Porto, mostrou a situação do local e a requalificação. Tá saindo, não vai sair? Já saiu? Alô, Berg Santos.
2: Muito bem, meu amigo Sócrates da Silva, de volta aqui na Supermanhã da Rádio Jornal. Sócrates, eu estou aqui na Praça Coronel Porto, que recentemente eu estive marcando presença para relatar para o nosso ouvinte e mostrar também através de imagens na TV Jornal que a praça estava completamente abandonada, precisando de manutenção, precisando de estrutura. Nas imagens a gente mostrava muito lixo também, muito mato na Praça Coronel Porto, aqui na área central de Caruaru, né, bairro São Francisco, mas já aqui no centro da cidade, né, no sentido centro da cidade. Bom, eu fiz questão de entrar aqui no ar, Sócrates, ao vivo com você, para informar que a manutenção está sendo realizada, tá? Após a mais uma cobrança da Rádio Jornal, após a mais uma reportagem nossa, o pessoal agora está realizando a manutenção. Estou observando que alguns trabalhadores aqui que estão fazendo aqui esse trabalho de rebocando aqui algumas partes que estavam quebradas, os banquinhos estão sendo recuperados, a limpeza já foi feita. Então o pessoal está fazendo a manutenção completa, inclusive, viu? Era uma cobrança da gente, uma manutenção completa, uma requalificação aqui na praça, e é o que está sendo feito, pelo menos é o que a gente vem observando, né? Tem um pessoal aqui trabalhando, tirando aquele reboco que estava já soltando, fazendo tudo do zero, e isso é importante a gente destacar. Então, assim como a gente fez a cobrança, eu estou retornando para informar que a manutenção e a requalificação está sendo realizada, tá? Praça Coronel Porto, muito famosa, a gente levou ao ar essa reclamação, alguns ouvintes mandando essa denúncia para a gente, e agora a gente retorna para dizer que está sendo feita essa manutenção, e assim que a praça estiver pronta, estiver organizada, a gente volta também aqui aos microfones para dizer, olha, né, a praça, ela estava acabada, ela passou por requalificação e ela agora está pronta. Então a gente vai acompanhando também, porque faz parte do nosso papel também de levar a denúncia ao ar, mas é também de colocar a informação ao ar quando o trabalho está sendo realizado. Isso é importante, isso faz parte do jornalismo sério, o jornalismo profissional. Tá certo? É isso, Sócrates, eu volto com você.
0: Tá, eu não vou voltar para a história da praça que a gente falou naquele dia, né, Berg? Mas que bom que estão fazendo, né? Que bom que está sendo feito, que bom que está sendo organizada na Praça Coronel Porto. É centro da cidade, gente. E hoje em dia a gente tem... No passado a gente já tinha uma grande movimentação de comércio e continuamos tendo. A gente tem muito comércio aí na área ainda, né, desse espaço aí da Praça Coronel Porto. Mas hoje a gente tem uma academia, né, que funciona praticamente em frente à praça, ou já na praça, na esquina ali da praça. A gente tem uma igreja, eu acho que é a sede, né, da Assembleia de Deus ali, aquela igreja grande que tem lá, né, que é em frente à praça também. Ou seja, é um local de grande concentração de pessoas. Quer ver como tem gente nessa praça? Passa no domingo.

0: domingo de manhã, em horário de culto, na igreja. Com a noite, em horário de culto, passa para você ver a quantidade de veículos que estão lá. É muito carro e moto parada de um lado e do outro da via. E por vezes, quem tem criança sabe disso, que o culto, a missa, o encontro fica cansativo para a criança, né? Porque é muito tempo parado ou parada, sentado ou sentada ali. Então o pai, a mãe, o avô, a avó, a tia, o responsável, quem está com a criança, por vezes tem que sair para dar uma voltinha. Quer um lugar melhor para dar uma voltinha do que uma praça? Não tem, né? Agora, se chegar na praça, a praça só tiver lixo, se chegar na praça, a praça só tiver entulho, se chegar na praça, os brinquedos estiverem quebrados, não é uma propaganda agradável. Não é uma situação boa para essa pessoa que está tentando ali, naquele momento, entreter a criança com outra coisa. Então você fica até sem opção. Aí veja, com a praça funcionando, tenho certeza que os frequentadores dessa igreja, por exemplo, já terão outra visão. Eles já encontrarão nessa praça um ponto de apoio justamente para essas crianças durante a realização dos seus cultos. Tenho certeza absoluta disso. Quem já foi em missa, em culto, em evento de qualquer natureza com criança, sabe que eles não conseguem passar uma hora e meia sentadinho ali, não. Então você tem que passar um tempo andando, caminhando, fazendo outra coisa. Então a praça é esse ponto de atração. Além disso, estou falando especificamente desse caso, mas é um ponto central da cidade, é a entrada e saída, as pessoas que pegam ali a Leão Dourado, enfim, é um ponto de grande movimentação. E mesmo que não fosse, como a praça existe, ela precisa de manutenção.
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0: 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Alô, Ed Carlos.
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0: Começou a fase estadual das modalidades individuais dos Jogos Escolares de Pernambuco. A etapa reúne estudantes classificados nas etapas regionais para a disputa do título estadual e de vagas nas competições nacionais. A programação segue ao longo do mês de julho com modalidades como natação, ginástica, taekwondo, xadrez e atletismo. Na sequência, o calendário prevê a realização das disputas das modalidades coletivas com jogos de futsal, handebol, basquete e voleibol. A competição reúne estudantes de todo o estado, incluindo atletas de Caruaru e de outros municípios da região agreste.
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0: MEIs podem renegociar débitos inscritos na dívida ativa. Kevin Paes.
3: O governo federal anunciou um edital de transação tributária para permitir, em parceria com a Procuradoria-Geral da Fazenda Nacional, que microempreendedores individuais, MEIs, renegociem os débitos inscritos em dívida ativa da União. A medida foi desenhada para atender cerca de 3 milhões de MEIs que atualmente possuem pendência junto ao governo. A iniciativa atende empreendedores com dívidas de até R$20 mil e oferece facilidades inéditas para limpar o nome da empresa. Segundo o governo, o programa autoriza o parcelamento do débito em até 145 meses e garante descontos de até 70% sobre juros e multas com a preservação do valor principal da dívida. O economista Wesson Carval fala sobre os cuidados que os MEIs devem ter ao participar da iniciativa.
4: É muito importante que esse microempreendedor, esse MEI, saiba primeiro em que condição está a sua empresa. Primeiro, esses débitos estão escritos na dívida ativa da União ou basicamente os débitos estão em aberto, ou seja, os impostos mensais não estão sendo pagos? Isso porque o programa denominado pelo governo de Desenrola MEI, ele é basicamente para o microempreendedor individual que já tem dívida inscrita na dívida ativa da União. Então, basicamente, esse programa espera atender em torno de 3,5 milhões de MEI que devem ao governo em torno de 12,4 bilhões. E isso, o governo tem uma expectativa de recuperação de 10% pelo menos desse valor, em torno de 1,4 bilhão de reais.
3: A medida oferece também uma vantagem exclusiva para pendências mais antigas. O MEI com débitos inscritos há mais de um ano conta com 50% de desconto linear e prazo de até 60 meses para pagar. Weston Carval relata como os MEIs interessados podem participar da ação.
4: A adesão vai das 8 horas do dia 6 de julho até as 19 horas do dia 30 de setembro de 2026, exclusivamente online pelo portal Regularize da Procuradoria-Geral da Fazenda Nacional, onde o contribuinte consulta os débitos elegíveis, simula as condições e formaliza a negociação, sem necessidade de intermediação de contador, advogado ou qualquer outro terceiro, certo? O que entra são os débitos do imposto mensais, né, que são os DAEs que estão em atraso, e outros débitos inscritos na dívida ativa da União, de natureza tributária e não tributária. Mas atenção, há um detalhe que gera muita confusão. O programa contempla apenas débitos já encaminhados à Procuradoria-Geral da Fazenda Nacional, ou seja, aquela dívida que já está inscrita. Se o DAEs atrasado ainda não aparece como pendência na Receita Federal, ou seja, não foi escrito, ele não entra no Desenrola MEI.
3: Segundo o governo federal, cerca de 3 milhões e meio de MEIs têm débitos inscritos na dívida ativa, que somam 12 bilhões e 400 milhões de reais. O valor médio das dívidas é de aproximadamente 4 mil reais. A expectativa do governo é recuperar cerca de 1 bilhão e 200 milhões de reais por meio das renegociações. Kevin Paes, Rádio Jornal, Rádio Notícia.
0: Nove horas 47 minutos aqui na Rádio Jornal. Terminam hoje as inscrições para o edital Compete Superior, promovido pela Fundação de Amparo à Ciência e Tecnologia de Pernambuco. A iniciativa vai selecionar 50 projetos de extensão tecnológica desenvolvidos por estudantes de graduação com prioridade para as áreas de ciência, tecnologia, engenharia e matemática. Cada projeto poderá receber até R$ 51 mil para o pagamento de bolsas de inovação. As inscrições devem ser feitas exclusivamente pela plataforma AgilFap até às 11h59 de hoje. Cada projeto deve contar com pelo menos uma instituição parceira sediada ou com filial em Pernambuco, garantindo que as atividades estejam alinhadas às demandas e desafios tecnológicos locais. O resultado preliminar da seleção deve ser divulgado até 14 de agosto.
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0: Crédito do Move Brasil para entregadores é adiado para 27 de julho. Priscila Terezo.
5: Entregadores e motociclistas de aplicativos vão ter de esperar mais um pouco para comprar motos e bicicletas pelo Move Brasil, programa de financiamento do governo federal. Isso porque o início do acesso à linha de crédito, previsto para começar nesta segunda-feira, foi adiado para o dia 27 de julho. Segundo o governo, a mudança de data ocorreu para que fossem concluídos testes tecnológicos e operacionais entre os sistemas dos órgãos públicos e das instituições financeiras para evitar falhas na contratação e garantir um atendimento seguro aos interessados. Assim, profissionais que usam motocicletas ou bicicletas como ferramenta de trabalho poderão procurar os bancos participantes para solicitar o financiamento daqui a duas semanas, a partir do dia 27 de julho. A análise dos pedidos será feita pela Caixa Econômica Federal, pelo Banco do Brasil e por outras instituições financeiras credenciadas. Podem participar entregadores que utilizam bicicletas ou motocicletas cadastrados em plataformas de aplicativo há pelo menos 6 meses e que tenham realizado, no mínimo, 100 corridas ou entregas. Também podem solicitar o financiamento entregadores ciclistas, motofretistas e mototaxistas profissionais que tenham carteira assinada há pelo menos 6 meses na mesma empresa. Para dar início ao pedido, é preciso realizar o cadastro na plataforma gov.br. Depois da inscrição, o governo vai verificar se o trabalhador atende aos critérios estabelecidos pelo programa. No entanto,

entanto, a aprovação cadastral não garante a liberação do crédito de forma automática. O financiamento vai depender da análise da instituição financeira escolhida. Cada beneficiário vai poder financiar um único veículo, entre bicicleta elétrica, motoneta, ciclomotor, motocicleta elétrica ou motocicleta flex. Com informações da Agência Brasil, da Rádio Nacional no Rio de Janeiro, Priscila Terezo.

0: A Assembleia Legislativa de Pernambuco segue analisando projetos de lei que buscam ampliar o controle sobre a publicidade e o patrocínio de casas de aposta no Estado. Entre as propostas estão a proibição de contratos de patrocínio com empresas de apostas em eventos financiados com recursos públicos e da veiculação de propaganda dessas plataformas em espaços públicos. Os projetos foram apresentados por diferentes deputados e passaram a tramitar em conjunto após a aprovação de um substitutivo que reuniu as propostas em um único texto. A matéria ainda será analisada pela Assembleia. Em 25, Pernambuco já havia aprovado uma lei que criou a Política Estadual de combate à ludopatia, o vício em apostas, com ações de prevenção ao superendividamento e proteção aos consumidores. É difícil, viu? É uma luta séria. É uma luta tão grande que também é uma luta nacional, né? Porque a gente vai trazer agora o Samuel Gauri, que fala a esse respeito, né? Que novas regras estão apertando o cerco contra propagandas e, nesse caso aqui, as enganosas de bets. Ouçama Elgauri.
1: Já estão em vigor as regras mais duras para a publicidade de apostas online no Brasil, as chamadas bets. A portaria com as normas foi publicada em edição extra do Diário Oficial da União nesta sexta-feira. O texto proíbe as empresas de apresentarem as bets como fonte de renda e investimento ou como um sinal de êxito pessoal. É vedado também o uso de análises técnicas, opiniões de especialistas e da participação de influenciadores para induzir o público a realizar apostas. Além disso, fica expressamente proibida a exibição de prêmios, históricos de resultados ou ganhos em dinheiro. As novas regras estabelecem ainda tolerância zero para publicidade voltada a menores. As plataformas digitais, redes sociais e provedores de aplicativos, por exemplo, devem adotar medidas para bloquear conteúdos de apostas direcionados a crianças e adolescentes. E no caso da veiculação de anúncio ou de impulsionamento de apostas para maiores de 18 anos, essas plataformas devem verificar previamente se o anunciante é autorizado. O descumprimento das novas regras pode gerar sanções administrativas, como multa de até 20% do faturamento, suspensão ou cancelamento das atividades. Da Rádio Nacional em Brasília, Ouçama Elgauri.
0: Nove horas e 53 minutos aqui na Rádio Jornal. Deixa eu dar uma passadinha rápida aqui no WhatsApp, depois eu volto com mais informações. Eu estou devendo aqui algumas mensagens desde cedo, né? Desde cedo. Vou algumas aqui. Bom dia, Sócrates. Bom dia, que Deus abençoe a todos. É o Babão. Alô, Babão. Um abraço para você. Obrigado pela audiência aqui na Rádio Jornal. Bom dia, sou de Garanhuns, me chamo Ana. Falo aqui da Coab 2. Meu primo estava com problema de saúde aqui em Garanhuns e os médicos tratando como gerbe de cachorro ou tuberculose. Quando chegou no Recife, ele estava com câncer. Tem 3 hospitais para serem inaugurados, mas tem que ter profissionais de fora, porque existe negligência aqui em Garanhuns. É a mensagem da Nira. Estou encaminhando, inclusive, aqui também para a Stephanie a informação. Valeu. Nira, obrigado aqui pela informação aqui na Rádio Jornal também. Vamos lá, mais ouvintes com a gente no 81996017448. Lopes, o José Lopes. Não queira ser sábio aos seus próprios olhos. É a mensagem de hoje. Valeu, Lopes. Um abraço, obrigado pela audiência. Bom dia, Sócrates. Dê um alô para a Compesa liberar água para o sítio Contendas, zona rural de Caruaru. Deixa eu ver quem foi que mandou aqui. Foi o José. Já estou encaminhando também aqui para a Stephanie, tá, José? Essa reclamação de falta de água no sítio Contendas, aqui em Caruaru, já devidamente encaminhada. Vamos com mais uma mensagem, a pessoa dizendo bom dia aqui, quem é? O Luiz de França, bom dia, tudo posso naquele que me fortalece, amém, um abraço. Fala, Sócrates, é Severo do Centenário. Não podaram as árvores ainda

0: por trás do grupo Guiomar Lira. Pronto, já estou passando também, viu, Severo, aqui para a Stephanie essa situação. Já está encaminhado aqui para a produção da Supermanhã para ver se a gente encontra alguma resposta. Bom dia, a rua Edvaldo Florencio, no São João da Escócia, há muito tempo foi esquecida pela Compesa. Boas-vindas aos novos desabastecidos, entendi. É, foi naquela hora que a gente falou sobre os locais, né? O Santos Macena está falando daqui, que a gente falou sobre os locais que ficaram sem abastecimento por causa daquela ruptura, né? Da tubulação lá na Ponte de Cano. Aí ele está dizendo que a rua dele, deve ser a rua dele, né? A rua Edvaldo Florencio, no São João da Escócia, já está esquecida há muito tempo. Está dizendo boas-vindas aos novos desabastecidos. Eu vou com mais três mensagens aqui, tá? Tá de volta. Bom dia, é uma tristeza aqui na minha rua. Em Ameixa, está sem água desde setembro. Isto é uma Compesa maldita. Quem foi que mandou aqui? Foi a Sandra Regina. Meu amigo, desde setembro. É demais, viu? É demais. Estou passando aqui também para a Stephanie, para que a gente possa tentar alguma resposta, pelo menos da Compesa, a esse respeito. Bom dia, Sócrates. Sou o Valdirene, aqui do José Carlos de Oliveira. Estou passando para falar sobre esses fogos sem graça que só servem para causar mal-estar às pessoas especiais, idosos e animais, e incomodar quem não gosta de barulhos. A tecnologia está a todo vapor e se as autoridades quiserem resolver, não é difícil. E nem ninguém vai passar fome porque não pode fabricar esse tipo de fogos. Pode inovar e diminuir o impacto do estampido, porque os autistas e os animais, principalmente, sofrem muito. Só sabe quem ama e tem um animal ou uma pessoa autista dentro de casa. Ou será que só vão tomar providências quando tiver um surto de morte com autistas? Porque há relatos de animais que faleceram por medo de fogos. Sem contar, eu mesma sei o que um autista passa com esse incômodo dos fogos. Defensores de animais surgem aos montes, porém precisam melhorar a política de mudanças para o bem-estar. Um abraço para você, Valdirene. Obrigado pela sua audiência também aqui na Rádio Jornal. E é isso, existem fogos sem estampido. Né, fogos onde você tem o brilho, onde você tem outras coisas para chamar a atenção e não apenas o barulho. O Nelson Bezerra dizendo, manda um abraço aí para o Soares e para a família no sítio Anta de Caruaru. Um abraço aí, Soares, um abraço para você também, Nelson. Obrigado pela audiência aqui na Rádio Jornal.
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0: Eita, rapaz, Beck tá na rua da casa de um amigo meu. Ah, um amigo meu, um conhecido também, seu amigo, Givaldo. É. Não, amigo do Beck também. Na rua Ana Maria da Silva, Brasileirinho. Alô, Beck Santos.
2: Muito bem, meu amigo Sócrates da Silva. A gente retorna aqui na programação da Rádio Jornal. Olha, Sócrates, eu estou aqui na rua Ana Maria da Silva, Brasileirinho, aqui no bairro Maurício de Nassau, área nobre de Caruaru, para relatar um problema, Sócrates, de um cano que está estourado e tem muita água descendo já há vários dias, descendo aqui a rua, tá? É uma rua ladeirada. A água está chegando na parte de baixo, lá na rua Francisco Lira Florencio. E é um vazamento que está saindo aqui do calçamento, tá? O calçamento já está ficando danificado. Eu mandei dois vídeos só para você. Um justamente do início, aqui da fonte desse vazamento, e na parte mais embaixo, água descendo, água escorrendo e vários dias. Eu até pensei, Sócrates, quando eu passei por aqui no fim de semana, que seria água relacionada a esgoto, mas não, é água limpa, tá? Ela tem um cano quebrado na calçada de um prédio, a água está descendo e você imagina, né? Vários dias com esse mesmo problema, vários dias com a água descendo, a água sendo desperdiçada aqui nesse trecho. E outro detalhe é que nessa parte mais embaixo, na rua Francisca Lira Florencio, eu estou falando com você e estou caminhando, estou descendo aqui toda a extensão da rua, Sócrates. E essa parte mais embaixo, a gente já pode observar que o calçamento, o asfalto, na verdade, o asfalto já está sendo danificado, tá? O asfalto já está aparecendo alguns buracos, é por conta justamente da água, né? A água vai descendo, vai dando infiltração, muitos veículos estão passando, é uma área de passagem de muitos veículos, e com isso, os buracos já começam a aparecer. Então a gente chama a atenção da Compesa para comparecer aqui na rua, para vir o mais breve possível, tá? Venha aqui ainda hoje, não venha com essa história de dizer que não sabia, ó, tá sabendo, viu? Então vem para cá, manda uma equipe para realizar o conserto desse vazamento d'água. Rua Ana Maria da Silva é o início justamente desse vazamento e mais embaixo a rua completamente comprometida.

0: da Rua Francisca Lira Florencio. Ok? Tá dado o alerta, tá feita a reclamação e tomara que a Compesa não venha com aquela nota. E se vier, Sócrates, nem leia, viu? Nem leia essa história de dizer não estava dos nossos registros o problema de cano quebrado nessa rua. Não leia, Sócrates, pelo amor de Deus, viu? Porque senão, Sócrates, quando eu chegar aí, eu não levo café pra você, viu?
1: Ei, rapaz, eu volto contigo. Ei. Mas, rapaz, e o cano não é estourado no prédio do amigo Divaldo Júnior? No prédio do Capa, o cano tá estourado na calçada do prédio do Capa. Sabia, Berg? Esse prédio aí é o prédio que o Capa mora. Capa é um apelido carinhoso de uma pessoa, né, que é do nosso convívio. E o pior é que na frente, né, do outro lado, mora outro amigo nosso, Maurício. É, mora na frente. Só que na frente, a entrada do prédio que ele mora não é frente com frente. Né? Aí é a entrada da garagem do prédio que ele mora. Né? A saída do carro dele, a entrada do carro dele é por aí. Mas, rapaz, na mesma rua... Tá derramando a água, viu? Tá estragando mesmo e tá indo até lá embaixo. Como você disse, Berg, já vai estragando a solta porque a água fica ali, né? O carro vai passando, às vezes tem um buraquinho pequenininho. Aí o carro passa com o peso do carro, a água tá por ali, aí vai amolecendo e o buraco vai surgindo. É isso, cano estourado na rua Ana Maria da Silva, Brasileirinho.
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2: Dez horas e 5 minutos aqui na Jornal.
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2: Para que nós tenhamos mais detalhes a respeito do que aconteceu lá na Ponte de Cano, é como é conhecida, nós estamos ao telefone com o gerente da Compesa em Caruaru, Antônio Freire. Muito bom dia, obrigado pela participação aqui na Rádio Jornal. O que o senhor pode trazer de novidade a respeito dessa situação? Bom dia.
4: Bom dia, Sócrates. Bom dia a toda a população que nos escuta aqui pela Rádio Jornal. A gente está aqui na rua Bento de Farias, onde na madrugada do sábado para o começo do domingo da manhã, a gente teve um abalo da estrutura de concreto lateral à ponte, né? É importante que se diga isso. Não teve nenhum abalo à ponte em si, mas sim a uma estrutura lateral que foi construída há mais de 3 décadas atrás. Essa estrutura suportava 2 adutoras de ferro que estavam em bom estado de conservação. Essas 2 adutoras, somando ao peso de água que tinha dentro da tubulação, faziam um total de 10 toneladas distribuídos ali em 60 metros de estrutura lateral. E na madrugada do sábado acabou tendo esse rompimento dessa estrutura. Consequentemente, as tubulações foram desacopladas do eixo principal que elas estavam. Com isso, a gente está com 9 bairros em Caruaru com abastecimento de água suspenso pelos próximos 10 dias. A Compesa já iniciou todo esse trabalho de diagnóstico na manhã de ontem, na manhã do domingo, já de imediato, com mais de 10 engenheiros no local, fazendo vistoria necessária para a gente realocar essa estrutura de adutora e levar esse abastecimento de água num prazo mais rápido, né? Estamos com um prazo previsto de 10 dias retomar todo esse abastecimento, mas hoje, pela manhã, já temos aqui no local mais de 20 funcionários, vários maquinários, retroescavadeiras, caçambas, toda uma frota de veículo para a gente restabelecer toda essa área. A gente precisa também fazer uma limpeza no local, a vegetação está um pouco elevada, já que fica nas margens do Rio Pojuca, praticamente ultrapassa o Rio Pojuca. Enfim, a gente está mobilizado para que esse tempo de espera seja um tempo menor, né? Que as obras avancem e a gente consiga restabelecer toda essa parte de abastecimento de água que está afetando aí esses 9 bairros daqui de Caruaru.
2: Uma estrutura como essa, ela tem vibração, né? Ela recebe vibração por conta da própria adutora, da pressão da água que passa nos canos, faz com que ela vibre, além dessa proximidade com a ponte. E toda a estrutura de concreto que sofre com vibração, ela tem que ser inspecionada periodicamente. Eu diria que toda estrutura tem que ser, mas especificamente nessa que estamos falando, ela recebe essa vibração, seja pela passagem da água no rio, seja pela passagem da água nos canos, na adutora, seja pela passagem de veículos nas proximidades. Existem laudos de vistoria dessa estrutura, o porquê do rompimento dela?
4: Sócrates, sobre essa inspeção das pontes, a gente já teve em contato com a Defesa Civil do município, com a Secretaria de Obras, a Prefeitura também está dando apoio aqui na parte de sinalização do trânsito, a gente já fez contato com a AMC. Sobre as inspeções de pontes, essas inspeções são feitas periodicamente com a Prefeitura, e o que é importante a gente citar? Essa estrutura lateral, ela não tem a ver com a estrutura, né, com a armação de origem da ponte. Os pilares da ponte, eles estão intocáveis, né? Estão com estrutura adequada e não há nem qualquer avaria, qualquer anomalia na estrutura de ponte, que é onde passam os veículos, onde passam os pedestres. O que ocorria era essa estrutura lateral, onde existia um suporte às adutoras e a fissura começou de dentro dessa estrutura para fora, né? Não permitiu visualização de imediato. Então, quando a gente foi perceber o que de fato ocorria, também tem uma vegetação muito elevada aqui, por ser margem de rio, né? Tem essa dificuldade da estrutura local. Isso está praticamente dentro do Rio Pojuca, né? Nas margens do Rio Pojuca. O acesso não é um acesso tão fácil,

0: Você tem ideia, para a gente poder trabalhar ontem, hoje e pelos próximos dias, a gente está tendo que abrir caminho alternativo nessa margem lateral para que as equipes tenham acesso. Então é um acesso remoto também. E essa estrutura lateral, mais uma vez, que nada tem a ver com a estrutura da ponte, era uma estrutura já antiga, né? Tanto que essa rua é conhecida como Rua da Ponte de Cano, dessa antiga estrutura feita ainda na época da CAEC, há 30, 40 anos atrás, a gente. Tem como citar isso, né? Era uma área de difícil acesso para que essa manutenção fosse feita. Uma manutenção das tubulações, essas sim, são feitas constantemente, até porque a gente hoje dispõe de tecnologia onde a gente consegue fazer manutenção por sensores de pressão. Esses sensores de pressão enviam para a gente a cada 5 minutos um sinal e a gente consegue perceber o que é que está tendo de variação. Então, a tubulação em si da Compesa, essa sim passa por manutenção frequente. Essa estrutura lateral, como citado, devido ao difícil acesso, devido à entrada do rio, é que a gente fiscalizava ela periodicamente num prazo maior.
1: Talvez eu não tenha sido claro na pergunta, mas o senhor encaminhou justamente para que eu a refaça de forma mais. Eu acredito que caiu a ligação, né? Eu acredito que temos perdido o contato, né, com o gestor da Compesa, o Antônio Freire. Se conseguirmos refazer o contato. Está chamando, né? Pelo menos aqui nós estamos ouvindo já que está chamando. Pronto, já refeito. Talvez eu não tenha sido muito claro na pergunta e eu vou refazê-la, mas a resposta que o senhor deu já encaminhou, né, uma parte, pelo menos, da resposta. Eu vou deixar de lado a ponte, eu vou esquecer a ponte, não estou pensando na ponte, eu estou pensando justamente na estrutura de suporte. E a pergunta era em cima da estrutura de suporte. É uma estrutura de suporte que recebe variação, né, aliás, que recebe uma pressão muito grande da água, a passagem da água, ela recebe vibração por conta da passagem da adutora. Porque quando a gente pega num cano em casa, a gente sente o cano vibrar. E eu estou falando de um cano de casa. Imagina de um cano de uma adutora onde passa com uma pressão gigantesca. Então esse material, ele recebe pressão há 30, 40 anos. Qual o último laudo de inspeção deste material de suporte, justamente da adutora? Não estou falando da ponte, estou falando dos pilares de sustentação da adutora.
0: Exato, Sócrates. A entrevista está um pouco ruim devido à microfonia daí do estúdio, e a ligação abafa um pouco. Mas sobre o que eu pude escutar, sobre qual foi o último laudo de estrutura, a gente tem que perceber o seguinte: a tubulação, somando o suporte de peso entre tubulação, entre o volume de água transpassado, nós temos aí pouco mais de 10 toneladas distribuídos num vigamento de 60 metros, né? Se a gente fizer essa conta, a gente vai perceber que a carga que tem distribuído nessa estrutura lateral é uma carga muito pequena diante do padrão de outras grandes obras. Então, a gente percebe que não é o excesso de carga acima dessa estrutura, tá? Sobre a questão estrutural que você comentou, os pilares, eles estão intactos. A gente percebe nas inspeções que a gente fez, a gente está com engenheiro estrutural aqui também na área, aqui também no trecho de acesso ao Rio Pojuca, e os pilares, eles estão em bom estado de conservação. A questão não são os pilares que foram construídos dentro do Rio Pojuca. Os pilares, reitero essa afirmação, a qualidade estrutural dos pilares. O que ocorreu foi que a laje de fundo, essa laje que suporta isso, essa laje sim apresentou alguma avaria, e de dentro para fora. Isso que é importante citar. Essa avaria de dentro para fora, mais uma vez, de difícil acesso. A gente está falando aqui de espaço confinado. Uma parte é espaço confinado, outra parte é um espaço com elevação e outra parte é com espaço dentro do Rio Pojuca. Então, assim, isso é de difícil acesso, não é algo que costumeiramente possa se fazer inspeção, até porque coloca em risco a vida de quem está fazendo aquela inspeção. Então, a gente tem como inspecionar as extremidades e tem como inspecionar a adutora devido aos dispositivos que a gente comentou. E, mais uma vez, pelo cálculo que a gente está citando, é um trecho de carga muito distribuída. A gente não está trabalhando de cargas pontuais, de cargas com uma grande, um grande esforço, como assim pode ser dito, um grande esforço hidráulico, um grande esforço de peso ali, uma grande massa distribuída em um único ponto. Pelo contrário, ele está totalmente distribuído ao longo dessa estrutura lateral.
1: Eu vou fazer a pergunta devagar, né? Porque o senhor disse que está com essa dificuldade de ouvir, então vou fazer a pergunta de forma lenta para que exista essa oportunidade do senhor escutá-la com clareza. Quando eu vi, né, que toda a cidade viu

0: o que aconteceu, todo mundo ficou surpreso e tal. Eu me recordei de algo. E eu já coloquei isso aqui no ar e é melhor perguntar ao senhor para justamente porque eu fiquei com essa dúvida. É, no último dia, 19 de junho, um ouvinte nosso entrou em contato afirmando que estava sendo percebido por ele e por moradores da região um vazamento não aparente nesse local. O vazamento não era percebido na rua, o vazamento não era percebido no asfalto, e não era percebido na cabeceira da ponte, mas era percebido por baixo da ponte, no dia 19. A produção aqui do sistema entrou em contato com a assessoria da Compesa. Esse ouvinte, 6 dias depois, no dia 25 de junho, ele retornou o contato conosco e disse: fui procurado pela Compesa, que disse que precisava de mais detalhes e pediram um vídeo. Eu não estava em casa, estava trabalhando, mas depois eu mandei o vídeo. E a informação que eu tive é que se enviaria, quando possível, uma equipe técnica ao local para analisar a situação. Eu estou contextualizando para lhe fazer a pergunta. É que, na verdade, serão duas perguntas. É esse princípio de vazamento percebido pelo ouvinte, que poderia já ser uma questão dessa estrutura com uma ceder um pouquinho. Ela ceder um pouquinho e quando cede um pouquinho, pode haver uma fissura no cano, justamente porque ela puxa o cano para baixo. Ela cedeu um pouquinho, desencaixou alguma coisa, alguma das ruelas, dos parafusos, se desprendeu e provocou esse vazamento. Então, esta é uma pergunta. É possível que esta percepção do ouvinte no dia 19 de junho tenha sido o início desse problema? E aí vem a segunda pergunta. A Compesa fez uma inspeção do dia 19, que foi o dia que nós entramos em contato com a Compesa. Ela fez alguma inspeção no local do dia 19 até o dia de ontem, quando aconteceu esse problema? São as duas perguntas. Eu fiz de forma bem lenta para que fosse possível ao senhor compreender.
1: Exato, Sócrates. Veja, o relato é muito importante, esse relato desse morador, porque a partir disso, para você ter ideia, essa ponte, a gente tem uma válvula que a gente chama válvula de descarga, que é uma válvula no ponto mais baixo. Para você ter ideia, essa adutora, ela sai da estação do Petrópolis, que é um ponto mais elevado, e vai até o Monte Bom Jesus, que é o ponto mais alto, e também as áreas centrais, que são esses bairros que estão afetados. Na cabeceira dessa ponte, existe uma válvula, que é a válvula de descarga, que é uma válvula que a gente aciona sempre para a limpeza dessa adutora, né? Os pontos mais baixos de qualquer adutora, né? De qualquer tubulação, ela geralmente acumula algum ponto ali de sujeira onde a gente tem que fazer periodicamente descargas para ir. Então, assim, a Compesa já iria ao local, como eu lhe falei, a gente já frequentemente vai ao local inspecionando as tubulações. Esse vazamento, suposto vazamento que o morador relatava, na verdade, era justamente o acionamento da válvula de descarga que a gente fazia para a limpeza costumeira dessa adutora. O que é importante? A Compesa está empenhada com toda a sua equipe técnica dentro desse conserto. A gente já verificou o local, tanto é importante a gente citar isso. A gente não está tratando de descaso, né, de nenhum momento disso, tá? E eu acho que, assim, algumas falas que, porventura, possam parecer isso, a gente precisa evitar para não causar transtorno a mais do que o que já está ocorrendo, né? A Compesa está empenhada com toda a sua engenharia diante disso. Tanto é que quem nos relatou isso primeiramente, além desse relato do morador, foram justamente nossa equipe de monitoramento 24 horas, que é uma equipe que monitora toda a parte de abastecimento de Caruaru. Temos mais de 130 medidores, né? Mais de 130 sensores que medem vibração, que medem pressão dentro dessas tubulações, onde a gente consegue rapidamente perceber isso. Perceba que hoje é segunda-feira e a Compesa já está mobilizada com suas frentes de serviço, já está mobilizada com diagnóstico, já está mobilizada com frente de serviço para melhorar o abastecimento em outras áreas. O bairro do Maurício Nassau vai ser parcialmente afetado, os demais bairros. A Compesa está aumentando sua frota de caminhão-pipa de 15 para 64 caminhões-pipas para que a população tenha acesso nesse período crítico. Então, assim, todo o trabalho de engenharia e de manutenção vem sendo feito de forma muito rápida. A gente não esperou que essa demanda surgisse mais drasticamente para só hoje na segunda tomação. Pelo contrário, desde a madrugada do sábado, que a gente já está com a equipe no local, ontem na manhã pessoalmente, todas as equipes da Compesa de Engenharia já estavam no local fazendo diagnóstico. Hoje nós temos 22 funcionários pelo período da manhã. O trabalho vai se estender durante toda a madrugada nesses próximos 10 dias. A gente também já está com apoio de diversos outros órgãos do estado e do município para que dá apoio no que compete cada funcionalidade de cada órgão. Então a gente está empenhado em resolver um problema que de fato ocorreu, né? Em nenhum momento aqui a gente está escondendo o problema, pelo contrário. O problema existe, agora o problema tem que ser dado, todo problema tem uma solução. O que a gente tem que atuar agora é na solução desse problema, né? Na solução rápida do problema, porque do outro lado, na ponta, tem moradores, tem cidadãos que precisam desse abastecimento de água. Eu acho que qualquer coisa que fuja disso é especulação, é tema que não compete à discussão técnica que precisa agora. O que a gente precisa agora, nesse exato momento, retomar a qualidade de água, é retomar no volume necessário, é acelerar as obras que já estão ocorrendo. Eu acho que é isso.
0: O prazo dado na nota, a gente poderia prosseguir no mesmo tema, mas eu vou adiantar um pouquinho, que é para os ouvintes, que eu acho que esse é um ponto que nós temos também que passar. O prazo dado de 10 dias nos surpreende do outro lado, né? Porque é uma obra, como o senhor mesmo apresenta, que é uma obra que vai necessitar de limpeza de margem de rio, é uma obra que não é num lugar fácil, né? É embaixo de uma ponte, do lado de uma ponte, não é numa situação tranquila, tem um rio passando por baixo, mesmo que não seja caudaloso, mas nós temos um rio passando por baixo.

0: acho que é o que o morador, nos moradores de Caruaru, esses 150 mil habitantes de Caruaru que levam a gente a estar aqui trazendo explicações, precisam saber. Esses 10 dias é o prazo para retomada do abastecimento. Obviamente que essa retomada do abastecimento, ela pode ser por uma adutora paralela que a gente construa, como a gente está pensando aqui, né? Vou usar um termo técnico que a gente utiliza bastante na engenharia, que é um cavalete hidráulico acima da ponte. A gente pode fazer isso, né? Trazendo essa estrutura na via lateral, na calçada da ponte. Como a gente também pode fazer nesses 10 dias, uma estrutura por baixo, né? Lateral, sem reaproveitar a antiga, pode ser feito também. O que a população precisa entender é que nos 10 dias nós estamos retomando o abastecimento de água, seja por uma solução A ou solução B. O que o morador precisa, na verdade, é água na torneira. Então é isso que a gente está empenhado com equipes de prontidão o tempo inteiro, como a gente já relatou, desde a madrugada do sábado, hoje pela manhã, e vai assim até a gente resolver o problema. Seja pelo lado A ou seja pelo lado B, o que importa é ter água novamente no volume necessário, nos 200 litros por segundo que abastecia a população, e colocar água para esses 150 mil habitantes desses 9 bairros que a gente cita desde o início da entrevista.
1: Essa decisão será tomada ainda hoje? De qual método utilizar será tomada ainda hoje? É a dificuldade dele nos ouvir. Eu vou refazer a pergunta para que o senhor possa ouvir. Eu acredito que o senhor não ouviu. Essa decisão de qual estratégia utilizar será tomada ainda hoje para que o trabalho prossiga ou pode ser que demore um pouco mais para a tomada da decisão de qual forma utilizar?
0: A tomada de decisão, ela já está planejada. As equipes, elas já estão em ação nas duas frentes de serviço, tanto por cima da ponte quanto por debaixo da ponte. Mais uma vez, os 10 dias citados são 10 dias para a retomada do abastecimento. A população pode ficar tranquila que nesses 10 dias nós cumpriremos o prazo para que a população tenha água novamente na torneira. O ponto de vista de engenharia, né, se vai pelo caminho A ou pelo caminho B, eu acho que pouco impacta se a população voltou a ter água na torneira. Óbvio que aí depende de vários fatores, depende do clima, depende de chuva, depende da qualidade do solo, depende de outros fatores, mas que os prazos de 10 dias são irrevogáveis. São 10 dias onde a população precisa ter água novamente na torneira. Esse é o prazo que a gente está discutindo, né? Esse é o prazo que, na verdade, já está definido de 10 dias, né? A solução de engenharia, nesse momento, aí é mais uma decisão interna, né, que a gente está trabalhando aqui, e as duas frentes estão sendo feitas. Então, o que a gente precisa é disso, né? Em 10 dias, a população ter água novamente na torneira, aproveitar o espaço, o grande alcance e a condição de Sócrates no programa da Rádio Jornal para anunciar isso. A população que precisar, né, tiver com a falta de água na torneira, sua reservação já tiver baixado, né, sua caixa d'água já tiver esvaziando, ela pode solicitar caminhões-pipas. A Compesa abriu uma nova frente de serviço. Nós praticamente aumentamos 4 vezes a frota de caminhão-pipa habitual da gente, de 15 carros para 64 carros. População, prazo, geralmente são 5 dias, né, o prazo regulamentar de abastecimento de carro-pipa. A gente está trazendo esse prazo para até 36, 48 horas, para que a população solicite via qualquer canal de abastecimento da Compesa. Seja a loja de atendimento, que é localizada ali na rua Frei Caneca, na estação ferroviária, seja pelo aplicativo Compesa, seja pelo site Compesa, seja pelo 0800 081 0195, que também é da Compesa, para que a população solicite esses caminhões-pipas e a gente, num prazo recorde, consiga atender. O que precisa é isso. A população, obras existem muitas, né? E obras têm dificuldades de obra. O que a população precisa é o benefício. Independente da engenharia que a gente vai utilizar, o que precisa é que a população tenha um benefício logo de imediato. É isso que a gente está correndo aqui para que isso seja definido. A gente não está medindo nenhum tipo de esforço. Tudo que for necessário, questão de recurso, questão de matéria-prima, questão de mão de obra, o que for necessário, articulação com diversos órgãos, como a gente está comentando aqui, independente do esforço necessário, a Compesa, o governo do Estado, está mobilizado para entregar isso antes de 10 dias. É isso que a gente está pautando aqui, a gente não vai medir esforço para isso. E a população vai ter água na sua torneira. Emergencialmente, a gente pede um pouco de paciência à população, sabe que isso é um transtorno, né? Isso não é desejável para ninguém, mas a gente está adiantando isso através dos caminhões-pipas e alguns bairros, como Indianópolis e Maurício de Nassau, devido à proximidade com outras adutoras que não foram afetadas, a gente consegue fazer o abastecimento. Bairro Indianópolis, a parte de cima da Alfery Jorge, até chegar no Inocop, continua com o abastecimento via outras obras que a gente interligou da Compesa. Bairro Maurício de Nassau, a parte próxima ao Divinópolis, até a BR-104, também

0: continua com o abastecimento normalizado via interligação que a gente faz com as outras adutoras de acesso ao bairro.
1: Eu poderia até fazer esse comentário fora do ar, mas vou fazer o comentário no ar para que o senhor escute. Impacta a vida da população a decisão tomada. Porque se o senhor toma a decisão de fazer por baixo da ponte ou ao lado dela na estrutura, não interfere na ponte. Se o senhor decide colocar as adutoras em cima da ponte, pode inviabilizar a passagem de veículos durante um tempo, pelo menos em uma faixa, e inviabilizará com certeza a passagem de pedestres, pelo menos em um dos lados da ponte. Então, a decisão a ser tomada impacta diretamente na vida de quem está sendo abastecido ou não está sendo abastecido. Eu poderia fazer esse comentário fora do ar, mas faço no ar, porque a resposta que o senhor dá que não interfere, interfere sim na vida das pessoas. Se em cima da ponte, atrapalha quem vai transitar por ali. Então, apenas gostaria que o senhor também ouvisse essa possibilidade, essa situação, porque colocar em um lado e o outro não interfere, interfere. A chegada de água é importante, mas a forma que vai ser feita também diz respeito à sociedade. A sociedade também precisa saber.
0: Perfeito, Sócrates. Só para não gerar má interpretação do que está sendo dito, tá? A gente está sendo muito conciso, muito coerente na fala. E pela própria entrevista a gente percebe isso. Você começa questionando o abastecimento de água, a gente já tocou vários assuntos aqui. A gente já falou sobre condições do trabalho, proximidade do Rio Pujuca, questões estruturais, questões agora de acesso, se isso vai interferir ou não. A Compesa, você percebe que o tema é um tema multivariado, é um tema de muitos assuntos em comum. Não é algo, pela própria tonalidade da entrevista, né, pela própria condição da entrevista, você percebe que é um assunto de amplos aspectos, né? Você percebe a complexidade que é isso. Então, a Compesa está empenhada em minimizar qualquer impacto. A gente não quer, de nenhuma forma, interferir na vida da população. A gente quer fazer a obra no prazo acelerado, sem interferência à população. Caso venha a precisar fazer uma interdição em algum trecho de ponte, isso claramente a gente vai aproveitar os canais aqui da imprensa, inclusive da Rádio Jornal, do Sistema Jornal de forma direta, né, seu programa de muito alcance, os outros programas também dos demais colegas de trabalho também de muito alcance, para comunicar à população qualquer interferência que a gente for fazer. Assim como a gente está comunicando aqui, né? A gente não esperou, pelo contrário, assim que a gente tomou ciência do problema, a gente já divulgou nota à imprensa, está vindo aqui discutir sobre isso, anunciar à população, porque o que a gente quer é isso. Acho que na sua fala, também na minha, a gente chega num ponto em comum acordo. O que a gente não quer é interferir na vida da população, seja no abastecimento de água, seja no trânsito, mas a gente também entra num comum acordo de que o assunto é um assunto de várias frentes de serviço. Eu preciso entrar com várias frentes, eu preciso entrar com pedido, às vezes, de interdição de trânsito para poder uma reta escavadeira poder se mobilizar até chegar ao ponto de trabalho. Eu preciso entrar aqui na entrevista de rádio para explicar o que está ocorrendo. Para você ter ideia, eu estou fazendo a entrevista, eu estou aqui na cabeceira da ponte, eu estou aqui na rua Bento de Farias. Então, a gente está empenhado muito nisso, né? A sua preocupação é a preocupação da Compesa, é a preocupação da população. A gente quer interferir, ao mínimo, a vida do cidadão. E caso precise intervir por algum período, a gente vem aqui novamente, de forma muito transparente, de forma muito clara, de forma muito humilde também, explicar isso à população, para que a população também possa se planejar e entender o que de fato está ocorrendo. Por isso que um espaço, né, num programa de tão grande alcance, é importante para que a gente tenha, né, esclarecimentos, transparência e, de certa forma, um debate. Né? Durante suas falas, várias sugestões você já repassou para a gente aqui, várias preocupações. Você como locutor, você como radialista, um grande conhecedor da população do Caruaru, entende da cidade também, né? Morador da cidade de Caruaru. Então, até suas falas durante a entrevista fazem parte também do nosso planejamento, né? Tenho certeza de que não é apenas uma entrevista, pelo contrário, aqui a gente está tratando um debate muito técnico. Fico até muito contente em saber que o nível que chega de cobrança são níveis muito detalhistas das coisas. Isso é importante para a gente melhorar a prestação do serviço público. O serviço público é feito dessa forma, escutando a população, né, e tentando atender na forma mais rápida possível, sem danificar tanto a vida da população. É para isso que a gente está aqui.
1: Perfeito. Nosso tempo acaba se esgotando aqui, mas eu agradeço a participação. Muito obrigado. E, claro, é um tema muito, muito sensível para a sociedade de Caruaru, a questão da água. Aliás, para qualquer sociedade humana, é um tema bastante sensível. Mas agradeço bastante a disponibilidade de estar conosco. Não entramos em outros temas, a gente tinha 500 milhões de

0: temas para discutir aqui, mas o foco nesse momento é essa situação emergencial, né, acontecida no final de semana aqui em Caruaru. Muito obrigado.
1: Eu que agradeço, Sócrates, pela condução, agradeço o espaço, né? Sei que o espaço na Rádio Jornal, né, foi agora, surgiu agora pela manhã esse pedido de entrevista. Agradeço a disponibilidade de vocês e conto com a gente sempre, conto com a Compesa, com o governo do Estado, para qualquer esclarecimento que seja que afeta a vida da população ou que traga benefício também. A gente está aqui para isso e o canal de informação de vocês é muito importante, é um veículo muito potente para isso e que a população também nos demanda bastante. E essas informações que chegam, tudo isso faz parte do dia a dia da gente. Então isso é muito importante. A gente agradece a condução.
0: Conversamos com o gerente da Compesa aqui em Caruaru, Antônio Freire, na Supermanhã da Rádio Jornal.
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2: Dez horas 38 minutos.
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2: Vamos para a rua Amsterdã. Tem cana estourada, é bairro universitário, né, Berg?
3: Muito bem, meu amigo Sócrates da Silva. De volta agora em outro ponto da cidade, Avenida Amsterdã, bairro universitário. E também é mais uma rua, Sócrates, que sofre com relação a um cano estourado. Água sendo jorrada, sendo desperdiçada. Começa na Avenida Amsterdã, a água vai descendo até chegar na Avenida Brasil. Já tem mais de 15 dias, Sócrates, que tem esse problema. Água tratada, água limpa, água sendo desperdiçada e a gente sempre fazendo a cobrança. Eu estive agora num ponto, né, lá em cima no Maurício de Nassau. Agora nós estamos aqui nesse outro ponto também com água limpa, tratada, sendo desperdiçada. Rapaz, o que tem de ponto nessa cidade com cano estourado é brincadeira, viu? E aquela resposta de sempre que a gente recebe, né, Sócrates? A Compesa não tinha conhecimento. Tem conhecimento, Compesa, tem conhecimento. Eu estou aqui dizendo. Então manda uma equipe, Compesa, para vir consertar, porque esse aqui, Sócrates, é até maior do que aquele lá do Maurício de Nassau, viu? Aqui a água está com mais pressão e está descendo com muita força. E só não chega completamente na Avenida Brasil, porque tem uma boca de lobo, a água acaba sendo jogada no esgoto. É brincadeira, né, Sócrates? A gente até fica triste com uma situação como essa, porque é circular por essa cidade e observar cano estourado. Tinha até parado, viu? Tinha até melhorado a situação, mas me parece que é aquilo que a gente comentava na semana passada. Parece que jogaram a toalha e a situação está aí, ó. Com muito desperdício d'água aqui na cidade de Caruaru, num período em que a gente está na seca. A gente está em calamidade pública por conta da seca e a Compesa, ao invés de fazer o seu papel, faz tudo errado. Brincadeira o negócio desse. Sócrates, eu volto com você, meu amigo.
2: Jesus. E ainda diria que não importa a decisão tomada. Bom, né, ela disse, a Compesa disse, não, na gente quer tomar a decisão, tá tomado. Aí depois, mais, né? Bom, eu vou trazer aqui algumas respostas que a produção da Supermanhã da Rádio Jornal foi em busca por conta das reclamações de vocês, ouvintes, a respeito de diversas situações aqui em Caruaru. Vamos falar da Rua Miguel de Sena, né? Aquela questão do poste com a lâmpada apagada. Aqui a Secretaria de Serviços Públicos informa que uma equipe foi acionada para fazer a troca da lâmpada queimada na Rua Miguel de Sena, no bairro Petrópolis. O prazo é de 24 horas. Viu? Foi a Sônia, não foi a Rua Miguel de Sena? Eu acho que foi a Sônia. Sônia, fica ligada aí, fica atenta. 24 horas, então pode ser até amanhã, né? Pode ser até amanhã, a gente está no dia 13, pode ser até amanhã de manhã. Então, mas a lâmpada, se está funcionando ou não, a gente só sabe de noite. Então fica de olho, né? Tem esse prazo aí de 24 horas, mas que pode ir até amanhã. Então, da quarta, na terça ou na quarta, na quarta-feira você vai ter certeza se foi resolvido ou não. Pode ser resolvido já hoje, se passar por lá já estiver acesa, ou então amanhã, porque o prazo é de 24 horas, eles podem trocar também amanhã pela manhã, estaria dentro do prazo, tá? Então, Rua Miguel de Sena, essa é a situação. Em relação a aquele questionamento apresentado aqui no começo do programa pelo Berg sobre a situação estrutural da ponte, lá não a ponte que leva os canos, a outra ponte, a ponte onde passam os carros. Rapaz, eu queria que o Berg

0: O vice, que a nota tá ótima. Será que o Bag consegue ouvir? Oh, rapaz, seria bom. É, rapaz. Porque eu queria. Porque a nota da gestão diz o seguinte: a secretaria informa que neste domingo houve colapso, né, da estrutura lá na rua Bento de Farias, no bairro São Francisco e tal. A prefeitura esclareceu que não teve nenhum comprometimento na ponte. E o gestor da Compesa disse há pouco, né, que não teve. Foi apenas na passagem justamente dos canos, né, no suporte da adutora, que o restante está tudo ok. Pronto. Mas aí vem a parte mais legal. Vocês lembram que eu perguntei ao Berg, será que a MC vai saber do que está acontecendo agora ou só semana que vem? Aí eu disse, olha, eu, pela minha experiência, acho que semana que vem. E aí eles vão colocar uma viatura com dois agentes dentro da viatura, com o carro ligado, o ar-condicionado funcionando e eles no telefone. Aí veja como são as coisas. A nota diz que o trânsito no local está fluindo normalmente. Tá não! Tá não! Não tá não! Não tá não! Desde de manhã os cavaletes estão lá! Não tá não! A MC não tá sabendo, não! Pra variar, Caruaru pega fogo e a MC não sabe. É um trabalho fenomenal, um trabalho fantástico. Parabéns pelo trabalho. Parabéns. Maravilhoso, com todas as letras. Trabalho. Maravilhoso, fantástico trabalho. Vamos agora pra Avenida Caruaru. Alô, meu amigo Antônio Simões. A Secretaria de Serviços Públicos informa que será instalado um braço de luminária na Avenida Caruaru, próximo ao ponto de ônibus. E também será feita a poda das árvores e o paisagismo no canteiro. Agora, quando? Cadê a resposta do quando? Trilhazinho que vocês estão ouvindo aí, e esse batucado sou eu batendo aqui, e a trilha eu esperando saber quando vai ser. Diz que vai botar. Eu vou comprar uma Ferrari. Vixe, Valdo, vou comprar uma Ferrari pra mim. Vou comprar uma Ferrari. Você não vai me perguntar quando, não? Quando Deus quiser. Ele perguntou pra mim, eu tive que responder, né? É a mesma coisa da nota aqui. Quando? Quando Deus quiser, porque não tem prazo. Se não tem prazo, é a Deus querer. Aí a gente tem que crer em Deus Pai, Todo-Poderoso, Protetor, né? Tem que rezar o credo. Tem que rezar o credo pra que a obra saia. Então, pra quem for católico, pega aí um tecinho e vamos pro credo. Porque não tem data, se não tem data é a Deus querer. Então, a gente tem que crer em Deus. Né? Se não for católico, não tem problema. Fale com o pastor pra fazer um culto. Um culto de oração. Né, pra que saia. Oh, esses negócios sem prazo estão me tirando do sério, sabe? Tira do sério. 10 horas 45 minutos aqui na Rádio Jornal.
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0: Disque 100 oferece orientação em casos de violações dos direitos humanos. Pablo Mundim.
2: Violência física, psicológica ou sexual, abandono de pessoas idosas, trabalho infantil, racismo, discriminação contra pessoas com deficiência, população LGBTQIA+, povos indígenas, quilombolas ou qualquer outra forma de violação da dignidade humana. Seja qual for a situação, o Disque 100 é o canal para denunciar. Os canais do Ministério dos Direitos Humanos e da Cidadania registraram em 2024 mais de 657 mil denúncias de violações de direitos humanos. Mulheres, idosos e crianças formam o grupo de maior vulnerabilidade, com a maioria dos abusos ocorrendo na própria residência. Para combater qualquer tipo de violação que surgiu, o Disque 100 defende Lara Magalhães, coordenadora do Disque 100.
3: Por ser muito abrangente, sempre que a pessoa tiver dúvida se determinada situação configura ou não uma violação, a orientação é procurar o Disque 100 para que a nossa equipe preste essas orientações e tire essas dúvidas.
2: Depois do registro, o caso é enviado aos órgãos competentes para apuração e adoção das medidas de proteção, explica a coordenadora Lara Magalhães.
3: Quanto mais acessam, mais

0: a gente consegue garantir, ou ao menos proibir que essas violações perdurem.
1: O atendimento é gratuito, sigiloso e está disponível 24 horas por dia, 7 dias por semana. Reportagem Pablo Mundim.
2: 10 horas 47 minutos aqui na Rádio Jornal. Deixa eu dar uma passadinha aqui no nosso WhatsApp, no 81996017448. Bom dia, meu pai perdeu a carteira com todos os documentos pessoais. Eita, meu Deus. Foi o Lorival de Araújo Torres, tá? Lorival de Araújo Torres, ele perdeu aí, aqui quem tá passando a mensagem, pelo que eu entendi, é o filho, a filha, né? Porque não tem, pelo menos eu não consigo ver, né, a imagem, se é homem ou mulher, mas enfim, é um filho ou uma filha. É, então, se tiver aí alguém encontrado os documentos, né, do Lorival de Araújo Torres, entrar em contato com o 81999, vou fazer de novo, 819-9219-7989, tá? 819-9219-7989. Repito, é Lorival de Araújo Torres, tá? Sócrates, manda um abraço para o motorista, para você, motorista. Um abraço. Um abraço para o Zé Carlos do Juá, também está ouvindo aqui a Rádio Jornal. Um abraço, Zé Carlos. Obrigado pela audiência. Uma pessoa disse aqui, bom dia. Bom dia. Bom dia, Isabel. Bom dia para você. Lembras dessa frase dita pelo general João Batista Figueiredo? Lembro sim, em agosto de 1978, João Figueiredo abandonou o Palácio do Planalto pelas portas dos fundos para evitar entregar a faixa presidencial a José Sarney, a quem considerava um traidor do regime militar em 1985. Que frase foi? O Figueiredo, ele gostava muito de cavalos, né? Ele tinha aras, essa coisa toda. E ele disse: prefiro o cheiro de cavalo ao cheiro do povo. Olha pra aí, que belezinha, né? Bom dia, Sócrates, meu santa tá carregando o Pernambuco nas costas, único do estado dando orgulho, respeitem o mais querido do Nordeste. Olha esse vazamento aqui na Boa Vista 1, na esquina da rua São Bento, a São Bento do Una com a rua Paulista. Na esquina também do Colégio Lisboa, água limpa, viu? Queria dar minha opinião sobre a Compesa, mas honorários advocatícios estão caros. É o Matheus da Boa Vista. Matheus, vou pagar, ué? Vou passar aqui a tua solicitação aqui para a produção, né, para a Stephanie. É, rapaz, tô vendo a água aqui baixando, derramando e tudo mais. É, deixa eu ver se eu consigo baixar aqui, porque tem hora que o computador cirma. Pronto, dissirmou agora. Pronto, consegui baixar. É porque aqui tem tanta barreira de proteção contra vírus que até o que presta ele bloqueia, entendesse? É, pronto, já está encaminhado aqui para a Stephanie mais essa reclamação, mais essa solicitação. Pronto. Aqui deixa eu aproveitar e trazer mais uma resposta colhida pela produção da Supermanhã da Rádio Jornal sobre a rua Edivaldo Florencio, no São João da Escócia. A Compesa informa que, por se tratar de falta d'água, a demanda precisa ser verificada durante o período de abastecimento do bairro. Veja como a nota é tão mal feita. Veja como a nota é tão mal feita. Ô, Berg! Olha como a nota é tão mal feita. A Compesa... É um cabeçalho pronto. A Compesa informa que, por se tratar de falta d'água, a demanda precisa ser verificada durante o período de abastecimento do bairro. Aí não há sequer o cuidado de ver... Sabe quando é que começou o abastecimento? Dia 8. Sabe até quando é que vai o abastecimento? Até amanhã. Minha gente, tá no período de abastecimento e eles não viram. Gente, a Compesa tá perdida em Caruaru. Perdidíssima em Caruaru. Precisa de mapa, de Waze, de Google Maps, né? De Piratas do Caribe, com aquele mapa que o Jack Sparrow tinha dentro daquele negócio lá. Meu amigo, eles estão, não pode verificar agora não, tem que ser quando tá chegando água. Tá chegando água agora, mas tu pode não, porque só tu pode ir quando tiver chegando água. Meu amigo, pelo amor de Deus, pelo menos prestem atenção no que estão falando. Pelo menos isso. Jesus.
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9: 10 horas e 57 minutos.

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1: Givanildo Silveira.
2: Muito bem, a gente chega na Super Manhã, você sabendo de tudo, para falar a respeito de um crime de morte que aconteceu em Brejo da Madre de Deus. O ex-candidato a vereador Aeronildes Pedro de Oliveira, conhecido como Duda da Limpeza, muito conhecido, de 51 anos, ele foi executado a tiros no distrito de São Domingos. O crime aconteceu no loteamento José Monteiro. A autoria, ninguém sabe, a motivação também não. O Rômulo, que é comissário da Polícia Civil, esteve lá fazendo o levantamento e falou sobre esse crime de morte que chamou muita atenção naquela localidade.
3: A vítima estava aqui, né, alvejado por arma de fogo e, a princípio, não temos nada que, nenhuma linha de investigação que abra logo as investigações, vai ficar a cargo da Delegacia de Homicídio, né, agora vai dar prosseguimento às averiguações, às possíveis motivações que levaram os algozes surpreendê-lo aqui na travessa e efetuarem os vários disparos de arma de fogo que levaram a vítima a óbito ainda no local. Foi informado, né, que ele tinha um comércio de bebidas no sítio Olho d'Água e estaria retornando quando foi surpreendido pelos ocupantes desse veículo, que ao se aproximarem efetuaram diversos disparos que levou ele a óbito ainda no local.
2: No fim de semana foram assassinadas 27 pessoas, sexta, sábado e domingo, totalizando agora 102 crimes de morte durante o mês de julho aqui no estado. E de janeiro até agora já mataram 1.511 pessoas. Em Vertentes, um homem foi assassinado com tiros de pistola na estrada que dá acesso ao distrito de Capela Nova, zona rural do município. A vítima foi identificada como Leandro José da Silva, de 30 anos. E lá em Canhotinho, também no Agreste, um adolescente de 17 anos foi assassinado a tiros no bairro Elisa Holanda. Fábio Eduardo dos Santos foi morto por dois homens encapuzados. 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
1: Valeu, Giva. Valeu, obrigado pelas informações aqui na Supermanhã, que chega ao final, né? 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Aqui, só para concluir aqui em termos de nota, porque já recebemos mais uma da reclamação feita agora sobre as ruas Feira Nova e Paulista, na Boa Vista 1. A Compesa informa que uma equipe será enviada para executar os serviços de reparos. Aí quando? Creio em Deus Pai Todo-Poderoso, protetor do céu e da terra. Não tem data, é quando Deus quiser, então a gente tem que fazer uma reza confiando em Deus. Até amanhã, que Deus abençoe.
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5: Lado pessoa de Queiroz, que é presidente.

0: da Associação das Empresas do Mercado Imobiliário no Estado, ADEME. Seja bem-vindo, Leonardo, mais uma vez. Bom dia.
1: Obrigado, Natália. É sempre um prazer estar aqui com vocês. Bom dia também aos ouvintes da Rádio Jornal.
0: Bom, também quero agradecer aqui e saudar a presença de Luciano Novaes, que é presidente do Sindicato da Habitação, que é o Secov. Vem para nos ajudar também a tentar entender o que está acontecendo. Doutor Luciano, seja bem-vindo. Bom dia.
2: Bom dia, Natália. Muito obrigado pelo convite, né? E também agradecer a presença de todos aqui, né?
0: Prazer é nosso. Bom, e agradecer também a Joebson Maurílio, doutor em Economia, professor da Faculdade de Administração e Direito de Pernambuco, da Universidade de Pernambuco, a UPE. Bem-vindo aqui ao nosso debate à Rádio Jornal. Bom dia.
3: Muito obrigado, Natália. Bom dia a todos os nossos ouvintes.
0: Eu quero lembrar a todos que a gente está aqui no YouTube, viu? Se você quer nos acompanhar, pode acompanhar também pelo YouTube. A gente tem imagens. Você pode ouvir, ver e deixar a sua mensagem. Tem um chat ao lado direito da tela, você deixa o seu recado, deixa a sua pergunta. E o nosso WhatsApp aqui também, sempre liberado, esperando a tua mensagem. 991478520. 991478520. Você, que mora de aluguel, está sentindo aumento? Você está procurando imóvel e está percebendo que o preço está mais caro? Então você tem que participar desse programa e mandar para a gente as suas informações. Tem alguma região que está chamando mais a sua atenção? Algum ponto, algum bairro do Recife, da região metropolitana? Então manda sua mensagem para o nosso WhatsApp, 991478520, porque por fim o que queremos é lhe ajudar. E aí, gente, o nosso programa tem um título, uma pergunta, um questionamento. Aluguel no Recife, por que morar está tão caro? Eu vou perguntar a Joebson. Por que morar de aluguel no Recife está tão caro, Joebson?
3: Ah, pois é, Natália. O que ocorre aqui em Recife, né? E é um fenômeno também que está ocorrendo em outras capitais do Brasil, aqui talvez mais intensamente, é o primeiro ponto a destacar seria um desajuste entre oferta e procura, tá? Então, a gente teve uma diminuição, né, dos novos lançamentos e uma demanda crescente por moradia. Por quê? Na economia, a gente tem a taxa básica de juros, né, que conhecemos por taxa Selic, tá? E essa taxa Selic atualmente se encontra em patamares elevados, na casa dos 14,25%, tá? Então, essa taxa, ela baliza principalmente os financiamentos, tá? Imobiliários e demais financiamentos. Como ela está em patamares elevados, o financiamento não se mostra vantajoso atualmente. Financiar um imóvel está caro.
0: Hoje eu até falava com uma pessoa sobre esse tema do programa e a pessoa que nosso colega, Thiago Raposo, que acabou de deixar o programa Tudo é Notícia, ele dizia, graças a Deus eu tenho meu imóvel, mas eu pago financiamento. O que pesa também na renda das
3: Exatamente.
0: Pessoas.
3: Exatamente. E com a taxa de juros elevada como está atualmente, o peso fica maior do que quando essa taxa está em patamares mais baixos. Então, devido a essa dificuldade de crédito, né, o encarecimento do próprio crédito, acaba que muitas pessoas optam por alugar, tá? Então, cresceu a demanda por aluguel justamente pela dificuldade de acesso a crédito para financiamento, dado também o elevado valor dos custos, né, de taxas, por conta da alta da Selic, né? Os juros ficam muito altos, né?
0: Sim. Agora tem um dado que é bem curioso, e quando a gente fala desse tema, sempre se lembra, e a população do Recife lembra também, de ver as notícias, doutor Luciano, falando que o aluguel do Recife é um dos mais caros do país. É muito frequente que a gente acompanhe, que as pessoas leiam no jornal, que ouçam no rádio, que vejam na televisão essas notícias. E aí tem um levantamento dando conta de que Recife, em maio, tinha um metro quadrado, o segundo maior metro quadrado em valor, gente, entre as 22 capitais analisadas numa pesquisa. São Paulo e depois Recife. Por que isso acontece, hein, doutor?
2: Natália, há uma... De fato, o aluguel em Recife ele está caro, mas não é esse índice, ele traz uma pequena falha na apuração dele. O que é que acontece? Em São Paulo, o aluguel ele é anunciado, o imóvel ele é anunciado o preço do aluguel.
0: Sim.
2: Né? Aqui em Recife, as pessoas costumam anunciar, as imobiliárias, os corretores anunciam os imóveis, o aluguel com o condomínio e com o IPTU. Nas demais capitais, você anuncia o aluguel apenas. Então, você imagina um apartamento de R$ 2.500, vamos dizer assim. Esse apartamento, normalmente, ele tem um condomínio de R$ 1.000. E tem um IPTU de 250, 300. Então, quando você faz o aluguel mais condomínio IPTU, você deu um aumento de 50%. no anúncio dele, não sabe? E o índice FIPZAP não é que ele esteja errado, ele vai buscar o indicador certo.
0: Pela média, vai pegar os
2: ele,
0: valores.
2: Ele vai pegar na pesquisa.

0: O valor que está anunciado, só que ele está pegando o valor anunciado, que é diferente da forma como se anuncia Brasil afora.
1: Entendi.
0: Por isso que o Recife dessa distorção. Quando você vê os indicadores do Fipzap da parte de venda de imóveis usados, Recife está um pouquinho abaixo da média, que aí eu acho que está correto o índice. Não dá para acreditar que Recife tem um aluguel mais caro do que Brasília, do que Curitiba, do que Florianópolis. Não é? Mas como a imprensa, na verdade, ela é bombardeada com esse indicador do Fipzap, ela termina reverberando um indicador que não é exatamente a realidade.
1: A gente ouve falar tanto sobre Brasília ter um aluguel tão caro, e claro, por conta das demandas políticas, as pessoas procurando os imóveis lá. Então todo mundo fala, né, doutor, o custo de vida em Brasília é muito caro, né?
0: Exato.
1: Mas aí quando você vê esses dados, você, claro, tem que entender que boa parte da população recebe um salário mínimo ou um pouco mais. E estando correto ou não, vai pesar no bolso do cidadão.
0: Agora, tem um detalhe no aluguel de Recife que eu vejo o seguinte. Recife foi impactado com a legislação passada da Lei dos 12 Bairros. Então, deixou-se de se produzir nos melhores bairros que você tinha na cidade. Não é? E a gente também percebe que, associado a isso, nós temos indicadores numa rede que a gente faz parte, que mostra o seguinte: entre 2009 e 2012, nós temos um boom econômico muito grande um boom no mercado imobiliário também gigante. Quando foi 2013, a gente andou de lado. 2014, 15, 16, até o impeachment do governo passado, da Dilma, a gente entrou num momento de crise muito grande. Elevação de taxa de juros, queda do PIB, desemprego em alta, né? Muita insegurança em razão de baixar na marra a taxa de juros. Enfim, teve uma política econômica que espantou o mercado. E as construtoras deixaram de lançar ou diminuíram o ritmo de lançamento naquela fase. Quando a economia vinha melhorando, aí mais uma vez vem a pandemia, o afastamento, aí mais insegurança, e aí você tem então no intervalo entre 2013 e 2026, praticamente aí 12 anos, vamos dizer, você tem dois momentos em que houve uma diminuição no lançamento, principalmente em imóveis voltados para a classe média. Você teve o alto padrão e você tem um boom econômico, um boom imobiliário hoje, inclusive, na Minha Casa Minha Vida. E a locação, ela se pega muito na parte do imóvel intermediário, na classe média, que dá a mobilidade. É o casal que acaba de casar e que não tem a renda suficiente para fazer o financiamento, ele aluga o imóvel, a pessoa é o estudante, é a pessoa que vai se tratar em outra cidade, trabalhar, então o aluguel dá essa mobilidade. Mas a gente em Recife sofreu um pouco também, não só por conta da Lei dos 12 Bairros, mas também por ser uma cidade pequena geograficamente, muito adensada, e as pessoas hoje querem morar próximo do trabalho, próximo do lazer, próximo da... E aí esses imóveis, naturalmente, vão ficando mais caros, né?
1: E houve uma reformulação no próprio plano diretor recentemente, né, doutor, que está permitindo uma ocupação diferente na cidade.
0: Isso vai melhorar.
1: Pode melhorar.
0: Pode melhorar.
1: E será que pode reduzir o preço do aluguel com isso, Leonardo? Qual é a expectativa, hein, para o pessoal que está nos ouvindo?
2: Mais oferta. Bom, Natália, eu acho que é um pouquinho dos dois aqui. O Joelson falou aí da taxa de juros, que sem dúvida impacta bastante no financiamento, né? Isso é um fator decisivo na hora das empresas também pensarem, né, nos lançamentos. Elas olham, pô, o cliente vai conseguir comprar um imóvel, vai conseguir financiar. Isso tem impactado bastante. E tudo que Luciano também falou também encaixa, né? Então a gente vive aí um cenário onde não é só Recife, é nacional, né? Basicamente o mercado imobiliário hoje ele está produzindo ou imóveis de luxo, alto luxo, né, para uma classe de renda alta, ou imóveis dentro do Minha Casa Minha Vida, né? Então Minha Casa Minha Vida hoje representa aí 70%, 80% em muitas regiões do mercado imobiliário, né? E de fato a classe média, né, imóveis de médio padrão, ele sofreu bastante, né? De 2013, como o Luciano falou, ou você percebe uma migração muito das construções na cidade para outras regiões, como a região aqui em Pernambuco, a região das praias, né? Então a gente vê um boom imobiliário em Muro Alto, Carneiro, né? Porto de Galinhas, que de certa forma atraiu a demanda com preços de imóveis de ticket mais baixo, né? Com a possibilidade de financiamento, que mesmo com a taxa de juros, mas com o preço mais baixo, fica uma coisa acessível. Então as construtoras se direcionaram para produzir esse tipo de habitação, e realmente aqui a classe média na cidade, de certa forma, houve um

0: uma estagnação da oferta. E um pouco mais a fundo, a gente vê que dentro do déficit habitacional que a gente tem no Brasil, um dos principais pontos para se enquadrar no déficit habitacional é ônus excessivo com aluguel.
1: Explica o que é isso, ônus excessivo com aluguel.
0: Ônus excessivo com aluguel. Bom, vou entrar um pouquinho aqui na área de Joebson, mas basicamente uma família, pelo que os economistas entendem, o Banco Central entende, ele consegue comprometer até 30% da renda com pagamento ou do financiamento ou do aluguel.
1: Sim.
0: Né? Quando ele passa a pagar mais do que 30% da renda familiar, ele já se enquadra ali como ônus excessivo com aluguel. Ele está pagando mais do que ele pode para morar, né? Então vai faltar dinheiro para educação, vai faltar dinheiro para alimentação, vai faltar dinheiro para outras categorias do orçamento familiar, né? Então realmente é um problema, eu diria assim, estrutural, né? Que aqui em Recife a gente se agrava, né? Por tudo que foi comentado, essa questão de, como o Luciano falou, Recife é uma cidade territorialmente pequena, né? Muito difícil de ser construída. Né, com um solo muito difícil de construir, né, e que passou por muito tempo com a legislação que não conversava com as dificuldades que o setor produtivo enfrentava, né? E agora, com a revisão das legislações, né, a gente teve a oportunidade de fazer esses ajustes. Então a gente acredita que o cenário é mais positivo do que negativo.
1: Pois é, aí o povo que está lá nos acompanhando agora já fica pensando, será que existe uma possibilidade de, em breve, o valor do aluguel reduzir? Mas isso depende de vários fatores, né, Joebson? A gente volta lá para os indicadores, para a inflação, num ano eleitoral. O que esperar? Será que existe essa expectativa de uma melhora?
2: Perfeito. Em ano eleitoral, a tendência do governo é gastar mais, é investir mais, né, em obras, e esse gasto acaba gerando renda para as pessoas, né? As pessoas estão trabalhando por conta dessas obras e essa renda volta para a economia em forma de gastos, tá? Então, uma vez voltando para a economia em forma de gastos, a tendência dos preços é se manterem ou até se elevarem, tá? Então, o Banco Central, quando olha para isso, para essa dinâmica de preço, tá, que não reduz, ele entende que a inflação, ela é persistente, e a taxa Selic é exatamente um instrumento que o Banco Central tem para combater essa inflação. Uma vez que a inflação não cede, a taxa Selic não cai. Se a taxa Selic não cai, o financiamento continua caro, as pessoas continuam com dificuldade de acesso a crédito e continuam dependendo do aluguel para poder ter uma moradia, né?
1: Claro.
2: Então, a gente não consegue ver assim no curto prazo que vá haver, por exemplo, uma queda abrupta da taxa Selic e que isso vai impactar diretamente os financiamentos, né? E para a cidade de Recife, mais especificamente, Natália, a gente tem também uma questão chamada deslocamento, né? A gente tem o que a gente chama de commuting, tá?
1: Que isso?
2: Recife, ela tem uma mobilidade muito ruim, tá? Talvez a pior do Brasil, ou está entre as piores, né? Então os indicadores sempre variam aí de posição, né?
1: Tem um estudo recente que coloca como a capital mais congestionada do
2: Isso,
1: Brasil.
2: perfeito. Então isso acaba atraindo as pessoas para morar em áreas mais centrais, mais próximas ao trabalho, né? Então acaba que a demanda nessas regiões ficam maiores, né? E as pessoas tendem a pagar mais caro por isso. Por quê? Ou paga mais caro no
0: Ou
2: aluguel
0: no transporte.
2: ou no transporte, né? E no transporte você perde tanto no custo monetário quanto na perda de
0: No
2: tempo, no
0: tempo.
2: decréscimo de qualidade de vida, né?
1: Justamente, para ter um pouco mais de qualidade de vida, você, se pode, paga um
2: Isso,
1: aluguel um pouco mais elevado. Olha a
2: exatamente.
1: mensagem do Pedro. Ele é de Maranguape 1. Maranguape 1. Trabalha no bairro da Madalena. Olha aí, olha o transtorno todo. Eu
2: Pois é.
1: imagino, Pedro, que você pega de trânsito todo dia. Mas ele diz que, por incrível que pareça, palavras dele, um apartamento de 46 metros na Madalena, com 2 quartos, está saindo a 13.500 em médio aluguel, fora a taxa de gás. Ele acha um absurdo. Ele diz assim, estão perdendo a noção de valores. Ok, existe uma disputa de oferta mercado, como vale para todas as áreas, gente. Você vai no mercado, tem as marcas, vai fazer sua feira, vai alugar, vai comprar um carro. Isso vale para todos os setores. Mas aí, inclusive o Jefferson pode também ajudar a gente nisso, doutor Luciano, Leonardo. Mas quem define isso? Como se tabela esse valor do aluguel? Porque o nosso querido aqui, Pedro, está dizendo que é um absurdo. Mas como saber se 13.500 para um apartamento de 46 metros quadrados com dois quartos na Madalena

0: É um absurdo. Como sabe disso, Joelson?
1: Bem, Luciano, o que ele tem de entender é o seguinte, Natália. O imóvel, né, quando um proprietário tem um imóvel e ele disponibiliza para alugar, ele está querendo oferir renda, tá? E ele tem outras alternativas de investimento. Ele pode simplesmente vender aquele imóvel e aplicar em outras alternativas de mercado, que atualmente estão remunerando muito bem, justamente por conta, voltando à taxa Selic, né? Então, com a taxa Selic alta, tá, outras alternativas de investimento estão se mostrando bastante rentáveis. Então, para eu manter, né, eu pensando como investidor, para eu manter meu dinheiro no imóvel, tá, ele tem que me gerar uma rentabilidade tão próxima do que eu conseguiria em outras aplicações. Então, não faz sentido, de repente, ele pagar um determinado valor e cobrar um aluguel que não se coadune ali com o que está sendo oferecido em outras alternativas.
0: Ele vai fazer uma escolha.
1: Exatamente. Então, hoje, né, quando você olha para outras alternativas de mercado, como a renda fixa, por exemplo, né, não precisa ser especialista em investimentos, você já consegue ver que há alternativas que você ganha muito mais do que simplesmente disponibilizando um imóvel para aluguel. Então, o que é que ele faz? Ele sobe o passe do imóvel dele, né? Então, o aluguel fica mais caro, tá? E, assim, essa é uma dinâmica que não tem uma legislação específica, né? Ninguém
0: diz quanto... É uma dinâmica de mercado, né?
1: Exatamente.
2: Ô, Natália, respondendo ao Pedro, eu acho o seguinte, se você oferta e você encontra o cliente, é o preço que o mercado está pagando, né?
1: Isso.
2: O que é que a gente percebe também, há 30 anos atrás, 40 anos atrás, a produção, ela estava muito focada em apartamento de 3 quartos, de 120, 130 metros, era essa a produção. Hoje a gente vê apartamento de 2 quartos com 46 metros quadrados, ou 3 quartos com 49, 50 metros quadrados. Então, quer dizer, diminuiu muito o tamanho dos imóveis.
0: Os novos, em geral, com 1 quarto,
2: menores. O que as pessoas estão valorizando mais é a área de lazer e a localização.
1: Perfeito.
2: Então, por exemplo, você pega um bairro como a Madalena, é o segundo bairro mais procurado hoje em Recife.
0: Qual o primeiro, doutor?
2: Boa Viagem.
0: Boa Viagem, depois Madalena.
2: Mas eu imagino o seguinte, por que Madalena? Por causa da mobilidade.
1: Isso.
2: Você tem um bairro central, que você ali sai para o interior, para a Zona Sul, para a Zona Norte, para a centro da cidade, tem uma mobilidade, tem um trânsito intenso, mas o trânsito flui. Então, você pega um apartamento desse, de 2 quartos, com 46 metros quadrados, primeiro, manutenção é mais barato, a limpeza é mais barata, o foco está muito mais em você usar a área de lazer do prédio, a proximidade com as suas coisas. Então, a pessoa dá preferência a morar num bairro como esse, mesmo pagando mais caro. Agora, o curioso também é o seguinte, nós estamos sim assistindo, vendo, vivenciando apartamentos de 1 e 2 quartos serem alugados mais caros do que o apartamento, muitas vezes, de 2 e 3 quartos.
0: Por quê?
2: Exatamente por serem novos e exatamente por terem uma praticidade maior. Você aluga um apartamento de 3 quartos para quê? Se você, às vezes, é você, uma mulher e um filho apenas. Né? Então, a gente tá vivendo isso nas locações que estão sendo feitas agora, nesse momento, Luciano.
0: Tem mais um áudio de ouvinte, deixa eu ver se ele já chegou aqui pra gente, o ouvinte está interagindo, está comentando o que ele pensa sobre o assunto. Esse é o Fernando Lima, vamos ouvir.
3: Por incrível que pareça, eu fico besta com os aluguéis na Roda de Fogo. Roda de Fogo é uma comunidade aqui do bairro dos Torrões, uma comunidade já vai fazer 40 anos já, uma comunidade toda saneada, pavimentada, mas os aluguéis aqui é o olho da cara. Eu pago aluguel hoje, por ninguém, mas eu sou um construtor da Roda de Fogo, mas pago aluguel hoje. Me separei e deixei a casa lá para meus filhos e minha ex. E pago aluguel hoje. É caríssimo, caríssimo. Aluguel na Roda de Fogo, ninguém aguenta. Muitos poucos bairros do Recife têm um aluguel tão caro quanto na Roda de Fogo. Para com isso, gente.
0: O senhor Fernando está revoltado, seu Fernando Lima. Meu querido, por favor, você que já está nos ouvindo, manda para a gente, se o senhor quiser, é claro, qual o valor que o senhor está pagando de aluguel hoje, o tamanho do imóvel, se é 1 quarto, se é 2 quartos. E por que isso acontece, hein, gente? Ele coloca condições bem específicas aqui de localização.
2: Eu vejo assim, o interessante, vamos dizer assim, menor o valor de venda do imóvel, maior a rentabilidade dele. Né? Se você pega um apartamento de 4 quartos, de um sofisticado, a relação aluguel-preço de venda é muito baixa. Quando você pega um apartamento de 2 quartos, uma casa ou um apartamento numa área, mais simples, né? É menos sofisticada, você tem normalmente uma relação muito, muito maior de valor do aluguel com... Aí você tem também todos os riscos.

0: riscos de vacância, de inadimplência e tudo mais.
1: Claro.
0: Mas eu compreendo o Fernando que ele está dizendo, né? A gente percebe, eu vou dar um dado interessante que a gente vem percebendo nos últimos 3 anos, tá? Há 3 anos atrás, 4 anos atrás, na imobiliária, de cada 10 cadastros que chegavam na imobiliária,

0: está alugando a uma determinada pessoa e a pessoa tem assim, tem um processo de agressão, tem um processo contra a Claro, contra a TIM, contra a companhia aérea. A gente, mesmo que ele tenha uma boa situação financeira, a gente termina que a gente não aluga para essa pessoa.
1: E a gente aqui, o senhor nem está falando de SPC ou não?
0: Não, estou falando de comportamento. Porque a pessoa vai dar trabalho na comunidade, entendi, não sabe?
1: Existe essa avaliação.
0: Agora, mesmo assim, o que eu quero dizer é o seguinte, esse número se inverteu. Hoje em dia, na imobiliária, de cada 10 cadastros que chega, nós rejeitamos 6. 6 a 7. Então, quer dizer, é um trabalho dobrado. A gente vive um momento muito grave de inadimplência das famílias, né? Então, a classe média, com essa taxa de juros que o Joeps falou, ela está sofrendo, né? Com a, é o que o Léo também falou aqui, do comprometimento da renda. Ele, para morar, está pagando mais caro. O salário não aumentou, a renda não aumentou. Se ele é um pequeno empreendedor, ele não está ganhando mais dinheiro. Está todo mundo sofrendo nesse momento. Né?
1: Ó, então, o senhor Fernando, como está nos ouvindo, já complementou. Disse, ó, é o seguinte, a casa tem um quarto, uma sala e uma cozinha. E ele paga R$600 de aluguel, a metade do salário mínimo, ele escreve, é uma brincadeira. Imagina o idoso que ganha BPC e não tem onde morar. Então ele está pagando R$600 com aluguel de um imóvel, roda de fogo, com quarto, sala e uma cozinha, R$600. Para várias pessoas, para muita gente, para muitos brasileiros, cisfenses e pernambucanos, não é, Leonardo? Esse é um dinheiro importante, R$600.
2: Sem dúvida, Natália, sem dúvida. Eu acho que faz... É importante para todas as famílias, né? Como eu falei do 1,16 com aluguel, o aluguel ele impacta diretamente no orçamento familiar, né? Agora, essa é uma crise, de certa forma, que a gente escuta falar no mundo todo.
1: Sim,
2: né?
1: Não é só
2: recentemente em Nova York também, o prefeito de Nova York falando, né, de congelamento de preço de aluguel, né, perdendo assim muita população que não consegue realmente morar lá na cidade. Então, é em Barcelona, enfim, são grandes centros urbanos que também passam por essa dificuldade. A gente tem um dificultador no nosso setor, né? Quando a gente vai falar de oferta e demanda, né? A oferta não é uma coisa que a gente consegue construir da noite para o dia, né? Então, assim, leva tempo para se construir, né? Leva tempo para modificar a legislação, para aprovar projeto, para negociar terreno, para aprovar todo o financiamento, construir e o imóvel está pronto para, né, ser habitado. Então, de fato, é um desafio estrutural como setor, né, onde a gente precisa trabalhar padronização muito, né, e aí a gente precisa simplificar os processos, simplificar as leis, né? Código de obra precisa ser simplificado de uma forma geral em todos os municípios, né? Só para ter como exemplo, quando a gente vai construir, e aí tem município que diz que o pé direito é 2,60 e tem outro que diz que o pé direito é 2,70. Só essa pequena mudança, a gente já precisa de um jogo de forma diferente, né? A indústria toda precisa se adaptar para um produto diferente, e tudo isso leva tempo, né? E a gente perde eficiência quando isso acontece. Então, assim, a gente tem que pensar como sociedade, né? Os entes públicos precisam chegar junto, né? Trabalhar também para a gente simplificar os processos, para que a gente possa, numa maior brevidade possível, ofertar mais imóveis, claro, para que isso consiga dar uma equalizada ali no preço do aluguel.
1: Sim, fale, doutor.
0: Eu gostaria de colocar uma questão também, Léo e Joepson. A questão da rentabilidade do imóvel que o Joepson citou, né?
1: Sim.
0: Eu vejo assim, eu acho um equívoco, vamos dizer assim, o governo manter uma alíquota de 27,5% de imposto de renda para quem tem um imóvel na pessoa física e aluga, disponibiliza esse imóvel. Nós temos pesquisa que mostra que o proprietário, 78% dos proprietários de imóveis possui no máximo dois imóveis para renda. Isso. Aquele é um complemento de renda dele.
3: Uhum.
0: Aí, quer dizer, você está desestimulando aquela pessoa física que tem alguma reserva a comprar um imóvel, ofertar ele no mercado, melhorar a oferta, porque você, sobre a renda dele, você vai ter aí 27,5% de imposto, né?
1: Sim.
0: E aí vem a reforma tributária e, mais uma vez, para as pessoas jurídicas proprietárias, ela mais do que dobrou o imposto.
3: Isso.
0: Né? E você tem um déficit habitacional, como bem disse Leonardo. Né? Então a gente luta, a gente já lutou muito lá pelos Secovis do Brasil todo para redução dessa alíquota. Por que não 15% direto, como é quando você deixa mais tempo, uhum, o dinheiro aplicado? Quanto você geraria de pessoas querendo comprar imóvel?

0: ofertar para a renda, porque a rentabilidade melhoraria pelo simples fato de você reduzir o imposto.
1: É, né? Uma demanda, então, da categoria, né, doutor?
0: Quando chega um proprietário lá no imóvel, lá na imobiliária, ele diz assim: olha, eu estou querendo vender meu imóvel porque vale 500 mil, está alugado aí por 2 mil, é 0,4%, não vale a pena manter esse imóvel aqui. A pergunta que eu faço a ele é o seguinte: você comprou por quanto esse apartamento? Ah, não, comprei por 100 mil há 15 anos atrás, 20 anos atrás, o imóvel hoje vale 500, 450, né? Quer dizer, porque muitas vezes, quando a gente olha para a rentabilidade do imóvel para locação, aí eu já estou falando para o proprietário do imóvel, né?
1: Claro.
0: Ele só enxerga, muitas vezes, o preço do aluguel. Ele não para pensar que o imóvel dele está se valorizando.
2: Isso.
0: E o preço do imóvel usado é o preço da reposição. Porque o custo de construção civil, o Léo pode falar melhor, tá se elevando, né? Você produzir hoje está bem mais caro, parece que eu não sei, Léo, mas parece que o INCC estão projetando fechar em 8% esse ano, quer dizer, isso. Imagina você 8% no custo de produção dos imóveis novos.
1: Já eu quero entrar nesse assunto do custo da construção, a gente vai para o intervalo, mas antes disso, aqui atualizar o pessoal que está interagindo com a gente. Durval Cavalcante diz que em Paulista, o aluguel na Vila Torres Galvão para uma casa é de aproximadamente R$ 1.000. Ele não especifica o tamanho da casa, mas diz que R$ 1.000 você não escapa. E na Vila Operária também, tá certo, R$ 1.000, diz ele. E aqui outro ouvinte que interagiu com a gente, o Cícero, falou que em Caruaru, que é bom a gente ter essa informação também de outras regiões, ele vem do Agreste do Estado para colaborar com a gente, diz que você encontra em Caruaru por R$ 400, R$ 450, R$ 500, mas claro, existem imóveis a aluguel com um preço um pouco mais elevado, R$ 800, R$ 900, dois quartos, aí R$ 800 a R$ 900 em Caruaru. Tá bem, obrigado pela sua informação. A gente vai para o intervalo e volta já.
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2: Definir o local de moradia, primeiro você tem que olhar para a renda, né? A renda é importante porque você não pode comprometer toda a sua renda apenas com moradia, dado que você tem outras dimensões da vida que custam, né? Você tem alimentação, você tem lazer, criação de filhos muitas vezes. Então é importante você, na hora de definir o local de moradia, você verificar, por exemplo, a questão do deslocamento, né? O quanto você vai se deslocar, o quanto você vai gastar morando naquela região, se deslocando ao trabalho, e caso você se afaste um pouco dela, né? A tendência quando você se afasta das áreas mais desejadas é o preço começar a cair. Então, será que essa diferença vale a pena em termos do tempo de deslocamento, que vai ser maior, né? Ou do custo de deslocamento, né? Porque existe um custo monetário para se deslocar. Então, isso tudo tem de ser avaliado com bastante calma. Se não dá simplesmente para você olhar o local, é perto do meu trabalho, eu vou arcar com isso aqui. Não, assim, a pesquisa, né? A barganha também, né? Com os proprietários. Então, muita gente hoje, proprietário de imóvel, ele está preferindo não mais alugar no mercado tradicional, né? Fazer aquelas locações de temporadas, tipo Airbnb, né? Então, isso já reduz um pouco a oferta no mercado tradicional.
3: E esses modelos novos, eles também podem impactar o valor do aluguel?
2: Sim, porque reduz a oferta, né?
3: Sim.
2: Então, quando...
3: E também porque o cidadão vai ganhar mais... Em proporção por um curto espaço de tempo.
2: Por um curto espaço de tempo, exatamente. Então, muita gente já nem quer mais disponibilizar o seu imóvel para o mercado tradicional, de ter um inquilino, de ficar incorrendo ali em possível inadimplência, né? Então, dado esse novo modelo, isso também acaba reduzindo a oferta e encarecendo, né, os imóveis. Então, a dica é calma, a dica é pesquisa e a dica é barganha, né? É conversar com o proprietário, mostrar ali o seu poder aquisitivo, mostrar o seu score, né? De comportamento, de que você tem bons indicativos de que será um bom pagador, de que cuidará do imóvel, né? De repente fazer um contrato mais longo, né? Com cláusulas de indexação mais distantes, né, que não apenas um ano. Hoje é comum a gente ter contratos desse tipo. Você aluga o imóvel hoje e ele fica 3 anos naquele valor.
3: Então, é possível fazer
2: isso. É possível fazer isso. Ao invés de ter aquele reajuste anual, né, que a gente tem de praxe, já há proprietários fazendo isso. Olha, o valor é esse e a gente fica 3 anos nesse valor, só corrige na renovação do contrato. Então, esse pode ser um possível caminho para a gente sair um pouco desse espiral de alta dos preços.
3: Por isso é importante as pessoas saberem que isso é possível.
2: Isso.
3: Porque, claro, você vai ter uma moeda de troca na hora de negociar. Claro,
2: exato,
3: que o proprietário, ele tem maior poder nessa negociação.
2: E ele também não pode ficar muito tempo com o imóvel parado, porque gera custos, né? Você tem ali o custo dos impostos, né?
3: O proprietário está pagando
2: condomínio,
3: manutenção.
2: Exato. Então, ele tem interesse em fechar o negócio.
3: Doutor Luciano Novaes.
4: Ô, Joelson, veja só. Eu acho que essa questão de você fazer um contrato com preço fixo durante 30 meses, ele talvez se encaixe mais no imóvel comercial.
2: Também.
4: Aonde você faz alguma, agrega algum valor ao imóvel, aí com isso negocia um preço fixo por um momento.
2: Perfeito.
4: Na locação, o que é que a gente percebe? A gente vive momentos de incerteza, né, na economia. A gente está aí o governo discutindo taxa de juros, Banco Central segurando, como você bem colocou. Né? E a gente não sabe o que é que vai acontecer nessa eleição. São momentos de incerteza. Então é natural que muitas vezes o proprietário, ele queira permanecer, e é o que a gente mais usual, é permanecer com a cláusula, o contrato de 30 meses, 36 meses, mais o reajuste anual. Inclusive, nos contratos de locação.

0: É absolutamente comum, é 99% dos contratos, ele traz uma cláusula que diz que se em algum momento no futuro for permitido que o reajuste se dê em menor periodicidade, será essa periodicidade que será adotada, não sabe? Porque existe um receio muito grande ainda da inflação aumentar mais do que já está, não sabe?
1: Isso.
0: Com relação ao Airbnb, eu concordo com você. Mas o Airbnb hoje em dia tem que ser nos imóveis que são vocacionados para ele, né? Inclusive tem agora a decisão
1: Sim.
0: do STJ, não é, dizendo que o Airbnb ele só pode ser praticado onde esteja expresso na
1: Isso,
0: convenção, né? Por
1: do
0: questões de
1: isso.
0: segurança, questões de, não é, a questão do Airbnb ainda é um fato bem polêmico.
1: É
0: Ele
1: muito.
0: reduz, sim,
1: É isso.
0: a oferta de imóveis. Por exemplo, em Boa Viagem, alguns
1: Isso.
0: flats, alguns estúdios
1: Os
0: melhores.
1: pontos mais
0: Nos
1: turísticos,
0: pontos
1: né?
0: mais onde ele é vocacionado para isso,
1: Isso.
0: né? A locação do Airbnb, ele traz embutido nele um custo, que é a questão do seguinte: você aluga um flat, vamos dizer, no, em Boa Viagem para o Airbnb. Então, entra e sai pessoas ali com 3 dias, com uma semana. Essa pessoa que vai usar por uma semana, ele não está muito preocupado. Ele deixa o ar-condicionado ligado e
1: Isso.
0: vai para a piscina, ele volta molhado e senta no teu sofá. Não sabe? O desgaste dos equipamentos, dos utensílios do Airbnb é bem maior. Tem que estar embutido no
1: E a
0: preço essa
1: convivência, né, com as
0: reposição.
1: pessoas naquele ambiente ali.
0: A
1: Você que está ali num
0: convivência.
1: prédio, né? Isso tudo tem que ser colocado em discussão, né?
0: Tudo tem que ser
1: É um assunto
0: colocada.
1: bem polêmico mesmo. Mas vamos falar um pouco mais também sobre o custo da mão de obra. Tem uma mensagem aqui, Leonardo Pessoa de Queiroz, que é presidente da ADEME. Lá no Instagram, a gente perguntou ao nosso ouvinte o que ele pensava sobre o tema e convidou ele para acompanhar nosso programa. E o Flávio Aguiar, síndico, disse o seguinte: a avaliação dele é resumida dessa forma. Por que está caro? Mão de obra escassa eleva o preço. Também alta nos preços do material de construção. E aí entra a lei de mercado, oferta versus demanda. Eu peguei uns dados aqui que o IBGE divulgou na sexta-feira, se o senhor viu, mas esses dados eles apontam o custo médio da construção civil aqui no estado, medidos pelo Sistema Nacional de Pesquisa de Custos e Índices da Construção Civil, que é o SINAP. Esse número mostrou que o valor alcançou R$ 1.778 por metro quadrado no estado, R$ 1.778 por metro quadrado em junho desse ano em Pernambuco. Um aumento, doutor, de R$ 51 em relação ao mês de maio. Eu quero saber o que o senhor acha sobre esses dados e o que de fato está acontecendo com relação ao preço para se construir.
2: Natália, sem dúvida, a inflação na construção civil ela é muito forte, muito alta, né? O ouvinte falou sobre a mão de obra. De fato, a mão
1: Sim.
2: de obra aumentou. Quando você pega a composição de custo de um produto, ela é sempre mão de obra mais os insumos, né? E a gente tem uma mão de obra que, de fato, aumentou, né? Tá escassa. A gente tem um país aí com a economia aquecida, né? Então, a mão de obra ela tem aumentado. Né? E os materiais também, né? E material tem aumentado acima da média da inflação geral, né? Então a gente tem commodities como minério, que sofreu bastante aí com todas as intervenções que teve, né, no mundo, guerra, enfim, petróleo subindo, dólar. Então a gente tem uma composição de custo que vem aumentando e isso preocupa, né? Como é que a gente consegue combater isso? Novamente, como eu falei, com industrialização, com simplificação dos processos, com mais agilidade, né, com construções pré-fabricadas, a gente precisa, de certa forma, o setor, né, responder com mais produtividade, né? E a gente precisa de mais padronização, a gente precisa de mais máquinas, a gente precisa de investimentos, simplificação nos impostos, para que a gente possa importar mais máquinas, mais equipamento. Né, para que a gente possa fazer com que o nosso produtor, né, ele tenha mais produtividade, né, nosso pedreiro consiga produzir mais, nosso servente consiga produzir mais, encanador e etc. E a gente faz isso com quê? Com mais ferramentas, com mais equipamentos, e a gente precisa de crédito mais baixo para que a gente possa importar material, né, máquinas. Então é uma conjuntura econômica, uma situação complexa. Né, mas que a gente precisa enfrentar para reduzir. Não tem
1: Bom,
2: outro
1: então,
2: caminho.
1: quando a gente olha para o cenário internacional, vê que existe ameaça de novas tarifas. Que a guerra, o conflito Irã-Estados Unidos não tem fim. Então não existe uma expectativa de redução para esse preço da construção civil. A gente resume assim, né, gente? Mas é o preço para os produtos, os elementos que você pode lá, o cimento que você vai colocar na obra,

0: até chegar ao produto final?
1: Veja, a gente trabalha incansavelmente com a nossa cadeia para reduzir o custo, né? Mas, assim, a gente não vê redução, né? Depois que aumenta, segura, é como o Luciano falou, vai por etapas, assim, sobe, passa um tempo, estagna, depois sobe. Mas, assim, o dólar voltou, o petróleo voltou também, né? É, a guerra deu uma aliviada, o Estreito de Hormuz foi liberado, então era para a gente ver uma redução, mas na prática a gente não vê uma redução.
0: Porque também libera um dia, depois bloqueia de novo, aí já começa a bombardear, não é? Ninguém sabe o que vai acontecer, então por fim, essa instabilidade também acaba repercutindo. Joelson, e aí eu vou pegar aqui uma fala de Leonardo, porque ele disse, quando aumenta, aí só segura. Não é difícil voltar àquele patamar inicial. O trabalhador percebe isso com o valor do aluguel. Depois que sobe, meu amigo, aí você percebe assim que nunca mais volta aquele patamar. É isso mesmo?
2: É isso mesmo. De uma forma geral, Natália, isso tem um termo específico que a gente chama de indexação. Sim. Tá? E essa indexação ela é um fenômeno comportamental. Foi isso que a gente experimentou lá nos anos 80, 90, né? É, quando a gente começou a viver a hiperinflação, é que simplesmente as pessoas olhavam para o preço de ontem e diziam, não, o preço hoje não pode ser menor que o de ontem, não faz sentido. Uhum. Então é isso. Então se hoje eu alugo um imóvel, sei lá, por R$2.000 e de repente acaba o contrato e o inquilino sai, eu não vou alugar por 1.800 agora, né? Eu vou ter R$2.000 ou mais.
3: Sempre se quer mais.
2: Sempre se quer mais, né? E até porque você baliza esse comportamento pelo seu próprio custo, né? Então o proprietário tem o custo de vida dele, né? De alimentação, de outras coisas, e ele vê que o custo de vida está subindo, né? Então ele quer que aquele ativo ali também gere mais renda para justamente compensar o custo de vida dele que está maior. Então dificilmente a gente vai ver um imóvel que está num determinado patamar hoje cair amanhã, tá? Isso é muito difícil. Claro. Realmente a gente tem a mentalidade indexada.
0: Claro que são indicadores diferentes que norteiam isso que eu vou falar agora. Só que certo. Ao mesmo tempo em que o preço, o valor do aluguel sobe e não volta, o trabalhador não tem a valorização, a correção que deveria ter no salário. Exato. Não acompanha os custos, né, o dia a dia. E as pessoas não conseguem entender isso. Poxa, por que o meu salário sobe um pouco? É acima da inflação, mas é um pouco só. E o aluguel está lá no contrato, vai subir sempre. A pessoa se para na frente do computador para procurar imóvel, ela chega a ficar desanimada. Sim. Eu converso com pessoas que ficam rolando tela, passando tela isso. E... ok, encontrou algo que seja legal no bairro que lhe atende, que seja distante de pontos de alagamento. Você começa a dar o checklist ali, né? Colocando todos os pontos. Tem 2 quartos, tem 1 quarto, tem vaga para garagem, né? Não tem... Mas aí a pessoa, peraí, não cabe dentro do orçamento.
2: Perfeito.
0: Será que um dia esse diálogo vai ser possível? O valor do imóvel, do aluguel com o valor do que a pessoa recebe?
3: Estabilidade econômica. Né?
2: Isso, exato. Só com estabilidade econômica. E você falou um ponto importante na questão estrutural da cidade, né? Ah, eu quero morar, mas eu quero morar num lugar que não alague, eu quero morar num lugar onde a violência urbana não seja um problema, né? Que eu possa chegar e sair de casa com uma certa tranquilidade. E você olha diversos pontos na cidade... Quando faz seu checklist, esses pontos não são atendidos, né?
3: Você então, tem que priorizar, né?
2: Exato. Então você começa a olhar para lugares onde, de fato, você vai ter essas qualidades que você procura no seu local de moradia. Só que está todo mundo querendo essas mesmas qualidades, né? E como a oferta é pequena, né? A oferta ela é inelástica, a gente não consegue, como o Leonardo e o próprio Luciano falou, a gente não consegue construir imóveis em linha de produção, que com uma semana a gente levanta vários. Isso não é possível, tá? Então tá todo mundo querendo a melhor localidade possível, né? E aí acaba que os preços dessas localidades são maiores.
0: E quem consegue pagar, né, Luciano, leva.
3: Ô, Natália, isso. Deixa eu te colocar uma questão.
0: Sim.
3: Só tem dois viés para a gente baixar o preço do aluguel. Né? Um deles é você ter mais segurança jurídica. Né? A gente se depara hoje com... Eu vou ter que afinetar um pouquinho o judiciário, né? Mas a gente se depara com um judiciário lento. Né? E quando o proprietário está lá investindo em imóvel, ele quer celeridade. Se o inquilino não paga, se o inquilino dá trabalho... Gente, a gente não está discutindo o mérito de uma questão, olha, teve um aborreamento, teve uma situação que você... Não, é muito tranquilo, é legislação direta. Isso aí, você fez um contrato, se prontificou a pagar um aluguel, se você não pagou, não tem o que ser julgado, você despeja.
0: Seguiu, né?
3: Isso. Não é? Se você dá celeridade ao despejo, você faz com que os preços naturalmente caiam. Porque é um pensamento esdrúxulo, vamos dizer, de algumas pessoas que praticam o direito, de achar que você vai proteger o inquilino. Você não protege o inquilino é 1-2% da realidade.

0: Mas quando você, na tentativa de proteger ele, deixa ele lá um ano, ou 10 meses, 12 meses, lá parado, sem pagar aluguel, sem pagar o condomínio, causando prejuízo ao proprietário, esse proprietário muitas vezes vai repensar se ele vai ofertar esse imóvel de novo para locação. Isso. Se você despeja o mau inquilino com 3 meses, com 4 meses, gente, esse proprietário devolve o imóvel para locação. Então, a celeridade de se praticar o que está na lei deveria ser muito importante para reduzir o preço do custo do aluguel.
1: E aí entra o endividamento das pessoas, porque elas não conseguem pagar o aluguel, o que o poder público está fazendo para garantir que as pessoas tenham onde morar.
0: Mas olha só, então o poder público ele faça o financiamento subsidiado Minha Casa Minha Vida, ele consiga ofertar. Para ofertar mais, por exemplo, você tem os custos de cartório. Você tem toda uma legislação complicada, regularização de terrenos, isso leva uma vida, gente. A prefeitura melhorou, mas eu imagino que os órgãos públicos não facilitam muito a vida do empreendedor, não sabe? Então, é muitas fiscalizações, é muita coisa arbitrária, não sabe? Então, quer dizer, se houvesse no conjunto da obra, vamos dizer assim, que eu digo todo mundo, um olhar para a habitação, reduz o imposto. Melhora a segurança jurídica no sentido de você despejar o mau inquilino. Mau inquilino, gente, é 1, 2%. Uhum. A gente tem 98% de bons inquilinos. Então, vamos privilegiar quem paga. Uhum. Eu não posso estar fazendo, vamos dizer assim, política habitacional. Infelizmente, isso é uma realidade. Às custas de um proprietário que 78% tem um imóvel só para renda. Uhum. Então, como é que você estimula esse proprietário a comprar um imóvel? Com os custos cartorários que estão aí, com os custos de registro, com a legislação tributária que está vindo aí para imóvel, com toda essa burocracia, com a legislação, um legislador que não facilita a vida dele, um judiciário que não faz. Qual é o estímulo, gente?
1: A pessoa pensa, não quero dor de cabeça, né? Vou sair
0: então,
1: dessa.
0: Eu acho que os inquilinos, de maneira geral, deveriam se associar aos proprietários e brigar por isso, não sabe? Eu acho que o bom inquilino, ele deveria brigar. Não, eu quero que o despejo seja em 60 dias, em 90 dias. Gente, isso vai baixar o preço do aluguel.
1: Leonardo, quer comentar?
2: Eu ia complementar isso que você falou, Luciano. É o nosso custo Brasil. Né? A CEBIC, que é a Câmara Brasileira da Indústria da Construção, fez um estudo há um tempo atrás, estimou que o custo do imóvel, 12%, é o custo da burocracia e da ineficiência do nosso mercado imobiliário. Então, pô, se você coloca isso na conta de tudo, né? Porque o imóvel sai mais caro, quem compra mais caro quer rentabilizar um valor maior e é uma bola de neve. Claro. Né? Então, realmente, esse é só um ponto que a gente vê que pode também ser abordado.
1: O doutor falou da questão do condomínio, né? A taxa de pessoas que não pagam o condomínio é sempre elevadíssimo, né? E o que fazer? Se o cidadão não paga o condomínio, o que acontece com ele? Pois ele vai, legalmente, ele vai ser tirado do imóvel?
0: Vai ser despejado do imóvel.
1: É, que a gente ouve falar de pessoas que durante 20 anos moraram no mesmo prédio, nunca pagaram condomínio e nada acontece.
0: Veja só, Natália, tem um dado interessante, eu vou trazer mais um dado para você, tá? Saiu uma pesquisa agora lá em Minas Gerais, dando conta de que somente 80% das locações no país são informais. Informais, que eu digo assim, é direto proprietário e inquilino. Sim. E que 20% são locações que passam por imobiliária. Isso decorre muito do fato da informalidade e a não declaração do imposto de renda, né? Então, o proprietário termina fazendo um acordo com o inquilino, aluga diretamente, e nesse acordo ele deixa de ter uma administração profissional. Né? Uhum. E aí ele muitas vezes deixa o condomínio, o IPTU na mão do inquilino e de repente ele se surpreende com a dívida. É. Né? E quando não, assim, faz um reajuste errado, ele não contrata seguro incêndio para o imóvel pega fogo, o inquilino não pode pagar. Então tem todas as questões de uma locação direta, não sabe? A reforma tributária, com a implementação dela a partir agora de 1º de julho, o proprietário vai ter a obrigação de emitir nota fiscal para o locatário. Daquilo
1: então,
0: que ele recebeu.
1: Vai entrar em vigor.
0: Seria a partir de 1º de agosto, mas para as locações ele foi adiado isso, para as locações residenciais foi adiado para 1º de janeiro. Não é? Os locatários e locadores que forem contribuintes, tá? Vai ter que emitir a nota. Então, quer dizer, isso vai acabar com a informalidade da locação. Isso vai trazer muito imóvel para a formalidade. Não sabe? E eu acho que isso é bom para o mercado. Uhum. É bom para o mercado. A questão das imobiliárias hoje em dia, o que é que elas fazem? Elas cobram um condomínio, pelo menos a que eu trabalho é assim. Ela cobra o condomínio e ela paga o condomínio.

0: ela paga o IPTU. Então, não há risco daquele inquilino deixar de pagar as obrigações dele.
1: É uma alternativa, né? Ela reúne o valor.
0: Mas isso é uma realidade. Deixa de pagar o condomínio é uma despesa para o terreno, ela é do imóvel. O inquilino termina sendo despejado, aí tem lá 10 meses de IPTU, de condomínio, tem um ano de IPTU e tem ali 6 meses de aluguel, que foi quando ele realmente ficou inadimplente. Aquilo faz tudo para a justiça, quando entra na fase de execução, você não consegue muitas vezes executar aquilo, né? Termina sujando o nome do inquilino, quer dizer, entra uma bola de neve aí e o proprietário termina com a despesa do IPTU e do condomínio.
2: Marca o prejuízo, né?
1: Claro que a gente compreende que são, por muitas vezes, são situações de vida financeiras que levam a pessoa, né, para isso. Mas tem que ser discutido, se não for discutido, não vai ter caminho de melhora. Intervalo, a gente volta já.
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5: Aquele abraço, muito boa tarde, minha gente. Está no ar o Plantão de Polícia, pela Jornal Caruaru 91.3, Rádio Jornal Pesqueira 90.9. A partir de agora a gente começa o plantão no oferecimento do Galeto Nordestino, o seu momento de sabor e tradição. O programa está começando, trabalhos técnicos de João Alves, a apresentação deste amigo de vocês, Givanildo Silveira. Deixa eu logo começar falando a respeito de um rapaz muito conhecido lá em São Domingos, foi assassinado, o Duda da Limpeza, já foi candidato a vereador daquela região ali e terminou sendo assassinado. A gente vai trazer detalhes agora com o nosso Ademilton Silva.
6: O homicídio foi registrado na Travessa Colômbia, no distrito de São Domingos, que pertence à Brecha da Madre de Deus. A vítima, de 51 anos, conhecido como Duda da Limpeza. Nesse momento, eu me coloco ao lado do comissário Romulo e ele traz detalhes como se deu esse crime de morte, Romulo. Nosso cumprimento, bom dia.
7: Bom dia, a gente foi informado, Ademilton, acerca da ocorrência desse homicídio. Viemos até o local e verificamos a veracidade do fato. A vítima estava aqui, né, alvejado por arma de fogo e, a princípio, não temos nada que, nenhuma linha de investigação que abra logo as investigações, vai ficar a cargo da Delegacia de Homicídio, né? Agora vai dar prosseguimento às averiguações, às possíveis motivações que levaram os algozes surpreendê-lo aqui na travessa e efetuarem os vários disparos de arma de fogo que levaram a vítima a óbito ainda no local.
6: As informações, né, que a vítima estava vindo de um bar, que ele era proprietário lá no sítio Olho d'Água do Púcaro, em uma motocicleta Honda Bros. Quando chegou nessa localidade, foi surpreendido por homens armados em um veículo que acabaram disparando contra ele.
7: Exatamente. Foi informado, né, que ele tinha um comércio de bebidas lá no sítio Olho d'Água e estaria retornando quando foi surpreendido pelos ocupantes desse veículo, que ao se aproximarem efetuaram diversos disparos que levou ele a óbito ainda no local.
6: Bom, vamos lá, a maioria dos disparos a gente observa que tudo na região da cabeça.
7: Exatamente, isso indica que eles tiveram a oportunidade de se aproximar bastante da vítima.
6: Foi encontrado algum projeto?
7: O pessoal do ML ali do IC ainda estão concluindo as perícias, né? E por enquanto não nos foi repassado ainda nada pra gente, nada de prova, material, nem também ainda vamos conversar com o pessoal e ver o que é que eles têm para repassar para a Polícia Civil.
6: A informação do popular já aqui no local é que a vítima era bastante quista pela população, inclusive foi candidata a vereador no ano de 2024.
7: Exatamente.

0: já essa informação também chegou para a gente, que ele já havia sido candidato a vereador na localidade e era uma pessoa bastante conhecida aqui no local.
1: Bom, qualquer pessoa aqui da localidade que tiver maiores informações acerca das pessoas que chegaram a atirar contra ele, que repasse para a Polícia Civil, para a Delegacia de Homicídios, que vai investigar o crime.
0: Exatamente, a Delegacia de Homicídio vai tomar a frente agora das investigações e quem tiver alguma informação que possa apontar para os algozes e também alguma informação que traga a motivação, será lhe garantido o sigilo da pessoa.
1: Romulo, obrigado por suas palavras. Se quiser destacar mais alguma coisa, pode ficar à vontade.
0: Por enquanto é só, Ademir. Eu que agradeço a oportunidade.
1: Após eu conversar com o comissário Romulo, eu converso com o perito criminal, doutor Ricardo Souza, e ele traz informações, doutor, que pode ser repassado a respeito desse crime de morte e a dinâmica.
2: A gente verificou que a vítima, né, ela pilotava uma motocicleta quando então ela foi atingida por disparos de arma de fogo. Curioso que, através das lesões aqui observadas no exame perinecroscópico, né, a gente notou dois perfis de lesão. Né? Na região dorsal, nas costas da vítima, verificamos o que a gente chama de rosa de tiro, ou seja, ferimentos causados por armamento, que normalmente eles pelem múltiplos projéteis. Né? E na região da face, um outro perfil de ferimento, também causado por arma de fogo, onde possivelmente tenha sido utilizada arma de calibre 38, um revólver, né? Então, assim, é curioso observar que muito possivelmente, eu deixo muito claro que isso é uma análise meramente preliminar, né, de que dois tipos de armas podem ter sido aqui utilizadas. Agora, é importante destacar que a gente tem que aguardar, né, o laudo pericial do local, que vai fazer a descrição da dinâmica de forma mais precisa, né, para ajudar as investigações. Bem como o laudo a ser emitido pelo Instituto de Medicina Legal, que trará a descrição de forma pormenorizada das lesões e assim dirimir eventuais dúvidas. Então, esses documentos periciais, eles irão subsidiar, né, assim, as investigações, conferindo assim o seu caráter técnico.
1: Doutor, as lesões que foram encontradas no corpo, todas de entrada ou de saída, dá para identificar?
2: A gente observou a maioria das lesões típicas de ferimentos de entrada. Agora, outras duas, né, inclusive uma no ombro, outra na região do queixo, típica de lesão de saída. Né? Porém, conforme dito, o IML trará essa descrição muito mais trabalhada, né, durante a necrópsia.
1: No primeiro momento, deu para identificar se a vítima foi surpreendida pelas costas?
2: Pela dinâmica preliminar, possivelmente sim, enquanto pilotava a motocicleta. Ainda em movimento, né, ela vem a tombar, a gente observou também algumas escoriações nos membros superiores e inferiores, típicas de queda, né, essas lesões contusas, típicas de que estava em movimento, quando então, ao tombar, foi alvejada pelos disparos.
1: Foram encontradas alguma lesão de defesa?
2: A princípio não, nenhuma lesão de típica de defesa. A gente observou alguns atritamentos aqui no asfalto, né, e a motocicleta se encontrava em torno de 2 metros a 3 metros próximo à vítima. O que a gente pode observar é que a vítima se encontrava em movimento quando então ela é atingida pelos primeiros disparos e vem a tombar aqui no local.
1: Além do perito criminal, quem mais trabalhando por parte do IC?
2: A nossa colega competentíssima, agente de perícia de Berlândia.
1: Estas são as palavras do perito criminal, doutor Ricardo Souza, onde relatou para a gente a respeito desse crime de morte ocorrido na Travessa Colômbia, no distrito de São Domingos, que pertence à Brecha da Madre de Deus. Com informações, Ademilton Silva.
3: É o plantão de polícia, pela Jornal de Caruaru, Jornal Pesqueira, e a informação aqui não para, minha gente. Olha, nós tivemos 27 pessoas sendo assassinadas durante o fim de semana. Sexta, sábado e domingo, com 27 pessoas assassinadas. Inclusive, Caruaru só teve um crime na sexta-feira, né? Mas foi tranquilo, a gente pode até dizer assim. Já são 102 crimes durante o mês de julho no estado e de janeiro até agora, 1.511 pessoas. Olha, deixa eu trazer detalhes a respeito de mais um crime de morte que aconteceu em Belo Jardim. O nosso Manuel Ricardi vai trazer detalhes.
4: Um homicídio foi registrado na noite desta sexta-feira aqui em Belo Jardim. O crime aconteceu por volta das 23 horas na rua Maria Xavier Martins, no bairro Morada Nobre. E a vítima foi identificada como Everton Guimarães da Silva, de 29 anos. Ele era conhecido como Zazá, já tinha passagens pela polícia por roubo e também era usuário de drogas. Ele usava crack e cocaína, de acordo com as informações que a irmã dele passou. Ele foi assassinado com pelo menos 3 disparos de arma de fogo. E nós conversamos com a irmã dele, que conta um pouco mais dessa história.
5: Teve um amigo que chegou lá na minha casa, eu já estava dormindo. Ele estava meu irmão estava comigo, ele bebeu uma latinha lá. E depois ele ficou aglomerando demais.

0: mais. Eu peguei de sozinha, vai pra casa dormir, ele pegou e disse, tá certo. Aí eu não sei, aí eu peguei e fui dormir com meu marido. Aí, depois que nós fechou as portas, nós ficou tudo de boa. Aí...
1: Chegaram avisando.
0: Aí um amigo foi e chegou avisando, dizendo, olha, mataram teu irmão. Eu disse, isso é mentira, meu irmão não. Aí... Aí eu peguei e saí correndo de lá de baixo até aqui em cima. Quando eu cheguei até aqui em cima, ele já tava aqui, baleado.
1: Já tava morto na hora que você chegou?
0: Na hora que eu cheguei, ele já tava aí. Eu chamei ele várias e várias vezes. Mas eu só sei que eu garanto que não vai ficar assim, não. Ou que a justiça cobre. A ideia que eu dou é essa, ou que a justiça cobre, ou cobre. Nem como morra, dê o que der. A ideia é essa.
1: O Everton, ele trabalhava em quê?
0: Ele, provavelmente, ele era de boa, ele foi pra São Paulo. Foi pra São Paulo, trabalhava lá de boa, depois ele chegou. Aí ficou aqui de boa. Aí a profissão dele, sabe o que era? Mexer com profissão de carro, era em oficina. Ele já trabalhou ali embaixo, lá de frente da nossa casa mesmo. A profissão dele era essa. Mexer com carro, coisa de oficina. Ele catava reciclagem aqui no meio da rua, só pra beber cana, provavelmente. E alguma vez era que ele usava.
1: Usava o quê?
0: Droga.
1: Qual era a droga que ele usava, normalmente?
0: Pega.
1: O crack, né? Isso, mas... maconha também?
0: É, usava também, mas era alguma vez perdida. Mas ele catava tudo no meio da rua, pra, pelo menos, só pra beber a cana. Era difícil ele fazer isso pra usar isso daí.
1: E ele já tinha passagem pela polícia, já tinha sido preso?
0: Tinha, só uma vez.
1: Foi em 2016 que falou, não é isso?
0: Foi, 2016.
1: Aí na situação 2016, foi preso ele?
0: 2015.
1: Você disse que ele tinha sido preso mais 3 pessoas?
0: Foi, 3 pessoas.
1: E foi o quê? O crime que ele cometeu, o roubo, foi?
0: É, tipo assim, eu não sei explicar, foi quadrilha, mas foi tipo roubo. Dois de menor e 2 de maior.
1: Você tem mais irmãos além dele?
0: Tenho só um. Mas meu irmão é trabalhador.
1: Teu pai e tua mãe são vivos?
0: Minha mãe mora aqui, meu pai mora em São Paulo. E meu pai é um só. E o pai dele é igual ao do outro.
1: Sua mãe, como é que tá nesse momento?
0: Oxe, muito sentido, né? Ela nem sequer ela pode vir aqui. O povo que tá lá dando. E minha mãe ainda mais tem problema de coração.
1: Vocês querem justiça disso?
0: E eu quero até demais. Ou se a justiça não. Se a justiça não estiver lá dando. Se a justiça não ajudar, eu mesmo cobro. Depois pode vir buscar. A ideia é essa. Eu tô aqui e a ideia é essa. Se a justiça não ajudar, eu vou fazer isso por mim. Ou se não, pode vir me matar aqui. A ideia é. Oh, pronto. Mataram meu irmão. Pode vir buscar também, a ideia é essa. Mas tem que ser mais ligeiro do que eu. É. Porque eu não vou deixar por isso, não. Porque meu irmão dela, ele já foi trabalhador. Depois que ele veio de São Paulo, foi preso por quadrilha. E eu nem sei se ele tinha fazido isso mesmo por quadrilha, que foi 4 pessoas. Mas... Depois descobriram que tinha sido outras pessoas que tinham roubado. Aí depois disseram o quê? Não, depois que ele já tinha passado 4 anos de prisão, depois foram tirar. Foram tirar a queixa, seja lá o que for, que era...
1: Ele era casado, tinha filho?
0: Não. Disse que tinha uma filha lá pro lado da 4, seja lá de onde for.
1: Mas era casado não, né? Morava com alguém não.
0: Morava sozinho no quartinho. Mas só sei que isso não vai ficar assim, não. E se eu digo, se a justiça não cobrar, eu cobro. E se eu cobrar, a justiça pode vir atrás de mim, na minha porta. A ideia é essa.
2: É o plantão de polícia, pela Jornal de Caruaru, Jornal de Pesqueira. Olha, Vitória de Santo Antão, na Zona da Mata, uma mulher identificada como Micaela Bezerra da Silva, de 26 anos, ela foi assassinada a tiros no bairro de Maués. A autoria ninguém sabe e a motivação também não. Deixa eu trazer detalhes agora, porque lá em Canhotinho nós tivemos um menor de 17 anos que foi assassinado. A gente vai trazer detalhes agora.
3: Pois é, também no final de semana, já foi do sábado para o domingo, na madrugada, que aconteceu esse...

0: Homicídio lá na cidade de Canhotinho, lá no bairro Elisa Holanda. A vítima, 17 anos, Fábio Eduardo dos Santos Lima. Maria Eduarda, converso com ela aqui, fala com relação a esse homicídio. Como falei, já foi na madrugada, Eduarda?
1: Sim, com certeza. Foi na madrugada, praticamente na madrugada, porque a gente estava tudo junto, quando ele saiu e disse que ia pegar a namorada. E depois a gente só soube da notícia mesmo que tinha acontecido. Minha mãe saiu de casa desesperada, para ver se era ele mesmo. Chegou lá, infelizmente era ele.
0: Tá, você e com quem mais? Com outras pessoas? Quantas pessoas aí?
1: Como assim? Quantas pessoas?
0: Quantas pessoas? Você estava todo mundo lá reunido ali, juntos, você?
1: A família toda reunida. Estava todo mundo ali se divertindo, brincando. E do nada ele disse que ia buscar. Não era praticamente uma namorada, né? Uma ficante. Aí disse que ia buscar ela e quando foi depois a gente só soube a notícia. Só que ela não chegou a ver ele.
0: E aí, com relação a quem praticou, quem tirou a vida dele, já sabe quem também é a motivação, Eduarda?
1: Infelizmente não sabemos quem foi. Só que a polícia está investigando, né, fazendo o trabalho dela, mas até agora a gente não sabe de notícia nenhuma.
0: Você falou aqui antes de que ele já tinha uma passagem, ou ele era, também, era do Cazem, era aqui na cidade, Caruaru?
1: Sim, era do Cazem daqui de Caruaru. Ele ia todo final de semana para casa, já fazia uns 2 meses isso. Mas também ele ficou na Funase de Garanhuns. Ele ficou antes disso, da Funase daqui, ele ficou em Garanhuns.
0: Ele tinha liberdade aí para sair no final de semana e ir para casa?
1: Sim, com certeza. Para ir para casa, visitar a família, né? Mas acaba acontecendo o que nós menos espera.
0: Todo mundo de surpresa na hora lá, né?
1: Sim, com certeza.
0: Mas dava conselho a ele para ter cuidado?
1: Sim, minha mãe também, eu com conselho. Mas não adianta, criança não, né? Um adolescente que tem cabeça dura. Não adianta dar muito conselho não, que eles não tomam.
0: É como se diz, escuta, entra pelo ouvido, sai pelo outro e nada, né?
1: Isso, com certeza é isso mesmo. Porque
0: que foi a bronca dele? A bronca dele foi o quê?
1: Foi droga. Ele foi preso porque estava na casa de um amigo e esse amigo tinha muita droga. Aí foi e ele estava no lugar errado e na hora errada. Aí pegou ele e acusou como cúmplice. Só que o amigo dele assumiu a droga, mas não adiantou.
0: Também sobrando para ele, né?
1: Sim, sobrou para ele. E agora foi para a cadeia e agora está morto, infelizmente.
0: Você sabe, Eduardo, se foi por esse motivo que ele foi assassinado?
1: Não sei se foi por esse motivo, não. Eu espero que não. Eu espero que não, porque é uma coisa que eu tenho outro irmão também. Aí é meio difícil.
0: Ele estava com essa pessoa, com essa ficante, como se diz, ou namorada, né?
1: Ele não chegou a ver ela, não.
0: Ah, chegou não?
1: Não.
0: Vou deixar a polícia investigar para saber quem, se foi por esse motivo ou não, né?
1: É, isso.
0: Chegou em casa, até porque ele estava saindo do casa ainda para casa lá. Mas ele chegou lá quando? Já nesse final de semana também?
1: Ele chegou na sexta-feira. Ele chega toda vez chegava na sexta-feira. De manhãzinha. Aí chegava, a gente ficava conversando, brincando. Quando foi ontem, a gente do mesmo jeito e aconteceu isso nessa madrugada.
0: Da sexta até o acontecimento do homicídio, ele não teve nenhuma bronca por lá, não? Nenhuma discussão, nenhuma confusão com alguém, não?
1: Não. Ele era aquele um tipo de menino coração bom mesmo, sabe? Só que amizade errada, aí acaba acontecendo essas coisas.
0: No final de tudo, no final da história, ele foi quem levou a pior, né?
1: Foi, infelizmente sim.
0: E quem fez isso com ele, que a polícia chega até essas pessoas, né?
1: É, com certeza, eu espero que tenha justiça, né? Porque, querendo ou não, é meu irmão, né?
0: Portanto, aí, gente, aqui é a dor aqui, né? A jovem aqui, a irmã da vítima, Maria Eduarda, esse homicídio que aconteceu nesta madrugada, sábado para o domingo, só repetindo, lá no bairro Elisa Holanda, lá na cidade de Canhotinho. A vítima, 17 anos, que foi o Fábio Eduardo de Santos Lima. E o corpo do IML em Caruaru. É com você.
2: É o plantão de polícia, pela Jornal de Caruaru e Jornal Pesqueira. Aconteceu o feminicídio na estrada do sítio dos Pintos, nas proximidades de um terminal de ônibus, lá do Recife. Valdênis Guedes, de 43 anos, foi a Valdênis, ela foi morta, a fac...

0: marcadas pelo ex-companheiro Alexandre Vaz da Silva, preso em flagrante. A vítima possuía uma medida protetiva contra o agressor e deixou 3 filhos. Olha, deixa eu trazer detalhes, porque a gente vai trazer detalhes a respeito de 8 quilos de maconha e em duas ocorrências. Isso aconteceu lá pro lado de Santa Cruz do Capibaribe, e a gente vai trazer detalhes agora. Vamos lá.
1: Uma operação conjunta entre o efetivo da ROCAM e a GT do oficial de operações do 24º BPM conseguiram capturar 3 indivíduos, esses 3 indivíduos com aproximadamente 8 quilos de maconha. Nesse momento, eu me encontro ao lado do Tenente Mendes e ele traz detalhes como se deu essas duas ocorrências. Meus cumprimentos, bom dia.
2: É, mais uma ocorrência exitosa do efetivo da ROCAM aqui do 24º BPM, onde em uma abordagem no bairro Santo Agostinho, um indivíduo, ao avistar o policiamento, correu para dentro da residência em atitude suspeita, com alguma coisa suspeita e ilícita na mão. Quando foi abordado, o mesmo foi encontrado com uma pequena porção de maconha. Porém, dentro da residência do mesmo foi encontrado mais 4 quilos, aproximadamente 300 gramas de maconha. Conduzido ele para a delegacia, na delegacia foi colhido informações a partir desse indivíduo apreendido e que desencadeou em outra ocorrência, onde foi apreendido no bairro de Malhada mais 3 quilos e 250 gramas de maconha, onde foi apreendido também, onde foram conduzidos também para a delegacia 2 indivíduos, no caso um casal, né? Uma mulher e um masculino.
1: Ô, Tenente, a gente observa, né, que na primeira ocorrência, igual o senhor relatou, mais de 4 quilos e na terceira mais de 3 quilos.
2: Pois é, foi, como falei, uma ocorrência exitosa, graças a Deus, primeiramente, e onde foram apreendidos aí quase 8 quilos do entorpecente, né, da maconha. 3 pessoas conduzidas até a delegacia, onde o primeiro já foi flagranteado e os outros 2 estão ali para ser ouvidos. E estamos esperando aqui a cargo do delegado para ver qual vai ser o desfecho da segunda ocorrência em relação aos envolvidos.
1: A gente observa, né, que a maioria do entorpecente estava embalado igual tablets, daí outra parte estava como se fosse um volume de plástico.
2: Perfeitamente, prática comum, né, prática típica da traficância, onde a droga vem embalada, distribuída, né, através dos traficantes, dos vendedores, nos bairros e... A partir daí, a droga é fracionada e assim vendida, né? Vendida e consumida. Como falei, mais uma vez, uma ocorrência aí de êxito, onde foi retirado das ruas quase 8 quilos de maconha e também 3 pessoas envolvidas, né? Onde um primeiro já foi fragmenteado, o traficante, e os outros 2 estão ali para ser ouvidos e aguardar o desfecho da ocorrência.
1: Ô, Tenente, o senhor tem informações se algum dos 3 já com alguma passagem pela polícia?
2: Não, eu não pergunto, não entrei nesse detalhe ainda com o efetivo, mas certamente vai ter, né? O primeiro já foi preso em flagrante e os outros 2 informam que são apenas usuários, mas certamente a gente vai identificar também que já são reincidentes e já tem passagens pela polícia.
1: Além da droga encontrada, né, também foi encontrado balança de pressão justamente para no momento de fracionar a droga pesar.
2: Perfeitamente, como falei, a droga estava embalada, mas tinha todo o equipamento ali já para fracionamento do entorpecente e a comercialização, assim como vocês podem ver.
1: Ô, Tenente, vale ressaltar também, né, a ajuda da população, contribuindo sempre com o trabalho dos policiais do 24º BPM.
2: Perfeitamente. A ajuda da população, com certeza, é primordial. A polícia, ela não tem bola de cristal, né? A gente costuma dizer isso. Porque a gente precisa de informação, a gente precisa de denúncias. E hoje, além da questão das informações colhidas com o primeiro indivíduo, tivemos também o apoio do NIA, né? O Núcleo de Inteligência aqui do Agreste, em diligências para que tivéssemos esse êxito na segunda ocorrência, onde foi apreendido os 3 quilos e 250 gramas de maconha.
1: E qualquer popular, né, pode fazer denúncia para o 24º BPM, através do 190 e também dos números de contato que tem à disposição, né, para justamente passar informações sobre elementos traficando, assaltantes, homicidas e etc.
2: Positivo, isso mesmo. Qualquer pessoa pode passar informação, deve passar, na verdade, informação através do 190, através do nosso efetivo que está na rua, através dos contatos aí do batalhão, informando qualquer prática de ilícito que tenha na rua, que tenha conhecimento, na verdade, dando detalhes, claro, porque a gente não pode adivinhar, como falei, mas dando detalhes e garantindo-se também aí a questão do sigilo da informação. As pessoas não precisam ter medo de informar, de denunciar, porque nesses casos a identidade das pessoas são privadas, né? Fica em sigilo.
1: a Polícia Militar, né, na luta diária combatendo o crime e nesse dia de hoje, né, dando prejuízo à criminalidade.
2: 24º Batalhão aí mais uma vez, atuando através de suas equipes aí. Hoje foi a Rocan, né? A Rocan está de parabéns, nossa equipe, mas estamos na rua para combater o crime, porque essa é a nossa missão.
1: Estas foram as palavras do Tenente Mendes, ele que é oficial de operações do dia do 24º BPM.

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13: Givanildo Silveira.
14: Também a gente retorna do plantão de polícia. Olha, em Vertentes, um homem foi assassinado com tiros de pistola na estrada que dá acesso ao distrito de Capela Nova, zona rural do município. A vítima foi identificada como Leandro José da Silva, de 30 anos. O corpo veio aqui para o Instituto de Medicina Legal, IML, de Caruaru. Bom, minha gente, não dá mais tempo para nada? Um abraço para todo mundo. Se Deus quiser, a gente volta amanhã com mais um programa Plantão de Polícia, no oferecimento do Galeto Nordestino, o seu momento de sabor e tradição. Um abraço, minha gente. Até.

0: amanhã, se Deus quiser.
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3: Boa tarde, amigos e amantes do futebol. O fim de semana dos pernambucanos no Campeonato Brasileiro. Esporte, começar com o Esporte que jogou na sexta-feira. Esporte e Botafogo fizeram um jogo de 6 gols na Ilha do Retiro. O time paulista esteve na frente do placar em 3 oportunidades e o Leão conseguiu um empate 3-3. Foi o resultado final. Zé Hugo, Rafael Gava e Patrick Brey marcaram os gols do Botafogo, enquanto o Esporte balançou as redes com Barleta 2 vezes e Benevenuto. Não faltaram muitas reclamações dos dois lados. O Esporte chiou muito contra a arbitragem pela marcação do pênalti em favor do Botafogo, achando que não houve toque no braço do volante Fábio Matheus. E depois foi a equipe paulista, né? Reclamou da marcação do pênalti em Zé Roberto no segundo tempo, também depois da intervenção do VAR, quando o jogo estava 3-2 para a equipe do Botafogo. Lances, sem dúvidas, complicados, polêmicos. Só que, na minha opinião, os dois lances tiveram a decisão acertada pela arbitragem do jogo e também pelo VAR que pediu para observar o lance. O Botafogo foi dominante no primeiro tempo inteiro, foi ofensivo, acelerou as jogadas, o Esporte tinha mais posse de bola, mas sem objetividade nenhuma, sem gerar perigo. E é impressionante como as bolas cruzadas na área afetam esse time do Esporte. Bola na área vira um pânico. O Botafogo saiu na frente do placar aos 24 minutos. O único bom momento que o Esporte teve no jogo no primeiro tempo foi aos 33 minutos, com uma jogada envolvendo o Biel, o Perotti e o Barleta. Mas o goleiro fez uma defesa monumental. Aos 41 minutos, o segundo gol do Botafogo, de pênalti. Primeiro tempo terminou com a torcida vaiando o time do Esporte. Não poderia ser diferente, porque o Esporte marcou mal. Mais uma vez, deu muito espaço para o adversário. E o Botafogo, inteligentemente, utilizou bem os contra-ataques ao longo do primeiro tempo. No segundo tempo, o Sport fez 3 mudanças e o time finalmente melhorou. Primeiro gol do Leão saiu rapidinho, a 1 minuto e 30. Gol de Barleta, com grande participação de Cleison. Aos 18 minutos, o gol de empate. O zagueiro Benevenuto subiu ali no último andar, de cabeça, e meteu a bola na rede, 2-2 no placar. O Botafogo reagiu com mais um gol, numa bola cruzada na área, sempre isso, né? O tormento do Esporte é esse, bola na área. E saiu o terceiro gol dos paulistas. O Esporte conseguiu pelo menos empatar. O árbitro deu 11 minutos e acréscimos. É bom lembrar que Cleison, que entrou muito bem no jogo, mas terminou sendo expulso de forma infantil. E quando chegamos aos 50 minutos, o Esporte fez o terceiro. Pênalti em cima de Zé Roberto. Para mim foi pênalti, sim. Barleta vai bater e com categoria empata o jogo 3-3. O Esporte chegou, minha gente, ao 6º jogo sem vitória. O Esporte decepciona mais uma vez na Ilha do Retiro e deixa a torcida frustrada, revoltada. Vamos agora para o Santa Cruz, que jogou na manhã do domingo, às 11 horas começou o jogo. O jogo foi lá em Santa Catarina, o Santa fez bela partida, ganhou pelo placar de 2-1. O primeiro tempo do Santa Cruz foi irretocável, irrepreensível. Para mim, o melhor primeiro tempo da temporada. Vimos o Santa Cruz valente, dominante, seguro na defesa. Melhorou, inclusive, a criação do meio de campo. E o ataque, que é a fatia do time mais contestada, dessa vez foi operante, jogou bem. O primeiro gol do Santa Cruz saiu aos 23 minutos. Como sempre, a força da bola aérea do tricolor. Everaldo lança a bola e Matheus Vinícius dá uma cabeçada fulminante que vai direto nas redes. Santa Cruz 1-0. Até o atacante Quirino marcou gol e finalmente fez uma partida de razoável para boa. Pois é, ele fez o segundo gol da equipe do Santa Cruz. Everaldo e Ronald fazem ótima jogada pelo setor da direita e aí vem um cruzamento de Ronald. E Quirino entra de carrinho e bota a bola na rede, 2-0 para a equipe do Santa Cruz. No segundo tempo, o Barra foi para cima, isso já era esperado, afinal o time perdia em casa de 2-0. E aos 7 minutos, Barnabé faz o gol do Barra, diminuindo a contagem para 2-1. O jogo ficou apertado, com falha do, inclusive nesse gol, falha do goleiro do Santa, né? Que saiu muito mal. Então o jogo ficou apertado, o Santa fez mudanças no time com o objetivo de melhorar a marcação e segurar o ímpeto ofensivo do time do Barra. E segurou a Barra, o time da Barra, do Barra, com muita segurança, com muita determinação. O Tricolor chegou ao terceiro lugar com 24 pontos, 3 vitórias consecutivas. Temos que elogiar o profissionalismo dos jogadores do Santa, porque apesar dos salários atrasados, o time cresce de produção, se impõe dentro e fora de casa, trabalha conjuntamente jogadores e comissão técnica, sem dúvida com destaque para a comissão técnica, com o trabalho do Christian de Souza. Em 9 partidas, ele obteve 6 vitórias, 2 empates e apenas uma derrota. Para encerrar, o Náutico. O Náutico jogou também no domingo, perdeu de 2-0 para o Avaí na ressacada e continua em queda livre. O time alvirrubro parece que entrou em pânico, perdeu o ímpeto ofensivo, sistema defensivo não tem uma formação sólida e vem apresentando muitas fraquezas. O pior é que o time continua cometendo um verdadeiro dilúvio de erros e os treinadores Hélio e Guilherme dos Anjos precisam estabilizar esse time, porque os problemas estão se acentuando agudamente. É claro que o Náutico sofreu por não contar com o jogador Vinícius, o seu melhor jogador, está lesionado, ainda vai demorar na recuperação. Jean Carlos, que foi contratado recentemente, não pôde estrear porque reclamou de dores musculares. Já o Dodô faltou ao treino durante a semana e não foi sequer relacionado. E não adianta ficar dizendo que o Náutico finalizou 20 vezes, mas sem acertar o alvo não adianta nada. Agora, a queda é um reflexo, sem dúvida, dos erros na formação do elenco, da falta de repertório do time, e essa é uma resposta que tem que ser dada pela comissão técnica. Torcedor já começa a perguntar,

0: Até quando vai a blindagem ao treinador Hélio dos Anjos e Guilherme dos Anjos? O jogo de ontem contra o Avaí foi uma atuação fraquíssima. Já são 7 rodadas sem conseguir uma vitória sequer. São 5 derrotas e 2 empates. E o time vai se aproximando perigosamente da zona de rebaixamento. A distância agora da zona de rebaixamento é de apenas 4 pontos. O Náutico agora vai a Maceió enfrentar o CRB nesta quinta-feira, às 20 horas. É isso aí, minha gente. Muito obrigado a todos. Sigam aqui na programação da Rádio Jornal. Vai começar agora o primeiro tempo do Assunto é Futebol. Comando, Haroldo Costa, o maior gol do mundo. Boa tarde, Recife. Boa tarde, Brasil.
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2: Em Pernambuco, meio-dia, 41 minutos.
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2: O tempo, hoje é segunda-feira, 13 de julho de 2026. Para toda a rede, para todo mundo pela internet, mais um programa de esportes da sua Rádio Jornal. 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E agora você vai ouvir os destaques, as manchetes do programa de hoje. Náutico, Raldinei Alves.
6: Náutico perde mais uma na Série B do Campeonato Brasileiro. Timbu chega à marca de 7 jogos consecutivos sem vitórias na competição. O reflexo na tabela de classificação. Alvirrubros estão mais próximos da zona de rebaixamento do que do G6. Técnico Guilherme dos Anjos falou sobre o incômodo com o desempenho da equipe dentro de campo.
2: Santa Cruz, Igor Moura.
7: E ontem pela manhã em Itajaí, com primeiro tempo irretocável, aguentando a pressão adversária no segundo tempo, Santa conquistou terceira vitória consecutiva na Série C. Tricolor, embalado, dono da melhor defesa do campeonato, já é terceiro colocado na classificação. 12 dias para o próximo duelo coral na terceira divisão nacional, na arena contra o Figueirense, com expectativa de maior público do Santa nesta temporada.
8: Esporte, o Alan Santos.
9: E o técnico Gilmar Dalpozo tem uma semana inteira de trabalhos pela frente antes do compromisso do jogo contra o Operário no próximo sábado. Outro atacante está deixando o Esporte. Meia atacante.

0: Andrade já está trabalhando com todo o grupo e zagueiro pode ser confirmado a qualquer momento.
1: Série B, Campeonato Brasileiro, rodada 17, com um jogo hoje à noite. Aliás, dois jogos para fechar essa rodada 17 da competição. Destaque também para o Campeonato Brasileiro Série C, com dois jogos hoje à noite para fechar a rodada 14 do Campeonato Brasileiro Série C. Os resultados a gente informa para você e traz também os jogos de hoje à noite, com produção técnica de Eduardo Silva, Big Alves e Evandro Chaves.
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1: 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E agora as notícias do nosso futebol. Aldinei Alves.
2: Muito boa tarde para você, amigo, e para todo mundo que está nos acompanhando aqui na Rádio Jornal, no Assunto é Futebol, primeiro tempo. Ontem o Náutico entrou em campo contra a equipe do Avaí na Ressacada em Florianópolis e foi derrotado pelo placar de 1-0. Essa partida fez com que o Náutico continuasse uma sequência extremamente negativa na Série B do Campeonato Brasileiro. Agora já são 7 jogos seguidos sem saber o que é vitória. O detalhe é que o Avaí está na zona de rebaixamento. O Náutico vinha sofrendo contra equipes que estão brigando na parte de cima da tabela. Então perder para o Avaí foi um golpe para os alvirrubros, que fizeram mais um jogo negativo na Ressacada, dessa vez contra uma equipe do Z4. Aliás, o Z4 começa a virar um fantasma para o Náutico na competição. O Náutico agora está mais próximo da zona de rebaixamento, em termos de pontuação, do que do G6. O Náutico está no 13º lugar, tem 21 pontos. O primeiro time na zona de rebaixamento é o Ceará, o 17º, que tem 17 pontos. O G6 tem o Fortaleza na 6ª posição com 28 pontos. Ou seja, o Náutico tem 4 pontos de vantagem em relação ao Ceará, que está na zona de rebaixamento, e tem 7 pontos de desvantagem em relação ao Fortaleza, o 6º colocado. Durante quase todo o Campeonato Brasileiro até aqui, a situação era oposta. O Náutico estava sempre muito mais próximo do G6 do que da zona de rebaixamento. Mas, claro, com essa sequência negativa de 7 jogos sem vencer, o time acabou despencando na tabela de classificação e começa a olhar para baixo. Tanto é que o próximo compromisso, o jogo contra o CRB na quinta-feira, vai ser um confronto direto. O CRB é o 15º, está brigando contra o rebaixamento. O Náutico tem um ponto a mais apenas do que o CRB. Então, CRB e Náutico no Rei Pelé passa a ser um duelo de duas equipes que hoje querem se livrar de qualquer forma da chance de rebaixamento à Série C do Campeonato Brasileiro. É lógico que ainda é o primeiro turno, faltam 2 rodadas para virada de turno, ainda tem muito campeonato pela frente, mas começa a ser ligado o sinal de alerta. Apesar da pressão da torcida nas redes sociais, Hélio e Guilherme dos Anjos, pelo menos até então, estão mantidos no cargo e continuam trabalhando normalmente como treinadores do Náutico e também comandando o Departamento de Futebol Alvirrubro. A gente escuta agora aqui no Assunto é Futebol Primeiro Tempo o técnico Guilherme dos Anjos, que foi quem falou ontem depois dessa derrota contra o Avaí. Ele falou sobre o jogo negativo, sobre o gol que o Náutico tomou e também o que faltou para o Timbu conseguir marcar e pelo menos sair com algum ponto de Santa Catarina.
3: Sinceramente, o pior possível. Você não pode vir num jogo fora de casa onde nós pautamos com a equipe sempre que nos nossos primeiros minutos eles não estão positivos. Estatisticamente, nós estamos muito mal nesse quesito. Se eu não me engano, nós somos o último colocado, se a gente considerar os 30 primeiros minutos jogados. Então, a gente vem consistentemente saindo atrás do placar. E hoje foi um gol bizonho, assim, na nossa visão. Trouxe um problema para nós, mas controlamos o jogo ofensivamente. Mas fomos muito pouco agressivos no fim das contas. Né? Criamos mais, ok, mas não adianta de nada. A verdade é essa. Nós precisamos buscar realmente alternativas para solucionar nossos problemas. Nós precisamos ter mais personalidade também para resolver esses problemas. Então, é analisar mais uma vez, é trabalhar, é ter um entendimento de que só nós vamos poder modificar realmente esse cenário. Profundidade, ataque ao espaço. Eu acho que faltou um pouco de personalidade, coragem mesmo da gente atacar um pouco mais o espaço. Todas as vezes que a gente buscou atacar o espaço, principalmente por fora, né, os beiradas deles não são jogadores muito táticos, são interessantes tecnicamente, tem um bom com um contra um, mas não são muito táticos defensivamente. Então a gente conseguia chegar por fora, mas sinceramente nós chegamos ali inúmeras vezes, tanto primeiro quanto segundo

0: tempo, mas sem lucidez nenhuma, sem colocar uma bola na área de qualidade, sem conseguir achar esse último homem, a gente com área pesada, a bola não passando nem do primeiro homem, né? Isso em bola parada, isso em bola rolando. Então, nós realmente não fomos eficientes nesse sentido, principalmente de profundidade. Poderia ter sido melhor, mas também de lucidez técnica.
1: Agora são 7 jogos sem vencer, claro que a pressão aumenta. Sobre a próxima rodada e o preparo do time, por exemplo, no meio-campo, qual a situação do Dodô, se ele pode ser aproveitado na próxima rodada, se essa é uma questão interna, e também o Giancarlo, se já está à disposição.
0: Perfeito. O Jean Carlos, ele vem de 25 dias, se eu não me engano, 25 dias de férias, 25 dias parado. O último jogo dele tinha sido há 1 mês, né? E é um atleta que a gente está trabalhando ele fisicamente, né? Condicionando ele novamente, está fazendo uma intertemporada, né? A primeira divisão parou e ele estava lá. É um atleta que pode sim surgir para esse próximo jogo, vai depender um pouco dessa reação física dele. É muito bem preparado, mas independente disso, nós temos que ter atenção, né, que é um jogador também de 33 para 34 anos, fazendo um retorno, né, às atividades normais dele. Com relação ao Dodô, é algo que sim vai ser tratado internamente. O atleta foi comunicado, comunicamos com o atleta, o clube tem um entendimento, o departamento jurídico do clube tem um entendimento daquilo que é de direito do clube. Né, posicionaram a gente, né, posicionou a gente para que tomasse algumas decisões em função disso. Então a gente está respaldado por aquilo que o departamento jurídico entende como ideal para o Náutico. Né, foi conversado com o atleta, existe uma divergência entre momento, principalmente, de discussão do novo contrato, a partir do momento que a gente faz a opção de compra do Dodô. Ao ver do Náutico, a gente tem que discutir o contrato a partir do dia 31/12. Conversamos com o atleta sobre isso, falei para ele que ele seria, que eu conversaria com o presidente, que nós sentaríamos, que ele seria beneficiado financeiramente com o novo contrato e que seria muito próximo, inclusive, do que ele iria ganhar, que ele me confidenciou com o John Book. 3 dias depois, o atleta tomou as decisões que tomou e agora nós temos que aguardar, né, entender que nós temos um departamento jurídico, nós temos o presidente, que também é advogado, e sentar entre as partes e entender como é que a gente vai solucionar esse problema. O atleta voltou a treinar, faltou sim um dia de treino, alegou que ele não estava bem, que ele passou mal, né? Mas não procurou o clube em momento algum, de um dia até o outro. No segundo dia ele apareceu, agora está seguindo a programação normal e a gente vai entender bem agora internamente como a gente pode solucionar essa questão.
2: Muito bem. Palavras de Guilherme dos Anjos, técnico do Náutico, são os destaques do Timbu aqui no Assunto é Futebol Primeiro Tempo.
3: Vamos falar do Campeonato Brasileiro Série B. Esta é a rodada 17, que vai ter 2 jogos hoje à noite. Às 7 horas, o América Mineiro recebe no Independência o Londrina. América Mineiro e Londrina, 7 horas em Belo Horizonte. E às 8h30 da noite, no PV, em Fortaleza, a bola vai rolar para Ceará e Atletique. Rodada 17 do Campeonato Brasileiro Série B, sendo encerrada hoje. Agora, 4 minutos para 1. Igor Moura.
4: Valeu, boa tarde, forte abraço para você, amigo, um abraço para todo mundo ligado aqui no Assunto é Futebol Primeiro Tempo. E o Santa Cruz está definitivamente embalado na terceira divisão nacional. Ontem, jogando em Itajaí, diante do Barra, na Arena Barra, o Santa fez o primeiro tempo, talvez o melhor tempo de jogo do Santa em anos, em temporadas, e fez do Barra uma presa fácil na primeira etapa ontem na Arena Barra. Grande futebol jogado pelo Santa, muito mais posse de bola que o adversário, criando muitas oportunidades de gol, marcação muito bem encaixada e funcionando, tanto que o Barra só teve uma chance capital, uma chance real no praticamente último lance da primeira etapa, quando o Santa já vencia por 2-0 numa chance perdida pelo Vinícius Popó, já na reta final do primeiro tempo, e o Santa construiu a vitória de ontem, a terceira seguida na Série C, construiu ainda nesse ótimo primeiro tempo realizado pelo time comandado por Cristiane Souza e o seu auxiliar auxiliar que ficou na área técnica, Roberto Maschio. No primeiro tempo, o Santa abriu o placar com sua arma mais letal na era Christian e Souza, né? Christian chegou a 9 jogos no comando do Santa, 6 vitórias, 2 empates e apenas 1 derrota. Aproveitamento beirando 75%. E o Matheus Vinícius, eleito pelo Scratch de Ouro melhor em campo, de cabeça, aproveitando uma boa falta cobrada na área pelo Everaldo, mais uma assistência para o 37 do Santa, o tricolor abriu o placar. Pouco tempo depois, Quirino desencantou na Série C, marcou seu primeiro gol na competição. Depois de tropeçar na bola, o lance teve prosseguimento e chegou no corredor lado direito de ataque do Santa, onde Everaldo encontrou um belo passe para Ronald, que na linha de fundo olhou para a área e bateu rasteiro, forte, uma espécie de cruzamento e passe ao mesmo tempo para Quirino, como manda um 9, como manda o centroavante de carrinho, complementar para as redes do goleiro Everton do Barra, que nada pôde fazer. Terminou o primeiro tempo 2-0, Santa Cruz soberano, só que no início do segundo tempo, o Barra conseguiu marcar um gol, que deixou o segundo tempo com ar de drama, né, um pouco. Depois da falha do Gabriel Souza, o gol do Renan Bernabé de cabeça. Segundo tempo, o Barra tentou exercer pressão, porém, quem esteve muito mais próximo do terceiro foi sempre o Santa Cruz, né? Perdeu o gol com o Ronald mandando a bola na trave, perdeu o gol com o Vitinho depois de uma bela tabela com o Pedro Favela, o Santa perdeu o gol com o Heron, enfim, teve oportunidades para matar fazendo 3-1, não conseguiu, menos mal que o jogo terminou 2-1, porque o grande susto do jogo para o Santa Cruz foi um belíssimo voleio do Mateuzinho, do Barra, acertando travessão do goleiro Gabriel Souza, praticamente nos minutos finais. Santa venceu pelo placar de 2-1, chega a 24 pontos na classificação, e o tricolor do Arruda, se já tinha 77% de probabilidade de classificar entre os 8 no G8, Santa já ultrapassa a barreira dos 80% de probabilidade de jogar o quadrangular de acesso entre os meses de setembro e outubro. O tricolor do Arruda agora tem a melhor defesa da competição, só sofreu 10 gols, e é bom lembrar que o ataque, que era um grande calo desse Santa Cruz, não só do Christian de Souza, mas também da era Claudinei Oliveira, o ataque do Santa, depois que passou em branco contra o Ipiranga, nos últimos 3 jogos, marcou 6 gols, né? Santa Cruz conseguindo aí estabelecer uma média de 2 gols por jogo nessas últimas 3 rodadas. Venceu o Paysandu em Belém por 3-1, venceu o Ituano na Arena por 1-0 e venceu ontem o Barra em Itajaí de manhã pelo placar de 2-1. Tricolor da Arruda agora tem uma pausa, 12 dias sem partidas oficiais, só volta a jogar agora no dia 25 desse mês de julho na Arena de Pernambuco diante do Figueirense. Jogo em que o Santa pode bater o seu próprio recorde de público nessa temporada, que é na casa dos 20 mil, né? E o Santa Cruz deve bater esse público, deve chegar na casa dos 25 a 30 mil. Torcida do Santa, obviamente, mobilizada com esse grande momento que o Santa Cruz vive na Série C do Campeonato Brasileiro, com 3 vitórias consecutivas. Santa que venceu dos últimos 5 jogos, 4, né? 12 pontos conquistados dos últimos 15 e abriga agora mais na liderança do campeonato. O líder é ainda de Limeira, que ganhou ontem em casa do Amazonas. Na segunda posição, Brusque, com 24 pontos, mesma pontuação do Santa nos critérios de desempate no saldo. Brusque fica à frente e joga hoje, né? Tem uma partida a menos. Joga contra o Itabaiana no interior de Sergipe e depois, na terceira colocação, o Santa Cruz Futebol Clube. Roberto Maschio, o auxiliar técnico de Christian de Souza, que ontem cumpriu suspensão automática e não pôde trabalhar na área técnica, o Roberto Maschio faz um breve resumo do que foi a vitória categórica e importante sobre o Barra em Santa Catarina.
5: Um jogo que a gente tinha estudado muito, a equipe do Barra, né, as alternativas que o jogo podia apresentar, um jogo de um domínio muito grande da nossa parte no primeiro tempo, em que a gente conseguiu construir o placar e ter boas ações ofensivas e defensivas. No segundo tempo era natural a equipe do Barra vir para cima, buscar o resultado, uma equipe que está buscando a recuperação no campeonato. E a natureza dos fatos do segundo tempo fizeram com que a gente tivesse menos domínio e a equipe do Barra um pouquinho mais superior no segundo tempo.
4: Tá aí, portanto, palavras de Roberto Maschio, aqui, conversando conosco no Assunto é Futebol. Primeiro tempo.
3: Campeonato Brasileiro. É, meu amigo. Campeonato Brasileiro Série C. A gente destaca para você 2 jogos hoje pelo Campeonato Brasileiro Série C. Às 7:30 da noite, né, Teovino Mendonça e Itabaiana no interior de Sergipe. A bola vai rolar para Itabaiana e Brusque, 7:30. E no Orlando Scarpelli, em Florianópolis, 8:30 da noite, o Figueirense enfrenta o Volta Redonda. 1:02. Wallace Santos.
6: Valeu, meu amigo. Muito boa tarde para você, boa tarde para todo mundo que acompanha o Assunto é Futebol Primeiro Tempo. E o técnico Gilmar Dalpozo tem uma semana inteira de trabalhos pela frente antes do compromisso contra a equipe do Operário de Ponta Grossa no próximo sábado. É o segundo jogo seguido que o Sport tem nessa Série B. O primeiro

0: Primeiro foi na sexta-feira passada, quando o Leão empatou em 3-3 contra o Botafogo de Ribeirão Preto jogando dentro de casa. Foi um resultado que não agradou muita gente, porque o Sport continua nessa sequência sem vitórias. E agora a sequência aumentou. São 6 partidas que o Sport não sabe que é vencer. 4 empates e 2 vitórias nesse retrospecto desfavorável à equipe rubro-negra. E esse retrospecto já está refletindo diretamente na tabela de classificação. O Sport, que com a finalização da 17ª rodada, está na 8ª posição na classificação geral. E contou com a sorte, poderia até terminar na 9ª colocação, porque no jogo de ontem, o Goiás chegou a estar vencendo o CRB lá em Alagoas por 2-0. E esse resultado deixaria a equipe alviverde à frente do Sport na tabela. Só que o CRB acabou empatando o jogo segurando o Goiás, mas que está ali na cola do Sport, né? O Sport é o 8º com 26, enquanto o Goiás é o 9º com 25. E falando em números, o Operário de Ponta Grossa, o próximo adversário do Sport, ele está na 3ª posição com 31 pontos conquistados. E quando se fala em topo de tabela, hoje o Sport está a 7 pontos de distância do primeiro colocado, que é o Criciúma, que tem 33 pontos conquistados. Fica difícil, né? Lembrando que há 3 rodadas aproximadamente, o Sport estava brigando pela liderança do Campeonato Brasileiro da 2ª Divisão. Mas, falando em reforços, o meia-atacante Diego Hernández, o uruguaio, foi confirmado pelo Sport, já está treinando inclusive com o grupo rubro-negro. Já sobre o zagueiro Kaique Almeida, fica a expectativa da definição da contratação dele, que deve acontecer a qualquer momento. Agora, depois da saída do atacante Yuri Castilho, que acabou acertando com o futebol japonês, o Sport está perdendo também outro atacante. Trata-se do Gustavo Maia. Ele não estava sendo utilizado, né? Pelo menos nesses últimos jogos. E o técnico Roger Silva, aquele mesmo que treinou o Sport no início da temporada, que está comandando hoje o Atlético Goianiense, pediu a contratação do Gustavo Maia. Inclusive, o presidente do Dragão já confirmou que houve o acordo e o Gustavo Maia deve realmente seguir para a Goiânia. Essa informação ainda não foi confirmada oficialmente pelo Sport Clube do Recife, mas tudo já dá a entender que realmente o Gustavo Maia está indo embora da ilha. Mas, ainda falando um pouco sobre o resultado do último jogo, vamos ouvir o que falou o técnico Gilmar Dalpozo.
1: Em momento algum faltou vontade e atitude para essa equipe. É por isso que buscou esse poder de reação. O que nós temos que fazer, o que é o grande desafio meu, é posicionar melhor essa equipe na parte defensiva e alguns ajustes na parte ofensiva também. Bom, essa é a consequência de trabalho, são 10 dias que eu estou no clube, é um espaço muito curto, não estou lamentando e nem buscando justificativa, mas identifiquei que a gente vai precisar trabalhar muito. Teve atitude, teve esse poder de reação, o grupo tem qualidade individual, é um grupo extremamente técnico, a gente já melhorou nos números, nós tivemos 70% de posse de bola. Um aspecto que eu identifiquei logo que cheguei, que eram os duelos individuais, a gente perdia muitos duelos individuais, hoje os números foram melhores, é um processo, e aí o desafio é essa semana para fazer esses ajustes.
2: Na saída de campo, escutamos o Pedro Perotti e em outras circunstâncias, um empate do jeito que foi, estar perdendo por 2-0, empatar em 2-2, 3-2 e conseguir empatar no final do jogo, seria até para comemorar no contexto geral. Mas o Perotti falou que existia um sentimento de frustração. Esse sentimento, o senhor já identificou por qual motivo? Seria justamente pela falta de vitórias, por essa sequência de 6 jogos sem vencer?
1: Lógico, isso fica muito claro, né? A falta de confiança, a sequência de resultados negativos, as jogadas não saem com naturalidade e a gente sai atrás do placar, toma 2-0. Então, o que eu vejo de positivo, se é que tem algo positivo e tem para a gente enaltecer, esse poder de reação. É um empate, é muito pouco, a gente queria a vitória. Mas esse poder de reação que vai nos fortalecer mentalmente para a sequência do campeonato. Então, eu saio muito confiante por aquilo que aconteceu no segundo tempo. A frustração é porque a expectativa era da gente buscar uma vitória. E não foi possível por aquilo que aconteceu no primeiro tempo.
0: Pronto, aí está o técnico Gilmar Dalpozo conversando com a gente

0: aqui no Assunto é Futebol Primeiro Tempo.
1: 1:07, voltamos depois do intervalo.
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11: Jogos seguidos sem saber o que é uma vitória.
12: Santa! Igor Moura.
13: Isso, voltando para dizer que o Santa não perdeu ninguém por ordem disciplinar e o Santa vai ter de volta na área técnica contra o Figueirense na Arena dia 25 o seu treinador Cristian de Souza, que ontem teve que assistir o jogo das tribunas da Arena Bar. E é bom lembrar, o Santa, a melhor defesa do campeonato, ganha o reforço de Edson Miranda, que ontem esteve fora também por suspensão.
14: Alan Santos.
15: Jogadores que se representaram e trabalharam hoje pela manhã no CT. Próxima movimentação, amanhã, também no Centro de Treinamento Rubro-Negro.
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1: 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Ralf de
2: Carvalho. Minha gente, dois vulcões estão em erupção nesse momento no futebol de Pernambuco, no Sport e no Clube Náutico Capibaribe. Na verdade, nós estamos já numa rotina de sempre que os clubes não conseguem ganhar, a gente explicar o jogo, mas sempre tem alguma coisa que não fez a equipe vencer. Isso está acontecendo nas últimas rodadas com uma frequência impressionante. Por isso que há 6 rodadas o Sport não ganha e há 7 que o Náutico não ganha. Então as explicações, elas podem ser variadas. O time teve reação, mas não teve capacidade, efetividade de fazer gol. O time fez isso de bom, mas facilitou, fez isso de ruim. No fundo, pela quantidade de jogos, já se chega à conclusão de que o nosso futebol bateu no teto. Ou seja, não tem mais muita coisa para dar. Mas um treinador pode mudar isso? Até que pode. Nós temos um exemplo aqui do técnico do Santa Cruz, o Christian de Souza, que pegou um elenco fraco e está conseguindo explorar ao máximo, é aquela história de tirar leite de pedra, está conseguindo explorar ao máximo o futebol de alguns jogadores. Eles podem, uns podem não ser bom no plano ofensivo, mas ele usa quando necessário para o plano ofensivo, para defender na hora de segurar um resultado. Ele usa o time ofensivo numa hora própria, muito embora tenha dificuldade hoje de finalizar, mas com isso ele conseguiu pouco a pouco, trabalhando o psicológico e o técnico, fazer com que o time chegasse aos resultados. E hoje se descobriu que Santa Cruz é bom na bola aérea, quer dizer, na bola parada, é um time que criou consistência no sistema defensivo e está começando a dar perspectiva no plano ofensivo. Porque até agora o Santa Cruz só tem 2 gols de centroavante. Um do Thiago Marques e um agora, o de ontem, que foi o gol do Quirino. Isso é até motivo de comentário à parte, porque afinal o centroavante fez um gol. Isso é uma demonstração clara das limitações do elenco e da capacidade do técnico em resolver isso. Mas quando o nível técnico da competição é mais alto, como o caso da Série B, já se torna mais difícil essa engenharia, se cobrar isso do treinador. Mas vamos ao que está acontecendo nos bastidores nesse momento, que é muito mais importante do que analisar a performance de um ou outro jogador nesse momento. No Náutico, que passou a linha vermelha, porque no futebol brasileiro, na nossa cultura, dificilmente um técnico subsiste com 7 partidas sem ganhar e cometendo algumas incoerências. Eu acho que no Náutico se comete, apesar da experiência de Hélio dos Anjos e não tanta experiência do seu filho, técnico número 2, o Náutico faz algumas coisas que a gente fica se perguntando com perplexidade, porque está acontecendo. Eu estava vendo no elenco do Náutico, e eu enumerei esse elenco para fazer esse comentário agora, eu vi que foi renovado o contrato do volante do Auremi. E fiquei imaginando que se isso não é uma incoerência, porque o Auremi foi tirado na decisão do campeonato. Eu creio que foi mais um erro de Hélio do que uma falta de condições do Auremi. Mas o que acontece é a incoerência. Por exemplo, Auremi foi tirado e foi colocado o Samuel naquele jogo de decisão que o Náutico acabou perdendo para o Sport. E foi muito cobrado de Hélio mudar um time que vinha ganhando e com imagem brilhante dentro do campeonato estadual. Mas ele mudou. Então, Auremi, a partir dali, a comissão técnica ou o treinador deu declaração dizendo que Auremi era útil, porque era um líder do grupo. Mas você não contrata jogador porque ele é líder. Você vai descobrir outro quando ele sai. Então, veja bem, Auremi teve o contrato renovado sem ser titular de novo. Então, ele caiu por falta de condição técnica na visão do treinador, porque ele perdeu a titularidade e não voltou mais a ser titular, continua sendo um reserva. Isso é uma incoerência para mim, isso é um enfraquecimento do plantel, ou o treinador está sem convicção. Então veja só, esse é um fato aí. O outro é que depois do episódio do Paulo Sérgio, e todo mundo sabe que houve uma má vontade de Paulo Sérgio em se reintegrar, e pode ser que paralelamente a isso tenha acontecido de fato a contusão que o afastou até hoje, mas a gente sabe que não dá para convidar para a mesma mesa os técnicos do Náutico e o seu centroavante. Aí acontece agora na quinta-feira com o Dodô, são as incoerências. O Dodô, ele não foi ao treino. E não foi ao treino, hoje se especula várias razões. Não teria ido ao treino porque de fato estava doente. Mas foi apresentar desculpa no dia seguinte. E o Dodô não foi estimulado a jogar na partida que o Náutico deu com os burros na água contra o Avaí. Então o Dodô ficou de fora. Um jogador imprescindível. Eu diria hoje, sem Vinícius, o pilar do time do Náutico. Mas veja o procedimento da diretoria, da comissão técnica, porque eu aqui faço uma analogia. Uma empresa, quando tem um bom funcionário, aquele funcionário que nunca falta, no dia que ele falta, a diretoria diz: esse cara não é de faltar. Manda ver se ele está precisando de alguma coisa, se ele ficou em casa por doença, se ele teve um sequestro, se houve com ele um acidente, se procura esse funcionário bom. Eu diria que o Náutico deveria ter procurado saber na hora que Dodô não chegou para o treino na quinta-feira, para correr em cima para ajudar se precisasse. O Dodô teve que se explicar. E eu ouço agora do treinador número 2 na entrevista dizer que Dodô não comunicou. Eu estou lendo aqui a nota que Dodô publicou para justamente dizer que ele tentou se comunicar com o Náutico e houve até um mal entendido no primeiro momento. Isso é o que a gente está vendo. Não era comum isso no Náutico e com jogadores importantes, mas está havendo. Outra coisa também que a gente alinha nesse momento: o Dodô pode não ter ficado satisfeito com a proposta do Náutico para comprar os seus direitos econômicos. Eu soube, porque eu tive alguns telefonemas de conselheiros de ontem para cá. Então, veja bem, que o Dodô queria receber alguma coisa a partir de agora. Porque é um jogador que recebe uma proposta do exterior, uma proposta muito maior do que o Náutico lhe paga. Então, é evidente que a cabeça dele vai para cifras e ele quer ganhar. E parece que o Náutico está nessa história de cozinhar o galo para só pagar ano que vem e parcelado. São 800 mil. Isso pode estar dando um desentendimento e, de repente, o Náutico perdeu um outro jogador tão importante ou mais do que foi Paulo Sérgio. Então, são coisas que estão acontecendo e não era para acontecer. Mas, talvez, pela atitude imperialista do Hélio, isso esteja acontecendo agora. Mas aí vamos a um outro fato. Eu recebi escrito no Zap, o que é um testemunhal, e, ao mesmo tempo, de ligações, dizendo que hoje oposição e situação, formando um mesmo grupo, já tem cerca de 80 conselheiros já fazendo zum, zum, zum interno para a saída de Hélio dos Anjos. Soube por um deles, agora pela manhã, e é uma pessoa que eu acredito, senão não estaria falando aqui, porque eu o conheço há 40 anos ou talvez mais. Então veja o que acontece. Ele disse que os cardeais estão virando as costas para Hélio dos Anjos. E alguns mais ligados estão lavando as mãos. Então isso significa que a base de apoio do Hélio pode estar rugindo. Então, pode estar ruindo, perdão. Pode estar ruindo.

momento quando ele perde. Não, porque estamos com medo do rebaixamento. Não é nem a questão de ficar na Série B, porque ficar na Série B não é mal, por falta de estrutura dos clubes em Pernambuco para se segurar numa Série A. Mas o medo é de cair. O Náutico está a 4 pontos da zona do rebaixamento e a 7 do G6. O último 6º do G6 é o Fortaleza. O Náutico está a 7 pontos do Fortaleza. Então, gente, foi arguído também que o técnico Hélio dos Anjos é responsável pelo custo do departamento de futebol, porque foi ele quem contratou 44 profissionais que hoje eles fazem o plantel do Clube Náutico Capibaribe nas áreas diretivas de instrução e médica. Os contratados, comissão técnica, 9, pai e filho, técnico número 1 e técnico número 2, Hélio e Guilherme dos Anjos, auxiliares técnico Marcelo Rocha, Robinho e Dudu Capixaba, fisiologista Thiago, preparador físico Tomás e Hernandes, preparador de goleiro Marquinhos, são 9 nessa comissão, goleiros 3, Muriel, Gaston Curiciaga e Arthur. Lateral direito, 3, Arnaldo Reginaldo e Matheus Ribeiro. Lateral esquerdo, 3, Yuri Silva, Léo Jance e Igor Fernandes. Total de 6 laterais para os dois lados. Zagueiros, 5, Matheus Silva, Wanderson, Betão, Wanderson, aliás. Matheus Silva, Wanderson, Betão, Gustavo Henrique e Léo Índio. Volantes, tem 5 também. Auremi, renovado o contrato. Ramon Carvalho, Wenderson, Luiz Felipe e Leonai. Volantes. Meias, Dodô, Juninho e agora Jean Carlos. 3. Pontas, Felipe Saraiva, Vinícius, Júnior Todinho, Vitor Andrade e Felipe Cardoso. 5. Centroavantes, 2. Paulo Sérgio e Derek. Total, 29 jogadores. Foram contratados 6, meia dúzia de médicos. 1 por dia. Trabalha 1 por dia. E na sexta-feira, 2 médicos. São ao todo, aqui, 44 profissionais. E a gente tem que dizer a você que tem todas essas pendências e essa queda. Não pode se deixar de transferir essa responsabilidade para o Hélio dos Anjos, porque esse elenco, esse plantel aqui, ele foi moldado por escolha direta e pessoal dele, de acordo com o modelo, com o plano de jogo. Então, se está bem, se comemora, aplaude-se Hélio. Se cai, critica-se Hélio. Está dentro da lógica e é o que vem acontecendo no momento. Hélio dos Anjos passou a ser mau treinador? Não, o Hélio tem uma história como bom treinador, mas em futebol tem momentos que a fase muda, e eu acho que a fase do Náutico mudou, e agora está se refletindo sobre o seu treinador. Está aí o Hélio dos Anjos, e que a gente vai ver como é que fica. Amanhã tem a reunião já convocada pelo presidente Bruno Beck, que a essa altura está sendo cobrado, e na medida em que os apoios começam a se distanciar, fica complicado qualquer clube ser dirigido sem que haja um respaldo. Se parte do conselho passa a ficar contra, já a política interna, ela fica realmente difícil de conciliar. Então, este é o momento do Clube Náutico Capibaribe. Alguma coisa pode acontecer, mas também pode não acontecer. Agora vem o que caiu para mim como uma bomba: a informação de que já teve conselheiro sondando o técnico do Santa Cruz, o técnico Christian de Souza, que foi feita até uma avaliação, uma proposta provável de R$ 150 mil, porque eles, os conselheiros que falaram comigo, me disseram
que é uma avaliação para pagar a comissão técnica e que o Náutico se compromete a pagar todo mês, certamente achando que o Santos

0: Santa Cruz não está pagando o Christian. Aí, gente, é uma questão interna dos clubes, porque para nós o Christian está muito bem, obrigado, levando o Santa Cruz a trabalhar para sair da Série C e subir para a Série B. E o trabalho dele está sendo reconhecido no momento aqui por todos que trabalham no futebol de Pernambuco. Mas essa é uma informação que não pode ser negada ao torcedor. Ela pode ter caráter especulativo no momento, mas que eles estão querendo o treinador do Santa Cruz, estão. Se o Bruno vai dispensar ele dos Anjos é outra coisa. Aquilo que eu ia falando. Pode ser que aconteça alguma coisa, mas pode absolutamente não acontecer nada. E quero terminar lembrando que hoje tem uma reunião, amanhã, uma reunião do Conselho Deliberativo do Esporte. E tem conselheiro ligando para outro conselheiro para ninguém faltar, porque vão ser avaliadas contas da administração passada do presidente Yuri Romão. Essas contas foram desaprovadas pelo Conselho Fiscal, mas se forem aprovadas pelo Conselho Deliberativo, morreu a posição do Conselho Fiscal e nada vai preocupar Yuri Romão. Então, o que esses conselheiros estão ligando um para o outro para ninguém faltar é para ver se dá quórum suficiente para rejeitar as contas. O que vai acontecer, a gente só saberá depois da reunião do Conselho do Esporte. Esse é o motivo. Agora, no campo de jogo, uma coisa que eu não sabia e me foi dito por um conselheiro também rubro-negro, de que ele, esse conselheiro que falou comigo, chegou a ligar para lembrar que o jogador Radsley estava sendo disponibilizado pela equipe do Retrô e que era uma boa o Sport pegar o Radsley. Inclusive, essa pessoa disse que ligou para Cadico, o vice-presidente Ricardo Pereira Filho, é o vice-presidente do Sport, teria ligado para ele não deixar passar o Radsley. E o Radsley passou. O Sport não foi atrás. O Radsley tinha um salário de R$45 mil na equipe do Retrô. O Sport poderia pegar esse jogador, porque o Radsley realmente é melhor do que o Depena, melhor do que o Biel e muito melhor do que o Max, que foi embora, os três meias que o Sport possui. Então, isso passou batido, a história já foi contada agora, mas pelo menos serve para a gente avaliar. Muitas vezes se deixa passar o cavalo selado. O Radsley é um virtuoso da bola. Era, para mim, ao lado de Fernandinho, os dois melhores jogadores. O Radsley era um deles. E eu considerava o Radsley mais importante, porque era um cara que produzia o jogo e finalizava. Era um meio campo ativo, um meio campo ofensivo. E é um jogador que eu acho que não sei por que o futebol de Pernambuco deixou que o Retrô o emprestasse sem utilizar esse atleta, com um salário que não é um absurdo para a qualidade técnica que ele possui. Então, muitas vezes, o nosso futebol dorme, sonha e continua dormindo. Uma boa tarde, minha gente. Volta Haroldo Costa para comandar o melhor debate do rádio de Pernambuco no segundo tempo do Assunto é Futebol.
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3: Haroldo Costa. 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
3: Haroldo Costa. Comigo Igor Moura e Ralf de Carvalho. Igor, estamos preocupados, né, com esse momento aí do Náutico. O Náutico perde mais uma na Série B, perdeu para o Avaí 2-0, um gol no final ali já com o goleiro fora da meta. E um time que caiu absurdamente. O gráfico do Náutico, ele é realmente de queda. Não adianta na coletiva você aparecer lá com, não, números, dominamos o jogo, fizemos isso, posse de bola, e sair derrotado, que é o que a gente está vendo que o Náutico está acontecendo aí, o que está acontecendo com o Náutico. E em 7 jogos, o Náutico acumula 6 derrotas e um empate. Me ajuda aí, Igor. 21 pontos, ganhou 1. Em 21 pontos você ganhou 1. Então o time já está ali piscando o olho, flertando para o Z4 e para a zona de rebaixamento. Já está 4 pontos da zona de rebaixamento e 7, né, do G8.
5: G6, no caso, G6.
3: G6.
5: Isso, Fortaleza.
3: Série B é G6. Vai ter que iniciar uma campanha de recuperação. Você consegue identificar aí o que foi que aconteceu com o Náutico, Igor? Boa tarde.
5: Boa tarde, Haroldo. Um abração. Um abraço para o Ralf. Uma ótima semana para todo mundo. Olha, Haroldo, e essa distância ela pode diminuir para o Z4, porque o Ceará entra em campo hoje contra o Atlético.
3: Sim,
5: se jogo, o Ceará ganhar...
3: Jogo no PV.
5: Jogo no Presidente Vargas. Se o Ceará ganhar na estreia de Daniel Paulista como mandante no comando do Ceará, a distância do Náutico para o Z4 fica de 3 pontos, né? Olha, Haroldo, eu acho que está completamente ligada essa queda de produção do Náutico com os desfalques de peças importantes. Porque é o seguinte, eu sempre achei que o Náutico tinha um time competitivo para a Série B, peças interessantes, era um time muito bem treinado com as peças que tinha para a Série B, e a partir do momento em que o Náutico perde 2 laterais direitos, perde um lateral esquerdo, perde um zagueiro, perde o Vinícius, Dodô... faz o que fez. Giancarlo chega, não pode estrear. Perde Júnior Todinho. Aí entra o Derek, não consegue render porque perdeu o Paulo Sérgio. O Náutico ele foi ficando desfigurado, né? A síntese do que é o Náutico é a escalação dos últimos 4 jogos. Você olha a escalação. É a escalação de Série B do Campeonato Brasileiro? Algumas peças que eu acho que não tem nível suficiente para jogar a Série B. Aí a gente vai naquele do cobertor curto, né? O Náutico ele não tem tanta grana quanto outros clubes para formar um elenco competitivo. O Náutico tem grana para fazer um time competitivo. Só que esse time ficou desfigurado. Eu ainda sou adepto do... tá ruim com o Hélio, fica pior sem Hélio, na minha opinião. Porque o Náutico ele só flertou em algum momento com G2 e G6, na minha visão, na minha ótica, pelo modelo praticado por

0: por Eric Guilherme. Falta variação? Sim, falta. Mas o Náutico, ele conquistou muito ponto que, se fosse um treinador mais comunzinho, um treinador com menos ideias, o Náutico não teria conquistado alguns pontos que o Náutico conquistou, principalmente jogando fora de casa. O modelo empregado, que não está mais conseguindo surtir efeito, nem entregar resultado, por conta da série de desfalques que o Náutico tem, e o banco do Náutico é muito longe em qualidade em relação ao time titular. Continuo achando que Hélio deve permanecer. A cobrança tem que ser dobrada, porque ele contratou quem está aí. Hélio não só bota para treinar, ele contrata, ele escolhe. E a média de aproveitamento das contratações de Hélio Guilherme é uma média parecida com qualquer executivo que você colocar aí de histórico do Náutico. Isso tem que ser cobrado, eles têm que ser cobrados. Mas é o seguinte, eu ainda considero o Hélio a pessoa que mais entende de futebol no futebol pernambucano. No estado, no futebol pernambucano, quem mais entende de bola, de futebol, é Hélio dos Anjos, na minha visão. O grande problema, ao meu ver, é quando alguns traços de personalidade sobrepõem ao conhecimento de futebol. Às vezes arruma a confusão onde não deveria arrumar, ao invés de criar intriga, abraçar, vem cá, né, assim, vamos assim. Às vezes o Hélio é muito explosivo e isso às vezes causa estremecimento com alguns atletas, com o elenco, tudo isso. Aí onde eu falo, traços da personalidade que sobrepõem o conhecimento gigantesco que o Hélio tem de futebol. Então às vezes o Hélio ele precisa talvez ter menos pavio curto e pensar mais em como corrigir a situação do Náutico.
1: Ainda tem aquelas entrevistas contra executivos de futebol, diretores estatutários, perfeito, que ele detonou todos aí, né? Assim, todos é uma generalização, mas digamos que ele não gosta deles.
0: Não gosta.
1: Não gosta deles. Ô Ralf, me parece aquele Náutico é um filme que já passou, né? É aquele filme que você está vendo de novo. Era o Hélio que comandava aquele time que foi brilhante no início de uma Série B, batendo o recorde e daqui a pouco brigou para não cair. Essa ilusão de um time que você acha que vai ser competitivo, que vai brigar e de repente está ali numa outra situação, está brigando para não cair. É o que a gente está assistindo. Eu sei que ainda falta muito campeonato pela frente, mas o alerta está ligado. Vamos atingir a metade da competição. Que campeonato o Náutico vai disputar? Esse realmente para lutar para não cair? Essa é a pergunta, né, Ralf? Boa tarde.
2: Boa tarde. É esse o medo que a gente está detectando dentro, pelo menos, do Conselho do Náutico, de que o medo é a queda agora. Porque muitas vezes é muito difícil parar um time quando ele entra nessa descida, né? Essa banguela. Então, esse é o problema. Não se está discutindo a qualidade técnica do trabalho. Aliás, a qualidade técnica atualmente está, mas a capacidade técnica do Hélio como treinador. O que está discutindo é o momento do Náutico e o fato de que a ele foi dada a atribuição de montar tudo o departamento de futebol. E ele passa a ser responsável, porque se você procurar outro, não tem. Aí vai sobrar para o presidente. Então, tem que se cobrar de alguém. Ou não, quando um time vai para 7 jogos sem ganhar. Será que não precisa de alguém chamando o treinador, dizer o que é que está acontecendo com a gente? O que é que houve? E não tem essa pessoa na hierarquia para poder cobrar do Hélio dos Anjos. O que eu acho que prejudicou muito o trabalho do Hélio foi o fato dele assambarcar tudo. Porque se você chegar numa rádio, pelo que eu conheço de rádio, porque tenho 60 anos de rádio, posso falar, é que você chegar, você pegar o chefe do departamento esportivo de uma rádio e dizer, olha, eu vou diminuir aqui o pessoal, eu quero que você faça também o acompanhamento técnico. Não, mas não sou engenheiro, não entendo de técnica, não. Só para você ver o que vai dar defeito, que vai quebrar, mandar consertar e resolver essas paradas. Você fica com o departamento técnico. E, ao mesmo tempo, pega a programação, já que você está no futebol, claro que o cara vai ficar soberbado. Aí ele deixa de ser bom no que ele está fazendo e aí passa a ser ruim, porque ele não tem tempo de disponível para qualquer uma das outras atribuições. Então, eu acho que ao Hélio foi dado a responsabilidade de técnico, do gestor do departamento do futebol, ao mesmo tempo a diretoria, a vice-presidência do departamento de futebol e o departamento de compras, as negociações, porque foi dito agora, Haroldo e o Igor, foi dito agora, e todos nós ouvimos, que o técnico número 2, o Guilherme,

0: Ele se orgulhou de ter feito a negociação de Dodô. E parece que Dodô não está satisfeito com o negócio. É o que hoje pela manhã eu ouvi de fontes absolutamente autorizadas, ou seja, de dentro. Dizendo que o Dodô parece, eles estão desconfiando que Dodô não gostou muito de como o Náutico vai pagar e quanto dinheiro vai entrar. Ele quer uma ação de melhoria financeira imediata, seria o caso. Então você vê, e tudo isso tomado pelos técnicos, vai sobrar tempo para avaliar, para ter conceito sobre o adversário, como jogar com ele? Não sei. Eles teriam que trabalhar mais de 12 horas por dia para dar conta de tudo. De qualquer forma, acho que isso atrapalhou para mim o Hélio, porque a queda do Náutico dessa vez, ela fez barulho.
1: É, ser o gestorzão, né, o gerentão de tudo ali, e ainda comandar o time tinha seus riscos, né, Igor? Tem seus riscos. É. Além de ser um modelo muito novo, né? Uma coisa que nós não estávamos muito acostumados aqui, pelo menos aqui em Pernambuco. O Náutico, quando lançou essa ideia, deu como exemplo Abel Braga, lá, o Abel, lá no, Abel Ferreira, desculpa, lá no Palmeiras. Mas me parece que havia riscos. Esse é um deles. É o time realmente, ele errar a mão ali no comando, o time não tem resultado e agora faz o quê?
2: E ontem eu fiz um exercício com o Haldner, que cobre o Náutico aqui em meio ao Domingo Esportivo. O aproveitamento de contratações de jogadores que a gente pode considerar boas contratações que estão ajudando é um aproveitamento muito parecido com qualquer executivo que passou pelo Náutico, pelo Sport, pelo Santos. É um aproveitamento igual. Mostra que a contratação no futebol ela sempre tem um risco. E que não é por Hélio e Guilherme serem grandes entendedores de futebol, na qual considero os dois grandes entendedores.
1: Também acho que o Hélio é um cara experiente, que tem muita história nisso, está há mais de 40 anos de bola aí. Ele tem muita história.
2: Ele sabe, né? Agora não tem a fórmula mágica e secreta de contratar só jogadores que vão acertar aqui. Quantos jogadores eles não contrataram e deram, não entregaram o que a gente imaginava? Só nessa temporada aí, Juninho, Saraiva, Toró, já foi embora o Toró, tá na reserva da Portuguesa, inclusive viu o jogo da Portuguesa na Série D contra o Marcílio, tá lá na reserva. Aí vai pro meio campo, Ramon Carvalho. O Leonai até aqui começou bem, já caiu de desempenho. Os zagueiros que o Náutico precisa para ontem, que não deram certo, enfim, tem muito erro. Erros que seriam cometidos por Hélio, no alto da experiência e conhecimento que ele tem de bola. Qualquer outro executivo bom, executivo ruim, a média tá parecida. Cai por terra o que o Náutico achou que poderia ter. O que seria? Ter um índice de aproveitamento e de assertividade nas contratações maior do que a média, quando o Náutico traz um executivo e contrata o cara para isso.
0: Tem um erro, no meu entender, e até porque a gente fica vendo futebol há muito tempo, você vai mais ou menos avaliando isso. Tem um erro que é do jogador. Não render, você contratou o cara não rendeu. Você não pode tirar o fígado do treinador por conta disso. Azar que o cara não rendeu. Eu posso citar alguns dentro do time do Náutico, no meu conceito. Agora, você não pode desconhecer que hoje, no Campeonato Brasileiro, me parece com 17 rodadas, né? A Série B. Se não estou enganado, foi a 17ª. Então, o Náutico e o Londrina são os únicos do primeiro ao 16º que o perderam 8 vezes. Não estou falando dos times que estão no Z4, porque ali é lugar de perdedor. Mas dentro daqueles 16 que vão ficar na competição para o ano que vem, o Náutico hoje, ele é o único ao lado, repito, do Londrina, que tem 8 derrotas. Ninguém mais tem tantas derrotas. E você pode passar pela cabeça de um time chegar a 8 derrotas, escolhido por um experiente treinador como o Hélio dos Anjos, porque esse time foi escolhido a dedo. Se o time não rendeu, paciência. Se teve a questão do Vinícius, que eu acho que é uma perda lamentável, e de Paulo Sérgio, que estão no departamento médico, 2 jogadores importantes, lamentável. Mas pela experiência do treinador, ele poderia fazer um reparo nisso aí para o time não perder tanto. Mas teve conceito tático também. Defesa exposta, time que atacava com a defesa na linha divisória do gramado, agora está consertando isso, mas teve esses momentos que tornaram a equipe frágil com o grupo completo, quando o Vinícius ainda estava jogando. Agora, tem como remendar? Tem. A questão é refletir. Aí, onde está a prova de que alguém pode consertar um time que não é bom? No Santa Cruz. O Santa Cruz está com um elenco aí do treinador anterior, sem contratar ninguém, sem contratar mais. O treinador foi experimentando um por um usa o que o cara

0: bom, às vezes o cara marca bem, mas é ruim na criação de jogada, como é o caso do Silva, e aí você pode citar outros. E ele vai ajustando, botando, daí a pouco o time se torna competitivo e ganhador. Então tudo é possível ser feito. Só que no Náutico não foi. E o time está despencando, e o medo da turma lá é o Z4. O medo é o buraco que está embaixo dessa classificação.
1: Bom, amanhã o presidente Bruno Becker prometeu se pronunciar, vamos ver o que, é que ele vai falar também sobre o futebol, né? Se tem algo a dizer sobre esse momento do futebol do Náutico, com certeza será questionado nessa coletiva convocada para amanhã à tarde.
2: Né? Amanhã à tarde, amanhã à tarde.
1: Intervalo e a gente volta já já.
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2: Sete para as duas.
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2: Bom, Santa Cruz no seu bom momento na Série C. Igor Moura tá aí na terceira posição quando termina a rodada, né? Aliás, tem dois jogos hoje ainda.
4: Isso, mas não perde posição o Santa, né? Se não tô errado, o Santa não perde mais posição pra ninguém. Vai terminar na terceira colocação porque a Inter de Limeira ganhou. O Brusque tá na frente do Santa e joga hoje, né? Em Itabaiana. Agora, o Santa Cruz vive um melhor momento do clube na temporada. Agora é disparado. É um time que vem vendendo muito caro suas derrotas. Agora, ontem eu fiquei realmente impressionado com o primeiro tempo que o Santa Cruz fez. A gente percebe quando o time está encaixado, está jogando com leveza, né? Com 8, 9, 10 minutos de jogo, a gente estava na transmissão, eu olhei para você e falei, né? Poxa, o Santa tá bem, você concordou, tá bem, tá jogando bem. E foi um primeiro tempo assim que eu não lembro do Santa fazer um tempo de jogo tão bom nem na Série D do ano passado, onde o Santa conseguiu o acesso. Um tempo de jogo como o Santa fez contra o Barra lá. O Santa parecia que estava enfrentando um time qualquer, e o Barra tem um bom time, atual campeão catarinense, é um time que foi longe na Copa do Brasil, e o Santa, assim, o Barra não viu a cor da bola. Eu fiquei impressionado com o primeiro tempo que o Santa fez ontem, numa falha de concentração do Gabriel Souza, tomou aquele gol que deu uma nova vida, né, uma energia a mais pro Barra, e ainda assim, o Santa teve mais chances para fazer o 3-1 nos contra-ataques do que o Barra de empatar, tirando, claro, o voleio maravilhoso que o Mateuzinho quase acertava no ângulo do Gabriel Souza. Uma vitória imponente do Santa, uma vitória contundente, categórica, e que praticamente sacramenta a classificação do Santa para a próxima fase. O mais legal é que deu um upgrade na moral da torcida, né? Eu acho que a torcida, pelo que eu vi nas redes sociais, ela vai comprar a ideia, vai colocar 30 mil. Seu discurso pós-jogo, inclusive, está viralizando nas redes sociais sobre a ajuda que o torcedor do Santa pode dar ao clube nesse momento difícil. E eu acho que na Arena, dia 25, contra o Figueirense, a torcida do Santa vai dar um show à parte.
2: Olha, Ralf, que bom momento aí, né, do Santa Cruz, chegando à terceira colocação da Série C, e deve estar entre os 8 melhores, e a segunda fase vem aí.
5: E não se projetava isso com aquele elenco. Se dizia que precisava, a gente estava vendo jogadores fracos que tinham que contratar mais para repor, para melhorar. Mas o técnico chegou, aí a diferença de um trabalho, você tem que tirar o chapéu e reconhecer. O técnico foi ajustando. O meu vizinho ontem aqui gastou 22 foguetes só para comemorar o gol de Quirino. Quer dizer, o gol de centroavante, velho. O Santa não fazia gol de centroavante há meio século. E fez um com o Thiago Marques e ninguém mais fez. E agora o Quirino fez. Quer dizer, significa que pouco a pouco o treinador está até colocando o pezinho do centroavante na forma. Então, gente, o Santa Cruz tem o que comemorar.
2: E a gente vai para o intervalo e volta já.
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1: Duas e dois.
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1: E a sua segunda-feira esportiva só começou aqui na Rádio Jornal. A gente tá fechando o assunto é futebol segundo tempo, mas às 5h30 tem o Na Cola das Seleções, às 6h tem o Bola Rolando e às 8h tem o Fórum Esportivo com a apresentação do João Vitor. Tudo para você nesta segunda-feira na Rádio Jornal. E agora vai começar.

0: Começar o Rádio Livre, hoje com a apresentação de Leonardo Boris. Boa tarde, Boris.
1: Boa tarde, Super Haroldo. Boa tarde, amigos e amigas.
0: O que é que você destaca aí no programa de hoje, Boris?
1: É uma segunda-feira bastante movimentada, tá? Inclusive na questão política, porque tem uma ameaça de greve dos caminhoneiros. Você lembra daquela greve dos caminhoneiros? Aquilo foi um desastre para o Brasil. E tem uma nova ameaça. Tem também o desabamento de uma ponte que danificou adutoras e afetou abastecimento de água em 9 bairros de Caruaru, que já não tem um abastecimento normalizado, normal. Tem também a questão do sertão, que houve uma operação que resgatou 9 trabalhadores em situação análoga à escravidão. Isso, século XXI, isso é o fim da picada, né? E tem um consultório, né?
0: Sim, o consultório.
1: O que é trombose? É um consultório sugerido pelo nosso ouvinte, Josafá. Ele que mora no Cabo de Santo Agostinho. O que é trombose? Quais são os tipos de trombose? Em todo o corpo pode dar trombose? Os sintomas da trombose? Como a gente pode afastar o trombo, que é perigosíssimo, né?
0: Sim.
1: Diga-se passagem, é perigosíssimo. Então a gente vai questionar os nossos convidados. E você também pode fazer esses questionamentos mandando sua mensagem para o WhatsApp da Rádio Jornal 99147-8520. 99147-8520. E é bom lembrar, a Gabriela Bento já me deu toque, que essa semana será com Tony Araújo, a partir de amanhã, porque Anne Barreto está de férias e hoje Tony Araújo está de folga, só atendendo aos ouvintes, com sugestões da pauta do consultório.
0: Legal. O que o ouvinte sugeriu, a gente vai discutir aqui, né?
1: Já começa por hoje, trombose. Trombose é uma questão muito séria. Será que podemos evitar? Como podemos evitar? Quais são os sintomas de um trombo?
0: Muito bom. Faça as suas sugestões também, né? Utilize aí o WhatsApp e interaja. Você faz o programa com a equipe de produção aqui do Rádio Livre, não é isso, Boris?
1: É isso aí, Haroldo. 991-47-8520.
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5: O presidente Luiz Inácio Lula da Silva, do PT, alfinetou os jogadores da seleção brasileira após a derrota do time na Copa do Mundo de 2026 e defendeu que o técnico Carlo Ancelotti contrate um robô treinado para chutar ao gol para ganhar o próximo torneio. Apenas um jogador voltou ao Brasil depois da eliminação na Copa. Dos 26 convocados para a Copa do Mundo, só Danilo, jogador do Flamengo, retornou no avião. O voo também trouxe integrantes da comissão técnica e funcionários da CBF. Jornais da Inglaterra, Espanha e Portugal destacaram a presença de apenas um atleta no avião. O retorno era opcional aos jogadores e a maior parte está de férias no exterior. E o presidente dos Estados Unidos, Donald Trump, afirmou nesta segunda-feira que o país estava restabelecendo o bloqueio naval ao Irã e que serão reembolsados em 20% de toda a carga transportada pelo Estreito de Hormuz após Teherã alegar ter fechado a importante via navegável. Trump disse que o processo começaria imediatamente, mas não deu mais detalhes. O presidente norte-americano já havia mencionado a ideia anteriormente, dizendo que os Estados Unidos provavelmente assumiriam o controle do estreito e deveriam ser reembolsados. O controle do Estreito de Hormuz, uma rota vital para o fornecimento global de petróleo, tornou-se um dos principais campos de batalha do conflito. O bloqueio do Estreito pelo Irã elevou os preços da energia e aumentou as preocupações com a inflação global. Kevin Paes, Rádio Jornal, Rádio Notícia.
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1: Na capital pernambucana, 2:09. Olá, boa tarde, amigo, amiga. Hoje, dia 13 de julho de 2026. O Rádio Livre desta segunda-feira está começando. E vamos com informações para todo o estado. Para a Rádio Jornal 90.3 e na faixa estendida 76.1. Rádio Jornal Caruaru 91.3. Rádio Jornal Garanhuns 107.5, Rádio Jornal Limoeiro 99.5, Rádio Jornal Pesqueira 90.9, Rádio Jornal Petrolina 90.5. É a Rádio Jornal do Litoral ao Sertão e você também nos acessa pela nossa rede social arroba Rádio Jornal PE. Também pode nos acessar pelo www.radiojornal.com.br. Acesse o YouTube no nosso canal JC Play, JCPE, e também você acessa o portal do Jornal do Comércio para saber. Você tem que ler o JC. O governo promete aprovar MP do frete para evitar nova paralisação de caminhoneiros autônomos. No Agreste, desabamento de ponte danifica adutoras e afeta abastecimento de água em 9 bairros de Caruaru. No Sertão, Operação Resgata, 9 trabalhadores em situação análoga à escravidão. No consultório do Rádio Livre, hoje a gente fala sobre como tratar trombose. Esse assunto foi um pedido do nosso ouvinte Josafá, do Cabo de Santo Agostinho. Se você tem dúvidas e quiser participar do consultório, mande as suas perguntas para o nosso WhatsApp 99147-8520. Repito para você, 99147-8520. Até as 16h, o Rádio Livre está no ar.
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1: Na capital pernambucana, 2:12. Operação resgata 9 trabalhadores em situação análoga à escravidão no sertão de Pernambuco. Cristiano Bassan, boa tarde.
6: Olá, Boris, boa tarde a você e aos ouvintes do Rádio Livre. As informações foram divulgadas nesta segunda pelo Ministério do Trabalho e Emprego. A operação foi realizada entre os dias 30 de junho e 8 de julho em Santa Cruz, no sertão pernambucano. E resgatou aí 9 trabalhadores encontrados em condições análogas à escravidão durante fiscalizações em obras públicas de pavimentação e em pedreiras que forneciam material para esses serviços. Então, segundo os auditores fiscais, os trabalhadores viviam em alojamentos degradantes, dormindo em colchões no chão e imóveis superlotados e sem privacidade. Nas pedreiras, parte deles morava em barracos de lona e casebres improvisados dentro da própria área de extração. As equipes também identificaram falta de água potável, instalações sanitárias e locais adequados para descanso e também para alimentação. Além disso, os trabalhadores manuseavam explosivos artesanais

0: sem treinamento, o que representava risco de acidentes graves. A fiscalização constatou ainda que a remuneração era feita por produção, sem recibos e sem garantias previstas na lei trabalhista. Parte dos trabalhadores haviam sido recrutados em outros municípios e dependiam dos empregados ou dos empregadores para moradia, alimentação e também para transporte. Esse caso aconteceu em Petrolina, no sertão de Pernambuco. Boris.
1: Tá legal. Agora 2:13.
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6: Para todos, e todos têm que... cumprir, todos têm que saber quais são a obrigação e o direito de cada um para viver pacífico e harmonicamente.

0: Pedro, e caso a família não compareça, pode sofrer alguma penalidade?
1: Não, não há uma penalidade, né? Eles têm a própria casa, conquistaram esse direito, mas é algo que vai fazer falta amanhã, porque você tem o seu vizinho, você tem os demais integrantes que vão morar ali, que vão formar uma comunidade, e saber como conviver é muito importante para tornar a moradia melhor possível, né?
0: Muito obrigado, Pedro Granja, secretário de Desenvolvimento Urbano, Habitação e Sustentabilidade de Petrolina. Levi Varjão para a Rádio Jornal. Rádio Notícia.
2: Obrigado, Varjão. Agora 2:19. Desabamento de ponte compromete abastecimento de água em 9 bairros de Caruaru. Bassan, o que
3: Exatamente.
2: aconteceu?
3: Exatamente, Boris. Moradores de 9 bairros de Caruaru começaram a semana enfrentando problemas no abastecimento de água após o desabamento de parte da estrutura de uma ponte sobre o rio Ipojuca. Um incidente aconteceu no domingo e atingiu duas adutoras da Compesa, responsáveis por levar água até a estação de tratamento Petrópolis. Com os danos, o sistema ficou inoperante, afetando o fornecimento de água para bairros como Maurício Nassau, São Francisco, Nossa Senhora das Dores, Indianópolis, Riachão, Alto da Balança, Centenário, Monte Bom Jesus e o Centro. De acordo com a Compesa, equipes técnicas foram mobilizadas para realizar os reparos emergenciais e iniciar a reconstrução definitiva das tubulações. A previsão é de que a obra seja concluída em até 10 dias. Enquanto isso, a companhia está implantando um desvio provisório na rede de distribuição para reduzir os impactos e restabelecer o abastecimento de forma gradual nas áreas afetadas. Além disso, carros-pipa serão disponibilizados para atender a população durante o período de manutenção. Apesar do desabamento parcial da estrutura de concreto, a ponte permanece liberada para o tráfego de veículos. A orientação para os moradores é utilizar a água de forma consciente até que o sistema seja totalmente normalizado. Boris.
2: Legal, obrigado, Bassan.
3: Valeu.
2: Agora 2:20.
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2: Hoje a gente fala sobre altas habilidades e superdotação. Quando a gente fala em educação inclusiva, normalmente pensamos em estudantes que enfrentam dificuldades de aprendizagem. Mas existe outro grupo que também precisa de atenção: crianças e adolescentes com altas habilidades ou superdotação. É uma lei nova que foi criada, a política nacional voltada para esses estudantes, e trouxe mudanças importantes para escolas, famílias e para o próprio poder público. Sobre esse assunto, nós vamos conversar com a doutora Manuela Alves, advogada e professora, tesoureira da OAB e diretora do Instituto Enegrecer. Doutora Manuela, satisfação mais uma vez, boa tarde.
5: Boa tarde, Léo Boris, e boa tarde para todas as pessoas que estão nos ouvindo. Agradeço por mais uma segunda-feira podermos trocar uma ideia importante sobre avanços legislativos que transformam a nossa sociedade.
2: Muita gente, doutora Manuela, acredita que uma criança superdotada já nasce com dom, já nasce pronta e que não precisa de nenhum acompanhamento. Esse pensamento me parece não muito correto, né?
5: Pois é, Léo, na verdade, eu acho que quando a gente olha para a sociedade hoje, a gente vê que a infância de hoje é uma infância bem diferente de algumas décadas atrás, né? Eu escuto falar muito, Boris, não sei se você já ouviu falar, que as crianças hoje parece que já nascem sabendo aumentar a tela do celular, né? Já sabem puxando. A gente não escuta falar muito isso.
2: Muito.
5: A tecnologia tem mudado a nossa forma de viver e tem mudado as infâncias. Tem mudado esses processos de aprendizagem em todas as fases da vida. O mundo ele está pedindo, na verdade, que a gente se adapte a uma nova realidade, que inclusive, né, o processo de globalização, o processo de avanço tecnológico, tem nos apresentado. Nós mesmos, inclusive, estamos aprendendo a viver de forma mais intensa essa realidade, principalmente depois da pandemia. E aí, o que é que essa lei traz? Ela desmistifica essa ideia que a gente traz de que crianças com altas habilidades ou superdotadas são grandes gêmeos que não precisam de nada, né? A gente não tem grandes gêmeos que não precisam de nada.

É importante que a gente perceba que as crianças, né, superdotadas, elas são crianças que, primeiro, como todas as outras crianças, elas vão precisar de apoio no processo de aprendizagem. É importante que a gente diga, porque também isso é outra coisa que acontece muito agora. A gente tem uma criança na nossa família, se ela lê, a gente acha que ela leu rápido, a gente

0: Né? Mas você não é uma criança superdotada porque você leu rápido ou porque você aprendeu a tabuada rápido. Para você ser de fato considerada uma criança superdotada ou com altas habilidades, existem testes científicos para isso hoje. Então, essa é a primeira coisa. Não é simplesmente porque a gente acha que a criança é muito rápida na aprendizagem. Eu acho que isso é uma coisa importante de se dizer. E outra coisa que eu acho também importante de se dizer, Léo, nessa perspectiva, é a gente entender que muitas vezes esse cérebro que funciona muito rápido, que tem altas habilidades, ele pode trazer outras dificuldades. Por exemplo, aprende muito rápido, mas tem dificuldade de concentração. Atende muito rápido, mas não tem foco. Atende muito rápido, mas. E a gente precisa conciliar esses processos. E às vezes as altas habilidades ou superdotação vem associada com algum outro tipo de especificidade, como por exemplo, altas habilidades e TEA, transtorno do espectro autista, ou superdotação em TDAH. Então, essa criança ela vai precisar de um suporte diferenciado para poder conseguir ter desenvoltura, né, no seu processo de aprendizagem e, de fato, a gente conseguir o máximo de potencial dela para desenvolver suas habilidades para viver em sociedade. Então, acho que essa lei ela é fantástica. A lei não tem nem um mês, então a gente ainda está se adaptando a esse processo, indiscutivelmente. Mas ela é fantástica porque ela coloca a gente num processo que a gente vem fazendo de sociedade. É um processo da gente encarar a nova infância com uma perspectiva mais atenta, da gente promover inclusão, entendendo que todas as pessoas vão ter dificuldades e facilidades no processo de aprendizagem, mas que principalmente o poder público precisa ter um olhar diferenciado, e especialmente na área da educação, porque a educação é serviço de natureza pública. E mesmo quando é prestado por escolas particulares, ainda assim passam pelo acompanhamento do poder público. Então, esse é um compromisso e uma responsabilidade que a gente instala hoje. E que com certeza vai reverberar nas próximas gerações, da gente estar cada vez mais pensando num ambiente educacional que seja inclusivo, que seja um ambiente acolhedor e que seja um ambiente que potencialize os nossos pontos positivos, potencialize as nossas grandes capacidades. E eu digo isso principalmente porque eu já acho que o sistema, em muitos pontos, ele deve ser repensado, né? Tem muita coisa que a gente aprende na escola que a gente nunca usa na vida. Essa é que é a verdade. Algumas nos dão base para muitas coisas. Mas se a gente estimulasse a depender, inclusive um pouco mais cedo, essas crianças e jovens a se aprofundar em áreas que mostrem maior afinidade, talvez a gente conseguisse pessoas ainda mais capacitadas quando estiverem na vida adulta e prestando serviços, independente da área, dentro da sociedade. Eu acho que essa lei ela é um avanço enorme na área de saúde, na área de educação, né? E que nos faz repensar e olhar novamente para os estudantes por uma perspectiva de investir no futuro, que é uma geração que vai ter suas habilidades melhor aproveitadas e mais aprofundadas para o futuro.
1: Normalmente, quando se cria uma lei, se cria uma obrigatoriedade. O que que essa obrigatoriedade representa para a família e principalmente para as escolas?
0: Vamos lá. Veja, a gente pode trazer alguns pontos que são muito interessantes dessa legislação. E eu já acredito que um dos principais pontos que são interessantes é esse que você falou. A gente vai visualizar, a partir da lei, a necessidade dos ambientes educacionais, públicos ou privados, isso não vai fazer diferença, começarem a se comprometer com o atendimento escolar especializado para essas crianças e jovens que comecem a demonstrar, né, que se enquadram nesse quadro, né, nesse contexto de altas habilidades ou de superdotação. É um olhar diferenciado. A lei também fala de acolhimento das famílias. Esse processo precisa ter a participação das famílias. Isso vai ser super importante. A lei vai trazer para a gente outras situações, como, por exemplo, quando ela fala, a partir de agora, vamos preparar profissionais de educação para lidar com essa realidade em sala de aula. Vem, a lei ela força a gente a, de fato, olhar para isso e se mover para dar estrutura para isso acontecer. A lei fala,

0: vamos criar um cadastro nacional de estudantes que passam pelos testes e estão enquadrados como altas habilidades e superlotação. Veja, com esse cadastro, a gente consegue ver em todo o Brasil, né, essas crianças que estão neste lugar. A lei, ela chega a falar da possibilidade de entes da federação, por exemplo, estados, municípios, Distrito Federal, União, começarem a pensar em centros de referência voltados apenas para trabalhar esses estudantes e como aproveitar melhor suas altas habilidades e essa superdotação. A legislação, ela abre um mundo de possibilidades, Leonores. Agora veja, a lei não tem nenhum mês. Se você perguntar, mano, quantos centros de referência a gente já tem no Brasil? Em função da lei, eu acredito que nenhum, porque não tem nenhum que necessariamente foi criado em um mês. Agora, os estados, os municípios, todo mundo deve começar a se organizar para cumprir. Além disso, a gente e a população, é o que eu vivo falando, principalmente como professora de constitucional, a gente precisa pleitear esses processos. Com os vereadores, com o poder público, prefeitura, governo do estado, secretarias de educação, cobrar que existem crianças que estão apontando para a superdotação e o poder público precisa apresentar caminhos para fazer esse teste, de preferência fazer esse teste de forma gratuita e apresentar caminhos para ter acesso a esse atendimento especializado. A lei sozinha, ela não faz nada. Mas ela é o grande pontapé para a gente, na verdade, inovar e criar mais esse apoio no que a gente chama de sistema educacional para todas as pessoas que desenvolvem essa característica. Inclusive porque não dá para falar de ambiente educacional sem inclusão e sem diversidade, equidade e inclusão. E isso é exatamente o que a gente chama no direito de tratar desiguais de forma desigual. Na medida de sua desigualdade.
1: Muito bem. Doutora Manuela Alves, advogada e professora tesoureira da OAB, diretora do Instituto Enegrecer, mais uma vez, muito obrigado pela gentileza com um tema bastante interessante de uma lei nova que nós temos que cobrar para que seja implementada, porque lei no país tem de montão. Mas leis a serem cumpridas faltam.
0: Perfeito, Léo Borges. Estava aqui batendo palma para você, exatamente, porque essa leitura ela é muito assertiva, Léo Borges. Mas a gente está caminhando, vamos chegar lá com essa consciência que você traz, que é essencial, e eu tenho certeza que as transformações vão acontecendo aos poucos. Aproveito para agradecer mais uma vez a audiência da gente aqui. E segunda-feira, no mesmo bate-horário, no mesmo bate-canal, estaremos de volta. Um beijo grande para você e toda a equipe da Rádio Jornal.
1: Outro, um beijo, beijão. Doutora Manuela Alves. E você, tem alguma bronca? Quer colocar a boca no trombone? Por favor, pode nos acionar pelo WhatsApp da Rádio Jornal, o 99147-8520. 99147-8520. Porque daqui a pouco tem um quadro Boca no Trombone. Coloque a boca no trombone, o que está te incomodando? Então, boca no trombone. 99147-8520. 2h33.
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0: acontecer, tem uma ambulância também de sobreaviso, caso a gente precise de um negócio mais sério.
1: Secretário, outra coisa, você falou que a divisão das atividades acontece lá na Vila Olímpica, Rio Doce, e aqui. Aqui, a partir das 14 horas, ou de manhã à tarde, como que é, são esses horários para as atividades?
0: Na Vila Olímpica, de 8 da manhã até o meio-dia, né? E à tarde, aqui na Praia do Bairro Novo, de 14 às 17h30. A gente encerra com um aulão de aeróbica para os pais, porque os pais vêm e ficam parados, aí no final eles fazem uma movimentação. Então ninguém pode reclamar, nem pai, nem mãe, nem nada. Então se você tem seu filho em casa, tire ele da frente do computador e traga aqui para a Vila Olímpica ou para a praia aqui do Bairro Novo.
1: Secretário, antes de a gente entrar ao Rio, o senhor me disse que já é a quinta edição do Férias Ativas. Então, ou seja, com o passar dos anos, isso vem crescendo, vem se transformando já no calendário de quem mora por aqui, né?
0: Isso, de janeiro e julho. Então, nas férias de janeiro e na férias de julho, as Férias Ativas estão aí à disposição para isso. Hoje pela manhã, no primeiro dia, a gente foram 335 que participaram. A expectativa aqui na praia é que a gente passe dos 500 pessoas circulando aqui diariamente. Então vão ser 10 dias de muita atividade esportiva, recreação, resgatando aquelas brincadeiras populares, como queimado, barra-bandeira, a corrida de saco. Então vai ter tudo aqui.
1: Secretário, outra coisa, é só chegar e se juntar, não tem nada de inscrição, nada disso não, né?
0: Não, cada modalidade tem um ou dois professores, então aquele professor ministra lá. Eu quero para a recreação, então tem professores fazendo a recreação. Eu quero ir no futebol, então tem gente fazendo futebol. No voleibol, então sempre tem um professor. Então é só ele chegar, procurar o professor e fazer a atividade.
1: Secretário, gratidão pelas informações, parabéns pela iniciativa. E você que está nos ouvindo aqui na Rádio Jornal. Tá, eu tô aqui na praia, né, do quartel, no Bairro Novo, tá acontecendo agora. Tem uma turma jogando ali o vôlei, a outra brincando de futebol aqui. Não faltam, são as atividades para a criançada e para a juventude. E você que está nos ouvindo, eu conversei com o secretário de esportes aqui de Olinda, Sérgio Matos, que falou da Férias Ativas Olinda, que começa hoje e vai até o dia 24 de julho. Lá na Vila Olímpica, no Rio Doce, no bairro de Rio Doce, e aqui na Orla da Praia. É só chegar, vir participar e curtir bastante as suas férias aí, com bastante energia, atividade, o sol, que essa semana resolveu aparecer com força. Tá tudo propício. Por enquanto é isso, eu volto com você aos estúdios.
2: Obrigado, Germano Rodrigues. E o Boca, você tá com bronca, não tá? Tem bronca? Ou quer fazer um elogio? Pode até fazer um elogio, por que não? Agora, se tiver bronca ou elogio, ou você quer aliviar o coração, liga para cá. Ou melhor, mande o WhatsApp. Você pode até gravar o áudio, tá? Não tem problema, não. É o 99147-8520. 99147-8520. A gente está aqui para você colocar a boca no trombone. Agora 2h42. Também pode até fazer sua pergunta para o consultório sobre trombose. 99147-8520. Estudo Nacional mapeia projetos para melhorar o transporte público em 21 regiões metropolitanas do país, incluindo a região metropolitana do Recife. Ernesto Pereira.
3: Após 2 anos de mapeamentos e análises técnicas, o Estudo Nacional de Mobilidade Urbana do Brasil foi concluído, resultante de uma parceria entre o Banco Nacional de Desenvolvimento Econômico e Social, BNDES, e o Ministério das Cidades. O trabalho indica uma carteira de 187 projetos prioritários a serem viabilizados em 21 regiões metropolitanas, a do Recife, entre elas. A superintendente da área de soluções para cidades do BNDES, Luciene Machado, explica que o estudo realizado serve como uma forma de encontrar soluções para os problemas do transporte público coletivo.
4: O Estudo Nacional de Mobilidade Urbana, com o objetivo de mapear os sistemas necessários para o transporte público coletivo de passageiros nas 21 regiões metropolitanas do Brasil, que tem mais de 1 milhão de habitantes cada uma. Foram mapeados, então, 187 projetos para todas essas 21 regiões metropolitanas estudadas. Eles correspondem à nova rede necessária a ser implementada em transporte público de alta e média capacidade para que atendam a demanda por transporte público coletivo de passageiros, não

0: só a atual, mas também a demanda projetada para os próximos 30 anos.
1: Luciene Machado ressalta que o Recife, região metropolitana, possui uma rede de infraestrutura já instalada, constituída basicamente pelas linhas Centro e Sul, do metrô, e dos trens urbanos a diesel. Ela aponta que a requalificação em pontos específicos ajudaria a melhorar a mobilidade.
0: Em relação à região metropolitana do Recife, nós consideramos que existe uma rede básica de infraestrutura hoje instalada. Essa rede hoje já perfaz cerca de 37 quilômetros de extensão e tem a capacidade, se for requalificada, de atender cerca de 258 mil passageiros por dia. Verificamos que a demanda que precisa ainda ser atendida por novas redes é uma demanda que pode ser atendida por sistemas de BRT ou de VLT em alguns eixos importantes. O trecho entre Abreu e Lima e Cajueiro Seco, o outro entre Igaraçu e Joana Bezerra, entre o centro até São Lourenço. E, por fim, entre Boa Viagem e Olinda.
1: A região metropolitana do Recife tem 6 projetos válidos de corredores de BRT elétrico, VLTs e a concessão do metrô do Recife, que beneficiariam quase 1,5 milhão de passageiros. Juntos, eles representariam investimentos públicos e privados no valor de até 15 bilhões de reais. Além disso, os projetos resultariam em 150 quilômetros de sistema de transporte coletivo. Ernesto Pereira, Rádio Jornal, Rádio Notícia.
2: Obrigado, Ernesto Pereira. 2h45. Condutor ganha mais tempo para renovar a CNH, Carteira Nacional de Habilitação. Prazo de validade de alguns documentos foi prorrogado para atender à nova legislação federal. Os detalhes na reportagem de João Lubambo.
3: Motoristas com a Carteira Nacional de Habilitação, a CNH ou a ACC, vencendo entre os dias 5 de junho e 8 de setembro de 2026, terão os documentos considerados válidos até 9 de setembro. A medida foi aprovada pelo Conselho Nacional de Trânsito, o CONTRAN, para garantir a continuidade dos serviços durante a implantação da nova lei da CNH, sancionada pelo governo federal. A prorrogação foi oficializada por meio da deliberação número 278 e não exige qualquer solicitação por parte do condutor. Ou seja, quem estiver dentro deste período terá a validade automaticamente estendida. A nova legislação traz mudanças no Código de Trânsito Brasileiro e no processo de renovação da habilitação. Entre as novidades estão a previsão de renovação automática da CNH para motoristas inscritos no Registro Nacional Positivo de Condutores. Mesmo assim, continuam obrigatórios os exames. É o que aponta o especialista em trânsito Edilson Lourenço.
4: Lá no texto da lei ficou previsto que os condutores que forem fazer a renovação da sua CNH, ainda assim precisarão fazer os exames médicos e psicológicos. Então, por um lado, o governo facilitou nessa renovação, dizendo como automática, porém, ainda será necessário sim que os condutores façam esses exames.
3: Os exames deverão ser realizados por médicos e psicólogos credenciados pelos órgãos de trânsito, mas os critérios e os valores ainda dependem de regulamentação do CONTRAN. Segundo o Conselho Nacional de Trânsito, a prorrogação foi necessária porque os sistemas informatizados e as novas regras ainda estão em fase de adaptação. Após o fim da prorrogação, os motoristas terão mais 30 dias para renovar a habilitação. Na prática, as CNHs contempladas pela medida serão aceitas até 9 de setembro de 2026 e deverão ser renovadas até 9 de outubro de 2026. João Lubambo, Rádio Jornal, Rádio Notícia.
2: Tá legal, João. Agora 2h47.
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4: Na capital pernambucana, 2h51.
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4: Eu gosto dessa musiquinha. Caminhoneiros pressionam o Senado. Essa notícia eu não gosto. Caminhoneiros pressionam o Senado para paralisação para garantir votação da medida provisória que altera o piso do frete. Mas será que vai ter greve?
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6: Caminhoneiros de várias regiões do país iniciaram a paralisação à meia-noite desta segunda-feira. O movimento foi convocado por líderes de vários sindicatos e associações de motoristas autônomos de caminhão. Mas qual o motivo da paralisação dos caminhoneiros? Como evitar a possibilidade de greve dos profissionais? A gente explica. A medida provisória MP número 1343, conhecida como MP do frete, pode caducar no Congresso Nacional caso o presidente do Senado, Davi Alcolumbre, não coloque a proposta para votação até esta quinta-feira, dia 16 de julho. Essa demora é justamente o pivô da paralisação dos caminhoneiros. A proposição altera as regras da Política Nacional de Pisos Mínimos do Transporte Rodoviário de Cargas. Com isso, seria estabelecido um reforço nos mecanismos de fiscalização do frete e um piso salarial nacional para trabalhadores seletistas do transporte de cargas no valor de R$5.000. A MP foi editada em março em meio às ameaças de greve por parte dos caminhoneiros. Com a alteração do texto, o governo federal também propôs alterar as regras para o cálculo dos pisos mínimos do frete, levando em consideração custos relacionados à operação, como combustível, manutenção e seguros. Segundo a classe, a proposta é essencial para garantir o cumprimento do piso mínimo do frete rodoviário e impedir que embarcadores e transportadoras contratem serviços abaixo dos valores definidos. Em 17 de junho, a proposta foi aprovada na Câmara dos Deputados com perdão a multas para caminhoneiros e transportadores punidos pelos bloqueios de rodovias realizados após a vitória do presidente Luiz Inácio Lula da Silva em 2022. Agora no Senado, ela deve ser votada até 16 de julho para não perder a validade no Congresso Nacional. Apesar dos focos de protesto, a movimentação nas rodovias brasileiras seguiu sem grandes transtornos para a população hoje,

0: e manteve o fluxo de serviços dentro da normalidade. Até o momento, as entidades representativas e as autoridades de segurança pública ainda não divulgaram um balanço oficial com o número exato de caminhoneiros que cruzaram os braços pelo território nacional. No entanto, em falas públicas, Davi Alcolumbre não tem mostrado muita animação quanto a aprovar projetos do executivo. Ele e Lula estão sem relações próximas desde a rejeição de Jorge Messias ao Supremo Tribunal Federal, STF. 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Kevin Paes para o Rádio Livre.
1: E não se esqueça, se você tiver alguma dúvida sobre qualquer assunto, mande pelo nosso WhatsApp 99147-8520. Sabe por quê? A gente explica. 5 minutos faltando para as 3 horas.
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1: Boca! A boca no trombone. Rodrigo Vanderlei de Rio Doce. Coloca a boca no trombone, Rodrigo.
3: Boa tarde a todos. É Rodrigo Vanderlei de Rio Doce, Olinda. Voltando aqui mais uma vez para falar do descaso da Compesa, tá? Em relação aos moradores da 4ª e 5ª etapa de Rio Doce, onde a gente está recebendo água a cada 10 dias, tá certo? E antes tínhamos de 3 a 4 dias com água, está se resumindo apenas a um dia, que na verdade nem é um dia, é uma data, porque a água chega por volta das 8, 9 horas, e quando dá 2, 3 horas da tarde, no máximo, a água é desligada, tá certo? Já passaram representantes lá pelas ruas, falando que estava normalizado, etc, etc, e até agora nada. O vai e vem de carro-pipa é maior do que de ônibus. É impressionante. São os únicos que estão se beneficiando. São as empresas de carro-pipa. Então, não adianta fazer reclamação por telefone, WhatsApp, presencial. Tudo isso eu já fiz. E não adianta. Continua do mesmo jeito. Obrigado pelo espaço.
1: E agora você colocou a boca no trombone aqui na Rádio Jornal. Vamos ver se agora adianta alguma coisa, né, Rodrigo? Boa sorte. Carlos de Aldeia.
4: Então, Rádio Jornal, Carlos Zidane de Aldeia dos Camarais, e eu queria deixar uma reclamação pro programa, porque nós estamos sem coleta de lixo há mais de 15 dias. A Prefeitura de Camaragibe não coleta lixo em Aldeia, em nenhum local, tá um absurdo.
1: Isso é um absurdo mesmo, isso é um absurdo. Isto é uma vergonha. Genivaldo, de Ouro Preto, Olinda. Fala, Genivaldo.
5: Boa tarde, Rádio Jornal. Boa tarde a todos os ouvintes. Aqui é Genivaldo, aqui do bairro de Ouro Preto, em Olinda. A minha reclamação é com relação ao poder público no centro do Recife. A falta de sanitário para a população. 2 sanitários que tem na Praça Nossa Senhora do Carmo, no centro do Recife, masculino e feminino, encontram-se desativados. Então fica muito difícil, cada vez pior, circular no centro do Recife. Há muitos anos que o centro vem perdendo clientes, vem perdendo movimentação de pessoas e cada vez ficando pior. Com esse fechamento desses 2 sanitários, fica pior para a população, tanto para a população como para os comerciantes que ali trabalham. Então só tem uma opção, é se deslocar até o mercado de São José, que ali os sanitários públicos que tem ali são insalubres, a situação é difícil, utilizar aquele sanitário do mercado de São José. Então está aí a minha indignação, para que o poder público providencie o funcionamento de sanitários no centro do Recife. Não dá para continuar desse jeito. Muito obrigado.
1: Pois eu vou dizer, essa tua indignação é perfeita, viu? Tem que se indignar realmente, não custa nada. É por isso que o centro da capital pernambucana, ela vai se pulverizando, né? Vai se tornando pó. Você vê aí tantas lojas fechando. Esse é o problema, esse é o problema. Você tocou também na ferida. Parece besteira, né? Ah, banheiro. Mas conforto nas ruas também vale a pena. Adeilson, em Recife.

0: Coloca a boca, Boris, no trombone.
1: Boa tarde a todos os ouvintes da Rádio Jornal. Boris, eu queria saber quem fiscaliza a CELP, Boris. Porque a gente, quando tem um telefone da TIM, da Oi e da Claro, tem concorrência pra gente brigar, disputar preço, trocar por uma melhor. Agora a CELP não. A CELP cobra quanto quer, cobra iluminação pública exorbitante. E eu queria saber quem fiscaliza a CELP, porque aconteceu uma coisa comigo agora, que eu tenho um comércio, aumentei as frisas, aumentei tudo, a conta veio mais alta um pouquinho, eles vieram e disseram que eu tava roubando energia. Agora, cadê que ele não prova na hora? Não tem prova nenhuma de roubo de energia, e ele vem, bota o que quer, aí botaram uma multa, aí a multa tem que ser paga hoje, se eu não pagar a multa ele corta, o advogado disse, se eu pagar eu assumo o crime, aí eu não vou pagar, porque na justiça. Mas quem fiscaliza a CELP? Quem é que fiscaliza a CELP? Porque eles falam o que querem na casa da pessoa, porque chega dizendo uma coisa, tem que provar. Aí, em vez de vir uma equipe, dizer, olha, sua energia tá errada, mas não tá, graças a Deus, não tá. A minha pode quem quiser ir conferir lá.
0: Tá legal, Adilson, valeu. É colocando a boca no trombone, vocês podem colocar boca no trombone. Faça como Rodrigo Vanderlei, Carlos Genivaldo, Adilson e tantos mais que estão colocando a boca no trombone. Fabiana não vai colocar a boca no trombone. Ela só canta. Ela coloca a boca no microfone para cantar, para soltar a sua voz. Agora vamos ao giro de notícias. Obrigado, Fabi. 3 horas.
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0: O meu amigo Kevin Paz.
3: Olá, Boris.
0: Olá, querido.
3: Tudo bem?
0: Tudo bem.
3: Coisa boa.
0: Com você, tudo bem?
3: Tudo ótimo. Melhor agora com sua companhia.
0: Deixa eu, antes do giro, ainda dá tempo. É um minuto só.
3: Sim.
0: Que semifinais, hein?
3: Nossa.
0: Do Mundial, hein?
3: Fantástico. Argentina e Inglaterra.
0: Com histórico, né?
3: É.
0: Com histórico.
3: Argentina,
0: com histórico
3: vai ser
0: social, né?
3: Sim.
0: Argentina e Inglaterra, a guerra nas Malvinas em 1982. A revanche em cima do Maradona em 86.
3: Sim.
0: E a França e Espanha, nem se fala também, né?
3: Podia ser uma final, né? Tanto França e Espanha como Argentina e Inglaterra.
0: É.
3: Desde 1990 a gente não tem semifinais só com campeões do mundo, né? Então a gente vai ter novamente campeões do mundo aí disputando. A gente também tem essa questão da guerra nas Malvinas, também tem um desconto de 86. E 98 também, Inglaterra perdeu para a Argentina nos pênaltis. Aquela forte Inglaterra de David Beckham.
0: Que... Aí eu sabia que eu tinha alguma coisa em 98 que eu tinha lido. Ontem eu não estava lembrando. Foi
3: 2-2, foi para os pênaltis, a Argentina ganhou. Então
0: foi isso.
3: Agora sim, a Argentina teve um caminho muito fácil, né? Agora que eles vão ter um jogo um pouco mais, bem mais difícil,
0: fácil,
3: né?
0: Menos difícil.
3: Menos difícil, né? Em relação aos adversários.
0: Porque Copa do Mundo hoje...
3: Mas como é aquele clima de clássico, a gente pode colocar a Argentina como os jogadores têm uma inspiração a mais, né? Quando é esse clima de clássico. Inclusive, os argentinos odeiam os ingleses, né? Mais que o Brasil. A gente odeia os argentinos também, né? Boa parte da população. Claro, ainda tem quem torça pra Argentina sendo brasileiro. Mas os ingleses, por causa da Guerra das Malvinas,
0: odiar, né? É uma palavra forte, né? Rivalidade.
3: É, a rivalidade.
0: Rivalidade.
3: Sim.
0: Foi o link para 5:30 tem na cola das seleções.
3: Sim.
0: E agora Kevin Paz traz outras informações no giro de notícia.
3: Pois é, vamos trazer informações do noticiário internacional, né? A guerra dos Estados Unidos com o Irã. O Irã colocou o ex-presidente iraniano Mahmoud Ahmadinejad em prisão domiciliar, em punição por uma suposta participação de Ahmadinejad em um plano secreto de Israel para derrubar o regime dos Ayatollahs, de acordo com uma reportagem do jornal The New York Times, publicada nesta segunda-feira. Segundo o jornal estadunidense, o plano envolvia a colaboração do ex-presidente no plano, elaborado pelo Mossad, a agência de inteligência de Israel. Como recompensa, Ahmadinejad, que governou o Irã entre 2005 e 2013, voltaria ao poder. Ainda segundo o jornal, o plano consistia em que o ex-presidente daria a Israel o máximo de informações para facilitar a derrubada dos ayatolás do poder. Depois, as forças israelenses resgatariam o ex-presidente do Irã durante o início da guerra dos Estados Unidos e de Israel contra o Irã em fevereiro deste ano,

0: e o devolveriam ao país já como um novo líder. Kevin Paes, Rádio Jornal, Rádio Notícia.
1: Agora 3:04. Daqui a pouco tem o consultório, mas Big falou para eu chamar o comercial. Alô, comercial!
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5: Ando, ainda dou umas carreirinhas, boto um botijão de gás nas costas, sumo de estradeira com ele, botijão de água, e assim eu vou cuidando assim a minha vida. Agora, qual é a preocupação que tem essa trombose? Né? Eu conversando com o médico, e ele disse que eu tenho que usar uma meia. Isto é verdade? Eu tenho que usar essa meia, eu tenho que me proteger com essa meia. Agora, assim, eu não vejo muita complicação, né? Apesar de ter 62 anos, vou fazer 63. E eu, assim, às vezes dói um pouco, arde, mas não é tão complicado, né? Como é assim, as pessoas, eu vejo as pessoas com as pernas muito inchadas, essa coisa. Eu queria entender se faz parte aí dessas informações aí que os senhores estão passando aí para Pernambuco visualizar e ouvir melhor. Obrigado.
6: Obrigado a você, Josafá. Ótimo. Para esta conversa, vamos receber a cirurgiã vascular, Gabriela Alcoforado. Ela fez residência médica em cirurgia geral no Hospital Barão de Lucena e em cirurgia vascular no Hospital das Clínicas da Universidade de Pernambuco. Atua com foco no diagnóstico, tratamento e prevenção de doenças vasculares, especialmente as venosas. Doutora Gabriela, é uma satisfação, uma honra. Boa tarde.
7: Boa tarde, uma honra também para mim estar aqui. Queria agradecer a vocês pelo convite. Boa tarde para os ouvintes também.
6: Também vamos conversar com o cirurgião vascular Esdras Marques. Ele é chefe do Serviço de Cirurgia Vascular do Hospital das Clínicas, o FPE, e coordenador da pós-graduação em cirurgia da Universidade Federal de Pernambuco. Doutor Esdras, boa tarde, satisfação, uma honra.
8: Boa tarde, Boris. Boa tarde, doutora Gabriela. Boa tarde para os seus ouvintes. O prazer é meu estar aqui participando do seu programa.
6: Então vamos começar a delinear trombose. Toda parte do corpo pode ter trombo. O que é uma trombose? Vamos começar por aí, para depois se responder ao Josafá. Doutora Gabriela.
7: Perfeito. Então, a trombose, ela acontece quando um fluxo de sangue ele é impedido pela formação de um coágulo. A maioria das vezes ele acontece nas pernas, mas pode sim acontecer em outras partes do corpo.
6: Porque eu já ouvi até se falar em trombose de intestino. Um trombo de intestino, um trombo no pulmão, né? Já ouvi falar em outras partes do corpo. E o que me chama a atenção, doutor Esdras, que o Josafá diz: eu tenho trombose. E é ter trombose e ficar com a trombose? Isso é que eu não entendi muito bem. Eu pensei que a trombose é uma coisa que você tinha, cuidava e ela ia embora.
8: Eu acredito que...
6: O senhor, por favor, só direcionar bem no microfone. Pronto.
8: Ele provavelmente teve trombose, né? Não tem mais. Agora, a trombose, ela deixa sequelas. Pode deixar.
6: Uhum.
8: Pela conversa, né? Pela descrição que ele fez, eu acredito que ele ficou muito bem. Teve... Provavelmente começou o tratamento correto, rapidamente, e quando isso é feito, as sequelas elas

0: são mínimas, né? Então acredito que foi essa situação, mas você está certo, a trombose ela é uma doença aguda. Agora pode deixar mais ou menos sequelas.
1: Quais são os tipos de sequelas, doutora Gabriela?
2: Então, com relação à trombose, ele, como o ouvinte mesmo falou, ele disse que ficou com edema, com dores ali, mesmo depois da trombose ter sido resolvida.
1: Incha de vez em quando, desincha.
2: Isso é o que a gente chama de síndrome pós-trombótica. Ele pode ter tido algum grau dessa síndrome, que fica alguns meses após, e cursa exatamente com o que ele falou. Ele fica com inchaço, com dores também, quando ele anda. E o uso das meias, como ele falou nesse caso, seria para controlar esses sintomas, para aliviar um pouco essas dores que ele sente e reduzir também esse inchaço.
1: Como é que eu sei que eu tenho ou posso estar tendo uma trombose?
0: Boris, o melhor, né, na verdade, é que você, esse diagnóstico ele seja feito pelo especialista. O inchaço, como a doutora Gabriela falou, é um sinal importante. Inchaço, a dor. Mas existem outras doenças vasculares que também causam inchaço e dor. Então, por isso é que nem sempre esse diagnóstico é simples, né? Você precisa do médico para te auxiliar. Existem pessoas que têm uma predisposição para ter trombose. Então, existem algumas condições que facilitam o surgimento da trombose. Essas pessoas, elas precisam de uma atenção especial. Mas a minha orientação é, se você faz parte de um grupo, né, desses pacientes com maior chance de ter trombose, é melhor que você procure, né, um especialista para te ajudar, porque o diagnóstico, ele às vezes, muitas vezes, ele não é assim fácil. Precisa de outros exames para ajudar a gente.
1: Eu pergunto ao senhor, e depois vou passar para a doutora Gabriela, que grupo é esse de risco de ter trombos?
0: Boris, por exemplo, pessoas que têm câncer, que estão sob tratamento, né? Pessoas que sofreram acidentes graves e estão acamadas, pessoas acamadas por diversos tipos de doenças, né? O andar, o movimento é muito importante para a prevenção da trombose. Existem também pessoas que têm alguns problemas genéticos, hereditários, e essas pessoas mesmo se movimentando, elas têm um risco maior. Então, são essas, assim, de uma forma geral, os grupos mais comuns, né, que são predispostos à trombose.
1: Como é que se dá a crise, se é que se pode chamar a crise da trombose? Eu não sei se é o correto chamar crise da trombose. Uma emergência de trombose, doutora Gabriela.
2: Então, como o doutor Ezra havia falado, a trombose é uma doença aguda. Então, realmente não faz sentido a gente chamar em crise, uma vez que crises agudas seria de uma doença crônica. Uhum. Como a trombose é uma doença aguda...
1: O alerta.
2: Isso, o alerta que a gente dá é se o paciente tiver ali uma dor na perna associado com inchaço, principalmente se foi em uma perna só, apenas de um lado, levanta a suspeita de que possa estar apresentando um quadro de trombose. E aí é procurar atendimento médico o mais rápido possível, porque só de olho não tem como a gente dar esse diagnóstico. A gente precisa realmente examinar, ver ali a história, ver se tem alguma coisa que fala a favor de ser uma trombose, como os fatores de risco que a gente falou aqui de imobilização, uma cirurgia recente, e também partir para o exame de ultrassom Doppler, que é o que vai dar o diagnóstico.
1: Eu vou me colocar como paciente, eu adoro esses consultórios que, quando o Anny Barreto está de férias, eu faço juntamente com o Tony Araújo, e eu me coloco muito com o paciente, porque eu sofro disso. Por exemplo, eu tenho lombalgia, e a minha lombalgia, a lombar, ela vem do lado direito para a perna, e às vezes a perna esquenta, só que não há um inchaço. Então, aí me afasta o medo da trombose ou não?
2: Inicialmente não. No início, pode ser que seja só dor. Você pode ter só dor ali na perna. Com o passar dos dias, aí pode vir a surgir o inchaço. Uhum. Então, inicialmente, pode ser que seja só uma dor.
1: O inchaço, como é que a gente percebe o inchaço

0: da perna. Quando a gente diz inchaço, é inchaço mesmo, é aquele, aquele edema profundo que você toca, fica branco, é isso, doutor Edson?
1: Eu acho, Boris, que a forma mais fácil de você perceber é você comparar com a outra perna.
0: Uhum.
1: É como a doutora Gabriela falou, na maioria das vezes, na grande maioria, a trombose ela é de um lado só. Pode acontecer dos dois, mas realmente, na grande maioria, é de um lado só. Então, você comparar uma perna com a outra é algo importante. Você vê a diferença. Então, essa, eu acredito, ser a forma mais fácil de você perceber o inchaço.
0: Em relação a esse trombo, pode chamar de trombo, né? Pode chamar de trombo. O inchaço é na perna toda ou só nos tornozelos e pé?
1: Boris, o inchaço ele pode ser diferente de acordo com a localização do trombo, sabe?
0: Uhum.
1: Então, quanto maior é a veia onde o trombo está localizado, maior é o inchaço. Então, você pode ter um inchaço, por exemplo, só da batata da perna,
0: certo,
1: que é a panturrilha. Seu trombo, ele é um trombo mais próximo do joelho, mas você também pode ter um inchaço que vem lá da coxa, da virilha até o pé, se esse trombo está localizado em uma veia mais próxima da coxa ou da região do abdômen. Então, também isso é diferente, sabe? Você pode ter inchaços diferentes.
0: Doutora Gabriela, as câimbras noturnas têm alguma ligação com trombos?
2: Com a trombose?
0: É.
2: Não.
0: Não.
2: A trombose, ela causa esses sintomas que a gente está falando aqui. A dor, o inchaço. As câimbras talvez possam fazer parte apenas do pós, de uma síndrome pós-trombótica, pode ter alguma relação. Mas se você ter câimbra, achar que está tendo uma trombose, não é muito comum, não.
0: Não é comum. Agora, dizem que é uma dor terrível, né? É uma dor muito forte e também existe o ardor, né? O queimor, né?
2: Exatamente. A dor, ela é uma dor, ela pode começar uma dor pequenininha, uma dor menor, sendo que vai depender muito da localização dessa trombose também. Como o doutor Ezra falou, a gente pode ter trombose em vasos mais finos e em vasos mais grossos.
0: Uhum.
2: Então, quanto maior ali o trombo, maior a inflamação que vai acontecer e maior a dor. Então, dores pequenas também. Inicialmente, você pode até achar que é uma dor muscular, que você teve alguma... ou uma pancada que não percebeu, e pode ser uma dor um pouco menor. Mas, com o passar do tempo, essa dor vai aumentando e vai aparecendo o edema também, o inchaço.
0: Doutor Estras, quem toma anticoagulante, quem para afinar sangue, se beneficia? Claro que tem um problema para... receitado por um cardiologista, o anticoagulante. Coagulante para afinar o sangue, se beneficia para não ter trombose?
1: Se beneficia, Boris. Esse tipo de medicamento anticoagulante, ele realmente é usado tanto para evitar a trombose, como quando a pessoa já tem a trombose, para você fazer o tratamento. Pessoas que usam anticoagulantes, elas têm esse efeito, né? O efeito de proteção. Mas, como você falou muito pertinentemente, tem que ser prescrito pelo médico, porque o anticoagulante, ele deixa o sangue mais fino mesmo. Então, qual é o problema do anticoagulante? É causar hemorragia. Então, você tem que ter muito cuidado com a dose que você vai usar, o tipo de anticoagulante, porque tem tipos diferentes para situações diferentes: idosos, grávidas, pessoas que têm doença renal. Então, tudo isso tem que ser considerado quando você vai usar essa medicação.
0: Uhum.
1: Mas ele protege sim contra a trombose.
0: Agora, a senhora falou de um exame, é a ultrassonografia. Esse é o exame mais corriqueiro para se examinar se tem ou se detectar se tem uma trombose.
2: Exatamente. O diagnóstico da trombose, ele é realizado através do ultrassom com Doppler.
0: Uhum. Agora, deixa eu lhe perguntar uma coisa. A gente está focando nas pernas, em outras partes do corpo.

Então, a trombose venosa profunda, ela é de o local onde ela se, onde ela começa é nas pernas. Mas um dos principais problemas da trombose venosa profunda é que esse trombo

0: trombo migra para outro local. Claro que podem acontecer trombose primária, como a gente chama, desses locais também, mas é algo muito mais difícil de acontecer, mais raro do que a trombose venosa profunda que começa na perna.
1: No popular quer dizer, é a bolha que subiu. É isso?
2: É, exatamente isso. Como a doutora Gabriela falou, o trombo começou ali na perna, realmente a imensa maioria começa lá na perna. Uhum. Uma parte desse trombo, ele se fragmenta, se divide lá o todo, sobe lá seguindo a circulação normal e vai parar lá no pulmão. Uhum. Então é isso mesmo. Quando ele se aloja lá no pulmão, ele interrompe a função do pulmão.
1: Uhum.
2: E qual é a consequência disso? É você não conseguir respirar. Então a embolia, ela traz como consequência, dependendo da embolia, claro, né, do tamanho desse trombo que sobe, né?
1: Porque pode vir até a morte.
2: Pode. Você pode ter um quadro que a gente chama de insuficiência respiratória aguda.
1: Uhum.
2: E você realmente pode ser fatal.
1: Quando foi me dado essa pauta, aí eu vi que tem no intestino, então quer dizer, quando sobe da perna, a bolha, ela não tem um radar, ela vai se instalar em algum lugar, ela pode subir dependendo do fluxo sanguíneo, né? Eu não sei se é correto isso, ela pode ir para o intestino, pode ir para os braços, pode ir para o pulmão, pode ir até para o coração.
2: Veja, Boris, tem uma situação diferente. Essa bolha, mas esse trombo que vai da perna, ele vai para o pulmão, normalmente.
1: Esse vai direto para o pulmão.
2: Agora, existem outros tipos de situações que aí, às vezes, se confunde muito com a trombose venosa,
1: uhum.
2: que é a trombose também, ou embolia arterial. Apesar desse nome, trombose e embolia, uma envolve veias, que é a circulação que drena o sangue, traz de volta para o coração. E essa outra arterial, ela envolve as artérias, que são as que levam sangue com oxigênio.
1: Ainda bem que o senhor colocou. Então, realmente, nem tudo é... Todas podem ser chamadas de trombose, mas existem as tromboses de veias e as tromboses arteriais.
2: Exato. São bem diferentes.
1: O infarto se dá por uma trombose arterial.
2: Perfeito. O infarto é uma trombose arterial. A isquemia mesentérica ou intestinal, a falta de sangue no intestino, normalmente é uma trombose arterial.
1: Entendi.
2: São situações diferentes, graves.
1: Entendi,
2: né?
1: Entendi.
2: Diferentes.
1: Entendi. Agora, tem como se evitar? Vamos colocar a trombose das veias. Tem como se evitar?
0: Tem como prevenir. A gente sabe hoje, bem como o Dr. Esdras já comentou aqui, alguns fatores que predispõem você ter trombose. Então, se você teve um trauma, se você fez uma cirurgia prolongada que precisou ficar um tempo de repouso ali após aquela cirurgia, as gestantes também é um grupo de risco para ter trombose. Algumas condições genéticas também, hereditárias, que também podem aumentar a formação de coágulos no sangue. Então, uma avaliação médica ali, se você for se submeter a uma cirurgia, se você for passar um período prolongado, uma coisa também que é muito importante são as viagens. As viagens prolongadas, viagens de avião, de carro, que você vai passar ali mais de 2 horas sentado, seja num voo, seja num carro, também é um fator de risco para trombose, porque você está um tempo prolongado imóvel, parado. Então, são essas coisas que faz com que a gente previna, se a gente evitar, claro, evitar a trombose.
1: Eu vou perguntar daqui a pouco sobre meia elástica. Agora, 3h28.
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8: Então a meia vai ajudar bastante aí no alívio desses sintomas.
9: Aí eu vou pelo outro lado. É, o curioso vai, pega uma meia elástica, ele tem doença arterial, como disse a doutora Gabriela, mas ele se sentiu bem, à vontade, sem dor. É, quem tem a doença arterial, adianta não adianta a meia elástica, mas para os sintomas de uma dor venosa?
10: Boris, como a doutora Gabriela falou, normalmente, quase sempre, quem tem doença arterial, ele não se beneficia com a meia e ele até piora. E isso é uma coisa que acontece muito, assim, a gente, na nossa rotina, dor na perna e vou usar uma meia, e acontece bastante do paciente chegar pra gente e a gente suspender essa meia, porque ele piorou. Então, o normal é que na doença arterial, quando você tem as obstruções, por exemplo, por aterosclerose, essas plaquinhas de gordura, você usou a meia, você piora. Então isso tem que ter muito. Agora, como o doutor Gabriel falou, nas varizes, na pós-trombose, né? Se você não tem a sua parte

0: arterial está tudo bem, então você vai ficar bem, você vai se beneficiar, vai ser algo bom para você. Mas esse cuidado é importante.
1: Quem faz viagens longas, quem trabalha muito tempo sentado, por exemplo, eu estou sentado desde as 2 da tarde. O que se indica para melhorar? Claro, levantar é um ponto, mas o que se indica? Tem que fazer algum alongamento, algum exercício, doutora Gabriela?
2: Sim, como você falou, a cada uma hora ali que você está sentado, é importante levantar para fazer alguma caminhada. E enquanto você estiver sentado, você pode fazer exercícios com a panturrilha, pode fazer flexão e extensão do tornozelo.
1: Como se fosse tirar a cãibra, né?
2: Isso, fazer aqueles movimentos de acelerar o carro, como se estivesse acelerando ali, sim, o carro, perfeito. Fazendo movimentos circulares também com o pé. Isso ajuda a ativar ali a panturrilha e a melhorar a circulação. É uma das coisas que você pode fazer, além de andar mesmo, a cada uma hora levantar.
1: Doutor Esdras, quem tem muita varize é um provável cliente à trombose?
0: Boris, existe um tipo de varizes que aumenta o risco da trombose, mas eu digo isso com cuidado porque... muitas pessoas têm varizes, mas não têm risco de ter trombose, né? Então, existem varizes de diferentes tipos e diferente gravidade, né? Então, nós temos realmente um tipo que ele tem um risco, sim, de ter trombose, mas não é a maior parte das pessoas, de forma nenhuma. A maior parte das pessoas tem varizes, vai ter cansaço nas pernas, tem dor, tem inchaço, mas não tem risco de ter trombose. Tá? Então, importante dizer isso.
1: Muito bem. Vamos a mais um bloco. Agora 3 horas 36 minutos.
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1: Agora 3h39.
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1: Estamos conversando com a doutora Gabriela

0: Alcoforado, cirurgião vascular, e também o doutor Ezra Marques, que também é cirurgião vascular. É, doutor e doutor, eu pergunto, a carga de exercício muito grande, tudo que é demais, às vezes, ou por muitas vezes, em regra, não é bom. Carga de exercício uma exacerbada, pode provocar um mal de varizes, de trombos, doutora Gabriela?
1: Então, como você bem falou, tudo em excesso pode causar problemas, né? A carga elevada ali de exercícios do ponto de vista de trombose, se ocasionar um trauma muito grande ali, tiver alguma lesão em alguma veia, pode sim ocasionar uma trombose nesse contexto de trauma, né? No local. E com relação às varizes, hoje a gente sabe que a atividade física, de forma controlada, é um dos fatores protetores para a circulação como um todo, inclusive para as varizes. Então, se não for um peso em excesso, uma carga em excesso, pelo contrário, vai ser protetor.
0: E nós começamos esse consultório dizendo que, segundo o levantamento da Sociedade Brasileira de Angiologia e de Cirurgia Vascular, são 165 internações diárias no Brasil por conta de problemas nas veias, né, doutor Estes?
2: É verdade, Boris. Eu tenho certeza que se nós fôssemos hoje visitar nossas grandes emergências aqui em Recife, grande parte dos pacientes lá internados, eles têm trombose, porque é uma causa importante de internamento. E hoje nós temos até uma situação nova, né? Porque há alguns anos surgiram medicações novas que revolucionaram o tratamento da trombose, e grande parte dessas pessoas hoje são tratadas em casa. Não era assim antes. Antes todos tinham que ser internados. Mudou. Mesmo assim, é uma causa muito importante de internamento nas emergências aqui do Brasil, da nossa cidade.
0: E nós estamos falando da trombose das veias. E foi ótimo ter ficado bem se certificando que trombose da artéria é uma coisa, trombose, nós estamos nos focando agora na trombose de veias. E aí eu pergunto, essa qualidade do atendimento, doutor Edson tinha falado que não é uma doença crônica, é aguda, mas doutora Gabriela, que pode dar sequelas. Quais são os outros tipos de sequelas que pode ter?
1: Com relação à trombose, a sequela, a principal complicação seria a mais perigosa, que é a embolia pulmonar, que é quando o trombo migra para o pulmão, que a gente já comentou aqui. Essa seria a complicação, a sequela mais grave, né? Com relação às sequelas nas pernas, a principal é que a gente chama de síndrome pós-trombótica, que são os sintomas decorrentes da trombose após a resolução do trombo, né? Que aí ela se comporta com dores nas pernas, com edema de forma mais crônica. Não é que a pessoa ainda tenha a trombose. Ela tem os sintomas que foram decorrentes da trombose que ela teve anteriormente. E aí são esses de dor, de inchaço na perna.
0: Massagens ou fisioterapia previne de alguma maneira, doutor Edson?
2: Boris, nos pacientes acamados no hospital, a fisioterapia é um instrumento de proteção, né? Uma medida de prevenção. Existem vários. Meias, por exemplo, medicações, como a gente já falou, mas a movimentação dos membros, tanto ativa, que é o que nós discutimos agora no intervalo, nós fazemos, mas a movimentação feita por um fisioterapeuta nos pacientes acamados é útil, sim, e é utilizada. como uma

0: uma medida de prevenção também.
1: Doutora Gabriela depois falou para acelerar, eu estou acelerando e passando embreagem. Acelerando.
2: Muito bem.
1: E colocando o mato. Meu carro não é automático. Aí acelerando e botando o pé na embreagem. É, vamos aos ouvintes então. O primeiro.
3: Boa tarde, Rádio Jornal. Eu escutei aqui você dizer que quem teve problema de trombose, mandasse um... Eu peguei o número e... É o seguinte, eu sou Adalto de Igaraçu. Faz uns 3 meses e meio que eu estou com um problema de trombose. Fiz a ultrassom e o médico passou o remédio, entendeu? Aí eu estou tomando o remédio. Já faz quase 4 meses. 2 comprimidos à noite. E só que a dor não passa. A dor não passa na minha perna. Ele passou uma meia, eu passei a meia. E já faz o quê? Quase 4 meses e não alivia a dor. Só alivia quando eu tomo ou um dipirona de 1 miligrama, ou se não, um Tocilax. Mas isso aí tudo ofende o rim, né?
1: É aí com a doutora Gabriela e o doutor Esdras.
2: Então, essas dores aí que ele está sentindo pode ser do que a gente falou da síndrome pós-trombótica. As dores da trombose em si, depois que você começa a medicação, que provavelmente é o anticoagulante que ele está tomando, ali no primeiro mês já começa a aparecer o alívio dos sintomas.
1: Mas ele falou 4 meses.
2: Isso, aí como já está esse tempo todo, provavelmente essas dores que ele sente já não é mais diretamente da trombose. Ele pode estar evoluindo com a síndrome pós-trombótica. Inclusive, ele precisa ter acompanhamento com o vascular para que seja avaliado e orientado isso da melhor forma.
1: Aí eu volto ao doutor Esdras e doutora Gabriela. Pode ser confundida, mesmo depois da trombose, com um problema de coluna, com dores nas pernas?
0: Pode, viu, Boris? E é uma situação bem comum. Principalmente em pessoas que tiveram trombose, ficam muito sensíveis. Então, muitas vezes, eles identificam, né? Outras causas de dor como sendo novamente uma nova trombose. Agora, uma coisa me chamou assim, me preocupou nessa descrição de Adalto. O tratamento com o anticoagulante, ele é longo mesmo, ele pode ir aí até 6 meses, 3 a 6 meses, muitas vezes mais tempo. Porém, ele falou que usa anti-inflamatórios, que são drogas, medicações que a gente nunca deve juntar com o anticoagulante, porque são... Essas associações aumentam até o risco de sangramento. Então, eu recomendaria a Adalto que procurasse o médico para conversar sobre essa dor e não realizar essa automedicação, porque ele pode realmente ter problemas com isso.
1: Muito bem.
2: Inclusive dos rins, como ele mesmo falou, né?
1: É. Muito bem. Vamos a outro ouvinte.
4: Boa tarde, Júnior do Pastel de Caruaru. Veja bem, eu tenho 1,67m, peso 118 kg, trabalho muito tempo em pé. Eu tenho risco de ter trombose, eu não sinto nada. Tenho 43 anos.
1: É, 1,67m com 118 kg já é um sobrepeso acentuado.
2: Ou talvez obesidade.
1: Um sobrepeso... causa o risco de uma trombose venosa?
2: Normalmente, quem está com sobrepeso, quem está com obesidade, é uma pessoa que não faz atividade física, é uma pessoa que não é ativa, provavelmente ele é sedentário. Então, quando você junta a obesidade, que é uma doença inflamatória, mais essa imobilidade, pode aumentar sim o risco dele ter uma trombose.
1: Mesmo ele falando que fica em pé o tempo todo, né, doutor?
0: Ele está aí juntando fatores de risco, né? O peso, a falta de atividade física, horas, a gente sabe que profissões que você tem, passa muito tempo em pé ou sentado, aumentam o risco de varizes, né? Não de trombose, mas de doença venosa. Então ele está juntando fatores de risco que vão dar maior risco para ele de doença venosa. Então ele precisa mudar isso. A gente sabe que movimentação é algo muito importante na prevenção da trombose. Então faz parte da prevenção e faz parte da recuperação. Hoje, depois da trombose, logo depois, a gente não espera muito tempo, a gente recomenda a atividade física. Então o movimento é fundamental para a circulação.
1: Atividade física, o caminhar é a melhor atividade que... porque muita gente fala atividade física, tem a questão de malhar, peso, não sei o quê, mas caminhar, apenas caminhar, doutora Gabriela.
2: Apenas caminhar já é um exercício físico muito importante, porque vai ativar ali a sua circulação, vai ativar a panturrilha, que é o que a gente chama que é a segunda bomba do nosso corpo. Então, vai melhorar, sim, muito a sua saúde cardiovascular. Sendo que hoje, falando como saúde global, saúde como um todo, pensando em longevidade, pensando em mais qualidade de vida como um todo, a gente precisa fazer atividades físicas que melhore a nossa massa magra, que melhore a nossa massa muscular. Então, a academia, a musculação, o pilates também, são exercícios que vão melhorar a nossa massa muscular e, como um todo, são melhores para a nossa saúde.
1: O Lindenberg, motorista de aplicativo, passo muitas horas sentado e, ultimamente, venho sentindo uma leve dormência entre o tornozelo direito e a panturrilha, às vezes uma leve dor, pode ser um indício de trombose?
0: Lindenberg, eu acho que no teu caso eu me preocuparia mais com algo na coluna mesmo, ortopédico, reumatológico. Essas horas todas sentado, é muito comum você machucar lá a raiz do nervo lá na coluna e você vai sentir essa dormência no pé. Eu acho que aí não me parece trombose, não.
1: Doutora Gabriela, uma pergunta diretamente para a senhora. Boa tarde. Quem tem histórico de trombose na família precisa ter mais cuidados?
2: Sim, precisa sim. Se você tem um histórico na família de trombose, precisa ser investigado de onde veio, qual foi a causa dessa trombose, porque pode ser que seja de uma doença genética, de uma doença hereditária. Então, se for, você pode ter esse risco também, então precisa ser investigado.
1: Doutor Esdras, é verdade que a trombose pode acontecer até em pessoas jovens?
0: Pode sim, Boris. A trombose, ela acontece em crianças. Ela acontece em crianças muito pequeninas, né? A gente tem trombose, por exemplo, em crianças com menos de um ano.
1: Puxa.
0: E você tem trombose em idosos. Então, a trombose, nesse sentido, é uma doença democrática. Ela atinge todas as faixas de idade. Claro, existem aquelas faixas, né? A partir de especialmente dos 40 anos, onde ela é mais frequente. Mas existe sim trombose em adolescentes, trombose em crianças também.
1: Vamos então a ouvintes que estão zapeando.
5: Boa tarde, Boris. Aqui é a Naneri, de Boa Viagem. Boa tarde para os doutores que aí estão. Já fiz cirurgia de variz uma vez, faz tempo, faz quase uns 7 anos. Hoje vivo, estou em 66 anos. Vivo com as pernas com os nódulos. As minhas pernas tá começando nas coxas e nas pernas mesmo os nódulos. Eu gostaria de saber se esses nódulos eu corro o risco de ter uma trombose nas varizes, nas minhas pernas. Se eu corro o risco, eu gostaria muito que vocês me explicassem. Sinto canseira, sinto dor, além do joelho que eu tenho que operar, né? Tenho um problema no joelho. E além disso, aí essas varizes desse jeito nas pernas. Aí eu não tô lembrada qual é o meu peso agora, mas eu acredito que eu esteja com uns 77 por aí meu peso. Tem 1,53 m. Eu gostaria de saber se esses nódulos têm algum problema. Tome para uma trombose. Doutora Indicação para uma trombose. Boa tarde.
1: Boa tarde, Ana Nery. Doutora Gabriela.
2: Boa tarde, Ana Nery. Veja só, esses nódulos que você está falando aí na perna provavelmente são as varizes, são as veias que estão dilatadas e aí quando você olha para a sua perna você vê ali uma elevação.
1: Tipo uma bolsinha, né?
2: Isso, e aí provavelmente isso aí, esses nódulos são novas varizes.
1: Uhum.
2: Com relação ao risco de trombose, foi como o Dr. Ezra já falou, não é porque você tem varizes que você vai ter uma trombose. Entretanto, é muito comum vasos mais calibrosos, varizes mais calibrosas, apresentarem uma trombose dentro daquela varize, porque o sangue que passa ali dentro é um sangue mais lentificado. Então, pode sim ter uma trombose ali dentro daquela varize, sendo que não é uma trombose venosa profunda, que a gente chama. Uhum. É uma trombose superficial, mais conhecida também como uma tromboflebite. Requer também uma avaliação médica, requer também uma avaliação de um cirurgião vascular quando isso acontece.
1: Mais um ouvinte.
6: Eu tenho muitas veias grossas e varizes também. Isso pode causar uma trombose ou não?

0: Esse foi rápido, direto. Batendo pênalti igual no Náutico, o time do Dr. Esdras, e no esporte, doutora Gabriela. E aí, doutor Esdras?
1: Olha, Boris, é exatamente o que a gente conversou, né? Varizes, ela não tem um risco direto com trombose profunda, porém, se são varizes muito grossas, elas têm risco, sim, de formar um trombo dentro delas. Quanto mais grossa é a variz, maior risco. Que é como a doutora Gabi falou, essa tromboflebite. E esse trombinho, às vezes, ele cresce e vai lá para uma veia mais profunda. Então, às vezes, uma trombose profunda, ela começa a partir de uma trombo numa dessa variz superficial. Isso ocorre principalmente quando você tem aquelas varizes muito calibrosas, mais grossas mesmo, né? Então, nesses casos, o melhor é procurar mesmo o médico para você tratar isso, né? Para ficar livre desse risco.
0: E para diferenciar, para terminar, doutor Esdras falou, flebite, a diferença da trombose para flebite.
2: Então, a flebite, ela é ocasionada, esse nome é inflamação na veia. Ela é ocasionada por aquele trombo que está lá dentro. Então, via de regra, a tromboflebite não deixa de ser um tipo de trombose. Sendo que, como é mais superficial, não tem tanta gravidade como teria na trombose venosa profunda. Porém, como o Dr. Esdras falou, requer uma avaliação médica, porque esse trombo, assim como da trombose profunda, pode migrar também. Ele pode aumentar e chegar aí para veias mais profundas e causar uma trombose venosa profunda. E uma vez que você tem uma trombose, o seu corpo ele fica no estado de ter novos trombos também. Então, pode ser que outros trombos se formem em outro local do corpo. Então, precisa sempre de uma avaliação cirurgia vascular.
0: Doutora Gabriela Alcoforado, na rede social, onde nos encontramos?
2: Eu estou no Instagram, gabrielaalcoforado.vascular. Podem mandar mensagens lá, se ficar alguma dúvida, que eu teria o maior prazer em esclarecer.
0: Muito bem, muito obrigado pela gentileza. Doutor Esdras, nos encontramos também na rede social onde?
1: Eu sou... eu não tenho rede social, mas vou deixar aqui o telefone do meu consultório, claro. Que é o 3416-0075.
0: Só para repetir?
1: 3416-0075.
0: 3416-0075.
1: Isso.
0: Muito bem. Doutor Esdras, muito obrigado. Doutor Esdras Marques e doutora Gabriela Alcoforado participando, falando de trombose e, claro, respondendo ao Josafá e também a essa quantidade de ouvintes que participaram. Muito obrigado aos dois. E o Rádio Livre fica por aqui. A produção é de Gabriela Bento, trabalhos técnicos de Big Alves, Eduardo Silva e Lucas Medeiros. A coordenação de jornalismo é de Vitor Tavares. Você fica agora com o Balanço de Notícias e Edinaldo Santos. Para quem está no interior, vem aí o Forró da Jornal. Uma ótima tarde e até amanhã.
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6: Da Silva. Oi, gente, de volta aqui na programação da Rádio Jornal nesta segunda-feira, 13 de julho de 2026. É dia de forró na Jornal. É hora de mais um Forró na Jornal. E a gente já começa assim, ó, Forró do Zé no Baile, com Luiz Gonzaga.

0: Esse é o Petrúcio Amorim, Anjo Querubim. Antes teve Brucelose, Sede de Te Amar aqui na Rádio Jornal. A gente vai ali que eu tô com sede, vou tomar um copo d'água e a gente volta já.
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6: De volta com o Forró na Jornal até as 4h30 da tarde, sempre na sua companhia, que é muito mais importante. Você na Rádio Jornal Caruaru, Rádio Jornal Garanhuns, Rádio Jornal Pesqueira, olha o domingo.

0: Moda de Caju, Meu Vício, antes teve Thalita Mel e Xande Avião, Além do Pós. Acabou, gente, chegou ao fim, mais um Forró na Jornal, obrigado pela audiência, obrigado pela companhia. Você fica aí com Cantoria na Jornal, com João Lourenço e Hipólito Moura. Na sequência, tem o Wellington Lacerda e o Tardes de Saudade. Tô indo, ó. Tchau.
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2: Agora são 16h30, começa o programa que você gosta. João Lourenço, Hipólito Moura e João Alves, até 5 da tarde, agradecendo a Deus pela felicidade e saber que tem tanta gente aí do outro lado. Agradecendo por onde a gente passou esse final de semana, cantando e vivendo a vida. Obrigado ao pessoal. Ontem foi a festa lá da igreja da Vila de Jacaré Grande, ali depois de Laje. A gente cantou lá na casa de Dona Helena. Foi uma festa bonita, promoção.

0: toda foi dela e de Dona Toinha. Ela levou para lá João Lourenço e Hipólito Moura. A gente cantou e toda a renda foi para a igreja e eu voltei feliz. Boa tarde, cantador.
1: Muito boa tarde, João. Boa tarde, amigos da Jornal, povo da cantoria. É cantoria na Jornal a partir de agora, viu? Ao vivo, repente, canções bonitas aqui de Caruaru pro mundo. Tá aqui o trio João Lourenço, Hipólito Moura e João Alves e nós vamos cantar repente. Já já a gente vai falar das cantorias por onde passou essa semana, eu digo já, e onde a gente vai estar essa semana também, que tem compromisso, inclusive aqui em Caruaru. Que coisa boa! 16h31, a cantoria fala mais alto daqui pra frente, Hipólito Moura e João Lourenço, e nós vamos cantar que o Brasil tá esperando.

Tô aqui realizado nessa tarde já cantando, agradecendo as pessoas que estão

dia. Beleza, 16 horas 35 minutos, Rádio Jornal, programa Cantoria na Jornal. Alô, dona Ana, muito obrigado pela cantoria. Começar da sexta-feira, que foi o festival lá pertinho de Mauriti, no Ceará, numa vila bonita que tem lá, Buritizinho. Cantei com Francinaldo Oliveira, festa grande, uma maravilha, graças a Deus. No sábado, a cantoria de Dona Ana com Hipólito Moura, Rogério Menezes e Francinaldo Oliveira, ali em Varzinha de Serra Talhada. Cada ano a cantoria tá maior, né, Dona Ana? Casa cheia, um show. Muito obrigado por tudo, Deus abençoe a senhora e toda a sua família. E ontem foi a grande cantoria ali no Jacaré Grande, cantoria beneficente, toda renda para a Igreja Católica. Obrigado, Dona Toinha, pelo convite. Dona Helena, que deu espaço para a gente, deu uma janta de primeira qualidade. Alô, Lucinho, obrigado por ter ido lá. Tava com a gente, Nailma, Lorena, todo mundo acompanhando aquela festa bonita.

0: Alô César, alô Dona Judite, Deus abençoe vocês, obrigado por tudo, viu? E essa semana já tem mais. Sexta-feira próxima tem cantoria aqui em Caruaru. Essa cantoria é ali no Café do Virgulino, ponto que muita gente já conhece, já foi cantoria lá. Todo mês tem uma cantoria grande lá que Rogério Menezes organiza, promove, do projeto Sexta de Repente. Então, sexta-feira, dia 17, é uma cantoria presencial. Pode ir para lá, viu? Para estar com a gente. E pode também ver pelas redes sociais do poeta Rogério Menezes. Será com Hipólito Moura e João Lídio. Sexta-feira próxima, a partir de 8 da noite, você é o nosso convidado. No sábado nós ficamos sem cantoria, porque mudamos a cantoria para o domingo, dia 19. É final de Copa, é tudo, mas é cantoria da boa também, dia 19. Se Deus quiser, 4 horas da tarde, nós já estamos aí, viu, esquisito? Não dá nem 5 da tarde, a gente já está cantando aí no Clube de Celso da Ramada. Seu João Malaquias não gosta de Copa, vai estar lá. Convidar seu João Malaquias, também Dona Nininha, convidar Severo e toda a família. Alô, seu Hermes aí do Trapiá, vá pra cantoria, viu? Domingo, à tardinha, 4 da tarde, lá no Clube de Celso. Seu Hermes, convidar Valdeir, também Alcione. Seu Severino Gomes, esperando aí, viu? Esquisito, tá aí na organização com Dona Severina, eles vão lá. Ainda Dona Maria de Calixto, a gente convida. Convidar Tantônio, Adriana, Tãozinho e Nega. Deixa eu convidar João de Jorge, também Dona Zilda, convidar Valdelice para estar conosco, Valdelice, Benedito, Barraco, ainda seu Cosme e Cláudio aí do Bento, vão estar conosco também. Convidar também Dada e Rosa, convidar Gersino, Batucada, Lucivaldo também, Clemilda, deixa eu convidar Mano e Rosilda, também Natália de Arnóbio, Galego da Ramada vai estar conosco, Natan, também Natá de Doda. Quem mais? Meu amigo senhor com a família, vai pra lá também, senhor. Convidar Genival da Saúde, e o amigo Mija Pé também é convidado. Pereira Marchante, mora lá pertinho, vai estar conosco. Vaqueiro de Gersino. Convidar seu Bibio, também a Deus de Bibio e o povo dele. Seu Zé Boi, Dona Helena, vocês não podem perder, povo bom. Dona Graça Pereira, a senhora também é convidada, viu? Ainda convidar o nosso amigo Luiz, convidar Bil do Rádio. Birol, alô Birol, russo do Toyota, a gente convida, o outro russo de Valdeci, seu Valdeci, Dona Preta, toda a família de Valdeci. As meninas da Lagoa Comprida, a gente convida também, Dona Célia, Rosilene, Risonete, Zefinha, vai todo mundo pra lá. Alô Joel do Toyota, vai pra cantoria também, seu Edivaldo Zuzu, aí da Casa de Rações, convidar Luiz do Toyota também, o Major lá de Lagoa do Meio, vem pra cantoria, Major, estão te convidando, viu? Dona Mariquinha, Lagoa do Meio também, a turma de Mião, alô Mião, convidar também o meu amigo Cândido, a esposa Nailza, convidar Urugago, também Heraldo e Pintinha, meu amigo Lucinho aqui em Caruaru, tiver um tempinho, Lucinho, vamos pra lá. Alô, Neco Oscar, queria você nessa cantoria, quero você nessa cantoria, viu, Neco Oscar, você e Neide, um abraço, ajeita aí, vamos pra cantoria também, viu? Ainda Silvio Pereira, que mora aqui em Caruaru, a gente convida também. Deixa eu convidar Mano, também Tico, os cariocas que estão por aí, né? Esquisito, vai todo mundo pra cantoria. Robinho, Joel, nosso amigo Celso, pra ir lá no bar do outro Celso. Convidar Jeane, Messias. Vai todo mundo ouvir Hipólito Moura e Jaciel Rufino, domingo, dia 19, a partir de 4 da tarde, lá no Clube de Celso, na Ramada. E vamos tocar pra frente, já já eu falo das outras.
1: E agora são 16h39. Próximo sábado, estarei na cidade de Imaculada. É um festival lá na praça. Quem é da região pode ir, é bem pertinho aí de vocês, viu? Está aí a partir de 4 horas, canto com o poeta Raulino. A promoção é de Rogério Menezes, quem paga tudo é a prefeitura. Estarei lá no sábado, dia 18. Aí puxa aqui para o dia 22. Tem festival na cidade de Barra de Santana, isso é na Paraíba. Lá estarei com o poeta Zé Viola, a prefeitura paga. Conax Vila Nova coordena. Festival com mais de 10 cantadores. 24, a cantoria será na parte da manhã, ali no clube do Sintracom, ali pertinho de Riacho das Almas, na Serra Verde. Vai ser lá, viu? 8 da manhã começa, eu vou cantar lá de 9h30 até 11h com o poeta Antônio Lisboa. Para quando terminar, isso é o Sintracom que tá pagando. Vá para lá, ninguém paga nada não, viu? Você da região aí, do Vitorino, de Serra Verde, de todo canto, pode ir para lá que a porta é aberta para todo mundo. Quem paga é o Sintracom. Obrigado, Henrique. Amanhã eu vou lá dar uma olhada no clube, tá todo reformado, vou olhar e ruer. Isso é no dia 24. Aí terminando, eu vou para Imaculada para cantar lá com a...

Paulino Silva, dia 25, a cantoria será lá no bar de Dona Lilica. Dona Lilica, esse é o nosso amigo Adeuzinho, está lá fazendo a festa no riacho de Umbuzeiro. Isso é de São João, pertinho de Garanhuns, próximo ao posto Raposão, que organiza ao nosso amigo Alceuzinho. Que adeus, é a Seuzinho, fazendo essa festa bonita. Lá estarei com o poeta Severino Feitosa. Ele, Zé Coelho, fazendo essa organização. Isso é no sábado à noite, 26. Hipólito já, onde é tudo direitinho, é aqui pertinho de Riacho. Já cantei lá outra vez. Vou repetir, se Deus quiser. Aí, 1º de agosto, estarei na cidade de Afogado da Engazeira, num festival lá de outros cantadores, com Hipólito Moura e demais cantadores lá. Isso no dia 1º. Dia 2 é o festival da cidade de Agrestina, viu? Os cantadores que vão para lá, tá vendo? Convidado pelo secretário de Cultura, Raimundo Caetano, Hipólito Moura, Rogério Menezes, Daniel Olímpio, Felipe Pereira, Antônio Lisboa, Luciano Leonel, Zé Carlos do Pajeú, Miro Pereira, João Lido, Raulino Silva e Chico Ferreira, que vem lá de Pombal. Festa bonita, ainda tem aquela boiadora chamada Sofia, lá de Belo Jardim, também vem a boiar. É tudo por conta da prefeitura, ninguém paga nada, esse é dia 2 de agosto. Para frente eu aviso depois, tá tudo aqui anotado, viu? Pessoal aí do sítio Gruta Funda, calma, a gente tá procurando aqui uma data para fazer a festa de vocês, João Lourenço e Paulo do Moura. Quando tiver um sábado desocupado, a gente levanta voa em busca daí para cantar para cá. Parece que é Rubiana o nome da menina lá. 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Tem clínico geral na terça para você. E dentista na quarta e na quinta. Assessoria jurídica, trabalhista e previdenciária para cuidar dos seus problemas. E um clube de festa para sua família, onde vai ter a cantoria no dia 24. Vai começar a festa 8 da manhã. Vai ser o dia todo, isso é 22, 23 e 24. No último dia eu estarei lá com o poeta Antônio Lisboa. Tem também uma patrulha atuante que acompanha diariamente as irregularidades, fiscalizando de perto o direito do trabalhador. É Henrique que está lá na luta, viu? E agora tem psicóloga na segunda-feira e tem também barbeiro lá na obra, viu? Henrique está com a gota trabalhando. Antônio da Cruz é o cantador que canta todo sábado a partir do meio-dia no Bar da Leda, na Feira Livre aqui de Caruaru, na Feira das Panelas. Estive lá. Obrigado, Lenildo. Obrigado, Lucas. Ah, lá me deu uma coquinha, viu? Antônio da Cruz canta lá todo sábado com o poeta Zezinho Violeira. A cantoria começa meio-dia. A comida boa, 5 da manhã já tem. 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Um abraço a Dona Yolanda, Esmeralda, Nelson, Ledivaldo, João, Arlindo, Margarida, Zé, Madalena, Júlio, Maria, Guilhermina, Preta e Dona Vininha, família toda. Orlando da Farmácia, Gilvado, Bado Improviso, vendo a gente aí na Lagoa de João Carlos, Frei Miguelinho. 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Vamos embora. 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
Estive lá hoje, obrigado Gils, obrigado Gessino e Bia pela recepção, viu? Obrigado mesmo. Lá o Dupinhão, nosso poeta, tá vendo a gente aí no sítio Jiquiri de Serra Velha, juntamente com Márcia, Cássia, seu João e Dona Ló, é a família toda. Obrigado mesmo, devo muito a vocês. Dona Pretinha tá vendo a gente lá.

0: Em Altinho, Galego de Lages é o vereador do povo de Caruaru, está no terceiro mandato. Ele trabalha muito, só chega até aí quem trabalha. Minha amiga Edith está vendo a gente na rua Paissandu, no São Francisco. 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Seu Bill Brown e Lidivane é o pai e o filho, a família toda vendo a gente em Agrestina ou na Serra do Jardim. Seu Tavinho está vendo a gente na Santa Cruz. Seu Tavinho, vá pra cantoria domingo, seu Tavinho. Procure viver mais, vamos embora. O senhor tá lá, mesmo pensando em Dona Maria, mas na cantoria era o ambiente que ela gostava, é no canto que ela ia. Vá por mim, vá se divertir, pra ela não sofrer lá onde ela está, viu? Então, obrigado, seu Tavinho, pela consideração. 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É na feira do bairro Boa Vista, nas Coabs 1 e 2. Sábado e domingo, vai lá pra você ver. Vereador Ramil Xavier, o vereador do povo. O homem tá no primeiro mandato agora, trabalha muito, é cantador e vereador, vereador e cantador. Obrigado, Raminho. Um abraço a Manuel Medes e Herculino, que também são do Sindicato Rural de Caruaru. É por vocês que o sindicato vai longe. Compadre Antônio Martins está vendo a gente lá em Agrestina. Obrigado, compadre. Ele está trabalhando lá no Festival de Agrestina. Seu Severino Soares, fotógrafo, aposentado, está vendo a gente na Lagoa do Algodão com o menino dele. Obrigado, viu? É um locutor amigo nosso. Xoxa de Madalena está vendo a gente aí no sítio Riachão de Serra Velha, pertinho de Lucineide de Chico Baé. Tá certo a cantoria, né, Chico, para 12 de setembro. Enjeitei um festival na cidade de Cabaceiras por causa da sua cantoria, em respeito ao colega e a você. Então, vamos cantar para você, Cabaceiras. Eu vou no outro ano, se Deus quiser, e se o prefeito me convidar, Luiz, nosso amigo. Luiz Fidel é o prefeito de lá. Falo aqui também do meu amigo Nequinho, do Olho d'Água da Guarita. Obrigado, Nequinho. Tudo certo, obrigado, meu poeta. Campina, abraço para você, viu? Bibi do Bode, um abraço. Agora, Hipólito, fala e eu canto aqui a canção de Sebastião da Silva, Paz pro Meu Coração.
1: Vamos embora cantar, dedicar ao Sargento Augusto. Ele tá lá no Rancho Tião e Tiana, Conceição do Encanto, no Rio Grande do Norte, onde a gente canta, Hipólito e João, 31 de outubro, né, Sargento? Todo mundo convidado. Vamos embora.
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0: E agora são 16h52. Quer ligar pra mim? Meu telefone é 9625-4085, DDD é 81. Quer comprar essa viola? Se a pessoa que me prometeu cumprir, segunda-feira eu estou aqui com outra já, viu? Então, pra não ficar um monte de viola no pé da parede, essa daqui eu vendo depois. Daqui a uns anos, mando fazer outra de outra cor. Faz 4 anos que eu tenho essa, viu? Quem fez foi Antônio Torquato, tá aqui. Não deu prego ainda não. Quer ligar pra mim? 9625-4085. Só não troco porque eu vou buscar outra segunda de manhã. Se der certo, eu já toco nela aqui segunda tarde. Bora, cantador.
1: Beleza, 16h52. Deixa eu abraçar aqui minha amiga Marliene. Vamos pra cantoria domingo, né, Marliene? Zé de Inácio, Folia, vocês todos são convidados, viu? Alô, Velho Medeiros, véio, vem sexta-feira lá pro Café do Virgulino. Sebastião Simões vem com a turma de Cachoeirinha. Meu amigo Zelão, Valquíria aqui de Caruaru, vai todo mundo pra lá. Hipólito Moura e João Lourenço, sexta-feira, 8 da noite.
0: É João Lídio.
1: João Lídio, no Café do Virgulino. Repente, canção, um monte de coisa boa. Alô, Dona Maria Bezerra e Neide Bezerra, Serra da Cachoeira de Cumaru, um abraço. 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Alô, sapateiro. Vem pra cantoria, sapateiro, conversa aí com Sebastião Simões, que tá tudo certinho, viu? Vem a sexta-feira pra cá. 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Alô, dona Toinha, tá em Toritama, né? Obrigado por tudo. Doutor Moacir em Campina Grande, boa tarde. Apolônio, dona Bombê, esperando vocês na cantoria de sexta-feira, coisa boa. Alô, Isaac da Seaca, Isaac da Banana, grande comerciante aqui em Caruaru. Alô, João do Arame, vai dar certo, né, João? Dona Tereza, boa tarde. Seu Vavá, Deus abençoe vocês aí no Sítio Guaribas. Se der um jeitinho, venha pra cá, dona Tereza, sexta-feira pra cantoria. Dona Severina Florencio, boa tarde. Professor Ivanildo, Antônia, Luiziane, família que eu quero bem, ali em Caldeirões de Serra Velha. Abraça a Zuza no Carão de Altinho, Dona Luzia, Alceni Lamartine. Eita, família bonita. Alô, Neco Oscar, esperando você na cantoria de domingo, né, Neco? Se Deus quiser. Neide, um abraço. Jabuticaba de Bezerros, terra boa. Amigo velho do Medeiros, vem logo é a da sexta-feira. Um abraço, velho. Dona Vera Lúcia, Daniela, a família toda. Alô, meu poeta Josimar Xavier, Catolé do Rocha, na Paraíba. Cabra bom, tá vendo a gente? Sebastião Simões, o homem que vende barato lá no Mercadinho São Sebastião em Cachoeirinha, também tá vendo a gente e vai estar conosco na cantoria sexta-feira aqui em Caruaru. Deixa eu abraçar aqui.

aqui o meu amigo Lucinho, melhor motorista de aplicativo de Caruaru. Nailma Lorena, um abraço a vocês. 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Simbora, João, canta mais. Meu amigo Apolônio Lopes, Banabuiú, no Ceará. Um abraço, meu irmão. Tá chegando a nossa cantoria.

0: beleza? 16h58, quase acabando. Vai esquecer não, viu? Sexta-feira no Café do Virgulino, 8 da noite, aqui em Caruaru, Hipólito Moura e João Lídio. E no próximo domingo, 19h, 4 da tarde, no Clube de Celso, na Ramada de Riacho, Hipólito Moura e Jaciel Rufino. E você é convidado e nós vamos pegar a manga do meio.
1: Deixa eu abraçar aqui Mariquinha, esposa de Inácio Lage, estava lá com a Marinette, que é filha dela também, com a outra filha de Inácio. Obrigado a toda a família de Inácio Lage que veio lá de Toritama para a cantoria. Obrigado da força que elas deram, a cantoria de Dona Toinha e de Dona Helena, que foi feita totalmente para a igreja. A gente não sabe nem quanto deu, porque não interessa a gente, quando a gente quer ajudar é assim. Um abraço ao meu amigo Nequinho, viu? Toma o remédio e depois me conte, caba da gota. Que obrigado de João Lourenço, de Hipólito Moura, de João Alves, dessa casa de comunicação. Abraço a você de Pesqueira, de Garanhuns, onde a gente está sendo ouvido lá pela rádio de Pesqueira e pela de Garanhuns. Não desligue, vem aí o nosso artista Wellington Lacerda e o programa Tarde de Saudade. Um beijo no coração e até amanhã.
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1: Boa tarde, senhoras e senhores. Boa tarde, meu Brasil, minha pátria querida. Salve, salve essa tarde que tá lindamente linda. Boa tarde pra quem tem músicas nas veias.

Boa tarde, meus poetas, João Lourenço e Hipólito Moura. Boa tarde, Sócrates da Silva, meu nobre. Boa tarde. Hoje é segunda-feira, dia 13 de julho, 13 de Santana. Então só faltam 171 dias para chegar 2027, ano novo. Olha, sábado passado foi aniversário da minha ouvinte, Kátia Albuquerque. Ela mora em Brejo da Madre de Deus, num sítio, eu não lembro qual foi o sítio que ela falou. Então, Kátia Albuquerque, parabéns pelo seu aniversário sábado. Como também sábado, viu, Kátia? Foi aniversário do senhor José Martinho. José Martinho, foi a filha dele, Renata Martins, que colocou aqui no meu Instagram. Botou aqui no meu Instagram. Parabenizo meu pai, José Martinho. Então tá bom, tá parabenizado, foi sábado. Hoje é aniversário de uma colega de trabalho nossa colega, Thaís Lucena, modelo do Caruaru da Sorte. Ela que tira as bolas, né? É todo domingo. Então, Thaís, parabéns, felicidades, muitos anos de vida. Cibele França, não sei onde é que Cibele tá. Cibele, parabéns pelo seu aniversário hoje, trabalhou na rádio da TV Jornal. Não sei onde é que ela tá agora. Então, parabéns, Cibele, parabéns. Arnaldo Maia, não é hoje, Marizene. Não é hoje, Arnaldo Maia. É 7.4, nasceu num dia de domingo. Se vivo, quem faria aniversário era Carga Pesada. João Neto, que foi radialista por muito tempo aqui em Caruaru. Depois foi pra Fazenda Nova, Brejo. Ele morreu em 2016, Carga Pesada, com 51 anos. De hoje a 8, viu, gente? De hoje a 8, segunda-feira que vem, nosso programa Tarde Saudade volta ao normal, ou seja, das 5 às 6, porque por enquanto a gente tá acabando 5 e meia, por conta da Copa. A Copa vai acabar domingo que vem e segunda a gente volta ao normal, tá? Você sabia que hoje

0: meu jovem, vai começar o programa Tardes de Saudade.
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3: 5 horas e 7 minutos.

Saharic. Eu sempre toquei aqui no programa. É um hino desse programa. E daqui a pouquinho eu vou tocar em seguida outro que morreu sábado, Pepino de Capri. Cinco horas e 11 minutos.

latino a mim. 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É, perto de mim, né? Né, Nerici Andrade? Tá perto de mim. Latino a mim. 1963. E ele se casou, deixou viúva. A Roberta. Roberta Estopa. É o nome dela. Ele se casou em 1961. Em 63 ele gravou essa música em homenagem a ela, Roberta. E ele morreu sábado. E eu sempre fui

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0: casar. Tardes de saudade, a beleza do rádio. Rádio leve, né?
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Uma hora de programa pra gente tocar muitas músicas bonitas. 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

0: 5:22.
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0: 174 essa música.
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0: Se bem que aí é uma regravação do Fernando Mendes.
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0: É um doce feitiço de Nenel. Nenel que fez essa música.

0: 5:28.
1: Eu agradeço pela atenção que você
0: meu tempo acabou, mas segunda-feira a gente volta ao normal, a partir de segunda-feira. Vamos até às 18h, como sempre. Obrigado, porque eu já vou me ajeitar. Amanhã a gente volta, 5:00 PM.
1: Eu agradeço pela
0: atenção. E o futebol de Pernambuco tá uma beleza, né? O futebol de Pernambuco tá uma joinha.
1: Um abraço.
0: Obrigado, minha gente amada.

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0: 5:34.
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0: Alô, minha gente, está começando a partir de agora mais um Na Cola das Seleções. São 5:34 na capital pernambucana. Programa de hoje com as presenças de Raulden Alves e Igor Moura. E você dando um pitaco aqui no nosso debate, nos assuntos que nós vamos levantar. Você pode opinar, você pode sugerir também, mandando sua mensagem para o WhatsApp da Rádio Jornal. Mande sua mensagem por texto, por favor. Não vídeo, não, aliás, não áudio, mas por texto, por favor. O torcedor aqui tem direito a dar o seu pitaco e a gente vai com ele daqui a pouquinho. Pois é, são 5:35, semana importantíssima. Dois jogos de arrebentar nessa Copa do Mundo. Amanhã a gente vai ter França e Espanha, jogaço de bola, semifinal da Copa do Mundo. E na quarta-feira, a Argentina enfrentando a Inglaterra. Um jogo que demonstra muita rivalidade, principalmente um histórico político, é impensável não se falar nele, desde o problema da Guerra das Malvinas. E aí,

0: o jogo termina carregando também esse tipo de pressão. Mas eu queria começar hoje destacando a luta acirrada de dois craques do futebol mundial. Luta acirrada pela principal artilharia de todos os tempos em Copa do Mundo. Trata-se de Messi e o Mbappé. Observem que os dois fizeram, nesta Copa do Mundo até agora, 8 gols cada um. 8 gols. O maior recorde em termos da história da Copa do Mundo, em todos os tempos, foi alcançado pelo Klose, aquele centroavante alemão. Ele chegou a marcar 16 gols em Copas do Mundo. Só que Messi e Mbappé já ultrapassaram e muito esse número de 16 gols marcados pelo centroavante alemão. Messi tem 21 gols marcados em Copas do Mundo e o Mbappé 20 gols. Diferença de apenas um gol para Messi, e os dois vão estar correndo atrás da bola, um na terça, outro na quarta. Para você, quem vai ser o recordista da Copa do Mundo em todos os tempos? Messi ou Mbappé? A gente começa também destinando essa pergunta para você que está agora mandando sua opinião, dando o seu pitaco no WhatsApp da Rádio Jornal. Mas começando por aqui, às 5 da tarde, 37 minutos, a capital pernambucana, Igor Moura, quem vai ser o recordista mundial em gols em Copas do Mundo? Messi ou Mbappé?
1: Boa tarde, Ed. Um abraço, Raul, um abraço a todos, uma ótima semana para todo mundo. Pergunta do milhão, né? Hoje Messi tá com 20 e Mbappé 19, é isso?
0: Messi com 21 e Mbappé com 20.
1: 21 a 20, né? Que coisa. Ed, levando em conta que eu acredito que a França é a grande favorita e tem mais condições de marcar mais gols na semifinal contra a Espanha amanhã, e principalmente numa eventual decisão, jogo em que eu não acredito que a Argentina vai disputar, eu acho que a Inglaterra vai ser finalista da Copa eliminando a Argentina, apesar da disputa terceiro lugar, né? Não sei se Messi vai jogar. Uma disputa terceiro lugar, que é o jogo mais sensal, talvez, do mundo, do planeta. Mas, levando em conta tudo isso que eu acabei de falar, que eu confio mais no futebol da França do que do da Argentina, eu acredito que vai terminar empatado nessa Copa. Eu acho que daqui pra final do Mundial, o Mbappé faz mais 2 e o Messi faz mais 1. Aí fica 22 a 22.
0: Ficaria empatado, né?
1: Só que o Messi deve estar jogando a última Copa. O Mbappé ainda tem 2 pra jogar. O Mbappé é um fenômeno, né? O cara ainda, próxima Copa vai ter 31. E se ele quiser jogar com 35, ele joga na outra.
0: Ele, no mínimo, tem mais 2 Copas.
1: Pois é.
0: No mínimo. Rodney Alves, pra você, quem vai ser o grande artilheiro de todos os mundiais? Eles já ultrapassaram o Klose. Klose fez 16 gols, segurou essa onda. Mas agora você tem Messi com 21 gols e Mbappé com 20 gols.
2: Um abraço, Edinaldo, Igor, todo mundo que está acompanhando a gente. São dois jogadores brilhantes que estão fazendo história. Mbappé impressiona pela pouca idade ainda, né? Com 27 anos ele já tem essa marca impressionante. Uhum. Como vocês falaram, ainda deve ter pelo menos mais 2 Copas em alto nível. A França vive uma fase espetacular há uns 10 anos. Nessa Copa, eu acredito que o Mbappé termina na frente. Eu acho que a França vai ser a campeã do mundo. E por isso, uma incerteza do Messi jogando a decisão do terceiro lugar, caso a Argentina de fato caia, o Mbappé teria mais chances para marcar. Pela França, eu voto no Mbappé aí nesse duelo entre os dois.
0: Pois é, um duelo fantástico entre Messi e Mbappé. Só repetindo, os dois fizeram nessa Copa do Mundo 8 gols até agora. Mas no geral, eles têm nas Copas do Mundo em que eles disputaram, o Messi com 21 gols e o Mbappé com 20 gols. Vamos ver quem vai terminar na frente, né? Eu gostaria que alguém ganhasse. Não gosto muito de empate, não, viu?
1: Ah, é?
0: Gostaria que alguém ganhasse. Ou Messi ou Mbappé, que são dois caras que estão fazendo valer realmente a condição de chegar a ser um líder de marcação de gols em Copas do Mundo.
1: Nessa disputa, Mbappé meio que joga pelo empate, né? Mbappé com 27, o Messi com 38. O Mbappé joga pelo empate. Agora aqui é uma força da natureza o Mbappé, né? Porque não é só fazendo gol, não. É fazendo gol e sendo campeão em 18, vice-campeão em 22 e já é semifinalista em 26.
2: E impressiona o número que ele pode chegar, né? Porque com mais 2 Copas, é lógico que ele deve se isolar,

0: Mas se isolar com qual distância para o segundo colocado, né? Que vai ser o Messi por um tempo, quem alcançar o Messi, enfim, a distância que ele vai ter, a diferença, porque com esse número, com 27 anos, mais duas Copas pela frente, vai ser difícil alguém alcançar Mbappé se de fato ele fizer o que a gente espera que ele vá fazer.
1: Pois é, é um monstro, né? O arranque dele é brincadeira, né, cara? Quando ele bota a bola na frente para você alcançá-lo, é muito
2: É
1: difícil.
2: curioso que o Mbappé, ele é tão bom, ele é tão fantástico atleta. O Messi nem fala, o Messi é um genial, né? O Messi para mim, depois de Pelé, é Messi. É, na minha visão. Tinha uma dúvida entre Maradona e Messi, mas pelo que Messi vem fazendo nesse Mundial, acho que já ultrapassa Maradona, apesar do amor gigantesco dos argentinos com Diego. Agora, o Mbappé em 18, ele jogou mais como um ponta direita na seleção francesa. Foi campeão mundial. Aí em 22 ele jogou mais como um ponta esquerda. Foi vice-campeão mundial e fez o que fez naquela final com a Argentina. Foram três gols dele, né? No 3 a,
1: Essa Copa ele joga
2: no, no
1: dos
2: 3 a
1: lados,
2: 3. E nessa, ele joga não só de ponta, mas ele joga mais hoje como um 9 nessa seleção francesa. Ou seja, em cada Copa, ele jogou em uma posição diferente no ataque francês e nas três ele detonou. Ele foi
1: arrebentou,
2: exuberante.
1: arrebentou. Mas é isso, vai ser uma disputa sensacional e é impossível que não falemos aqui mais uma vez de quem vai ganhar esses dois jogos. Quem é que ganha, por exemplo, amanhã entre França e Espanha? E quem é que ganha na quarta-feira entre Inglaterra e Argentina? Amanhã, da França ou da Espanha, Igor?
2: Eu acho que a França ganha apertado. 2-1 seria meu placar. O último jogo entre eles, a Espanha. Aliás, a Espanha vem num aproveitamento acima da França, né? Quando se enfrentam
1: Ah, tem um número de
2: nos
1: vitórias
2: últimos
1: bem
2: duelos.
1: maior,
2: A
1: bem
2: Espanha
1: maior.
2: vem ganhando mais da França do que o contrário, do que a França ganhando da Espanha. Agora, o momento é melhor da França. A França é um desacerto quando aquele quarteto ofensivo começa a trabalhar a bola. É brincadeira a França
1: Jogam
2: jogando.
1: demais, né?
2: Então, eu acredito que, até pelo Yamal ainda não estar 100% fisicamente, a capacidade individual e coletiva da França amanhã faz a diferença. Eu acho que a França ganha 2-1.
1: E você, Raldinei Alves, quem ganha? França ou Espanha? Quem vai para a final?
0: Acho que a França vai para a final, mas aposto num jogo ainda mais apertado do que Igor disse. Acho que vai para a prorrogação, talvez pênalti. Eu vejo um equilíbrio gigante entre as duas. Tem o fator de ser um jogo decisivo, né? Isso naturalmente equilibra ainda mais as coisas. Minha opinião é que a França passa, mas com um sufocozinho, porque tem uma grande equipe do outro lado.
1: Eu gostaria sim que a França passasse, que a França fosse campeã, porque isso é um prêmio para o futebol, né? Você tem uma seleção que manteve uma regularidade absurda e sempre numa crescente. Então esse time merece ser campeão, cara.
2: Qual
1: Merece ser
2: foi o jogo
1: campeão.
2: mais difícil da França, Edinaldo, na Copa? Quem
1: Rapaz,
2: ofereceu mais
1: por
2: resistência?
1: incrível que pareça, foi o Marrocos, não foi?
2: O jogo mais difícil da França foi aquele contra o Paraguai.
1: Não, contra o
2: Da
1: Paraguai. Ah,
2: catimba,
1: tá.
2: da briga, do tapa
1: Não,
2: na cara.
1: eu não botaria nunca o Paraguai nessa.
2: Mas
1: Não.
2: foi o jogo que a França mais suou, porque, meu amigo, o Marrocos não viu a cor da bola, a Suécia também não. É muito forte essa seleção francesa, muito forte.
1: Eu não gosto muito desse jogo do Paraguai. Não pela força, pela demonstração de mostrar serviço defensivamente, mas quando eles apelaram para aquelas coisas de botar da tapa, da porrada, aí
2: Libertadores anos
1: eu
2: 70
1: desisti.
2: ativado.
1: Queriam botar a Copa Libertadores no lugar da Copa do Mundo. Aí eu sou contra. Mas realmente foi difícil. Realmente foi
0: Os
1: difícil.
0: franceses também não gostaram, né? Saíram revoltados com o Paraguai, os franceses,
1: Foi,
0: depois daquele jogo.
1: verdade. Mas olha, Argentina e Inglaterra, rapaz. Argentina e Inglaterra. Eu tenho a impressão que a Argentina ganha esse jogo.
0: Eu acho que da Inglaterra. Também apertado. Eu não duvidaria de ir para a prorrogação também esse jogo.
1: Argentina ou Inglaterra, Igor?
2: É um jogo mais equilibrado do que França e Espanha, ao meu
1: Eu
2: ver.
1: acho também.
2: A Inglaterra tem seus defeitos. A Argentina também tem alguns defeitos, vem tomando muito gol. A Argentina não fosse a expulsão do Embolo da Suíça, eu acho até que a Argentina nem estaria nessa fase. Porque a Suíça ela era dona do jogo, psicologicamente estava muito mais forte que a Argentina naquele momento em que o Embolo estupidamente foi expulso. Mas esse jogo, espetacular por tudo, né?
1: Toda a história, né?
2: Messi, Julian Álvarez, que é brilhante atacante, todo aquele meio-campo argentino, aí você vai para Inglaterra, o que joga o Kane, o que joga o Bellingham. Bellingham é um dos melhores meio-campistas do planeta. Não gosto muito dos laterais da Inglaterra, assim como também não gosto muito dos laterais da Argentina.

0: E o contexto de rivalidade, não só esportiva, mas rivalidade política, aflora ainda mais o jogo, né?
1: É verdade.
0: A polícia de Atlanta, inclusive, vai receber reforços, né?
1: E aquela retomada das Ilhas Malvinas, aquilo feriu o orgulho argentino, né, cara?
0: É,
1: porque eles ganharam a guerra com muita facilidade, né?
0: É porque, só para retornar a história, para quem não tem mais profundo detalhe sobre o que aconteceu, a Argentina vivia uma ditadura e os militares que comandavam a Argentina, eles, até uma questão mais populista.
1: Acho que era Walter.
0: Eles foram para as Ilhas Falkland, que a Inglaterra chama de Falkland, mas tem lá um lema na Argentina que é "Las Ilhas Malvinas sempre serão argentinas", né? E eles foram, invadiram lá a ilha, dizendo que era da Argentina, e entraram em guerra, em colisão com a Inglaterra. Foram duas semanas de guerra, com duas vezes mais mortes baixas do exército argentino.
1: A intervenção nas ilhas foi nada Thatcher, mais nada menos de Margaret Thatcher.
0: A dama de ferro.
1: Ela que organizou tudo.
0: Então, tem essa... E pouco tempo depois, alguns anos depois, a Argentina, com orgulho ferido, Maradona fez o que fez com a Inglaterra no México. Né? Naquele gol de mão, que dói...
1: Passando por todo mundo.
0: E o gol mais bonito da história das Copas e um dos mais bonitos da história do futebol, que foi ele passando por todo mundo. Aí depois teve 98, se você lembrar, teve aquele golaço do Michael Owen. E ainda assim a Argentina eliminou a Inglaterra naquele mata-mata. A Argentina veio a ser eliminada pela Holanda de Bergkamp.
1: Foi a última vez
0: que enfrentou o Brasil depois da Holanda.
1: Foi a última vez que se encontraram.
0: Não, foi em 2002. A Inglaterra, com gol de Beckham de pênalti, ganhou da Argentina tá. Na fase de grupos.
1: 2002.
0: E ajudou a eliminar a Argentina de Bielsa ainda na primeira fase. A Copa em que o Brasil foi campeão. A Inglaterra ganhou e depois veio a ser eliminada pelo Brasil. Então, tem muita história bacana entre essas duas seleções quando se enfrentam.
1: Eu acho que vai dar a Argentina, cara. Na hora H, na hora do tem que ir porque se não pode mais ficar, é impressionante. O Messi, né? O Messi chama a responsabilidade, cara. Acho engraçado que ele fica ali, você esquece até que Messi está em campo, né? Mas daqui a pouco ele se revoluciona, ele mesmo, né? Vai pra cima, ele faz o gol.
0: Assim, ele sempre foi assim, né? Às vezes o pessoal
1: fala... Mas hoje ele se resguarda mais, né?
0: É questão da idade, mas ele sempre foi assim. Até com 24, 25, teve aquela lenda urbana de que Messi tinha uma espécie de autismo, algo assim. Mas é porque ele se desligava do jogo, ele dava uma de doido, né? Dava uma de morto, chegava ali entre linhas, a bola chegava nele, acabou. Ele sempre fez isso quando jogava no Barcelona. Continua fazendo isso, é incrível a capacidade física dele, né?
2: Na época do Barcelona a gente via muito aquelas câmeras que ficam focadas em um só jogador e era muito interessante ver isso, né? Tinha hora que parecia que ele tava desligadão do jogo, a bola rolando lá do outro lado e ele caminhando em campo e de repente quando vem pro lado dele ele se transforma no gênio que é.
1: É verdade. Olha, vamos pro bloco comercial pra gente voltar daqui a pouquinho, inclusive com o pitaco aqui dos nossos torcedores que vão mandar as suas mensagens, já estão mandando muitas mensagens opinando sobre os assuntos que a gente está debatendo aqui na Cola das Seleções. São 5h49.
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2: Cinco da tarde, 52 minutos.
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2: Na cola das seleções, mais um produto do seu Screte de Ouro. 5 da tarde, 53 minutos, está na hora do pitaco do torcedor. Vamos abrir aqui as mensagens que chegam, mensagens de textos, para o torcedor opinar com os assuntos que a gente está colocando aqui dentro do programa de hoje. Vamos começar então? Vamos começar aqui com a primeira participação. Muitos e-mails, muitas mensagens chegaram ainda há pouco, outras estão chegando agora. Aqui quem fala é Edmilson José de Moreno. Boa tarde para vocês. A final vai ser França e Argentina. E a França vai ser campeã. É o que acredita aqui o José de Moreno. Um abraço para os amigos de Moreno, tudo de bom. Deixa eu ver aqui mais uma mensagem. Essa agora vem de Camaragibe, neto de Camaragibe. Sinto pela nova geração que nunca viu a seleção ser campeã. Na minha opinião, só vão abrir os olhos quando perderem esse título de único pentacampeão do mundo. É, tem a Alemanha que é tetra, né? A Itália é tetra. A Argentina pode ser tetra.
6: A França pode ir a tri, né?
2: Pode ser tri.
6: Se transformar em tri.
2: A Inglaterra pode ser bi.
6: É, e a Espanha pode ser bi também.
2: Pode ser bi, é verdade. Vamos aqui para outra mensagem, vamos começar aqui de novo. Moisés, não, ele está dizendo o seguinte, é Nilson, tricolor do Varadouro, eu sou mais Quirino do que Messi e Mbappé. O Quirino botou para quebrar ontem, viu, bicho? Fez gol, até fez gol. Esse é o Quirino. Vamos aqui para mais mensagens dos nossos amigos na Hora do Pitaco, dentro da programação esportiva da sua Rádio Jornal. Boa tarde. Que fala Nilson. Não, esse é o que falou ainda há pouco sobre Quirino, né? Botou Quirino aqui na jogada. Tem calma, meu amigo, tem calma. Deixa eu ver essa mensagem agora. Douglas de Caruaru. Os jogadores da Argentina, o que tem falta nos jogadores da seleção brasileira é garra, vontade de vencer. Um abraço, Douglas, aí na capital do Agreste de Pernambuco. Muito obrigado pela presença aqui no Pitaco do Torcedor. Tem aqui outra mensagem. Boa noite, quem fala é Moisés Moura, de Casa Forte. Se não ajudarem a Argentina, a Inglaterra vai para a final. Rapaz, estão dizendo que a Argentina está sendo ajudada. Vocês acharam isso, não?
7: Eu não acredito nessa teoria da conspiração, não. Eu acredito em incompetência dos árbitros no decorrer do caminho.
6: Teve a não expulsão do Messi, numa entrada parecida com a do Balogun, que eu achei que era para vermelho também, ele não foi.
7: O gol contra o Egito.
6: O gol contra o Egito foi o que mais chamou minha atenção, que eu achei meio que absurdo aquele gol ter sido anulado o segundo. Só que pouco tempo depois o Egito faz o 2-0. O jogo por exemplo, o time, você subtrai o gol de alguém, o time faz 2-0, o jogo mudaria completamente o enredo se o Egito faz o 2-0 naquele momento. Tanto é que o terceiro que o Egito fez foi idêntico ao gol anulado.

0: Mas eu já até acho que teve um favorecimento aqui e acolá, mas dizer que a Copa está...
1: O caminho da Argentina foi mais fácil porque ele foi vencendo todo mundo e aí deu...
0: Deu sorte no grupo, né? Pegou um grupo acessível, a Inglaterra pegou um caminho mais tortuoso, mais difícil, agora acontece. A seleção em 2002, por exemplo, ela pegou um grupo bem acessível, a Turquia era o time mais forte, aí pegou Bélgica, a Inglaterra fortíssima, a Turquia de novo para pegar a Alemanha na final, então acontece, né?
1: Bom, vamos aqui para mais uma mensagem. Obrigado aqui ao nosso Moisés Moura pela mensagem que mandou. Boa tarde, Edinaldo. Um abraço. Acredito que seja o Messi que vai se colocar como o principal artilheiro das Copas do Mundo em todos os tempos. Quem mandou essa mensagem não se identificou aqui. Bom, daqui a pouco ela manda um complemento dizendo quem é para a gente registrar seu nome. Tá bom, querida? Um grande abraço. Aqui tem mais mensagens no momento do pitaco do torcedor. Aqui, ó. Abre o olho, CBF. Está dizendo aqui o nosso amigo quem é. Amigos, vão passar Espanha e Argentina. E na final, Argentina tetracampeã. E aí, pede para abrir o olho, CBF. Ele faz aqui o alerta dele. Ok, um abraço. E a gente vai voltar aqui para outras mensagens. Essa aqui agora, ó. O Douglas de Caruaru, eu já falei. Deixa eu pegar essa aqui mais adiante. O Márcio está dizendo que a Argentina vai chegar como campeã novamente da Copa do Mundo. É bom lembrar que se ela ganha a Copa do Mundo, ela vai ser tetracampeã, vai estar apenas a um título de diferença da seleção brasileira, que até a próxima Copa vai completar 28 anos sem conquistar a Copa do Mundo. Muito tempo.
2: Na próxima, a Argentina não tem Messi, né?
1: Não tem Messi, né?
2: 2030.
1: Vai fazer uma grande falta, né? Mas tem gente querendo que ele jogue a outra Copa ainda, viu? É impressionante.
0: Tá danado.
1: Boa tarde, amigos da Jornal. Sou Raimundo de Pesqueira. Alô, Pesqueira, um abraço. Ali, parede e meia com Belo Jardim, minha terra. Não gosto da Argentina, mas os caras são guerreiros, são diferentes, são muito responsáveis. Que diferença da seleção brasileira. Argentina campeã mundial outra vez, está dizendo ele aqui. Vamos esperar, né? Tem muita coisa para rolar ainda nessas semifinais, nas finais do campeonato também. Muita coisa. Aqui tem... Edinaldo, Argentina jamais. Povo preconceituoso. Inglaterra tem mais futebol. Jorge de Paula é quem mandou essa mensagem aqui para a gente. E aqui tem a mensagem de Silvio do IPSEP. Acredito que a Espanha vence a França. Estou torcendo por isso. Final, Espanha e Inglaterra. Pronto, ele está torcendo pela Espanha e acha que a final vai ser Espanha e Inglaterra.
0: Para evitar monopólio no futebol, a Argentina, bi em sequência, sendo tetra, a França, dona de tudo, tal, o ideal seria Inglaterra campeã, né? Eu acho assim, para evitar monopólio, para evitar alguém ganhando sistematicamente, a Inglaterra voltando a ganhar depois de 60 anos. Eles já sofreram tanto, porque tem uma música que eles criaram em 96, chamada It's Coming Home, né? Tá voltando para casa, o futebol tá voltando para casa. Eles criaram para Euro de 96, que foi lá, perderam a Euro. A música foi para a Copa de 98, 2002, 2006. Voltou para a última Euro que eles decidiram com a Itália e eles não conseguiram ganhar nada. E a música continua sendo hit.
1: Olha, eu não acredito, eu não sou preconceituoso. Mas Mick Jagger esteve lá no estádio, no último jogo da Inglaterra. E a Inglaterra ganhou, viu?
2: Ganhou.
1: E a Inglaterra ganhou.
2: Acabou a maldição dele.
1: Acabou. Mick Jagger estava lá, feliz da vida. Né? Eles e os amigos dele lá acompanhando o jogo. Pois não, deixa eu ver aqui para a gente encerrar rapidinho o pitaco do torcedor. Cadê aqui você? Pronto. Deixa eu ver qual é a mensagem que ele está mandando. Boa tarde, Edinaldo. Quem vai ser o artilheiro dessa Copa é Mbappé. Quem está falando é Geraldo de Santo Amaro. Um abraço a todos. Obrigado, Geraldo, pela participação também aqui no pitaco do torcedor. Cadê o Expedito Lima? Está chegando? Está aqui. Sou Expedito Lima dos Coelhos, repórter fotográfico aposentado. Ô, grande Expedito, um abraço para você. O artilheiro da Copa vai ser Mbappé e a campeã vai ser a França. Cadê o Ramos? Ramos está chegando também. Olá, férias do Screte. Ramos de Oliveira, compositor. Campeão será a Inglaterra.

0: vai acabar a espera de 60 anos. Anote aí. Ramos de Oliveira, compositor, lá do Janga. Um abraço para ele e muito obrigado pela presença no Pitaco do Torcedor. E a nossa Eliane Araújo, é você, Eli? Um abraço, foi ela que mandou a mensagem ainda há pouco, que eu pedi para registrar o nome dela. Ela acabou de colocar aqui, Eliane Araújo, querida, um abraço, um beijo, felicidades. E o tempo acabou, né? O tempo acabou e a gente fica esperando o restante da Copa. A Copa que tem uma arrecadação brutal, né, cara?
1: Impressionante.
0: É a maior arrecadação financeira de todos os tempos.
1: Ingressos, impressionante. Ingressos caros e estádios lotados.
0: Querem aumentar para 64, velho. Que loucura é essa, cara?
2: Olha, você dá liberdade demais para Infantino pensar futebol, vai dar M em algum momento. Ele não sabe nada de bola, o Jürgen Klopp já esculhambou com ele, dizendo que ele e Trump juntos não entendem nada de futebol e tem que deixar o futebol nas mãos de quem entende. Eu concordo 100% com o Jürgen Klopp. Eles estão estragando o produto Copa do Mundo.
0: Ele queria fazer Copa do Mundo em dois anos, Antônio?
2: Pois é.
0: É uma loucura, né?
2: 64, 48 eu já achei demais. Agora, tudo bem, cria algumas histórias boas, dá um pouco mais de tempo da Copa, é legal. 64, imagina a eliminatória sul-americana, que já é enfadonha, passando 6 mais 1 para repescagem, imagine passando 7 mais 1.
0: É melhor não fazer, né?
2: Pelo amor de Deus.
0: Aldner, ok? Obrigado, daqui a pouquinho a gente tá junto.
1: Valeu, até já, Edinaldo, um abraço.
0: Daqui a pouquinho, hein, Igor?
2: Vou falar do Santa, daqui a pouco, tá virado.
0: Seleção é o Santa, entendeu?
2: Seleção Santa! Na cola da Seleção Santa!
0: É isso aí. Agora são 18 horas, 3 minutos, vem aí a oração da Ave Maria, depois tem o Bola Rolando.
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Esta é a hora do Angelus, a hora da Anunciação. A humanidade esquece por um momento a sua luta em glória. Deixa de lado os pensamentos pecaminosos, a perseguição desenfreada dos homens contra os próprios homens e contempla, na paz da natureza, uma sombra pálida do olhar de Maria. Nos templos, nas ruas e nos campos, as preces brotam espontâneas de todos os lábios. Esta é a hora do Ângelus, a hora da Anunciação. Nós vos suplicamos, Maria, que olheis por nós, vossos filhos ingratos. Dai-nos a graça do arrependimento e a vossa bênção materna. Porém, mais do que nós, Maria, outros necessitam do vosso apoio nesta hora. Os que morrem de necessidade, os que blasfemam, os que não creem. Iluminai-os, Virgem Santíssima. Vós que fizestes os homens semelhantes a Deus, porque foste Mãe de Jesus, olhai para os que perderam a fé. Protegei-os. Vislumbrai-os como um relâmpago aos olhos de Paulo. Lembrai-vos deles nesta hora, Maria, e sede para todo sempre louvada e bendita. Ave Maria, cheia de graças, o Senhor é convosco. Bendita sois vós entre as mulheres, bendito é o fruto do vosso ventre, Jesus.

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0: 18:07.
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0: Boa noite na capital pernambucana e o Bola Rolando está no ar. 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Atenção para as principais manchetes do programa de hoje.

0: e conquistou terceira vitória consecutiva na Série C. Tricolor do Arruda muito próximo de chegar à pontuação ideal para passagem de fase e disputar quadrangular de acesso à Série B 2027. Reapresentação marcada para amanhã. Próximo duelo só daqui a 12 dias, com expectativa de grande público na arena contra o Figueirense.
1: Náutico, Raldinei Alves.
2: Náutico perde mais uma e chega à sétima partida consecutiva sem saber o que é vitória. Treinador fala sobre situação de Jean Carlos e explica impasse envolvendo Dodô. Presidente Bruno Becker convoca entrevista coletiva para amanhã no CT Wilson Campos.
1: Esporte, Leonardo Bori.
3: Esporte oficializa a contratação de meio atacante uruguaio. Zagueiro já está treinando no CT. Esporte ainda não se manifestou em relação à ida de atacante para o Atlético Goianiense. Já confirmada, inclusive, pelo presidente do time de Goiás. Esporte já iniciou preparativos para a partida de sábado contra o Operário de Ponta Grossa.
1: Dezoito horas, 10 minutos, vai começar o show.
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0: 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E o Santa venceu mais uma na Série C, né? Tá imparável o Santa Cruz nessas últimas rodadas. Dos últimos 15 pontos disputados, o Santa somou 12. Com Christian e Souza no comando. Vamos lá para os números positivos, né? Tava com... O Santa nesse ano não estava acumulando são bons números.
1: Dele, né?
0: Hã?
1: São 9 jogos.
0: 9 dele. Jogos com o Christian. Vamos
1: seis vitórias.
0: Vamos aproveitar a boa fase, que no primeiro semestre lá atrás, o Pernambucano, não tinha muito número positivo para passar, não.
1: Você teve 6 vitórias, 2 empates e 1 derrota.
0: 75% de aproveitamento, praticamente, o aproveitamento do Christian e Souza.
1: É gigante.
0: É maior, a melhor defesa da Série C, a do Santa, junto com a do Caxias, curiosamente. O Caxias comandado pelo Marcelo Cabo, né? É, são as duas melhores defesas, cada um tomou 10 gols. É, o Santa alcançou a terceira vitória consecutiva. Detalhe, líder da competição é a Inter de Limeira, ok? O Santa venceu a Inter de Limeira lá em Limeira. Vice-líder, pode recuperar a liderança hoje se vencer ou pontuar em Itabaiana. Brusque, o Santa venceu o Brusque jogando em Brusque. Quarto colocado, quem é? Paysandu. Santa venceu o Paysandu jogando em Belém do Pará. O
1: papa tudo. Santa papa tudo.
0: E se você quiser colocar sétimo, oitavo, Maringá, o Santa empatou lá e a Ferroviária, o Santa empatou aqui na Arena com um jogador a menos durante 90 minutos.
1: A Célia Santa que tá voltando.
0: Né? Não, mas o Santa apresentando aí uma recuperação estupenda, né? Ontem.
1: Um bom futebol, né?
0: Ontem a gente estivemos inclusive juntos nessa jornada, eu, você, o Haroldo, o Alex. O futebol que o Santa Cruz jogou, principalmente no primeiro tempo, foi um futebol de extrema competitividade. Eu confesso que foi o... Eu não vou puxar da minha memória. Foi o melhor tempo de jogo do Santa nos últimos anos, que eu lembro, assim.
1: Também achei.
0: 2024, 2025... Eu vou dizer por quê. O pessoal pode dizer, ah, nossa, que exagero. Alguém pode estar dizendo aí. Gente, o Barra foi um time que chegou a... quarta fase da Copa do Brasil, foi eliminado pelo Corinthians na Copa do

0: do Brasil. É o atual campeão da Série D e é o atual campeão catarinense. Uhum. O Barra ganhou o campeonato catarinense na frente de Figueirense, Avaí, Joinville, Criciúma, que tá voando na Série B, Chapecoense, que é o time de primeira divisão. E no jogo de ontem, o primeiro tempo do Santa foi tão bom, mas tão bom, que o Barra parecia um time de menor expressão do campeonato pernambucano.
1: É, ficou no seu próprio campo, né, sem conseguir sair para o jogo, porque o Santa Cruz não deu espaço nenhum ao time do Barra. O Barra teve dificuldade enorme de sair para o jogo no primeiro tempo. Santa Cruz foi dominante, foi absoluto, né?
0: Mais posse, mais finalização, 2-0 no primeiro tempo.
1: Irrepreensível, irrepreensível.
0: Então, no segundo tempo, teve um momento de falta de concentração do Gabriel Souza. Goleiro, quando tem que sair do gol, ele tem que sair decidido.
1: Né?
0: Ele parou no meio do caminho. No que ele parou, o Renan Bernabé esticou, fez um movimento que já era difícil para cabecear a bola. E a bola para as redes vazias, porque o Gabriel deixou o gol. Foi um erro do Gabriel Souza, que deu uma energia a mais para o Barra. Aí o segundo tempo, não. Se o primeiro tempo do Santa foi irretocável, foi perfeito, o segundo tempo o Santa apresentou alguns problemas.
1: O que é natural, né? Porque você está jogando em casa com a sua torcida e está perdendo de 2-0, você tem que voltar com tudo, né?
0: Quando você faz o 2-1, você já cria uma esperança, corre mais atrás do empate.
1: Mas o Santa usou a estratégia de segurar o resultado e conseguiu segurar, né?
0: Teve aquele susto num voleio do Mateuzinho, foi na trave.
1: É, aquela bola na trave.
0: Voleio espetacular do cara.
1: Podia ter sido fatal.
0: Agora, o Santa perdeu chance de fazer o 3-1 e matar o jogo. É. Teve o contra-ataque com o Ronald, que o Quirino criou, né? O Quirino fez o gol no primeiro tempo e deu uma bela assistência pro Ronald em velocidade, mandar a bola na trave. Teve a chance do Vitinho, naquela tabela bonita com o Pedro Favela, aliás, que tá jogando o Pedro Favela, né? Jogou ontem muito. Todo mundo foi bem, aliás. O trio de zaga, nem falo. O trio de zaga foi perfeito e eu votei no Matheus Vinícius como melhor em campo. Alex Juan fez um grande jogo. Na ala direita, o Ronald deu um trabalho desgraçado pro lado esquerdo do Barra, tanto é que o treinador do Barra, o Evaristo Pisa, troca o lateral. O meio campo do Santa trabalhou muito bem. O Pedro Favela fez um ótimo jogo. Renato jogou bem. Vitinho, eu gostei do jogo que o Vitinho fez ontem, principalmente no aspecto tático. Quirino fez gol. E o Everaldo, pra mim, foi o segundo melhor em campo. Participou diretamente dos dois gols do Santa no primeiro tempo. Deu assistência pro primeiro do Matheus. Deu o passe pro Ronald cruzar pro carrinho do Quirino, né? E o Santa no segundo tempo, aí teve esses contra-ataques desperdiçados. Agora, o susto mesmo foi essa bola na trave, só.
1: Bola na trave. Mas o Santa Cruz fez uma grande partida, viu, gente? É bom a gente ver o Santa Cruz vencendo e convencendo. Coisa que não acontecia, né? O Santa Cruz fazia o resultado, mas não jogava bem. Você teve a defesa muito bem postada, né?
0: Sim, o Santa marcou muito bem.
1: O meio de campo também, que não só marcando, mas criando. Coisa rara a gente ver isso, né? O Favela me encantou nesse jogo, sinceramente.
0: Com 9, 10 minutos, eu estava ao lado do Haroldo na transmissão, com 9 ou 10 minutos, eu já estava impressionado com a postura do Santa, que a gente sabe quando o time está satisfeito com o empate, ou vai pra ganhar o jogo. O Santa, ele começou o jogo querendo ganhar mesmo no Barra lá. Não foi especulando, né? O Santa, por exemplo, ele ganhou do Brusque especulando. Tomou a pressão dos diabos, você comentou o jogo. E no último lance, a bola de cabeça do Edson Miranda ganhou o jogo. Contra o Paysandu, o Santa sofreu, mas jogou bem.
1: Mas já jogou um pouquinho melhor.
0: Jogou, né? Melhor. Fez 3-1 no Paysandu, na Curuzu. O Guarani ontem mesmo levou a coxa, né? Abriu 2-0, tomou a virada do Paysandu. Paysandu contra o Guarani ontem na Curuzu, em Belém, finalizou 25 vezes pro gol e fez 3. Uhum. E ontem o Santa foi a chave de ouro nessa sequência
1: fora de casa. A postura do time agradou muito, né? Entrou pra valer, entrou se impondo, entrou com desassombro.
0: Com 9 ou 10 minutos, eu olhei para Haroldo assim, eu falei, poxa, Haroldo, Santa tá bem hoje.
1: Começou bem, dominou o primeiro tempo de cabo a rabo, gente, de cabo a rabo. Poderia até ter feito mais gols ali no primeiro tempo. Ele estava sendo ali um portador de insaciável desejo de vitória. Nunca vi o Santa Cruz com tanta vontade.
0: Nesse ano, Santa Cruz foi o melhor jogo do Santa e tempo de jogo, sem dúvida alguma. Bom,
1: no dia seguinte,
0: os jogadores voltaram, mais uma vez com 3 pontos na bagagem, né? O Santa, nos últimos 3 jogos fora de casa, o Santa ganhou os 3, né? Ganhou do Brusque, ganhou do Paysandu e ganhou do Barra. Por isso que é o terceiro colocado, né? 24 pontos. A rodada acaba hoje, é bom lembrar, por isso que ainda não tem atualizada aquela possibilidade, a perspectiva de classificação para quadrangular. Mas o Santa começou antes do jogo, antes de ganhar em Itajaí, o Santa já tinha 77. Agora ele deve estar com 85, 84% de probabilidade de estar na próxima fase. Por quê? O Santa vai disputar até o fim dessa fase mais 15 pontos, mais 5 jogos. E se o

0: Santa somar mais 5, 33% de aproveitamento, ele chega aos 29, que hoje é um número mágico. O ponto de corte hoje com 29 você classifica.
1: Vai disputar 15 pontos, ganhar 5, tá bom, tá demais. Dentro.
0: Então o Santa tem o Figueirense em casa, o Botafogo da Paraíba fora no jogo mais difícil nessa sequência, ao meu ver. Aí depois tem em casa Maranhão, Caxias e vai enfrentar o Anápolis, que ontem perdeu de novo, no interior de Goiás, provavelmente com o Anápolis já rebaixado. Então, se o Santa teve aquele início de competição dificílimo, com muito jogo fora de casa, a reta final, a segunda perna da Série C, é menos complicada, menos complexa do que foi a primeira metade da primeira fase para o Santa Cruz. Hoje ainda tem Itabaiana e Brusque, Figueirense e Volta Redonda. O Santa amanhã tem reapresentação pela manhã. O Matheus Vinícius vai conceder entrevista coletiva às 11 horas da manhã. Sobre grana, sobre pagamento de salário, o Santa não chegou a atualizar nada antes do jogo, mas a tendência, quando o time está em boa fase, fica mais fácil você prospectar recursos, né? Os
1: colaboradores chegam, né?
0: É, chega aqui com um... Parará. Então o presidente do Santa deve utilizar esse ato de 12 dias até o próximo jogo contra o Figueirense para tentar atualizar mais situações com o elenco profissional. Detalhe, pelo que eu vi nas redes sociais, depois de ontem, a torcida comprou a briga. Tá mobilizada. A torcida do Santa tá se movimentando muito. Muito comentário em posts aqui do Sistema Jornal do Comércio,
1: criou
0: do
1: próprio Santa Cruz.
0: É, e a torcida veio agora sim. Agora eu vou. Sábado, dia 25, 17 horas, Santa Cruz e Figueirense. Eu acredito sinceramente que vai dar mais de 25. Eu tenho total garantia que dá mais de 25.
1: Eu tenho falado em 30, acho que chega a 30.
0: Eu também tô achando que dá 30. Pode até dar mais. Agora vamos ver como é que o Santa vai tratar o produto, o jogo, a convocação, tem promoção para a torcida. É, vamos torcer para que o público ultrapasse a casa dos 30, porque vai ser uma renda muito importante para o Santa nesse momento. O
1: Santa Cruz está totalmente dependente de bilheteria. Isso, totalmente.
0: Exatamente.
1: Tem que fazer alguma coisa ali.
0: Então, o ideal é entrar no quadrangular de acesso com as contas pagas para esse elenco, porque o elenco já mostrou que tem condição de ganhar dos melhores times da divisão, né? Não à toa, acabei de falar. Inter de Limeira é líder, o Santa ganhou lá. O Brusque é vice-líder, o Santa ganhou lá. O Paysandu é quarto, o Santa ganhou lá. E a gente vai escutar agora o Roberto Maschio, o auxiliar técnico do técnico Cristian de Souza, que ontem não esteve na área técnica porque cumpriu suspensão automática, vai voltar à área técnica contra o Figueirense e vai ganhar de presente o Edson Miranda de volta, né? Também cumpriu a automática. Roberto Maschio fala do gol do Barra no início do segundo tempo, que a gente acabou de debater, obrigando o Santa a descer um pouco mais, a se defender um pouco mais por conta do ímpeto do adversário, e desse Santa que tem uma bola parada letal. Bola parada ofensiva, já são 6 gols marcados na era Cristian de Souza. E é um Santa que sofre pouquíssimo na bola parada defensiva também. Vamos ouvir o auxiliar Roberto Maschio.
2: Essa não era a nossa estratégia, mas foi o que o jogo nos apresentou. Então, com relação às trocas que o Barra fez no intervalo, no decorrer do segundo tempo, a gente teve que se adaptar e trocar a nossa equipe para conseguir competir e construindo o nosso resultado até o final da partida para que a gente fosse vitorioso. Fundamental, né, ter, ser sólido na parte defensiva, nas bolas paradas, e na parte ofensiva ter recursos, né, ter repertório. Então a gente tem uma equipe técnica aqui no Santa Cruz muito capacitada, temos uma comissão técnica aqui trabalhando em conjunto a todo momento, e que nos dá essa condição de mapear, ler bem os adversários e montar a estratégia certa. Então esse trabalho em conjunto, em equipe da nossa comissão, é o que tem feito a diferença para que a gente consiga, nos detalhes, conseguir vencer os nossos jogos.
0: Pronto, tá então palavras do auxiliar técnico do Santa, Roberto Maschio, aqui no Bola Rolando.
1: Valeu, Igor.
0: Valeu, Ed.
1: E o torcedor tricolor acaba de acompanhar aqui dentro do Bola Rolando a segunda-feira coral. 18:25.
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4: Pela primeira vez na história das Copas do Mundo, as quatro primeiras seleções do ranking da FIFA estão classificadas para as semifinais de um Mundial. Na terça-feira jogam Espanha e França na cidade de Dallas. Na quarta-feira jogam Argentina e Inglaterra na cidade de Atlanta. Argentina, Espanha, França e Inglaterra, as quatro primeiras do ranking da FIFA. Aliás, no sorteio dos grupos da Copa do Mundo, a FIFA fez algo que nunca havia acontecido. Colocou essas quatro seleções em quadrantes diferentes da chave, caso elas ficassem na primeira posição de seus grupos, porque isso poderia não acontecer, mas de fato aconteceu. Caso elas ficassem na primeira posição dos seus grupos, cada uma cairia em uma parte da chave e não poderiam se enfrentar antes da semifinal. Foi exatamente assim. A França ganhou o grupo dela, a Inglaterra também, a Espanha também, a Argentina também. Cada uma caiu de um lado da chave, cada uma defendeu o seu favoritismo, algumas com mais, outras com menos dificuldades, e se classificaram para as semifinais. Agora, o inevitável confronto. Na terça-feira, o jogo entre França e Espanha, possivelmente o jogo das duas seleções que estão jogando melhor futebol na Copa do Mundo, e na quarta-feira, uma promessa de guerra, já que Argentina e Inglaterra, de fato, chegaram a entrar em guerra pela posse das Ilhas Malvinas, ou as Falkland, para os ingleses, nos anos 80. Tanto que em 1986, quando a Argentina elimina a Inglaterra da Copa com 2 gols de Maradona, o golaço driblando todo mundo e o gol da Mano de Deus, Maradona se transformou num mito na Argentina também por isso. Afinal, ele derrubou os ingleses que haviam vencido a Guerra das Malvinas. O técnico Lionel Scaloni da Argentina não quer saber de guerra, não. E já avisa, é só um jogo.
5: No busquemos otra cosa, es un partido de fútbol. Y vamos a jugar un partido de fútbol contra una gran selección que tiene un gran entrenador, que lo aprecio, lo admiro mucho. Y es un partido de fútbol. Punto. No hay más que eso.
4: Tá aí o Scaloni, que admitiu que a sua seleção teve muita sorte para se classificar contra a Suíça depois da expulsão polêmica do Embolo. O jogo mudou completamente. Aliás, o Scaloni disse que a Argentina teve sorte contra a Suíça. O Tuchel, o alemão Thomas Tuchel, técnico da Inglaterra, disse que a Inglaterra teve sorte para passar da Noruega também no sábado. E é claro, na sexta-feira a gente viu que a Espanha teve sorte também para passar da Bélgica, quando o Courtois, o goleirão da Bélgica, saiu machucado de campo. Só a França que não precisou de sorte alguma para ganhar de Marrocos. Júlio Gomes, de Kansas City, para a Rádio Jornal.
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2: Dezoito horas, 32 minutos.
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2: Tem bola rolando para o Clube Náutico Capibaribe. Alô,
4: Alô, Edinaldo, um abraço pra você e pra todo mundo que tá nos acompanhando aqui no Bola Rolando. Agora já são 7 jogos consecutivos sem vitórias. Mais uma derrota pro Náutico por 1-0 contra... por 2-0, aliás, contra a equipe do Avaí. O primeiro gol foi marcado logo no comecinho do primeiro tempo, num
2: falha
4: vacilo.
2: Da zaga.
4: Horrível.
2: Assombrosa falha, pelo amor de Deus.
4: O primeiro Júnior Todinho tenta tirar a bola, fura ela e fica aquele bate e rebate na pequena área, o Avaí consegue fazer um gol. O Náutico até tentou empatar durante praticamente todo o jogo, mas não teve qualidade para isso. Ontem foi um jogo em que ficaram claras as limitações do elenco do Náutico quando os titulares não estão disponíveis. E no fim do jogo, o segundo gol acabou acontecendo pela situação de Muriel, né? Muriel foi pro tudo ou nada, foi lá pra frente pra tentar cabecear a bola e quem sabe ajudar o Náutico a empatar.
2: Aí o cara pegou a bola e foi embora.
4: O Avaí conseguiu o contra-ataque e a barra tava aberta. Mas é um jogo até simbólico, porque a gente falava muito na semana passada da dificuldade do Náutico contra times da parte de cima da tabela. E o Náutico perde pra um time que tá dentro da zona de rebaixamento, o que hoje deixa o Náutico mais próximo do Z4 do que do G6.
2: É verdade. Olha, é claro que você já pontuou isso aí. O Náutico jogou sem Vinícius, que para mim é o melhor jogador desse time. O Náutico não jogou com o
4: Dodô,
2: em função da ausência dele em um dos treinamentos da semana. Ele sequer foi relacionado, né?
4: Não, nem viajou.
2: Nem viajou. E havia aquela expectativa da participação na estreia de Jean Carlos, assim contratado pelo Clube Náutico Capibaribe. Mas o que é que houve com ele? Ele sentiu dores musculares, foi?
4: Jean Carlos não jogava há um tempo, por conta da parada para a Copa, né? Ele estava na Chapecoense, que é time de Série A. Uhum. E o Náutico, por precaução, optou por deixar ele aprimorando ainda mais a parte física. Muito provavelmente, no jogo contra o CRB, ele viaja.
2: Pois é. Então, o Náutico sem esses caras, é evidente que faz falta. Mas, gente, já são 7 jogos sem ganhar absolutamente ninguém. Então o Náutico precisa tomar providência urgente, porque a essas alturas, quem é que está cobrando lá na comissão técnica? O presidente está cobrando ao Hélio dos Anjos? Não?
4: É o presidente, né? O Náutico tem hoje, na gestão do futebol, o Ítalo, que é diretor estatutário, tem também o Fábio Lins, que participa.
2: Mas quem manda é Hélio, né?
4: O Hélio, junto com o Guilherme, são os responsáveis pelo departamento do futebol. Acima dele está o presidente. Institucionalmente falando, é o presidente que tem que cobrar num momento como esse.
2: É difícil, né, gente? Porque não vejo melhoras até agora nesse time do Clube Náutico Capibaribe. A gente presenciou mais uma partida fraquíssima do Clube Náutico Capibaribe. E fica a expectativa até de tomar cuidado com o rebaixamento. Está a 4 pontos no rebaixamento, né?
4: Isso, está mais perto do Ceará, que é o 17º, 4 pontos, do que do Fortaleza, que é o 6º. O Náutico está a 7 pontos do Fortaleza.
2: É uma queda livre, gente. O Náutico está em queda livre, precisa solucionar esse problema. Muito pelo contrário, os problemas estão cada vez mais agudos nos bastidores do Clube Náutico Capibaribe. Você acha que está havendo alguma blindagem da diretoria com Hélio dos Anjos, não?
4: Não, Edinaldo. Amanhã o presidente vai dar uma entrevista coletiva e acho que vai ser até melhor para responder essa sua pergunta, porque vai ser a primeira vez nessa fase ruim que o presidente vai se pronunciar. Então a gente vai entender o tom, né? O que é que pensa a direção do clube, o presidente do clube, sobre esse trabalho. Se o presidente chega amanhã e dá um discurso de que está tudo bem, de que confio em...

0: condicionalmente no trabalho que está sendo feito, é um discurso meio alheio ao que a gente está vendo, né? A realidade. Mas se o presidente chega amanhã e dá um discurso de não, a cobrança está sendo feita, enfim, algo nessa linha, aí a gente vai ter uma noção melhor do que é que o presidente pensa. Mas até agora ele não se pronunciou, então é difícil até entender o que é que o clube pensa sobre o trabalho dos treinadores.
1: E eu continuo recebendo mensagens aqui de grandes alvirrubros, e um deles está dizendo: meu amigo, o que fazer com o Náutico? Tomamos conhecimento que o filho de Hélio é muito arrogante, muito prepotente. Os funcionários têm medo dele. Ele contratou 20 jogadores e se salvam três no máximo. Empurra para o clube o problema onde eles foram causados pelo Guilherme. Qualquer outro treinador já teria saído. 7 jogos, beira a aberração. Isso aí é uma verdade. Qualquer outro treinador que não fosse Hélio dos Anjos, certamente já teria caído, porque são 7 jogos sem ganhar, gente. Isso no futebol brasileiro é difícil acontecer.
0: Eu também tenho uma opinião parecida, né? Um treinador comum que não tivesse comandando o departamento de
1: Tá
0: futebol contra
1: fora.
0: ele
1: Tá fora.
0: já teria uma pressão gigante. E ontem a gente mais uma vez viu muitas críticas por parte da torcida, não só à escalação, ao desempenho do time em campo, mas à montagem do elenco. E ontem isso ficou gritante, né? Porque o Náutico teve desfalques no departamento médico, aliás, o Náutico está sofrendo um bocado com isso. E também essa questão de Dodô, questão de Jean Carlos, Paulo Sérgio segue na transição. Faltou elenco, faltou time ontem, porque o Avaí, Edinaldo, você certamente viu o jogo, o Avaí está longe de ser um time bom, muito pelo contrário. É um time limitadíssimo e o Náutico não conseguiu sequer empatar contra o
1: Eu
0: Avaí.
1: tenho falado há muito tempo aqui, você tem acompanhado também, o ouvinte da Rádio Jornal também, nos erros da montagem desse time, né? Porque foram poucas as peças que conseguiram desabrochar nesse time do Náutico e muita gente está aí sem apresentar absolutamente nada. Tem um amigo aqui que você falou aqui no Ítalo, ele está dizendo que o Ítalo parece um fantasminha, ou seja, não aparece. E na opinião dele, a entrevista do presidente vai ser para focar em Dodô, para tirar o foco do time. Bom, não sei se vai acontecer isso, mas se acontecer, será realmente uma tentativa de tirar o foco do time, né?
0: Tem uma fala do Guilherme dos Anjos, e acho que é ideal a gente ouvir ela agora, porque ele fala da situação de Jean Carlos e da situação de Dodô também. Palavras do próprio Guilherme sobre Dodô. Vamos
1: Ok.
0: ouvir.
2: O Jean Carlos, ele vem de 25 dias, se eu não me engano, 25 dias de férias, 25 dias parado. O último jogo dele tinha sido há 1 mês, né? E é um atleta que a gente está trabalhando ele fisicamente, né? Condicionando ele novamente, está fazendo uma intertemporada, né? A primeira divisão parou e ele estava lá. É um atleta que pode sim surgir para esse próximo jogo, vai depender um pouco dessa reação física dele. É muito bem preparado, mas independente disso, nós temos que ter atenção, né? Porque é um jogador também de 33 para 34 anos, fazendo um retorno, né, às atividades normais dele. Com relação ao Dodô, é algo que sim vai ser tratado internamente. O atleta foi comunicado, comunicamos com o atleta. O clube tem um entendimento, o departamento jurídico do clube tem um entendimento daquilo que é de direito do clube, né? Posicionou a gente para que tomasse algumas decisões em função disso. Então a gente está respaldado por aquilo que o departamento jurídico entende como ideal para o Náutico, né? Foi conversado com o atleta. Existe uma divergência entre momento, principalmente, de discussão do novo contrato, a partir do momento que a gente faz a opção de compra do Dodô. Ao ver do Náutico, a gente tem que discutir o contrato a partir do dia 31 do 12. Conversamos com o um atleta sobre isso, falei para ele que ele seria, que eu conversaria com o presidente, que nós sentaríamos, que ele seria beneficiado financeiramente com o novo contrato e que seria muito próximo, inclusive, do que ele iria ganhar, que ele me confidenciou com o John Book. 3 dias depois, o atleta tomou as decisões que tomou e agora nós temos que aguardar, né, entender que nós temos um departamento jurídico, nós temos o presidente que também é advogado e sentar entre as partes e entender como é que a gente vai solucionar esse problema. O atleta voltou a treinar, faltou sim um dia de treino, alegou que ele não estava bem, que ele passou mal, né? Mas não procurou o clube em momento algum, de um dia até o outro. No segundo dia ele apareceu, agora está seguindo a programação normal e a gente vai entender bem, agora internamente, como a gente pode solucionar essa questão.
0: Ou seja, ele nem confirmou nem descartou o Dodô. Mas A verdade é que o clima ficou muito desgastado, né?
1: É, e vai cair em

0: Desgraça, certamente, né? Não. É mais um.
1: Eu, particularmente, eu acho difícil.
0: É verdade. Voltar a jogar. Mais um que vai ficar aí jogado lá para um segundo plano.
1: E você ouviu o que ele falou, né? Sobre o novo contrato com o Dodô, essa questão salarial, o dinheiro acaba aqui. Que é o X da questão aí, né?
0: É a mola.
1: Veio a proposta de fora. Dodô balançou por essa proposta que veio de fora. O Náutico foi lá, mostrou o interesse de comprar os direitos econômicos de Dodô, sinalizou essa intenção ao Coimbra, só que Dodô queria um aumento agora. E pelo que Guilherme falou, a negociação desse aumento aconteceria depois do fim da temporada. Aí houve um desgaste, o jogador quer mais dinheiro, porque tem um time de fora, segundo o empresário dele, querendo pagar o valor X, e o Náutico não alcançou esse valor X. Então, gerou esse desgaste. Uma situação que o Náutico não precisava a essa altura do campeonato, passando pelo que está passando, né?
0: Pois é, é uma situação de queda livre e isso precisa ser revertido urgentemente. E quem vai ter que fazer isso é a direção técnica do Clube Náutico Caparibe. E não está conseguindo fazer isso, né? Porque a gente cobra aqui o tempo todo uma alternativa no momento que o sistema de jogo não está dando certo, o modelo de jogo não está dando certo. Então busca-se uma alternativa para melhorar essa situação e não está encontrando, até agora não está encontrando. Eu não sou de responsabilizar treinador por todas as derrotas ou por todas as vitórias. Ele é um participante do êxito ou do insucesso da equipe. Então ele faz parte disso, ele não é responsável por tudo isso. Essa que é a verdade. Mas tem que buscar melhora urgentemente.
1: É que o que está acontecendo é aquilo que a gente alertava no começo da temporada. Enquanto tivesse tudo bem, as coisas iam andar em harmonia, em sintonia com a torcida, né? Mas quando as coisas começassem a dar errado, que é o que está acontecendo agora, Hélio e Guilherme estão sendo pressionados por serem treinadores e por terem montado o elenco. É pressão de duas formas, por gerir o departamento de futebol e pelo time entrar em campo e jogar mal.
0: É complicado isso, né? Agora, foi anunciado a semana passada, atraso de salário no Náutico, como é que está essa situação?
1: A informação que a gente tem é que tem uma folha dos direitos de imagem e também a carteira em aberto.
0: Isso não foi pago ainda.
1: Até onde a gente sabe, não.
0: Uhum.
1: O Guilherme falou sobre isso.
0: É outro problema, né? Você
1: teve aquela fala que viralizou, né? Ele disse que é comum no futebol brasileiro, enfim, até pegou um pouco mal. Mas não é um atraso gigante como Santa Cruz, por exemplo, passa por uma situação pior. No Náutico é um atraso, está errado, não é para atrasar, mas é um atraso de algumas semanas até onde a gente sabe, de direito de imagem, de folha de carteira e também de alguns compromissos que o clube tem com alguns jogadores. Quando pois eu digo esses compromissos, é questão de moradia, algum auxílio, alguma coisa ou outra que é acordado individualmente com cada atleta.
0: O momento não é nada bom para o Clube Náutico Caparibe. Providências devem ser tomadas, torcedor já está exigindo isso há muito tempo e vamos esperar para ver o que, é que vai acontecer nessa entrevista que o presidente vai dar amanhã, é?
1: Isso, amanhã, 14h, expectativa alta para a gente ver o que, que o presidente diz sobre questão de atraso, sobre essa fase, sobre o trabalho de Hélio e Guilherme. Teremos um noticiário certamente cheio amanhã.
0: Recheado de muita coisa necessária para se falar.
1: E é o que se espera, né? Acho que a torcida espera o presidente falar, né? O presidente se pronunciar num momento como esse. 7 jogos sem vencer, ninguém melhor do que o presidente para dizer quais serão os próximos passos no clube.
0: Ok?
1: Valeu.
0: Pronto, você acaba de acompanhar aqui dentro do Bola Rolando a segunda-feira alvirrubra. São 18h45.
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5: Dezoito horas 50 minutos.
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5: São 18h51, tem bola rolando para o esporte. Alô, alô, Leonardo Bori.
7: Alô, alô, Edinaldo Santos, boa noite para você, amigo. Boa noite para amigo e para um amigo ligados aqui no Bola Rolando. Jogadores que já começaram hoje treinamento pela manhã, visando a partida contra o Operário no sábado. Eu disse na sua manchete no balanço de notícias, 18 horas, mas a partida será às 16 horas.
5: 16.
7: Eu vou corrigir, porque tem Mundial, então a partida será às 16 horas, contra o Operário de Ponta Grossa. Agora, a situação não é nada boa, né, Edinaldo? Porque são seis jogos, são quatro empates, duas derrotas, é o oitavo colocado com 26 pontos ganhos e, para a sorte do Sport, ainda o vento soprou a favor, porque o Goiás ontem colocou 2-0 e permitiu o empate do CRB por 2-2. E aí você vê que complica, né? Aí complica, daqui a pouco Gilmar Dal Pozzo vai falar sobre o mental do time, porque o time está abatido. Psicologicamente, o time do Sport está abatido. Ele faz um primeiro tempo muito ruim.

0: ruim, que não briga pela bola. O técnico Gilmar Dalpozo vem falando sobre isso. Você, no 1-1, você está perdendo os duelos e isso não é bom. Isso não é bom.
1: O primeiro tempo do jogo foi uma coisa apavorante. Ó, futebol do Sport. Simplesmente apavorante. O Sport não fez absolutamente nada.
0: Você comentou, inclusive.
1: Para você ter ideia, Boris, o primeiro momento em que o Sport faz uma trama ofensiva, uma única trama ofensiva, foi aos 35 minutos, cara.
0: Que foi um chute para cima do Exatamente. Gol. Lá na arquibancada.
1: A jogada foi boa, né? Envolvendo ali o Perotti,
0: o Biel,
1: e o próprio Barleta. Mas olha, o Sport foi de uma inoperância absurda, dando espaço ao adversário o tempo todo, a zaga batendo cabeça, o meio de campo não cria nada, a bola não chega no ataque, enfim, o dominante do jogo foi exatamente o Botafogo de São Paulo no primeiro tempo todo. Eles dominaram o jogo do princípio ao fim e fizeram 2 gols, né, gente? Saíram na frente com 2 gols. Evidentemente que no segundo tempo o Sport precisaria melhorar, porque é aquilo que acontece. Você está jogando em casa, com a sua torcida presente, você perdendo de 2 a 0, você tem que esboçar alguma reação. Acho que na substituição o Sport melhorou. As entradas de 3 jogadores deu para dar uma melhorada. O Dalpozo nesse ponto acertou. Aí o Sport faz a 1 minuto e 30 segundos o gol, 2 a 1.
0: Aos 19 empata.
1: Aos 18 ou 19 empata o jogo. Mas aí o time do Botafogo de São Paulo reage e faz o terceiro.
0: Aí vem um outro problema, se você me permite parênteses, que é a questão de defesa. Porque só com o Gilmar Dalpozo foram formados 4 tipos de sistema defensivo e 4 duplas de área. Foram 3 zagueiros e mais 2 duplas de zaga de área e não acerta.
1: Ele até falei aqui a semana passada que ele exagerou na conta, né? Porque você está chegando no clube e já vai mudando o sistema para 3 zagueiros. Não que 3 zagueiros seja ruim ou quem gosta dele esteja errado, muito pelo contrário, mas você tem que treinar o time para isso. Faz tempo que o Sport não joga com 3 zagueiros. Ele vai lá na estreia dele e mete 3 zagueiros. O jogo de sexta-feira ele mudou, entrou com 4 zagueiros normalmente, mas o time não rendeu e na hora de esboçar a reação...
0: Mas os 3 zagueiros que ele entrou não foi com a mesma dupla de zaga, só o Benevenuto. Ele botou o Abraão.
1: Abraão, aquela bronca no lugar do Aju, o torcedor reclamou muito, né?
0: Aí tirou o Zé Marcos, entendeu? Então, em 2 partidas ele modificou 4 vezes o sistema defensivo.
1: Acho que o Sport melhorou no segundo tempo, mas não o suficiente para ganhar o jogo, longe disso. Fez aqueles 2 gols, mas aí ficou naquilo, no empate 3-3, e o time do Botafogo mereceu o resultado, poderia ter até vencido o jogo pelas oportunidades que teve.
0: É verdade. Bom, o Sport que já anunciou Claudinho, lateral direito, jogador de 25 anos de idade, ele que vem emprestado do Vitória da Bahia, e anunciou hoje o meia atacante uruguaio Diego Hernández. 26 anos de idade, vem emprestado do Botafogo, jogador que amanhã às 13h30 será apresentado à imprensa. E o zagueiro Kaique Almeida, que é do Fluminense, 21 anos de idade, ele vem emprestado, ele já está inclusive no CT, já está treinando, deve ser anunciado a qualquer momento. E aí o Sport para a partida contra o Operário já não tem o Cleison. Aliás, o Cleison pediu até desculpas, né?
1: O cara entrou bem pra caramba no segundo tempo. Todo mundo elogiando o futebol dele. E ele faz uma bobagem daquela. Jogada simplesmente infantil, né?
0: Porque infantil. Na intermediária, sem ter nem porquê.
1: Não tinha necessidade nenhuma.
0: Sem ter nem porquê.
1: E como o árbitro tinha dado 11 minutos de acréscimo, deu 7, depois mais 4, o Sport poderia ter uma chance maior com a presença dele dentro de campo.
0: Até quem sabe.
1: Quem sabe.
0: E aí jogou com menos 1. O Gustavo Maia, o Sport ainda não oficializou, mas o próprio presidente do Atlético Goianiense, o Adson Gomes, ele já disse que está contratado o Gustavo Maia. Ele vai, a pedido do técnico Roger Silva, para o Atlético Goianiense. Nós, inclusive, vamos ouvir o Gilmar Dalpozo falando nessa questão, principalmente do psicológico. O Sport tem que entrar em campo como jogou o segundo tempo.
2: Mentalmente, uma equipe que quer chegar para conquistar os objetivos, ela tem que estar muito forte. Então, encontrei um grupo com alto astral para baixo e não

0: é de uma hora para outra que a gente consegue fazer isso. Então a gente conseguiu lá no intervalo do jogo contra o Criciúma, eles deram uma resposta positiva no segundo tempo e hoje a mesma coisa. Nós temos que entrar mentalmente forte ainda no primeiro tempo. Questões táticas de posicionamento, que eu já falei aqui, mas é uma questão mais mental, de duelar, de não, se não dá para jogar, que a situação, pela sequência de resultados negativos, e as jogadas elas não saem, não fluem como a gente quer, bom, mas pelo menos o adversário não pode jogar. A gente não pode tomar o gol que nós tomamos no primeiro, o primeiro gol, que começou a jogada com o goleiro, trabalhou por dentro, teve uma infiltração do atacante e nós tomamos o gol sem mexer na bola. Então nós temos que ser mais agressivos. Se vai para o intervalo 0-0 sem tomar gol, possivelmente a gente estaria comemorando uma vitória. Já identifiquei isso e vou trabalhar todos os dias essa semana, porque não é esperar para o jogo. Se quiser mudar o cenário do esporte para jogar em alto nível os dois tempos, os 90 minutos, tem que começar no trabalho. E eu já vi uma melhora essa semana. É, chegar com entusiasmo, acreditando, com coragem, com personalidade, para mudar o cenário. Só depende de nós. A torcida está aí, está ajudando, e essa responsabilidade nós temos. Inclusive o técnico é o primeiro que vai puxar a fila essa semana para a gente trabalhar essa parte mental.
1: Pronto, aí a palavra do técnico Gilmar Dalpozo. Amanhã continua, prossegue os treinamentos, e o técnico tem que realmente puxar essa fila de motivar, ser motivacional para ser a partida contra o Operário um pouco diferente da que foi com o Botafogo de Ribeirão Preto. Por quê? Porque o Operário é G6, tá? É terceiro colocado. Uhum, o Operário tem um futebol na Série B de muita qualidade.
2: É um peso pesado.
1: É um peso pesado, ele é brigador, então se entrar nessa de marasmo, o cachimbo cai. Porque o Botafogo de Ribeirão Preto, por pouco, acabou até sendo bom o resultado para o Sport. Por quê? Porque o Botafogo de Ribeirão Preto ia reviver na competição. E outro detalhe, você tomar um placar de primeiro tempo de 2-0 e correr atrás, até que acabou sendo bom. Podia ser melhor, que seria a vitória.
2: Eu diria que Barleta deu ponto ao Sport.
1: Sim.
2: O cara que se comportou bem nos dois tempos foi o Barleta.
1: Sim.
2: Perotti mais ou menos, mas o Barleta continuou numa fase extraordinária e bateu o pênalti com uma categoria impressionante.
1: Foi.
2: Ok, Boris?
1: Alô, Bruno Guimarães. Aprendeu ou não? Como se bate pênalti?
2: É verdade, verdade. Valeu, Boris, um abraço.
1: Valeu, um abraço, querido.
2: Pronto, torcedor, você acaba de acompanhar aqui no Bola Rolando a segunda-feira rubro-negra.
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2: Fim do Bola Rolando. Na sequência tem o Fórum Esportivo, comando João Vitor e grande equipe. Boa noite, Recife. Boa noite, Brasil.
5: Brasil!
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0: famosas em ambientes festivos fazendo promessas de dinheiro fácil. Técnicas largamente usadas por empresas de apostas para atrair novos jogadores, mas que agora estão proibidas. As chamadas bets, que atuam no ramo de apostas online, estão obrigadas a alertar sobre os riscos associados a esta prática. A exemplo do que já acontece em propagandas de cigarros, bebidas alcoólicas ou remédios, as campanhas deverão exibir advertências, como explica o ministro da Fazenda, Dario Durigan.
1: Primeiro, apostar faz você perder dinheiro. A segunda, apostar pode causar dependência. E a terceira, aposta não é investimento, sempre seguido da chamada que é Ministério da Fazenda adverte, para que as pessoas tenham essa informação vinda de uma fonte oficial, depois de apurados os efeitos dos jogos nas famílias brasileiras.
0: As campanhas também não poderão utilizar influenciadores digitais ou comentaristas esportivos para induzir o público a apostar ou apresentar apostas como forma de investimento ou ganho fácil de dinheiro. O ministro da Fazenda também alertou para a tolerância zero com empresas ilegais.
1: Bet ilegal em nenhuma medida está autorizada e nem os publicitários, os veículos de comunicação estão autorizados a fazer, ao contrário, estão proibidos de veicular qualquer publicidade envolvendo empresa não autorizada a operar no mercado.
0: A advogada Juliana Prates perdeu o irmão há 6 meses para o vício em jogos online. Para ela, qualquer tipo de propaganda de plataformas de apostas deveria ser proibida.
2: Para que a gente consiga, pelo menos, fazer com que as pessoas tenham consciência sobre o que é a atividade das apostas, que ela não é se divirta, mas sabendo os riscos que são decorrentes de quem pode começar essa atividade. Né?
0: O prazo para as empresas se adequarem às novas regras é 17 de julho. Quem descumprir pode ser multado em até 20% do faturamento da operadora, ter as atividades suspensas por até 180 dias e ter a autorização de funcionamento cassada em casos de reincidência grave. Reportagem Graziele Bezerra.
3: Veículos que poluem menos. Para colocar essa ideia em prática, começaram hoje os testes para adicionar mais biocombustível ao diesel, sem que isso traga prejuízo ao motor.
4: Uma comitiva do governo federal acompanhou o início dessa nova fase.
5: O biodiesel é um combustível renovável que desde 2004 vem sendo misturado ao diesel no país. E para cumprir a lei que prevê a diminuição da dependência do petróleo, o Ministério de Minas e Energia está coordenando estudos em parceria com instituições de pesquisa. Um deles é o aumento do biocombustível ao diesel, que hoje está em 15%. E nesta segunda-feira começou o Programa Nacional de Testes do Biodiesel, no Instituto Mauá de Tecnologia, em São Caetano do Sul, no estado de São Paulo. De acordo com o ministro de Minas e Energia, Alexandre Silveira, essa é uma fase essencial para a mudança obrigatória nas porcentagens dos combustíveis prevista na lei.
6: Nós não podemos avançar sem que esses testes sejam feitos.
5: A lei do combustível do futuro prevê o aumento de biodiesel e etanol, produzidos a partir de matéria-prima renovável, como cana-de-açúcar, milho, soja, mamona, entre outros. O etanol e o biodiesel colaboram para a diversificação da matriz energética e

0: redução das emissões de gases do efeito estufa. Para isso, uma rede nacional de pesquisa mobiliza 30 milhões de reais em 3 anos, unindo ministérios, a agência reguladora e 18 laboratórios. O presidente da Associação Brasileira de Engenharia Automotiva, Marcos Vinícius Aguiar, destacou a capacidade brasileira de produzir combustíveis limpos.
1: Aqui nós estamos participando junto com o governo, junto com o setor privado, montadoras, fornecedores, produtores de biocombustíveis, para fazer uma série de testes para que as misturas sejam validadas. O Brasil está indo para a hibridização, veículos híbridos, sejam a combustão interna de passageiros a etanol, sejam pesados de biodiesel.
0: O Centro de Pesquisas do Instituto Mauá de Tecnologia comprovou a viabilidade técnica do E30, que usa 30% de etanol anidro na gasolina atualmente comercializada no Brasil. Agora, o objetivo é testar a adição de até 25% de biodiesel no diesel. A lei ainda prevê o uso de combustível sustentável também na aviação. Reportagem Luciana Colares de Holanda.
2: O Brasil agora é o 6º país do mundo a desenvolver a tecnologia para a fabricação de turbinas.
3: E a turbina brasileira é capaz de gerar energia elétrica funcionando principalmente com o etanol, um combustível limpo e sustentável.
2: Além de fornecer energia, a turbina poderá ser usada também em sistemas de defesa.
4: O Instituto de Aeronáutica e Espaço apresentou a integrantes do governo federal a primeira unidade de geração de energia elétrica movida a etanol com turbina a gás, totalmente desenvolvida no país. A unidade é capaz de gerar 1 megawatt de potência, energia suficiente para abastecer aproximadamente 3.600 residências. Como destacou o ministro de Minas e Energia, Alexandre Silveira, a turbina pode ajudar a levar energia elétrica de fontes renováveis a regiões remotas do país.
5: Nós temos 196 unidades isoladas na Amazônia. E isso, na composição da conta de energia, custa 12 bilhões e 600 milhões de reais de óleo diesel por ano.
4: De acordo com o tenente brigadeiro do ar, Marcelo Damasceno, comandante da aeronáutica, a turbina desenvolvida para o projeto pode ser utilizada também em projetos de segurança nacional.
6: Ela foi concebida para proporcionar rápido transporte, instalação e operação em localidades remotas, em cenários de calamidade ou sempre que se fizer necessária uma fonte confiável de energia. É igualmente capaz de impulsionar o desenvolvimento de sistemas propulsivos para aviões, drones e outras plataformas aeroespaciais militares e civis de interesse estratégico para o Estado brasileiro.
4: Foram investidos no projeto cerca de 134 milhões de reais do Fundo Nacional de Desenvolvimento Científico e Tecnológico. O projeto foi desenvolvido em parceria com a iniciativa privada. Reportagem Luana Karen.
3: Hoje, o Estatuto da Criança e do Adolescente completa 36 anos.
2: A lei provocou uma transformação na forma que a sociedade brasileira enxerga os direitos da infância.
3: E nós conversamos sobre essas mudanças e os avanços proporcionados pela legislação com o diretor de Proteção da Criança e do Adolescente do Ministério dos Direitos Humanos e da Cidadania, Fábio Meirelles. Acompanhe. Diretor Fábio Meirelles, muito bem-vindo aqui à Voz do Brasil. A gente quer começar falando da importância, né, do Estatuto da Criança e do Adolescente. A criação dessa legislação, ela promoveu uma mudança de paradigma na forma como a sociedade encara os direitos da infância, né? O que, que o senhor apontaria como essas principais mudanças do ECA em relação ao que existia anteriormente como legislação?
7: Prazer falar com os ouvintes da Voz do Brasil. O ECA foi promulgado em 1990, né? É um estatuto que marca uma virada histórica. É a consolidação de uma doutrina, que é a doutrina da proteção integral. Então, ele reconhece que as crianças e adolescentes, para além de objetos de políticas públicas assistencialistas, elas passam a ser sujeitos de direitos. E a gente, com o ECA, avança no tema da prioridade absoluta, da dignidade, da voz, da participação de crianças e adolescentes. adolescentes. Então, o ECA é um marco, né, para o mundo, ele é conhecido nacional e internacionalmente, e ele marca também uma adesão do Brasil a compromissos que o Brasil tem com a ONU. Então, a gente, em 1989, teve a Convenção sobre os Direitos da Criança, e em 1990, o ECA marca, né, esse, ele é um marco jurídico,

0: político, ético, voltado ao cuidado, à proteção e ao desenvolvimento integral de todas as infâncias e adolescências do Brasil. Então, acho que o ECA merece ser celebrado.
1: O ECA surgiu também no contexto da nova Constituição, que tinha sido promulgada apenas 2 anos antes, né? Ele traz esse espírito de afirmação de direitos sociais e deveres coletivos que marcou os debates, também sobre a Constituição?
0: Com certeza. O artigo 227 da Constituição fala na prioridade absoluta de crianças e adolescentes, né? E o ECA vem para reafirmar esse artigo da Constituição e para avançar, né? A gente hoje olha para o ECA, olha para a universalização da escola pública, olha para a redução da mortalidade infantil, olha para a criação dos conselhos e o papel dos conselhos tutelares, das varas da infância, das varas da juventude, o fortalecimento das políticas públicas de acolhimento, convivência familiar, comunitária, para a consolidação das medidas socioeducativas. Esses são só alguns exemplos de conquistas concretas que a gente vê a partir da Constituição Federal e a partir do Estatuto da Criança e do Adolescente. Então, mais do que uma lei, né, o ECA representa essa mudança de paradigma e ele fortalece não só o papel da família, da sociedade, do Estado, mas dessa visão de promoção dos direitos de crianças e adolescentes.
2: Uma construção mesmo, né, de todos esses
0: Exatamente.
2: direitos. Agora, uma das principais inovações do ECA foi a criação dos conselhos tutelares, que a gente talvez possa dizer que são os grandes guardiões dos direitos da infância, né? Como é que foi a consolidação deles ao longo desse tempo? Hoje, os conselhos são uma referência para quem busca proteção aos direitos das crianças?
0: Com certeza. O ECA, né, criou os conselhos tutelares, é uma das principais inovações do Estatuto, é apresentar, né, as funções, atribuições dos conselhos tutelares. O nosso CONAN, do Conselho Nacional dos Direitos da Criança e do Adolescente, recomenda que haja um conselho tutelar para cada 100 mil habitantes. E o importante é a gente falar sobre as competências dos conselhos tutelares. Ele é um órgão que ele é gerido, né, vinculado às prefeituras, composto por 5 membros, escolhidos pela comunidade local, eleições diretas, eles seguem diretrizes estabelecidas, eles são órgãos que eles evoluem de uma ideia de assistência a menores para um paradigma da proteção integral. A função do Conselho Tutelar não é prestar serviço de forma a atender direito, e sim zelar para que os direitos de crianças e adolescentes sejam cumpridos efetivamente. Eles são órgãos autônomos, né? Eles não aplicam penas e eles são essa ferramenta de requisitar serviços públicos como vaga em creche, tratamento psicológico, encaminhar os casos para o Ministério Público. Então, o Estatuto traz esse papel e atribuições dos conselhos tutelares, que são profissionais fundamentais do sistema de garantia de direitos e que eles fortalecem essa visão de princípio e de proteção integral de crianças e adolescentes no território.
1: Bom, diretor, 36 anos depois, o que que o senhor apontaria como principais avanços proporcionados pelo ECA?
0: Veja, os principais avanços, a gente olha, né, para o país. O Brasil é um país diverso, plural. A gente olha para os territórios, a gente ainda consegue enxergar desigualdades sociais, econômicas, culturais. Mas o ECA é esse instrumento, né? Ele apresenta um avanço inegável. A legislação anterior, que era o Código de Menores, ele possuía uma visão punitivista, assistencialista, eventualmente até discriminatória. As crianças e adolescentes eram alvos de ações punitivistas, ações assistencialistas. Então, o ECA traz essa nova visão, né? O ECA representa essa mudança de paradigma. Ele fortalece o papel da família, da sociedade, no Estado. Então, se a gente olhar, como eu disse, para hoje a universalização da escola pública, a redução da mortalidade infantil, os conselhos tutelares, as varas, fortalecimento de políticas públicas, as políticas de assistência social, a política nacional de saúde para crianças e adolescentes. Então, isso tudo é uma consolidação. Para além de uma visão de direitos de desenvolvimento integral de crianças e adolescentes, a gente hoje vê que esses direitos estão garantidos com prioridade absoluta, dignidade. Então, a gente celebra o ECA como esse instrumento que é uma referência e que hoje ele é, né? Ele é política pública intersetorial, do governo federal, de estados e municípios. Então, a gente hoje vê o estatuto como uma referência para o mundo.
2: Agora, quais são então os desafios para garantir plenamente todos os direitos que estão previstos no estatuto?
0: Olha, a gente hoje tem um país, o Brasil é um país muito diverso.

0: né? Muito plural. Ele tem muitos territórios. Então, a gente tem crianças urbanas e rurais, a gente tem crianças e adolescentes indígenas, crianças e adolescentes quilombolas, ribeirinhas, com deficiência, migrantes e refugiadas, crianças em situação de vulnerabilidade. Então, eu diria que o principal desafio é olhar para a proteção integral e prioridade absoluta, mas com esse recorte das diversidades, né, de crianças e adolescentes. E eu acho que também o principal desafio não é criar novas leis, mas garantir que os direitos previstos no Estatuto da Criança e do Adolescente cheguem à vida real de crianças e adolescentes. Então, esse é o nosso papel, enquanto Ministério dos Direitos Humanos e da Cidadania, de articular para que o Estatuto da Criança não seja só uma legislação avançada, reconhecida no Brasil e no mundo, mas que ele vire realidade nos territórios e para as diversidades de crianças e adolescentes do nosso país.
1: Muito bem, nós conversamos com Fábio Meirelles, diretor de proteção da criança e do adolescente do Ministério dos Direitos Humanos e da Cidadania. Amanhã você acompanha aqui na Voz do Brasil a segunda parte dessa entrevista sobre o ECA Digital. Muito obrigado, diretor. Até amanhã.
0: Obrigada a vocês, estou à disposição.
2: Pois é, o Estatuto da Criança e do Adolescente estabelece que a vacinação infantil é obrigatória em todo o território nacional.
1: E para manter o calendário de vacinas em dia, basta o comparecimento a uma unidade básica de
2: O
1: saúde.
2: Sistema Único de Saúde oferece de graça 17 vacinas que previnem dezenas de doenças.
3: Carolina tem 7 anos e hoje está cheia de saúde. A mãe dela, a empresária Thaís Moraes, conta que a menina nasceu prematura e precisou passar os primeiros dias de vida na UTI. Depois da alta, manter a caderneta de vacinação em dia se tornou uma das prioridades da família.
4: Saiu do hospital, a primeira coisa que a gente fez foi providenciar as vacinas, né, de acordo com a idade dela. Então a gente sempre teve essa preocupação, principalmente porque ela nasceu prematura.
3: As vacinas estimulam o organismo a criar defesas contra vírus e bactérias, ajudando a prevenir doenças. Elas são importantes em todas as fases da vida, mas têm um papel fundamental na infância, quando o sistema imunológico ainda está em desenvolvimento. A primeira vacina que o bebê recebe pelo Sistema Único de Saúde é a BCG. Na rede pública, ela é aplicada ainda na maternidade e protege contra as formas graves da tuberculose. Mas o calendário infantil inclui várias outras vacinas nos primeiros anos de vida. É o que destaca Ana Catarina Araújo, diretora substituta do Departamento do Programa Nacional de Imunizações do Ministério da Saúde.
5: Nós temos vacina que protege, a vacina BCG e a vacina hepatite B, que devem ser feitas ainda na maternidade, que são vacinas que protegem para a hepatite, para as formas graves da tuberculose, como vacina contra a poliomielite, difteria, tétano, coqueluche, pneumonia, meningites, hepatite A, sarampo, cachumba, rubéola, varicela. E nós temos hoje um calendário bastante robusto.
3: É importante que cada vacina seja aplicada na idade recomendada, mas se alguma dose ficou para trás, ainda é possível atualizar a caderneta. Basta procurar a unidade de saúde mais próxima, como explica o presidente do Departamento de Imunizações da Sociedade Brasileira de Pediatria, Eduardo Jorge.
6: Pais que estão com calendário atrasado, vamos lá procurar o posto de saúde, atualizar o calendário dos bebês e de todas as ações básicas de saúde. A vacinação é aquela que representa a melhor evidência, o melhor custo-benefício.
3: Para manter a carteira de vacinação em dia e consultar as doses aplicadas, basta acessar meususdigital.saude.gov.br. O calendário nacional de vacinação também pode ser consultado diretamente no site do Ministério da Saúde, em saude.gov.br. Para acessar as informações, é preciso ter uma conta na plataforma gov.br. Reportagem Márcia Fernandes.
2: E a Agência Nacional de Vigilância Sanitária registrou nova vacina contra a influenza.
1: O imunizante é indicado a partir de 6 meses de idade e previne contra a doença causada pelos subtipos A e B.
2: De acordo com a Anvisa, estudos clínicos com a vacina indicaram eficácia de até 73% na prevenção de influenza em adultos e de até 65% em crianças.
1: O registro do imunizante foi publicado no Diário Oficial da União desta segunda-feira.
2: E a Anvisa também determinou o recolhimento de suplementos alimentares e a apreensão de lotes falsificados do medicamento Monjaro.
1: Foi definida a retirada dos suplementos alimentares fenogrego e

0: Cúrcuma Plus, produzidos pela Alivemed Soluções em Saúde, por falhas na comprovação dos ingredientes e fornecedores,
1: indicando o descumprimento das normas sanitárias. Em relação aos lotes falsificados do Monjaro, a empresa dona do registro informou ter identificado no mercado unidades com características diferentes das presentes no produto original.
0: Assim como cada pessoa possui um CPF, cada empresa também tem um número de identificação. É o CNPJ, o Cadastro Nacional da Pessoa Jurídica.
1: E novas regras determinam, de forma mais objetiva, como será a análise das informações prestadas ao cadastro.
0: Agora as empresas devem ficar atentas ao preencher as informações.
2: A Receita Federal atualizou as regras do Cadastro Nacional da Pessoa Jurídica, o CNPJ. A nova instrução normativa detalha situações que podem levar à suspensão da inscrição por inconsistências cadastrais e estabelece critérios mais objetivos para análise das informações declaradas pelas empresas. Entre as mudanças estão novas regras relacionadas aos representantes legais e aos integrantes do quadro de sócios e administradores. O cadastro poderá apresentar problemas, por exemplo, quando houver CPF ou CNPJ de sócios em situação irregular. A norma também reforça o controle sobre os dados informados pelas empresas. Estão entre as inconsistências o uso de nome empresarial em desacordo com as normas de registro, endereço eletrônico vinculado a outra empresa, utilização de endereço ou telefone de terceiros sem autorização e incompatibilidades entre a atividade econômica, a natureza jurídica e as informações declaradas no CNPJ. Com a atualização, a Receita Federal orienta empresas e profissionais responsáveis pelos cadastros a manterem as informações sempre atualizadas e compatíveis com os documentos oficiais da pessoa jurídica. A Receita Federal também informou que o CNPJ, em formato alfanumérico, começa a ser implantado em 31 de julho. O novo modelo será utilizado nas novas inscrições e manterá os 14 caracteres, com combinação de letras e números. Os CNPJs já existentes continuam válidos e não precisam ser alterados. Raquel Mariano, para a Voz do Brasil.
1: Disponível o resultado de quem solicitou atendimento especializado no Exame Nacional do Ensino Médio, o Enem 2026.
0: Um atendimento especializado é destinado aos participantes que necessitam de recursos de acessibilidade para realizar as provas.
1: Entre eles estão a prova em braille, a prova com letra ampliada, o auxílio para leitura e transcrição, a sala de fácil acesso e o tempo adicional.
0: A consulta pode ser feita na página do participante. As provas serão aplicadas nos dias 8 e 15 de novembro.
1: O governo brasileiro iniciou hoje o envio de 48 toneladas de leite em pó em ajuda humanitária a Cuba.
0: O objetivo é contribuir para o enfrentamento da situação de desabastecimento vivida pelo país.
1: A ajuda será transportada em dois navios da Força Aérea Brasileira, ambos com destino a Santiago de Cuba.
0: E essas foram as notícias do Governo do Brasil.
1: Uma realização da Secretaria de Comunicação Social da Presidência da República.
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1: E agora com as notícias do Poder Judiciário e do Congresso Nacional. Boa noite.
0: Boa noite para você, até amanhã.
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5: STF suspende por 90 dias visita de Flávio ao pai, Jair Bolsonaro.
6: Relatório Justiça em Números 2026 destaca dados históricos sobre a redução do acervo processual.
5: STJ entende que furto de bilhete premiado em lotérica deve ser julgado pela Justiça Estadual.
6: Boa noite, eu sou o Arthur Filho.
5: E eu sou Walter Lima.
6: O ministro Alexandre de Moraes, do Supremo Tribunal Federal, suspendeu por 90 dias as visitas do senador Flávio Bolsonaro ao pai, o ex-presidente da República, Jair Bolsonaro.
5: A decisão foi assinada nesta segunda-feira, após a divulgação de uma carta escrita pelo ex-presidente durante o período em que cumpre prisão domiciliar com proibição de uso de redes sociais. Marcelo Della Libera.

decisão do relator da execução penal, ministro Alexandre de Moraes, determinou a suspensão do direito de visita por entender que a divulgação da carta por intermédio de terceiros desrespeitou a medida cautelar imposta ao ex-presidente, que está proibido de usar redes sociais. Além da suspensão das visitas, Moraes deu prazo de 48 horas para que a defesa

0: O Conselho Nacional de Justiça reforça o comprometimento do Poder Judiciário com a transparência.
1: Entre os destaques da edição de 2026 estão dados históricos sobre a redução do acervo processual. Fernanda Porto.
2: 45,2 milhões de processos julgados em todo o Brasil. Este é um dos destaques do relatório Justiça em Números 2026, realizado e divulgado pelo Conselho Nacional de Justiça. O levantamento indica ainda que o número é maior do que o total de processos recebidos, 40,9 milhões. Na prática, o índice revela quase 20% de produtividade e comprova que, pelo segundo ano consecutivo, o Poder Judiciário brasileiro julgou mais ações do que recebeu. Os dados são referentes ao ano base 2025 e indicam ainda outros fatores, como bom aproveitamento do orçamento, equidade de gênero e raça, além da atual composição do sistema de justiça.
0: Cabe à Justiça Estadual julgar a ação penal sobre furto de bilhete premiado retirado do cofre de casa lotérica.
1: Essa definição é do STJ. Fátima Uchoa.
3: Segundo investigação, após imprimir uma aposta da Mega Sena com defeito, a funcionária de uma lotérica a refez e a entregou ao cliente. Ela guardou a aposta defeituosa no cofre do estabelecimento, mas depois a retirou. No dia seguinte, foi à lotérica com um companheiro para pedir demissão, afirmando que ele era um dos ganhadores do prêmio principal. Após analisar filmagens, o Ministério Público ofereceu denúncia por furto qualificado. A defesa alegou competência da Justiça Federal porque o bilhete geraria direito perante a Caixa Econômica Empresa Pública Federal. Mas o ministro do STJ, Ribeiro Dantas, manteve a ação penal na Justiça Estadual, considerando que a vítima do crime foi a lotérica que detinha o bilhete e precisou pagar o valor da aposta não estornada. E o fato de a Caixa pagar o prêmio seria apenas consequência do furto já consumado.
0: TST amplia ações de inclusão e combate à discriminação contra pessoas LGBTQIAPN+.
1: Iniciativas buscam reduzir desigualdades e garantir direitos no ambiente de trabalho. Marla Lacerda.
4: Entre as ações, o TST criou um grupo de trabalho voltado à promoção dos direitos das pessoas LGBTQIAPN+, e implementou a reserva de vagas em contratos terceirizados para pessoas trans e travestis em situação de vulnerabilidade social. Além de promover campanhas institucionais de conscientização e visibilidade, o tribunal também tem assegurado direitos em decisões judiciais da corte, como o uso do nome social por pessoas transgênero, a reparação de danos em casos de discriminação no trabalho e a garantia de benefícios trabalhistas a casais homoafetivos.
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0: A você, uma boa noite.
1: E até amanhã.
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7: Eu sou Paula Groba.
8: E eu sou Humberto Pinheiro.
7: E estes são os destaques de hoje do Jornal do Senado, que começa agora.
8: Plenário pode votar nesta terça-feira a aposentadoria de agentes de saúde.
7: Porte de arma para vítimas de violência está na pauta das comissões nesta semana.
8: Avança a proposta que libera 13 bilhões para desenrola adimplentes, FIES empreendedor e produtores rurais.
7: Boa noite.
8: Boa noite.
7: Avançou no Congresso o projeto que destina mais de 13 bilhões de reais aos programas Desenrola Adimplentes e FIES Empreendedor.
8: Após impasse sobre a origem dos recursos, deputados e senadores também aprovaram a destinação de verbas para apoiar produtores de cana-de-açúcar do Nordeste. Repórter Douglas Castilho.
9: O projeto foi aprovado pela Comissão Mista de Orçamento. O principal impasse durante a discussão da proposta se deu porque 270 milhões de reais do montante restante do crédito aberto serão retirados de um fundo destinado ao Minha Casa Minha Vida. Mas ao apresentar seu relatório, o senador Carlos Fávaro, do PSD de Mato Grosso, explicou que os recentes aumentos orçamentários no programa habitacional, num total de 3 bilhões de reais, não permitirão que haja prejuízos ao setor.

0: Não há nenhuma precarização do programa tão relevante para o nosso país, dito por conta do aumento expressivo de recursos alocados para o programa, e todo ele em execução com toda a demanda necessária garantida em orçamento.
1: A maior parte dos recursos, porém, será remanejada de um superávit do Fundo Nacional de Desenvolvimento Científico e Tecnológico, hoje o maior instrumento público de fomento à inovação e pesquisa no Brasil. Como a verba é originária de acúmulo financeiro já ocorrido, também não haverá cancelamento de nenhuma ação governamental ativa. O texto agora precisa ser votado em sessão conjunta do Congresso Nacional.
2: O senador Chico Rodrigues, do PSB de Roraima, destacou a aprovação do projeto que atualiza as regras da regularização fundiária urbana.
3: Autor da proposta, o parlamentar afirmou que a medida vai agilizar a titulação de imóveis, ampliar a segurança jurídica para famílias que vivem em áreas ainda não regularizadas e facilitar o acesso ao crédito e a investimentos em infraestrutura, especialmente em Roraima.
4: Esse projeto, ele é certeiro. Ele procura exatamente fazer com que essas pessoas que vivem, que ocupam esse espaço, na maioria das vezes informal, possam definitivamente terem o seu título, que vai ser a sua carta de alforria.
2: Já o senador Eduardo Girão, do Novo do Ceará, cobrou mais transparência do Ministério da Saúde na compra de insulinas e de dispositivos usados por pacientes com diabetes. Segundo o parlamentar, reportagens e apontamentos de órgãos de controle indicam falhas em equipamentos de aplicação e levantam dúvidas sobre as licitações, o que na avaliação dele pode comprometer o tratamento de pacientes atendidos pelo SUS.
3: Girão defendeu a divulgação dos contratos, dos estudos técnicos e das medidas adotadas para corrigir os problemas. Ele também criticou o veto ao projeto que reconhece o diabetes tipo 1 como deficiência para fins legais e afirmou que a decisão deve ser analisada pelo Congresso Nacional. Segundo o senador, o atendimento às pessoas com diabetes exige planejamento, transparência na gestão dos recursos públicos e garantia de tratamento seguro e contínuo.
5: Se um dispositivo médico apresenta falhas, o impacto é imediato. Significa interrupção do tratamento, insegurança para o paciente, o aumento do risco de complicações, sem falar no estresse de toda a família que sofre, que adoece junto.
2: E a Comissão de Assuntos Sociais discutiu a prevenção da cegueira evitável no Brasil.
3: Segundo o estudo da Agência Internacional para a Prevenção da Cegueira, mais de 28 milhões de brasileiros sofrerão perda de visão até 2030. Repórter César Mendes.
6: Autor do pedido do debate, médico oftalmologista, o senador Dr. Irã, do Progressistas de Roraima, afirmou que é fundamental a oferta de consultas oftalmológicas nas unidades básicas de saúde, as UBSs.
7: A gente precisa colocar a oftalmologia no núcleo de saúde da família. Eu não vejo razão para a oftalmologia estar na média alta complexidade quando a gente precisa dar acesso às pessoas nos rincões desse país, onde às vezes a gente não tem um hospital, mas a gente tem uma UBS.
6: Camila Carlone, do Ministério da Saúde, defendeu políticas voltadas para a infância e a importância da detecção precoce de problemas oculares em recém-nascidos. Mauro Goldbaum, do Conselho Brasileiro de Oftalmologia, pediu urgência no enfrentamento de doenças como a catarata e o glaucoma. E Vitor Pavarino, da Organização Pan-Americana da Saúde, alertou sobre o alto custo econômico da cegueira no mundo e apontou desigualdades no acesso aos cuidados oculares.
8: A OMS ela estima que 2 em cada 3 pessoas em países de baixa renda precisam de óculos, mas não têm acesso a esses óculos. E globalmente, 1 de cada 2 pessoas que precisa de cirurgia de catarata não tem acesso a esse procedimento.
6: O líder indígena é Wesh Yawalapiti Waurá, da terra indígena do Xingu, falou das dificuldades enfrentadas em aldeias situadas em áreas remotas do país e da importância de políticas públicas permanentes voltadas para essa população.
2: A última semana de trabalho no Congresso, antes do recesso parlamentar, terá pauta movimentada no Senado.
3: A Comissão de Segurança Pública analisa o porte temporário de arma para mulheres com medida protetiva. Também estão na pauta o aumento da pena para o estelionato amoroso e a estabilidade provisória para agentes em trabalho intermitente. As informações com Márcio Maturana.
9: Na terça-feira, a Comissão de Segurança Pública analisa em votação final, antes de o texto seguir para a Câmara dos Deputados, Estados um projeto que autoriza porte de arma temporário para mulheres sob medida protetiva de urgência. Na quarta-feira, o uso de recursos do Fundo Eleitoral para combate a calamidades está na pauta.

0: Da Comissão de Direitos Humanos. É uma sugestão legislativa apresentada por um cidadão no portal E-Cidadania que pode virar projeto de lei. Ainda na quarta, em votação final, a Comissão de Assuntos Sociais pode votar estabilidade provisória para gestantes em trabalho intermitente, temporário ou por prazo determinado. O senador Paulo Paim, do PT do Rio Grande do Sul, já foi relator substituto desse projeto.
1: De fato, o trabalho intermitente é um problemão. Eu conheço muitos colegas trabalhadores que dependem do trabalho intermitente, ele ganha por hora trabalhada e, consequentemente, ele é chamado quanto o empregador precisa dele. E alguém vai me garantir que ele está pagando fundo de garantia, né? Que está pagando todos os direitos? Claro que não.
0: Outro projeto que pode ser votado pela Comissão de Direitos Humanos na quarta-feira aumenta a pena para crime de estelionato amoroso. É quando alguém usa um relacionamento para aplicar golpes emocionais, enganando, manipulando e causando prejuízos financeiros.
2: E a proposta de emenda à Constituição, que cria regras de aposentadoria diferenciada para agentes comunitários de saúde e agentes de combate às endemias, é o principal destaque da pauta do plenário desta terça-feira. A proposta permite a aposentadoria aos 57 anos para mulheres e aos 60 anos para homens, desde que comprovados 25 anos de contribuição e de exercício na atividade. O texto também prevê a regularização do vínculo funcional dos profissionais, regras de transição, assistência financeira da União e estende os mesmos benefícios a agentes indígenas de saúde e agentes de saneamento.
3: Se a proposta for aprovada em primeiro turno, ainda terá que passar por novas sessões de discussão e por uma votação em segundo turno. Também estão na pauta a reforma do processo administrativo tributário, o incentivo à produção nacional de fertilizantes e a limitação da retenção de recursos dos fundos de participação de estados e municípios para pagamento de dívidas previdenciárias.
2: Rádio Agência, serviço da Rádio Senado, que distribui conteúdo gratuito para emissoras de todo o país, ultrapassou a marca de 5 mil rádios parceiras.
3: A rede chegou a 5.011 emissoras, com média de 25 novas adesões por mês. A maioria está fora dos grandes grupos de comunicação e inclui rádios comunitárias, públicas e educativas. As parcerias estão presentes em 1.737 municípios, nos 26 estados e no Distrito Federal. Para Fernanda Nardelli, coordenadora de distribuição da Rádio Agência, o resultado reforça a democratização do acesso à informação.
4: O rádio continua sendo um veículo de comunicação confiável, que consegue chegar em lugares que nenhum outro veículo consegue. E a gente vê isso com os nossos resultados.
2: As emissoras interessadas em se tornar parceiras da Rádio Agência Senado precisam fazer apenas o seu cadastro, disponível na internet no endereço senado.leg.br. /Rádio Agência.
3: Edição de Paulo Agroba e trabalhos técnicos de João Lira. O Jornal do Senado fica por aqui. Acompanhe agora as notícias da Câmara dos Deputados. Boa noite.
2: Boa noite e até amanhã.
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6: Avança na Câmara a criação de programa que leva eletricidade às escolas.
7: Parlamentares estudam utilização de bens confiscados em garimpo ilegal.
6: O projeto proíbe a divulgação de dados de servidoras com medida protetiva.
7: Boa noite. Para manter a proteção a vítimas de violência doméstica, um projeto determina que alguns dados de servidoras públicas nessa condição estejam fora da internet. O repórter Luiz Cláudio Canuto mostra os detalhes da proposta, que já passou por algumas comissões da Câmara.
8: A Comissão de Administração e Serviço Público da Câmara dos Deputados aprovou projeto que proíbe a divulgação na internet de dados profissionais de servidoras públicas que estejam sob medida protetiva da Lei Maria da Penha, principalmente o salário e o local de trabalho. A proteção também valeria para pessoas diretamente ligadas à vítima, como pais, filhos e aquelas que formam novos relacionamentos com ela. Pelo texto, o juiz pode determinar a retirada das informações dos portais de transparência ou das páginas de órgãos públicos em até 24 horas. No caso de não cumprimento da decisão, sem justificativa, deve ser instaurado processo administrativo disciplinar para apurar a responsabilidade. O projeto projeto acrescenta um artigo à Lei Maria da Penha, de 2006, e muda a Lei de Acesso à Informação, de 2011. Foi aprovada uma nova versão do texto, feita pelo deputado delegado Antônio Furtado, do União do Rio de Janeiro, relator da proposta na Comissão de Direitos de Defesa da Mulher. A relatora na Comissão de Administração, deputada Sâmia Bonfim, do PSOL de São Paulo, reconhece a importância dos mecanismos de transparência que permitem ao cidadão saber o salário e benefícios dos servidores.
9: Mas no caso específico das mulheres vítimas de violência, acaba sendo uma exposição e um novo risco para ela, porque há diversas formas de violência, inclusive a violência patrimonial. E a partir dali também dá para se identificar quais são as suas condições de vida, onde ela mora, onde ela tem a vida social dela, porque existem muitos dados para além dos dados de salário, né? Dizem respeito à alocação, ao órgão em que ela está. Então a proposta ela é muito clara, é vedar qualquer tipo de informação em se tratando de mulheres que têm medida protetiva e que, portanto, estão expostas, né? Estão vulneráveis numa condição de risco.
8: Em seu parecer, Sâmia Bonfim previu que o sigilo dure enquanto persistir a situação de ameaça, com revisão a cada 5 anos. As informações que não forem sigilosas poderão ser acessadas por meio de certidão, extrato ou cópia, com a ocultação das partes em sigilo. O projeto do deputado Pedro Lucas Fernandes, do União do Maranhão, ainda vai ser analisado pela Comissão de Constituição e Justiça e não precisa passar pelo plenário. Para virar lei, precisa ser aprovado na Câmara e no Senado. Da Rádio Câmara de Brasília, Luiz Cláudio Canuto.
5: Direitos Humanos.
6: Rubens Ottoni, do PT de Goiás, defende a aprovação de projeto que obriga aeroportos a oferecer salas multissensoriais e de acomodação. Relator da medida, ele assinala que a ideia é acolher passageiros neurodivergentes em momentos de crise ou desconforto.
7: Rubens Ottoni destaca que a proposta também prevê capacitação periódica para equipes de atendimento e de segurança. O parlamentar acrescenta que a matéria determina que novos contratos de concessão aeroportuária incluam essa exigência.
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5: Justiça.
6: Proposta sugere o aproveitamento de equipamentos confiscados em operações contra o garimpo ilegal. A repórter Maria Neves tem os detalhes.
10: A Comissão de Minas e Energia da Câmara dos Deputados aprovou o projeto que proíbe a destruição imediata de bens de alto valor apreendidos em garimpo ilegal, como aeronaves, embarcações e tratores. Pela proposta, esses equipamentos deverão ser aproveitados pelo poder público sempre que possível. Autor do projeto, o deputado defensor Estélio Denner, de Roraima, defende não ser razoável a simples destruição de equipamentos que podem custar milhões de reais, como é o caso de aeronaves. Ele argumenta que há situações em que esse maquinário poderia atender aos interesses do próprio Estado.
11: Por exemplo, um maquinário de uma draga que pode servir muito bem ou das regiões que precisam, por exemplo, de balsas. Vou dar um exemplo específico aqui no estado de Roraima. Nós temos aqui no estado de Roraima ainda vários e vários rios que nós usamos balsas para a gente poder trafegar nas nossas rodovias, tanto federal como estadual ou municipal. Nós temos que ter balsas. Essas balsas poderiam ser reutilizadas para essa finalidade de a gente ajudar as pessoas a se locomover dentro do Estado. Então, tudo isso passa por esse projeto.
10: Dentre os destinos que podem ter os equipamentos apreendidos em garimpo ilegal, o projeto prevê, por exemplo, o leilão público, com a destinação do

0: os recursos para fundos de fiscalização ambiental e recuperação de áreas degradadas. Outra aplicação possível prevista na proposta é a incorporação ao patrimônio público. O texto determina ainda a doação para instituições de ensino técnico ou superior. A destruição somente seria permitida em caso de risco iminente à segurança dos agentes públicos ou da população, ou se um laudo técnico comprovar que a remoção do bem é inviável ou gera risco ambiental grave. O projeto que proíbe a destruição imediata de equipamentos apreendidos em garimpos ilegais ainda será analisado pelas comissões de Meio Ambiente e de Constituição e Justiça. Da Rádio Câmara de Brasília, Maria Neves.
1: Agricultura. Tramita na casa projeto de Maurício do Vôlei, do PL de Minas Gerais, que cria o Programa Nacional de Simplificação do Licenciamento Ambiental Rural de Pequeno Porte. Segundo o deputado, a medida reduz a burocracia para atividades de baixo impacto ambiental.
2: Nas palavras de Maurício do Vôlei, a proposta cria um rito simplificado para a concessão de licenças e prioriza a tramitação dos pedidos. Ele considera que o projeto gera mais eficiência e segurança jurídica ao produtor, sem reduzir as exigências de proteção ao meio ambiente.
1: Economia. O projeto regulamenta a relação entre plataformas de comércio eletrônico e vendedores parceiros. De autoria de Paulinho da Força, do Solidariedade de São Paulo, a matéria estabelece regras de transparência, restringe alterações unilaterais de contratos e cria mecanismos para coibir práticas consideradas abusivas.
2: O texto prevê aviso prévio de 90 dias para mudanças que aumentem custos aos vendedores e proíbe condutas como a imposição de serviços. Paulinho da Força afirma que a medida protege pequenos empreendedores, fortalece a concorrência e reduz abusos no mercado digital.
1: Relações Exteriores. A comissão aprova projeto que cria o Plano Nacional de Segurança de Fronteiras. A repórter Silvia Munhato explica os pontos da proposta.
3: A Comissão de Relações Exteriores e de Defesa Nacional da Câmara aprovou o projeto que institui o Plano Nacional de Segurança de Fronteiras. O projeto aprovado destina 30% dos recursos do Fundo Nacional de Segurança Pública para financiar o fortalecimento da fiscalização e o combate a crimes como narcotráfico e contrabando na faixa de fronteira brasileira. O relator, deputado José Rocha, do União da Bahia, modificou a proposta inicial para incluir o Ministério da Agricultura e Pecuária nos órgãos de gestão do plano.
4: Principalmente dos produtos fitossanitários que entram clandestinamente pelas fronteiras, a exemplo não só dos insumos, como também de soja contrabandeada por essas fronteiras.
3: A proposta estabelece a atuação integrada entre órgãos federais, estaduais e municipais e, para viabilizar essa coordenação, serão criados gabinetes de gestão integrada de fronteira e um centro de operações conjuntas, sediado no Ministério da Defesa. O deputado Arlindo Quinalha, do PT de São Paulo, foi contrário ao texto, afirmando que a ação nas fronteiras faz parte de várias normas infralegais que precisam ser flexíveis.
5: Tem tido iniciativas cuidando do tema. Pode não ser completo, evidentemente, mas cabe ao Executivo essas iniciativas.
3: A proposta que cria o Plano Nacional de Segurança de Fronteiras ainda será analisada pelas comissões de Finanças e Tributação e de Constituição e Justiça. Da Rádio Câmara de Brasília, Silvia Munhato.
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1: Transportes.
2: Tramita na Câmara projeto de Caroline de Tone, do PL de Santa Catarina, que proíbe o uso de drones, satélites e sistemas de inteligência artificial para a aplicação de multas de trânsito. A deputada explica que a proposta mantém o uso de equipamentos de fiscalização já previstos na legislação.
1: Caroline.

0: Niditone sustenta que o projeto garante mais segurança jurídica e previsibilidade na fiscalização de trânsito. Ela avalia ainda que a medida também protege os motoristas de formas de monitoramento que possam comprometer a privacidade e gerar abusos.
1: Paulo Guedes, do PT de Minas Gerais, requer a realização de audiência para discutir a regulamentação dos táxis intermunicipais e do transporte alternativo. Ele afirma que o debate também deve abordar os critérios adotados para a aplicação de multas e apreensão de veículos.
0: Segundo Paulo Guedes, a audiência deve reunir órgãos públicos, representantes da categoria e especialistas para discutir alternativas que conciliem a fiscalização, a segurança dos passageiros, o direito ao trabalho dos profissionais e a melhoria da mobilidade entre os municípios.
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3: Comissões.
1: Deputados analisam regras para suporte de bicicletas em ônibus urbanos. O repórter José Carlos Oliveira nos conta quais são.
4: As comissões de Viação e Transporte e de Desenvolvimento Urbano da Câmara dos Deputados aprovaram regras para suporte de bicicletas em ônibus e micro-ônibus do transporte coletivo urbano. A intenção é facilitar a mobilidade nas cidades, incentivando o uso das bicicletas no deslocamento diário, como afirma o deputado Diego Andrade, do PSD de Minas Gerais, um dos relatores do texto.
5: Nós temos muitos ciclistas no Brasil e a gente tem que estar estimulando, né, mais ciclovias e essa integração com o transporte público. Por exemplo, a gente sabe que nem todo o transporte público leva a pessoa à porta da casa dela, né? Então ela pode se deslocar de bicicleta e aí ter o suporte para colocar a bicicleta e se deslocar.
4: A proposta original do deputado Juninho do Pineu, do Rio de Janeiro, previa obrigatoriedade na instalação dos suportes de bicicleta nos ônibus. Já Diego Andrade preferiu adotar um modelo que permite a implementação da medida de acordo com a realidade de cada município. O relator também quer que a regulamentação conte com o apoio técnico do CONTRAN, Conselho Nacional de Trânsito.
5: A gente passa para o poder público municipal estar regulamentando essa questão, né? De acordo com quais as linhas que têm a viabilidade, os veículos que têm a viabilidade, e ao CONTRAN para poder definir como que isso será feito, né? Observando aí as normas de segurança, é claro, mas valorizando o ciclista e integrando aí os modais de transporte.
4: De acordo com o texto, as prefeituras terão autonomia para definir os trajetos de transporte público integrado e o percentual da frota de ônibus e micro-ônibus que terão suportes para bicicletas. Se também for aprovado na Comissão de Constituição e Justiça, o projeto de lei poderá ser enviado diretamente para análise do Senado, sem necessidade de votação no plenário da Câmara. Da Rádio Câmara de Brasília, José Carlos Oliveira.
3: Educação.
0: Política pública para garantir energia elétrica de qualidade nas escolas, principalmente as localizadas em áreas remotas, está sendo analisada em projeto na Câmara. Os detalhes com a repórter Sofia Peçanha.
6: A Comissão de Minas e Energia aprovou a criação do programa Luz na Escola por meio de verba do Fundo de Universalização de Serviços de Telecomunicações, o FUST. O programa apresenta os seguintes objetivos: promover a instalação de sistemas de geração de energia elétrica e apoiar as escolas em regiões de difícil acesso ou em situações de vulnerabilidade, de acordo com as metas do Plano Nacional de Educação e da Agenda 2030 para o Desenvolvimento Sustentável. Durante a votação na comissão, o relator, deputado Hugo Leal, do PSD do Rio de Janeiro, reafirmou que a promoção da equidade e da inclusão educacional, quando motivadas pela infraestrutura energética sustentável, devem ser uma prioridade governamental.
7: O projeto de lei que ora nós examinamos dá um passo além de garantir que a ausência de energia elétrica não seja obstáculo para a execução de políticas públicas de conectividade e educação digital.
6: Pelo texto, o programa será coordenado pelos órgãos responsáveis pelas políticas educacionais de comunicação e de energia. Além disso, o foco do projeto será em atender todas as escolas de educação básica da rede pública, em especial as localizadas em áreas remotas e sem acesso à energia. Em sua justificativa, o deputado Pedro Cusay, do PT de Santa Catarina, autor do projeto, destacou que o

0: O programa surge como resposta a esse obstáculo. Dessa forma, a implementação da medida contribuirá para a sustentabilidade ambiental e a redução das desigualdades regionais. Na reunião da comissão, o deputado Gurel confirmou que o projeto destaca a importância do acesso à educação de qualidade e a inclusão digital como motores essenciais para o desenvolvimento social e econômico do país.
1: Entendemos que a iniciativa representa um avanço decisivo na universalização do acesso à energia elétrica em todas as escolas públicas, fortalecendo a integração de políticas públicas estruturantes de educação, telecomunicações e energia.
0: O Fundo de Universalização dos Serviços de Telecomunicações tem o objetivo de promover a universalização da conectividade nas escolas públicas. Atualmente, o fundo não abrange investimentos em fontes de energia renovável para escolas localizadas em áreas sem acesso à eletricidade. Portanto, a proposta altera a lei que institui o FUST, oferecendo a essas instituições os recursos necessários para se conectarem à rede elétrica e, consequentemente, à internet. Para ser aprovado, o projeto que cria o programa Luz na Escola ainda precisa ser analisado pelas comissões de Finanças, de Educação e de Constituição e Justiça. Da Rádio Câmara de Brasília, Sofia Peçanha.
2: Habitação.
3: Igor Timo, do União de Minas Gerais, é autor de projeto que amplia para 60 salários mínimos o valor dos imóveis que podem ser transferidos sem escritura pública. O deputado assinala que o propósito é reduzir custos para famílias de baixa renda, facilitando a regularização de moradias populares.
4: Igor Timo avalia que a regra atual empurra muitos compradores para contratos informais. O parlamentar ressalta que a proposta dispensa a escritura pública nesses casos, mas mantém a exigência de registro no cartório de imóveis.
3: Termina agora o Jornal Câmara dos Deputados, produzido pela Rádio Câmara, com trabalhos técnicos de Everson Urani e apresentação de Márcio Aquiles Sardi e Val Monteiro. Boa noite.
4: Uma boa noite para você. Você fica com as notícias do Tribunal de Contas da União.
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5: 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Boa noite.

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2: Olá, boa noite, bem-vinda, bem-vindo. Este é o Fórum Esportivo para você aqui na sua Rádio Jornal 90,3 FM e toda a rede do Sistema Jornal do Comércio de Comunicação. Hoje o Fórum Esportivo vai ter muito debate, muito mesmo. Sobre Copa do Mundo, sobre as seleções que ainda continuam na competição, o que deu errado para o Brasil, mas também vamos debater o esporte local. Vamos falar do Santa, que está de novo num momento bom, né, na temporada. O Náutico e o Sport, que não estão num momento bom, muito pelo contrário, estão em queda, né, de resultado e rendimento. E tudo que envolve o futebol de Pernambuco também vai ser pauta para debate aqui no Fórum Esportivo, que começa agora com a produção técnica de Aldo Leite, Emílio Bezerra, Rafael Moreira e Eudi Soares. Os debatedores do programa de hoje. Vou logo dando boa noite aqui, de lá pra cá. Raul Alves, tudo bem?
3: Tudo bem, João. Um abraço pra você, pros amigos, pra todo mundo que tá acompanhando a gente.
2: Convidar o pessoal, você já pode agora acessar o YouTube, assista a gente, né? Você quer ver gente bonita, bota aí no YouTube. Você vai ver, quatro. Eu não sou bonito não, mas os outros quatro são, né? Então você que gosta de acompanhar também em vídeo os debates, os programas da Rádio Jornal, acesse agora o canal da Rádio Jornal no YouTube, que o programa tá ao vivo. Fred Borba, ex-diretor do esporte e tanta coisa lá no Esporte Clube do Recife, está aqui com a gente também para debater o futebol do Pernambuco. Tudo bem, Fred?
4: Tudo bom, João, Haldren, amigos, boa noite a todo mundo.
2: Ex-diretor campeão da Copa do Brasil, essa é a carteirada, né?
4: Eu tenho, a minha carteirada é torcedor do esporte, é a melhor que tem.
2: Não, mas ser campeão da Copa do Brasil é difícil, amigo.
4: Ali foi sorte minha, ter participado com Milton, Guilherme e Álvaro. Esses três, sim, foram exponentes na conquista que a gente precisa referenciar sempre dentro do esporte. E dá boa noite a todo mundo e vamos falar de futebol, que é uma coisa sempre prazerosa.
2: Também o professor Reginaldo, o homem do Beberibe, o homem do Santa Cruz. Tudo bem, professor Reginaldo?
5: Tudo bem, João, tudo bem, amigos. É uma satisfação aqui, inclusive, estar com o Fred. Ele falou Fred e eu relacionei Fred Borba, travávamos batalhas homéricas e ligações, ele pelo esporte, ele pelo Santa Cruz, Regente Jorge Soares na Rádio Olímpica.
4: Eita! Hoje em dia seria todo mundo cancelado.
5: Exatamente. Mas é um prazer, vamos embora falar de futebol, de Copa do Mundo e do esporte local, dos times que esporte estão numa situação complicada. Santa Cruz também, fora de campo, extra-campo, mas dentro de campo a bola tá entrando e o time deu uma guinada aí.
2: E agora vamos ouvir a voz do Timbu, né? A voz do Timbu é o Wilker Ponciano.
6: Boa.
2: A voz do Timbu. Tudo bem, Wilker?
6: Tudo ótimo, João. Obrigado pelo convite mais uma vez. Saudações ao Alvirrubras. Um abraço para a torcida Alvirrubra. Boa noite, Haldner. Boa noite, Fred. Boa noite, meu amigo Reginaldo Lado Beberibe. Um abraço pro Maurício.
2: Ah, valeu.
6: Maurício.
2: Grande Maurício.
6: Gera.
2: Gera mesmo.
6: Só gente de primeira.
2: Verdade. Vocês querem começar por quem? Copa do Mundo, para pegar mais leve, daqui a pouco os clubes?
6: Vamos.
2: Ou vamos logo com os clubes?
6: É um Copa do Mundo para a gente se adaptar.
2: Tá, vamos fazer o seguinte, vamos para o intervalo primeiro, né? Porque senão o programa não segue. E daqui a pouco a gente volta com o debate do Fórum. 8:05, voltamos já.
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6: 8:10.
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7: Esse é o Fórum Esportivo para você e a gente vai começar falando de Copa do Mundo. Daqui a pouco a gente vai debater os nossos clubes com os nossos convidados. Estamos com Raul Alves, Fred Borba, professor Reginaldo, Wilger Ponciano aqui no Fórum Esportivo desta segunda-feira. Queria primeiro um balanço da Copa. O que é que vocês estão achando da Copa dessa 2026?
8: Eu achei bacana esse formato com mais seleções, João. Assim, a gente vê Cabo Verde, a gente vê seleções assim que despontaram no cenário mundial, até no mapa de turismo, né, se apresentando para o mundo, não só na parte de futebol. Eu gostei desse formato e eu vejo...
7: Está debatendo até uma possibilidade de
8: ampliar, exatamente. E que eu enxergo com bons olhos. Alguns dizem que vai cair a qualidade, mas eu acho que não, cara. Eu acho que a gente poderia mudar também o formato das eliminatórias.
9: Esse é que é o X da questão, né? As eliminatórias vão perder totalmente sentido, né? Porque a próxima Copa já vão ter 3 sul-americanos de cara classificados.
7: Ah, tem uma ideia na FIFA, pelo que eu vi de conversas de pessoas que estão em contato com membros da FIFA, que há uma possibilidade dos primeiros colocados das eliminatórias, daqui principalmente, disputarem um novo torneio que vai ser criado pela FIFA contra times europeus. Então, deve ter uma nova competição que vai ser criada pela FIFA, tipo a FIFA não criou agora o Mundial de Clubes Novo, né, que tem toda aquela...
10: Foi um sucesso.

0: número maior, que foi um sucesso. Eles querem fazer com seleções e aí...
1: O problema da FIFA, na realidade, é a UEFA. O sucesso da Champions League briga com o sucesso da Copa do Mundo. A UEFA criou a Nations League. Então isso está impedindo as seleções europeias de jogarem contra o resto do mundo, porque o calendário fica ocupado. E isso vai tirando a força da FIFA. Isso vai tirando a força da FIFA e é o que, no final, eu estou vendo o calendário cada vez inchando mais. É, para os times daqui não afeta muito, porque a gente não tem jogador selecionável. Mas para os times que tem jogador na seleção convocado o tempo todo, meu amigo, haja data FIFA, viu?
2: Acho que para efeito de festa é muito interessante o formato de mais equipes, mais seleções. É, ele citou o exemplo de Cabo Verde, de fato, você vê, é uma comemoração, é uma festa. Mas assim, eu, em termos de... Quando você baixa o sarrafo, a qualidade também cai. É inevitável, né? Então, agora lógico, mais equipes, mais jogos, mercadologicamente é um lucro assim absurdo, mas em termos de qualidade de futebol jogado, eu não sei se eu estou diante de uma das copas mais fracas que eu vi em termos de qualidade. Eu acho que eu me lembro da de 90, foi muito ruim, qualidade horrível. 94 teve uma Bulgária interessante, teve uma Romênia.
1: Tu não tá gostando dos jogos, não?
2: Veja, os jogos, ok, eu gosto de futebol, eu assisto, mas assim, em termos de qualidade, a gente pega uma França, a gente pega um futebol bem jogado, interessante, que a gente assim, porra,
0: eu ficava acho interessante que o ver o Marrocos. Tá falando que tem bons jogos, mas tem jogos muito bons.
1: Eu acho que na primeira fase teve uns jogos meio mas não tem como.
0: Tem alguns assim, Argentina e Cabo Verde, Inglaterra e México.
3: E se a gente for pegar...
0: Inglaterra e Croácia foram jogaços.
3: Até a Copa com 32 seleções também tinham seus jogos fracos na fase de grupos, né? Eu acho que esse formato foi legal. Eu confesso que eu pensava... totalmente o oposto disso antes de começar a Copa, eu fui bem contra.
0: Eu já tô com a moral até aumentar.
3: 48 seleções, eu tava achando demais.
1: Essa época de Copa eu me sinto em Disney. Pra mim tudo é bom, tudo
3: é meu paraíso. Né?
2: Futebol, quanto mais tiver, melhor. Agora,
0: acho inclusive que podia aumentar o tempo. Passar de um mês.
2: Não, é um mês e meio. A tendência vai ser essa, viu?
1: A única coisa que não me deixou ver a Copa em paz foi que a Série B não parou. Podia ter parado também.
0: E aí ficou o aperreio, né?
1: Ficou o aperreio.
3: Mas eu lembro que eu fui bem conservador em relação a isso. Não, Copa, aquele formatão tradicional que a gente já conhece, 32 seleções, só passam duas. A primeira fase, de fato, ficou meio
1: essa
3: banalizada.
1: Essa coisa de passar três em alguns grupos também ficou, não ficou, porque
3: ficou um pouco banalizado.
1: Muito time jogou sabendo o resultado que precisava e outro time não jogou. A Escócia, quando perdeu do Brasil, todo mundo sabia o resultado que
2: precisava fazer para eliminar ela.
1: Isso. Então você tira um pouquinho da isonomia. Um pouquinho não, você tira totalmente a isonomia da competição.
3: Eu acho que na primeira fase, de fato, não foi legal isso. Mas da segunda fase para frente, é sensacional. O Brasil, por exemplo, perigou ali... cair contra o Japão, por exemplo, numa fase que não existia.
2: É porque eu acho que o emocionante da Copa é o formato mata-mata. Queira ou não,
3: sim,
2: o formato mata-mata é um sucesso. E há quem diga que seja injusto o formato mata-mata. Eu não sei até que ponto, Fred, é injusto.
1: Mas é Copa, não é campeonato.
2: Pois não, mas até um campeonato mesmo. O brasileiro antigamente tinha um formato, classificava 8 e fazia um mata-mata. Eu não sei até que ponto é injusto.
0: Ô, professor, tem gente já debatendo a nível de Brasil mesmo, de CBF, essa questão dos pontos corridos do Brasileirão por conta da Copa. Porque, se não me falha a memória, depois que começou, né, a questão dos pontos corridos, como vocês lembram?
1: 2003.
0: O Brasil não ganhou mais. E dizem que é reflexo, o Brasil parou de jogar mata-mata. Eu acho que não, porque a Copa do Brasil é um sucesso.
2: Não, eu acho que
1: os jogadores
0: de... O Brasil é um sucesso.
1: Os jogadores brasileiros.
0: E a maioria de fora.
1: Estão na Europa.
2: A relação de causa e efeito em relação a isso aí, eu acho que não tem.
0: Total.
1: Porque eu acho que pode ter. Que eu acho que pode ter. Por causa do Flamengo e do Palmeiras estarem sobrando, tá prejudicando
0: não virar o Corinthians, espanhol, né?
1: São Paulo, Vasco.
2: Mas aí eu não sei, Fred, porque a estrutura do futebol foi montada para Flamengo e Corinthians. O Corinthians, como é pessimamente administrado, não conseguiu. O Palmeiras tem um suporte, conseguiu. Mas assim, em termos de campeonato de pontos corridos, eu não sei até que ponto é justo. Eu enfrento, por exemplo, o Sport enfrenta o Avaí no início do campeonato, que está com uma intenção, tem chance. No final do campeonato, se ele tiver já na zona da marola, que nem cai, nem
1: classifica, acabou. Quem pegou o Sport do segundo turno pra frente, pegou um adversário já entregue no campeonato.
2: Então, assim, até que ponto é justo também?
1: Tanto é que o Flamengo, sim, no maldito jogo da Arena lá, o Flamengo não fez questão nenhuma de que a data fosse marcada. O Flamengo foi deixando...

0: Foi deixando, até chegar na situação irremediável para o Sport, ele disse, agora pode marcar o jogo. Ou seja, alguns times enfrentaram o Sport ainda competindo, se é que competiu, e o Flamengo já pegou o Sport ali, não precisa nem falar daquele jogo. Né?
1: Agora... A última rodada mesmo, Fred e o colega aqui, Alviúlio, você tem times que não tem mais intenção nenhuma, jogam sub-23, vem com o time totalmente
0: misto. Uma coisa que a CBF fez, e depois eu não sei por que ela tirou, foi ela ter tirado um clássico regional da última rodada. Porque teve Corinthians e Palmeiras, teve Sport e Náutico, teve Atlético e Cruzeiro, teve um Cruzeiro e Atlético em Minas, legal. Que o Atlético Mineiro se vencesse e rebaixava o Cruzeiro meteu 6 no Atlético.
1: Me lembro.
0: Teve muito clássico, porque chegava na última rodada, o Flamengo, se ganhar do Vasco, é campeão. O Vasco fazia o quê? Ninguém ia abrir, ninguém ia dar férias, ninguém ia botar sub-20. Enfim,
2: tem essa muita... Essa discussão sobre o fracasso, né, do futebol brasileiro, João... Eu acho que é muita discussão que começa pela base, né? Perfeito. Fred e Reginaldo. Eu acho que essa questão de formato de campeonato, a gente já... Tanto que ao longo do tempo, por exemplo, o Brasil foi tricampeão na época da Taça Brasil, né? Então, bicampeão em 62, tricampeão em 70, 70 já era o campeonato Robertão, então, que foi o precursor do campeonato brasileiro. Então, formatos diferentes. Em 94 já era outro formato. Então, 2002 já era outro formato, então acho que independente, eu acho que é a base. O futebol brasileiro, eu acho que está perdendo sua principal característica, que é justamente a capacidade de improviso. A gente está querendo virar europeu, está querendo forçar uma barra virando europeu, mas não é a nossa característica.
0: Mas
2: não.
0: Aí tem uma contrapartida também, que é o sul-americano, não só o brasileiro, sempre teve. Essa coisa do improviso, essa coisa do latino, da habilidade, do jogo mais técnico, que o europeu não tinha. O europeu era aquele jogo mais tático, mais de posição física, de jogadores mais bem preparados psicologicamente, mentalmente mais estruturados. E o sul-americano, aquela coisa de Garrincha, de Maradona, do jogador, que a gente, do estilo de jogo que a gente gosta. Com a globalização, isso, o europeu matou isso. E a gente está querendo buscar ser europeu, quando eles incorporaram o que a gente tinha.
3: Tá sem identidade, né?
0: A gente não tem nada hoje.
3: Não, o jogo do Brasil com a Noruega foi uma das coisas mais ridículas, assim, em relação a perfil de seleção brasileira.
1: Aquele é absurdo.
3: Primeira coisa foi o treinador admitir que ele não quis a bola. Um treinador da seleção brasileira contra a gigantesca Noruega não quis a bola. Ele disse, não, foi estratégia, a gente queria dar a bola mesmo para a Noruega. Pô, o Brasil sempre gostou de bola, sempre gostou do drible, do passe, da posse.
0: Não quis. Eu tenho um conceito de futebol, João.
3: A agressividade da marcação do Brasil não existia.
0: Eu tenho um conceito de futebol que para mim diz o seguinte, meu time é pior, eu quero a bola, porque eu não vou dar a bola para um time sofrer. Melhor. Eu não vou dar a bola para o time melhor. Meu time é melhor, eu quero a bola do mesmo jeito.
3: Tem a bola se defender.
0: Eu quero a bola, então a bola tem que ser minha de todo jeito, não importa a qualidade do meu time. O trabalho de Ancelotti até agora foi uma decepção. Tem nada para falar do trabalho dele. Todo mundo sabia que se desse a bola para a Noruega ia machucar o Brasil, porque ia jogar a bola, ia pressionar, a bola ia chegar em Haaland e o gol ia sair. Ele pegou a bola e entregou pros caras.
2: Se você acompanhar a jogada do gol, primeiro gol, o Ederson correndo, meu Deus do céu, ainda falta vontade para esses caras. Além de tudo.
4: Essa questão da vontade, ela é muito interessante e é inevitável a comparação com o jogo da Argentina com o Egito, né? Porque, apesar do tempo ser diferente, a Argentina tomou os gols bem mais cedo do que o Brasil contra a Noruega, mas comparem a postura da Argentina perdendo por 2-0 e compara a postura do Brasil perdendo por 2-0. Não estou falando nem de tática, de qualidade técnica das duas equipes, a vontade, a entrega dentro de campo. Faltou muito isso para o Brasil também. Parecia que quando estava 2-0, o Brasil já tinha se conformado que perdeu e é isso mesmo. Não tem o que fazer, está eliminado da Copa. A Argentina não. Quando a gente compara, a Argentina não descansou até estar na frente no placar. Não aceitou que aquele resultado ia ser daquele jeito. Então, acho que faltou muito isso também, essa cara mais de Brasil. É isso que todo mundo espera da seleção brasileira.
0: Mas essa cara a gente não vê faz tempo, viu?
4: Sim.
3: Mas sabe por que também não tem essa cara? Não sei se vocês concordam. A gente vai chegar nesse debate daqui a pouco, quando for falar do Náutico. Mas a chave foi dada para o Ancelotti, como se dissesse assim, ó, fizemos tudo errado, e é fato, fizemos tudo errado, salva a gente aí, faz o que tu quiser, bota o modelo de jogo que tu quiser. Eu duvido que alguém disse Ancelotti, até pelo tamanho dele, Ancelotti, a gente joga assim, o Brasil quer jogo assim. Ninguém disse a ele, disse, eu vou fazer o meu jogo. E o jogo dele sempre foi esse mesmo, né? Ele não é treinador e tá propondo o jogo. No Real Madrid ele não fazia isso. Então ele viu que tava uma bagunça. Então disse, primeiro eu vou fechar minha casinha, me defender, para depois jogar.
1: Mas o problema é que vamos fechar a casinha, beleza. Se você fizesse isso com eficácia, ele ficava calado. Mas não. Nem isso ele

0: conseguiu fazer.
1: Não foi uma avenida, Brasil.
0: E isso ele conseguiu
2: antes, fazer. Antes de Ancelotti com Dorival, o Brasil jogou com a Inglaterra e com a Espanha. Em Londres, em Madrid ou em Barcelona, não lembro. Ganhou da Inglaterra e empatou com a Espanha. Praticamente os mesmos jogadores. Um ou outro, você vai mudar aí, não sei o que, os mesmos jogadores. Então o problema pra mim não é qualidade individual. A gente tem carência nas laterais, a gente falta um 10, no 9 a gente não consegue fabricar mais. Mas a gente tem jogadores titulados de Real Madrid, titulados de Barcelona. Então assim, é, perde
1: mas delegado obra... para a próxima Copa, não ficou quase nada. Porque se você observar, é claro, o ciclo foi mal feito. Mas o time de Ancelotti acaba para 2030 sem goleiro, não tem nenhum goleiro da seleção, porque todos já vão estar numa idade que não cabe mais Copa. Não tem lateral direito, nenhum lateral direito. Não,
2: o ciclo vai começar do zero.
1: É, zagueiro tem os dois, né, que são bons zagueiros.
3: Mas Marquinhos sai, né?
1: Mas Marquinhos também já vai estar numa idade. O lateral Casemiro. Esquerdo, o Douglas fez uma Copa ok e foi tratado assim como uma Supercopa, porque se compara com a direita e não tem nada ali na direita.
2: Exatamente. E Douglas também já tem 32 anos.
1: O Brasil não tem um 2, não tem um 1, não tem um 6, não tem um 5. E não tem um 10. Ou seja,
3: e não tem um 9.
1: E não tem um 9.
4: Como é que legado é esse? Só lembrar que na direita seria o Wesley, né?
2: Eu fico pensando, o Sport teve uma sequência de 94 até 98, mais ou menos, colocando meias velozes por dentro. Foi Jackson, Juninho Petrolina, Nildo, Chiquinho, todos jogavam por dentro. Meia, habilidoso, veloz, que verticalizava o jogo. Hoje nenhum seria meia, todos seriam pontas. Não iam deixar eles jogarem por dentro. Primeira coisa que iam fazer é abrir ele do lado do campo.
3: O meio-campo hoje em dia é um conjunto de volantes. Quem tem mais habilidade joga um pouco mais à frente, quem tem menos habilidade joga um pouco mais atrás. É um conjunto de volantes. Olha, até eu me forjei final da década de 80 e começo aí a frequentar o estádio da década de 90. Era segunda divisão, não era nem Série B. Mas todos os times de segunda divisão que chegavam aqui para jogar com o Série B tinham camisa 10, pô. O 10 do time era diferenciado. Ele sabia bater falta. Escanteio. Todo time tinha um batedor de falta de média distância, longa distância, perto da área. Ô, gente, se tiver uma falta hoje, João, quem vai bater?
1: Não, eu vi a falta. Quem tava batendo era a falta do Brasil, Bruno Guimarães. Bruno Guimarães era o batedor da falta no início.
3: Né? Mas veja, a gente tá falando a nível de seleção, ok. Ontem, o segundo gol do Avaí contra o Náutico. O cara foi bater a falta, a bola não chegou na meia-lua. Então, assim, é uma questão de formação mesmo. Pronto, eu vi Marlon, jogador pequeno, Edson, Joãozinho, Zinho. Esses caras jogavam bola hoje, passavam numa peneira. Primeiro que acabou peneira. Acabou peneira. Então, você, hoje, o menino já vai jogar aquele futebol de condomínio, não é? De um só site, tudo já com um esquema tático na cabeça. Falta improviso, falta
2: o passe. Deixa eu fazer uma pergunta, você pode me responder.
3: Não adianta você ter concepção tática se você não tem a apuração técnica.
2: Você pode me responder. O Náutico e o Santa tem algum ex-jogador na comissão técnica da base?
3: Que eu saiba, não.
2: No Náutico tem?
3: Cara.
2: Porque no Sport, o diretor da base do Sport, inclusive, é muito amigo meu, competente, sério, gosto demais dele, George. Mas o Sport, até onde eu sei, só tem teórico na base. Como é que você quer formar jogador só com teoria? A vivência do jogo, o jeito de bater na bola, a situação de jogo. Pô, eu chego na ilha, vejo o Betão nas cadeiras vendo o jogo. Aí vejo um cara feito Augusto Pucci, que tem potencial.
3: Chega no fundo.
2: Imagina esse cara sendo treinado por Betão.
1: O maior lateral direito da história do
2: clube. Eu nunca vi nada parecido assim, mas o lateral direito que armava o time era o Betão.
3: Fred,
2: então, assim, como é que você não tem um jogador, um ex-jogador?
1: Dá um exemplo do Náutico. O Eric, hoje, o Eric melhorou bastante.
3: Sim.
1: Finalização de Eric hoje é meio gol. Quando ele finaliza no gol, é meio gol.
3: E vertical,
1: Eric diz a
3: vertical.
1: Todo mundo que aprendeu nos treinos com o Cook. Ou seja, o Cook nunca foi treinador do Náutico. Mas ele, na conversa, bate assim, chuta dessa forma. Ele melhorou a finalização. Hoje, Eric tem... era o melhor ponta do Campeonato Brasileiro. Até a parada da Copa.
4: É uma coisa que então, só quem viveu pode passar. Né?
3: Douglas Santos falou também. Né?
1: Também, Douglas Santos
3: falou. João e colegas, eu... Pra mim, o melhor 9 que eu vi jogar na seleção brasileira, e eu era encantado, foi Careca. Eu cresci. Pra mim, era um jogador
2: extraordinário. Eu costumo dizer que Careca é do mesmo nível de Ronaldo e Romário.
3: Exatamente.
2: Ele só não ganhou Copa.
3: Exato. E teve uma infelicidade, a carreira foi um pouco abreviada. Mas era um jogador bom na cabeça, perna direita, perna esquerda, fazia meia, fazia tudo.
2: Velocidade.
3: Tudo, jogador completo. Inclusive, quando Maradona teve aquele auge no Napoli, Maradona disse, olha, para a gente ser campeão, o 9 é esse rapaz aí. Então, hoje em

0: dia, você tem o centroavante, ele chega na cara do gol. Você tem entrevista de jogadores que são contratados e assim, meu forte não é fazer gol. Ora! Como é que pode? Não, porque eu sou jogador extremo.
1: E ganha bônus. Isso,
0: extremo faz gol.
1: E atacante ganha bônus pra fazer gol. Eu te pago um salário que é pra tu fazer gol. E tu vai ganhar um bônus pra tu fazer gol.
2: E hoje tem um formato que o cara...

0: caras. Betão e Nildo. Todos dois com o Leão. É, Leão pegou Betão, treinou na ilha, botou três cadeiras dentro da área. Disse, você só vai tomar banho quando você acertar nas três cadeiras de forma consecutiva. Aí Betão acertava a primeira, errava o segundo, volta. Acertava a primeira, o segundo, errava o terceiro, volta. Betão passava 20, 30 minutos depois do treino, só ia tomar banho quando acertava os três cruzamentos. Nildo não finalizava, chutava mal. Leão botou uma camisa no ângulo, disse, você não tem força pra bater na bola. Vamos aprender a chapar essa bola e tirar do goleiro. Parte dentro do pé, curva na bola, acertar a camisa. Treino. Hoje é um monte de jogador milindrado, acaba o treino, cada um pega um celular, bota um fone de ouvido e vai embora, pô.
1: Isso. Não veio um no avião.
2: Evaristo treinava o Vasco naquele... Acho que ali pela Mercosul, porque ele terminou a Mercosul com Joel. João Santana. Aí, Evaristo dando treino no Vasco e dizendo, dá a bola em Romário, e os caras errando. Aí ele se arredou, aquela fala fina dele, né? É assim, ó. Deu uma fatiada. O Romário não pulou, não, pô. A bola foi no peito. Ou seja, é a diferença do cara, do teórico, você falou muito teórico hoje em dia no futebol. Não que eu seja contra. Eu acho que tem muito teórico bom. Mas você precisa conhecer também. Você precisa conhecer. Então tá faltando isso, pô. É inconcebível
0: você errar passe de 3 metros, João. Tem um pênalti na Ilha do Retiro, lotado, 50 do segundo tempo. Fizer o gol, o esporte sobe. Quem vai ensinar isso é o teórico? Dizia o cara, ó, já bati um pênalti assim, já bati um pênalti assado.
1: A eliminação da seleção acontece por conta de uma decisão estatística de treino. Bruno Guimarães vai bater o pênalti porque ele vinha batendo bem em treinos. Sem pressão, sem cobrança, sem nada, treino. O Vinícius Júnior, por exemplo. O Vinícius Júnior fez os últimos 5 gols. Os 5 pênaltis, ele fez 5 gols na Champions. E não foi utilizado, porque no treino, o outro fez, por exemplo, bateu 3 pênaltis, fez os 3. Ou seja, não dá pra fazer uma decisão só por estatística, né?
2: Eu acho que tem
1: o filho do campo, do jogo, do momento.
2: Uma geração...
0: Eu queria ver Ronaldo, Rivaldo, Romário... Zico, 86, perdeu o pênalti contra a França. Zico tinha acabado de entrar com o joelho podre, mancando, pegou a bola, botou debaixo do braço, porque ele disse, não posso deixar o outro bater, que se o cara perder, vão dizer, por que Zico não bateu?
2: Exatamente.
3: Amarelo.
2: Ele tinha lastro pra bater, perder e se recuperar no jogo.
3: Tanto que ele fez na cobrança de pênalti.
2: Agora, pra mim, é fundamental, dele, né? É fundamental no jogo a bola que ele dá pra o menino que foi do Palmeiras, Endrick, ele entra, aí não existe, né? Perguntaram a Ronaldo qual é o melhor momento do jogo. Ele disse, ficar cara a cara com o goleiro, pô.
4: Agora essa do pênalti também é treinador, né?
1: Peraí,
0: Messi perdeu um pênalti esse último jogo agora e continua jogando do mesmo jeito. Eu sei que é Messi, é outro patamar. Mas o jogo continuou. Aquele pênalti ali foi o quê? 10 minutos de jogo. O time perde o pênalti e aí acabou no jogo. Ah, não, foi 40 do segundo tempo, perdeu o pênalti. Não,
1: para 10 minutos. E tem outra coisa.
0: Era 10 minutos
1: e se faz tempo. Também, porque pela postura que o Brasil teve. Aquilo foi
0: uma
1: postura.
0: Não era nenhuma garantia de vitória,
1: não. Aquilo era uma postura de um time que precisava fazer gol. Imagina um time que já tivesse o gol. Ele ia manter essa postura. Ou seja, não diz nada. Se sai o gol ali, o Brasil podia perder.
4: É melhor também. Que o craque do time vá lá, tente e perca, do que a gente tá debatendo por que o craque não bateu aqui.
3: Exatamente.
4: Questionando isso.
0: Sem nenhuma provocação. Batalha dos aflitos. O que era bater, botar a bola debaixo do braço, quem vai bater? Só eu.
3: Eu também acho.
0: Concordo. Vai ser Ademar, não vai ser Bruno Carvalho, só eu. Tinha Cleison
3: que
0: também.
3: Perca, chute na trave, chute lá pra cima, enfim. Mas
0: teve
3: que
0: não um treinador, perca a missão. Teve um treinador muito fraco que passou aqui, nos três. PC Guzmão. PC Guzmão tava treinando Botafogo, eu nunca esqueci isso. Wilson Souza apitando, Botafogo e Juventude. Botafogo precisava ganhar pra não ser rebaixado. Pênalti Botafogo, 40 e tanto segundo tempo. Fazer o gol da vitória. Alex Alves, não era o cabeludinho de Salvador, não. Um que tinha cabelo curtinho, jogou no Botafogo, no Cruzeiro. Foi bater o pênalti, bateu, fez o gol. Todo mundo gritando gol, Wilson Souza, volta, invadir a área. Aí Caio Martins lotado, aquela pressão, Wilson Souza foi e mandou voltar. Aí bate o pênalti, goleiro pega, volta, adiantou. Terceiro pênalti. Pensei que o irmão chamou, o microfone do Sport TV captou ele dizendo, Alex, eu quero uma porrada no meio do gol. Eu estou mandando, a responsabilidade é minha. O cara foi lá, deu uma porrada no meio do gol, fez o gol. Então assim, atitude, treinador... Jogador com coragem. O cara bateu 3 pênaltis, pô, seguiram. Bateu um, fez, bateu outro, perdeu. O treinador chamou, disse, eu quero que bata assim. enfim, futebol tem muita coisa. E comentar com o resultado pronto sempre também
2: A gente hoje sente uma

0: jogador, o cara errar passe de 5 metros. Eu acho isso um absurdo. Você está na seleção que, em tese, deveria reunir os melhores jogadores do país. Você não conseguir dar um passe de 5 metros, de 10 metros. É uma coisa inconcebível para um meio campista de qualidade que joga em times extraordinários na Europa.
1: Primeiro gol de Marrocos. Lembra como foi o primeiro gol de Marrocos? Aliás, o gol, né? Erro de passe. 2-3 metros de Danilo.
2: Danilo deu no pé do cara. Amanhã a gente vai ter um jogo muito, muito... que detalha muito o que você falou.
3: Espanha, vamos fazer França, o seguinte, eu vou chamar um intervalo, e na volta do intervalo a gente vai começar a debater as decisões, né? Os dois jogos de amanhã, aliás, um jogo de amanhã e um de quarta, que serão jogaços, e a gente vai também falar aqui, porque o jogo envolve geopolítica, envolve tanta coisa, não só o campo. Antes eu vou dizer aqui que tá rolando Série B, o América Mineiro tá empatando em casa com Londrina, 1-1, o Ceará está empatando em 0-0 com o Atlético, começou agora o jogo. O Itabaiana, intervalo de jogo, está ganhando do Brusque por 1-0. Meu Deus. O cachorro invadiu o campo. Veja ali, ó, tá passando a imagem ali. O cachorro tomou a bola. Imagina, hein? Itabaiana é um time horrível. Deve ter se cansado o cachorro e levou a bola para encerrar logo esse jogo, que deve ser um horror. CSA e Betim, tá 2-0 para o CSA na Série D. E o América de Natal está ganhando de 1-0 do Trem. Depois do intervalo tem Fora Esportivo.
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2: 8h38.
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2: Abraçar e agradecer a todos que estão participando aqui do Fórum Esportivo, também pelo YouTube. Tô vendo aqui o chat bombando. Tem um fã-clube seu aqui no YouTube, viu,
3: professor? É mesmo, rapaz. Um abraço a galera aí.
2: O Ciro de Santa Cruz invadiu aqui o YouTube para parabenizar o professor Reginaldo.
3: Valeu.
2: Olha, vem aí as semis. Amanhã já tem um joguinho fraco, né? França e Espanha. E na quarta-feira tem outro. Inglaterra e Argentina. Inclusive, esse jogo tá causando uma preocupação as autoridades americanas também, porque há um contexto geopolítico, um contexto histórico e também do futebol, de muita rivalidade entre os dois times, entre os dois países, e há uma preocupação com a segurança no dia do jogo também. O que é que vocês estão esperando aí desses dois jogos?
4: Guerra. Assim, a gente estava comentando em off aqui, não começou essa rivalidade lá na Guerra das Malvinas, né? Se a gente for parar para analisar a história... os ingleses tentaram invadir, tomar Buenos Aires ainda, enquanto a Argentina como colônia, em 1810, 1808, por aí. Então foi até uma vitória dos argentinos que até motivou a luta pela liberdade, né? pela independência, melhor dizendo. A Guerra das Malvinas, que é mais recente, só potencializou, né? essa luta. Desde 1833 que a coroa inglesa anexou a seu território e potencializou essa rivalidade. Em 86 a gente teve aquele confronto com todas as polêmicas possíveis e imagináveis de um grande clássico, um gol de mão, Maradona arrebentando no jogo. Depois a Inglaterra também já com Beckham, já também meio que devolveu na bola essa vitória dos ingleses, cara. Eu vi já ingleses e argentinos já se agredindo, já tanto nas ruas quanto no jogo da própria Inglaterra agora.
5: E Beckham, né, em 4 anos foi do céu ao inferno, né? Que ele é expulso na Copa da França.
4: Isso.
5: E a Argentina elimina a Inglaterra. E em 2002, Beckham faz o gol da vitória de pênalti, que termina eliminando a Argentina também.
4: Exato.
5: Exatamente. Na primeira fase.
4: A história.
6: Eu sinceramente, assim, eu não gosto da seleção argentina, eu como brasileiro. Porque vejo nos argentinos uma postura muito antidesportiva. E isso é histórico. Histórico. O que fazem com os nossos clubes na Conmebol, na Libertadores, é uma coisa absurda. Bom, isso à parte. Em termos de futebol, a gente estava discutindo aqui em off. E o Fred até concordou. Não sei se foi nessa parte. Assim, a Inglaterra é mais tímida que a Argentina. A gente tem uma seleção velha, dependente de Messi, e que jogou até agora a Série D da Copa do Mundo. Sejamos sinceros. A Argentina até agora jogou a Série D da Copa do Mundo. Um grupo horroroso, um chaveamento mãe, e sofreu. O jogo contra o Egito, meu amigo, absurdo. Eu não vou entrar nem na questão da arbitragem. Eu vou entrar na questão da inocência do Egito, que não soube marcar o restante do jogo. O jogo estava praticamente definido. E agora contra a Suíça, besteira do jogador da Suíça, mudança de regra, enfim. A gente não consegue uma virada, que o placar não diz o que foi o jogo. A tendência era muito mais.
2: O senhor está falando da Copa da Argentina, e aí eu estou colocando a Inglaterra como favorita nesse jogo, mesmo sabendo que a Argentina é a atual campeã, porque eu acho que a Inglaterra, além de ter um

0: elenco que muitos decidem, mas a Argentina tem também. Acho que a Inglaterra cresceu na competição e ela foi criando casca. A Inglaterra pegou um jogo contra o México no Azteca.
1: Com um a menos.
0: Uma guerra ali, ele conseguiu com um a menos ganhar o jogo. O primeiro jogo que as pessoas já não lembram mais daquele Inglaterra e Croácia. Foi um jogaço. A Inglaterra amassou a Croácia durante muito tempo no jogo. Foi um bombardeio.
2: Fazer uma provocação a vocês.
0: E agora o jogo da Noruega, que também foi outro grande teste. Ou seja, a Inglaterra está pegando testes pesados.
2: Fazer uma provocação a vocês. Vai ser o primeiro jogo que a Argentina pega um adversário de nível.
3: Campeão do mundo, né?
2: Vai ser o primeiro jogo que a Argentina não tem a obrigação de propor o jogo o tempo todo.
1: É, isso é um fator.
2: Contra Cabo Verde ela teve que atacar o tempo todo, contra a Suíça ela teve que atacar o tempo todo, contra as Barbas da primeira fase ela tinha que atacar o primeiro todo. A Argentina amanhã pode ser reativa.
1: Isso é um fator que foi interessante para a Argentina, porque ela pega um grupo fraco, um chaveamento fraco, e ela cai na semifinal, né? Ela é praticamente conduzida a uma semifinal. E aí, cara, na semifinal, dois jogos para você ser campeão.
2: Porque
1: amanhã, você pode mudar uma chave. Agora, pelo futebol jogado, a Argentina levou gol. Só não levou gol de quem? Da Argélia, fraquíssimo.
2: Não. A defesa da Argentina, toda vez que é exigida, ela entrega.
3: Somente segundo tempo, né? A parte física
1: vai-se embora.
3: Cai muito.
1: Vai-se embora.
2: Agora, eu acho que o jogo tem uma pegada
1: completamente diferente. Agora, futebol, time inglês, pela primeira vez, eu vejo um time inglês.
2: Gosta de pipocar, viu?
1: É.
2: Gostam de pipocar.
3: Mas eu acho que dessa vez agora os caras têm bons jogadores, cara.
2: Perderam o final de campeonato europeu dentro da Inglaterra, nos pênaltis para a Itália. Perderam a última Euro para a Espanha.
1: Eu costumo dizer que Inglaterra, Botafogo e Internacional são times que você não aposta.
2: Inglaterra gosta de dar uma chiada nessas horas assim.
4: Eu acho que a Inglaterra é a favorita. A Inglaterra ela tem duas coisas, né, que para mim tornam ela a favorita. Ela tem mais time, a qualidade técnica, se colocar a Inglaterra e a Argentina, eu acho a Inglaterra melhor do que a Argentina. E vem numa fase melhor, né?
1: Ela tem um conjunto melhor, né?
4: É, a Inglaterra está mais encaixada do que a Argentina. E a fase é muito interessante, porque, vejam, a gente só falou da maneira como a Argentina foi passando de fase. E isso mostra que a Argentina sofreu bastante para chegar até aqui, mesmo jogando contra adversárias fracas. A Inglaterra, como o João disse, ela já foi mais testada na competição. Isso mexe com o moral do time, isso mexe muito com essa questão da motivação. A parte física também, por que não? A Argentina sempre sofrendo, indo para a prorrogação também pesa.
2: A prorrogação a Inglaterra também veio agora com a Noruega, né?
3: É.
2: Aí tão...
3: Noruega, calor.
2: Deixa eu fazer outra provocação para vocês. A diferença do argentino torcendo pro brasileiro. Pegar esse ponto. Se o Brasil ganha de Cabo Verde, de 3-2, do Egito daquele jeito como foi, também... a imprensa brasileira, a torcida, as redes sociais daqui... A seleção ganha na marra, não vai pra canto nenhum, time horroroso. Como é que só ganha de Cabo Verde desse jeito? Como é que ganha do Egito desse jeito? É para todo mundo ia estar detonando a seleção.
1: Fred,
2: meu amigo, acaba o jogo deles, eles parecem que foram campeões todo o jogo.
1: Fred, o único local que põe, em algum momento, Pelé em xeque é o Brasil.
2: É o Brasil.
1: Em nenhum outro lugar do mundo, Pelé é contestado, João. Em nenhum outro lugar. É um mágico. Só no Brasil que Pelé ainda é questionado. É
2: incrível. Hoje eu estava conversando com o nosso amigo Guilherme Beltrão, e a gente falou essa coisa de Pelé. E eu acho que isso de Pelé tende a aumentar por causa da questão geracional. Cada vez menos pessoas viram Pelé. Eu tenho 51 anos e eu não vi Pelé. Então, tem um monte de menino que já não viu o Zico. Já tem um monte de gente que já não viu.
0: E também
2: tem uma geração que não viu o Ronaldo.
0: Há um desinteresse de procurar a história também.
2: Claro que total. Não. História é um negócio pra
3: e olha que é informação na mão hoje.
2: Hoje é fácil, né?
3: Hoje
2: é muito fácil. Então vai ter essa coisa geracional que cada vez mais essa galera que jogou. Pelé dizia que o ídolo dele era Zizinho. E assim, o Zizinho de
3: Gerson era Didi.
2: Então, assim, isso vai se perdendo, né? Isso vai se perdendo.
1: Foi o craque da Copa de 62, né?
2: Daqui a pouco a gente vai estar falando de Mbappé e não vai lembrar quem foi Ronaldo Fenômeno.
4: Agora, isso é interessante porque é um reflexo também do que o Brasil de hoje faz, né? Você vê, 2002, último título, de lá pra cá só frustração. Uma pessoa que nasceu em 2004, 2005, já tá de maior hoje. E não viu o Brasil ganhar nada.
3: 2000 mesmo,
4: não lembro. Qual a impressão que...
2: O cara que nasceu em 2000 tinha 2 anos. Em 2002 ele não viu
4: nada.
2: Então,
4: eu falo até por mim. Eu nasci em 2002, tá? Eu tinha um mês quando o Brasil foi campeão em
2: 2002. Descobrimos culpado.
4: Foi frio. Lógico que até por trabalhar com isso, sempre fui muito antenado, sempre...

0: busquei a história para entender o que é a grandeza da seleção brasileira. Mas a minha geração, por exemplo, é uma geração que cresceu se acostumando a ver o Brasil ser uma seleção fracassada. É uma geração que não viu esse Brasil que vocês estão dizendo aí.
1: Mas veja, 2002, lembras que a gente foi extremamente contestado. Isso. A gente ganhou jogos extrema, mesmo com a vitória.
2: Jogo da Turquia.
1: Mesmo com a vitória contra a Turquia.
2: As eliminatórias foram debaixo de vaia. Até vi o jogo aqui do Arruda. Eu tô misturando com 94, queria falar outra coisa em 94. Mas também, as eliminatórias de 2002 foram quatro treinadores.
3: Lembra que teve um jogo no Morumbi?
2: Leão, Candinho, Luxemburgo e Filipão.
3: É, jogo no Morumbi, a torcida jogando bandeirinha.
1: Leão, foi 1-0 contra o Peru.
0: Contra a Colômbia. Colômbia, né? E engraçado, né? O oposto de 2006. Em 2006 todo mundo chegou com
2: a. Quando acaba a Copa de 90, a era Dunga, todo mundo esculhambando, não sei o quê. Aí a semana um amigo meu me mandou a convocação da seleção de 90. Os atacantes: Miller, Careca, Bebeto e Romário. Renato, e você entrevistava, né? E Renato também estava, mas Renato era a quinta opção. E você entrevistava os torcedores na rua. Tem condição, pô, Bebeto, Romário. Bebeto e Romário vão fazer o quê numa Copa? Ou seja, não tem nem o que falar.
1: A gente tem Miller, Rafinha, né, que é um jogador quase que completo, né? Pô, extraordinário.
4: É. Gente, e também temos que falar do jogo da Espanha com a França.
3: Jogão.
4: Sinceramente, eu tenho falado isso, que a briga aí é para ser o segundo lugar. Respeito muito a Espanha, a equipe de posse. Ainda não vimos o Yamal jogar essa Copa. Ele foi pra Copa
1: machucado.
4: Ele, o atacante também, o Pontinha que tá.
1: Que não, tá o time da Espanha todo baixinho, né? Não tem um jogador.
2: É. Quem tá jogando Pontinha bem abaixo também, tem achado, é Pedri.
4: Também.
2: Não tem jogado no nível normal dele, não.
4: Não foram 100%,
2: nem,
4: né?
2: Nem mas... Pedro, nem Rodri. A Espanha não tá ainda, a Espanha que se esperava.
4: Mas eu acho que a França tá mostrando futebol.
1: Não, em termos de futebol, a França é primeiro.
4: Eu tô dizendo segundo, que a França tem tudo para ser o Brasil 82. Para isso, só falta perder. E ser eliminado. Por quê? A França, há uma diferença enorme da França para os outros times. O que eu tô querendo dizer é isso. Não tô querendo comparar jogador da geração da França com o do Brasil, não. Tô falando de futebol. Acho que a França tá encantando mais do que qualquer outra seleção nessa Copa. Mas em 82, o Brasil também encantou. O mundo parou com aquela seleção e não ganhou.
2: Mas, João, tem uma coisa...
4: Desculpa.
2: Em 82 tem uma glamourização também. Eu tinha 7 anos. E tudo que eu sei de 82, eu vi a Copa toda. Uhum. Mas depois, com a coisa da informação do YouTube, eu revi todos os jogos. E tem um livro de João Saldanha, que é um compilado das crônicas dele, pro Jornal do Brasil ou pro Globo, não lembro qual era o jornal na época. Ele falando jogo a jogo, dos treinamentos, de tudo, a percepção dele do que estava acontecendo. E ele aponta um monte de defeitos no time. Jogo a jogo ele aponta um monte de defeitos. Ele deixa na direita, Leandro não tem um suporte porque tá sentindo falta de Paulo Isidoro, que tinha sido titular um período, e que o quadrado mágico lá nunca tinha jogado junto. Todo mundo achava que Cerezo, Falcão, Zico e Sócrates foram jogar junto pela primeira vez na Copa, não tinham treinado nada, chegaram na Copa porque Falcão tava na Roma e entrou no lugar de Paulo Isidoro. Então ele vai alertando, jogo a jogo, rodada a rodada da Copa. Ele vai desenhando, tipo uma crônica de uma morte anunciada. Uhum. Que quando pegasse um adversário mais forte, e a Itália era um time muito forte, que estava mal, mas era um time muito forte.
1: Fez um campeonato para lá, Itália. Empata aqui, empata ali, classifica,
2: vai na marra,
1: cara dele, chega no mata-mata.
2: Aí chega no dia, a Itália ganha da Argentina de 2-1. Chega contra o Brasil, Paulo Rossi, que não tinha feito um gol ainda na Copa, faz 3 gols. Depois faz 2 gols na Polônia e faz um gol na final.
1: Jogaram muito.
2: Então, além de ter pego um adversário muito forte, o time tinha defeito também.
1: O jogo, Fred, porque assim, a gente vai falar nisso às vezes, nesse tema. Em determinadas rodas, mesas redondas e tal, você é meio que execrado. Não foi injusto o resultado, não.
2: Do jogo?
1: Do jogo de não foi, nenhum. Não. Brasil mereceu perder da Itália. Reveja o jogo. Brasil mereceu perder da Itália. O problema é que se encanta demais a seleção de 82, que era uma seleção incrível. Você ter Falcão, que era um jogador. Falcão como treinador no Esporte. A bola veio na arena, assim, caiu atrás dele. Ele fez assim com a sola do pé.
2: Sapato bico fino. Sapato social.
1: Bico fino, ele matou a bola.
4: E chapéu Panamá.
1: Aí é outro nível.
2: Engraçado. Mas, Falcão e Cerezo treinaram o Esporte.
4: É. E foram horrorosos técnicos.
1: Aí, veja.
4: Horrorosos.
2: Então, assim, ele não tinha Falcão e Cerezo pra treinar.
1: Não, assim, eu discordo. Acho que, assim, a Itália mereceu vencer o jogo. Agora, um aspecto que a gente tava conversando em off aqui e convergimos, eu acho que a mesa. O único senão desse jogo de França e Espanha, que pra mim é uma final antecipada, é que a característica do jogo da Espanha tira a velocidade da França, que é o forte.
4: Do jogo, né?
1: Do jogo. E aí, possa-se que tirando o encaixe da Espanha com a França, tira a velocidade da França e deixa um jogo um pouco mais parelho.
4: Eu vi um negócio muito interessante, um depoimento de Djalminha, que jogou muita bola, e ele é amigo, irmão de Scaloni, né? É. Jogaram juntos e tal. É uma festa quando o Scaloni
1: veio. Ele viu.
4: Então ele tem muita fonte ali na seleção da Argentina, ele está inclusive cobrindo a seleção da Argentina lá na Casa TV. Ele estava dando depoimento sobre as críticas à falta de velocidade do time argentino na hora de construir. E ele falou um negócio que ele disse que ouviu lá dentro, já essa justificativa. E é muito curioso mesmo, se você parar para pensar, o jogo da Argentina é todo feito em cima de Messi. E o que ele fala, que escutou lá dentro, é que na hora de construir, a seleção da Argentina começa a tocar a bola naquele ritmo mais lento para que dê tempo de Messi voltar para receber a bola. Ou seja, Messi está lá na frente e foi feito um dado lá, acho que 60% do jogo da Copa, Messi fez andando, mas andando mesmo. A Argentina está cronometrando, tem uma parte que andando, eu tenho uns dados aqui, eu posso trazer depois, andando no trote, em alta velocidade, velocidade média, e em alta velocidade é pouquíssimo, que é aquele momento que ele decide.
2: Estratégia.
4: É uma estratégia da Argentina. Não é que a Argentina não está querendo correr, não está querendo acelerar o jogo. É uma estratégia para que Messi construa o jogo.
1: Talvez Scaloni... Talvez não.
4: E ele pode ter dito isso.
1: Scaloni fez... para ter o melhor do seu jogador diferenciado, o que o nosso treinador não fez.
4: E outra coisa...
2: No jogo com
4: Egito. Potencializou.
3: E se você para pra analisar, muitas vezes o jogador da Argentina não finaliza. Ele tem a possibilidade de finalizar, ele para e toca
4: pra Messi. Perderam muitos gols no último jogo com
2: assim. Exato. Já vi... Fizeram um gol com corta-luz, acho que contra a Áustria. Já tentaram esse corta-luz umas 3 vezes. O cara tem a possibilidade de parar e de tentar definir e prefere dar o corta-luz pra bola ir pra Messi. No jogo com o Egito, a gente tava falando aqui você falou da ingenuidade do Egito. Quando o Egito faz 2-0, Messi desce, começa a receber a bola do pé do lateral direito. Ele vai buscar a bola lá atrás, ele começa a ver. Tanto é que o primeiro gol ele cruza e o cara faz o gol. O segundo gol ele cruza, tem um bate-rebate, sobra, ele chega finalizando. Ele começou a ir buscar a bola do pé do lateral. Treinador do Egito, tinha que ter botado um cara descansado. Eu sou muito, desculpa a expressão, eu sou puto com esse negócio que não pode ter mais marcação individual.
4: Pra tirar o jogador do jogo.
2: O fulano, vem cá, entra aqui, descansado. Onde ele for, você vai atrás dele. Ele não pega na bola, pode tomar o cartão.
1: Fred, e o erro?
2: O cara ia buscar Messi. Sua função é ir atrás de Messi. Ele vai lá buscar a bola no lateral direito, você vai atrás dele, esqueça o resto do campo. O treinador ficou assistindo o Messi pegar a bola do pé do lateral direito e trazer pra cima do time dele.
1: O segundo gol, ele surge após uma jogada que Messi recebe a bola na lateral. O gol já era para ter saído uma jogada antes. Messi recebe a bola, o marcador do Egito dá espaço. Messi é um jogador que você não pode dar espaço. Um jogador daqui. E ainda deixando a perna esquerda desmarcada.
2: Trazendo para dentro.
1: Aí ele cruza e o cara perde o gol de cabeça. Na outra, um gol.
4: Foi bonito. Agora a gente não concluiu a questão na França, não foi?
1: Para mim, França.
4: Uma Espanha.
1: Para mim, França.
3: França.
2: Não sei de nada. Pra mim vai bater pênalti.
0: Pra mim.
1: Faço não.
0: Acho que vai ser.
4: Tranquilo?
0: Não, equilibrado. Pelo contrário. Não me surpreenderia uma prorrogação num jogo como esse.
3: Torço pra Espanha, tá?
2: Eu vi um negócio muito engraçado. Não vou lembrar quem foi o jornalista. Foi no UOL. Ele disse que a Espanha ia tentar matar a França de tédio.
1: Seja, é isso mesmo. Tirar a velocidade do jogo. Mas... E se for pra trocação, acabou.
3: A minha final seria Espanha e Inglaterra. Seria coisa perfeita.
2: Eu falei isso há um tempo atrás, estava muito desconfiado disso. Aí o João falou agora de 82 comparando com a França. Tem essa expectativa com a Argentina. Eu não duvido nada. A Argentina e França fazerem uma bela decisão em terceiro lugar sábado.
3: Seria bom demais.
4: Seria a nova seleção de 82.
0: Você falou da. Aliás, uma das maiores decisões em terceiro lugar da história, né?
2: E Messi, pra Messi e Mbappé vale. Porque vale a artilharia da Copa, vale a artilharia de Messi pelo menos prolongar por mais 4 anos.
4: Até a última Copa, né?
0: É difícil o Mbappé não passar ele, né?
2: Não, ele vai passar.
0: Tem 27, ainda tem mais
3: duas copas ainda.
0: De alto nível aí. Mas a França, é impressionante o que a França está fazendo, porque desde 2018, em alto nível, né, gente? É um negócio absurdo.
2: As últimas 7 Copas, pelo
0: menos. 18 foi campeã.
4: Conta a Croácia.
0: 22 vice, e agora 26 de novo candidato ao título.
1: A França foi o quê? 86 com Platini e depois deu uma parada.
2: Deu uma parada, 2 Copas seguidas ela não foi. 90 e 94 ela não se classificou. Eu me lembro que o jornal lá da França, enfim, foge o nome, acho que Le Monde, alguma coisa assim. A manchete, quando a França é eliminada nas eliminatórias em 94, ela bota França classificada para a Copa de 98, que ela era o país sede.
0: Sim.
2: Foi a manchete do jornal. Em vez de falar dela,

0: eliminação, disse que ela estava classificada
1: para 98. Aí veio a geração de Zidane, né?
0: E aí, quando eles começam a fazer um trabalho, eles foram campeão em 98, fracassaram em 2002, 2006 foram vice, fracassaram em 2010, fracassaram em 14, e aí vem essa sequência agora, 18, 22, 26.
1: 2002 ela foi, 2002 ela saiu.
0: Ela foi na primeira fase, Zidane foi machucado para a Copa.
1: 2006 que foi a Copa de...
0: Ela perde que Materazzi.
2: Foi a Itália, né?
1: Da cabeça do Materazzi. E inclusive ela foi melhor no jogo e no...
0: E as duas finais que a França perde, ela perde nos pênaltis. Ela perde para a Itália,
1: nos pênaltis, e perde para a Argentina. E em 2006 a França elimina o Brasil, não é isso?
0: Isso.
1: O gol de Henry... É, ali foi
0: quando aquele recital,
1: Zidane deu três banhos seguidos.
0: O recital de Zidane.
3: Vocês estão muito unidos, então depois do intervalo a gente vai começar a falar dos nossos...
0: Não, vamos falar de Copa.
3: E eu vou resumir aqui no comentário do Paulo Araújo 2032, ele está aqui no YouTube da Rádio Jornal. Eita, que o programa hoje está arretado de bom, ele está aplaudindo aqui, porque realmente falar de futebol é bom e o debate está massa. Depois do intervalo aí começa o aperreio, 8h58.
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